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Então, estimado ouvinte, hoje, 28 de agosto, a Igreja Católica celebra a festa litúrgica de Santo Agostinho, bispo de Hipona e um dos maiores doutores da Igreja, nascido em 354. Agostinho ficou conhecido pela sua busca incansável pela verdade, a sua conversão marcada pela famosa frase: "O nosso coração está inquieto enquanto não descansar em vós, Senhor." Continua a inspirar milhões de pessoas e a entregar a sua vida, neste caso, a entregarem a sua vida a Deus. Como bispo, pastor e escritor, deixou as obras fundamentais como as Confissões e a Cidade de Deus, que até hoje moldam a teologia e a espiritualidade cristã. Santo Agostinho é modelo de inteligência, humildade e perseverança. Ele nos ensina que não há passado demasiado perdido para a graça de Deus e que a verdadeira sabedoria nasce da oração e do estudo. Padroeiro dos que buscam, dos professores e dos que lutam contra vícios, Agostinho lembra-nos que Deus transforma histórias e escreve direito em linhas tortas, que no dia da sua festa possamos pedir à sua intercessão para termos um coração aberto à conversão e uma mente sedenta de verdade. No dia como hoje, nascia o ex-presidente da República de Angola, José Eduardo dos Santos. Foi um engenheiro militar e político angolano que serviu como presidente de Angola de 1979 a 2017. Foi comandante em chefe das Forças Armadas Angolanas e presidente do Movimento Popular de Libertação de Angola, em MPLA. No dia 11 de março de 2016, anunciou que deixaria a carreira política em 2018, ano em que completaria 76, acabou por deixar o cargo no mês de setembro de 2017, sendo sucedido por João Manuel Gonçalves Lourenço. José Eduardo dos Santos se apresenta no conjunto, ou se apresentava no conjunto Nzage, como guitarrista que se exibia no baixo e contrabaixo, intérprete e compositor, tendo sido de uma autoria canções como Caputo Mangolé, Deba, Mpela, Involuzi, Monangambé, Etutua Nangola, Ditumino e outras que, para além de eternizarem o repertório da música angolana, serviram para motivar o povo angolano do processo colonial, deixando nas entrelinhas a possível vitória da luta. José Eduardo dos Santos faleceu no dia 8 de julho de 2022, vítima de doença prolongada. Esteve internado nos cuidados intensivos de um centro médico da cidade de Barcelona, Espanha. Morreu aos 79 anos de idade, vítima de doença prolongada. O pensamento do dia: todas as famílias felizes se assemelham entre si. Cada família infeliz é infeliz à sua maneira. Leon Tolstói, escritor russo, que nasceu em 1828 e morreu em 1910. O calendário assinala 28 de agosto. Este é o 240º dia do ano. Significa isto que já lá se vão 240 dias. E faltam nada mais, nada menos que 125 dias para terminar o ano de 2026.

E agora, estimado ouvinte, 1:22, continua o seu programa Dia Novo aqui na sua Rádio Nacional de Angola. Aqui voz de José Eduardo dos Santos, Caputo Moangolé é o título da música, aqui a relembrar o ex-presidente da República de Angola, José Eduardo dos Santos, que nasceu num dia como este, 28 de agosto. Vamos a esta na íntegra e voltamos já.

0: Agora, estimado ouvinte, 1:36, continua o seu dia novo aqui na sua Rádio Nacional de Angola. Vamos conversar sobre educação rodoviária para prevenção de acidentes, porque cada viagem que começa deve terminar em segurança e porque cada vida perdida na estrada é uma história que fica por contar. Nesta edição vamos ouvir quem está na linha da frente e quem sente na pele as consequências da falta de civismo no trânsito, de automobilistas a peões, de escolas de condução a especialistas, de encarregados de educação a agentes de prevenção. A estrada é um espaço de partilha de responsabilidades. E prevenir começa na escola, em casa, na igreja e na comunicação que fazemos todos os dias. E para abrirmos esta reflexão, vamos sair de Luanda e viajar até o interior do país. Vamos à província do Ambo, ao encontro da jornalista Nyusa Kalundinde, que esteve no terreno. Ela ouviu automobilistas, ouviu especialistas de trânsito, visitou escolas de condução e conversou também com cidadãos peões e com encarregados de educação. Todos falam sobre o mesmo desafio: como educar para salvar vidas.
1: Saudações ao vasto auditório do programa Dia Novo. Cá estamos para falarmos sobre educação rodoviária para a prevenção de acidentes. Os acidentes de viação continuam a representar um sério desafio para a segurança das comunidades e o reforço da educação rodoviária, desde escolas até famílias. Pode contribuir significativamente para a prevenção, redução de mortes e ferimentos nas estradas. O segundo comandante da Unidade de Trânsito e Segurança Rodoviária do Comando Provincial do Ambo da Polícia Nacional, Superintendente Abílio Kakumba, afirma que os jovens têm sido a principal franja da sociedade envolvida em acidentes e entre as principais causas está o desrespeito pelas regras de trânsito.
2: Relativamente aos acidentes, o que podemos aqui dizer é de que os números são preocupantes e, em função disso, a Unidade de Trânsito tem gizado um programa que visa, num curto espaço de tempo, vermos esses índices reduzidos. A franja da sociedade que mais se envolve em acidentes são os jovens, daí a nossa maior preocupação em trabalhar com estes jovens, num sentido de lhes fazermos perceber de que devemos ter respeito ao bem maior que a vida, acima de tudo, e em seguida cumprir então com aquilo que são os pressupostos legais plasmados pelo Código de Estrada e as demais leis complementares. O que temos estado a verificar também é de que a maior parte dos utentes da via pública são mototaxistas e esses mototaxistas, muitos deles, não têm noções mínimas em matéria de Código de Estrada. Daí é que no âmbito desse programa agizado consta também ações formativas em coordenação com a Motrang, formar esses utentes ou esses visados em matéria de condução defensiva em toda a extensão da província. De uma forma geral, nós temos o plano de prevenção e segurança rodoviária aprovado superiormente pelo presidente do Conselho Provincial de Viação e Treinamento do Trânsito, que é Sua Excelência o governador da província, onde estão plasmados várias ações, desde o âmbito de fiscalização, de sensibilização. Na fiscalização, a Unidade de Trânsito trabalha no regime de turno, são 4 turnos por dia, primeiro, segundo, terceiro e o quarto turno. Aqui o que mais nos preocupa é o quarto turno, que vai das 0 às 6, sobretudo em veículos de transporte públicos de passageiros. Portanto, nós estamos a verificar ultimamente um fenômeno que esses veículos transitam maioritariamente num período noturno. E é neste período também que ocorre maior parte dos sinistros. Pois estamos estado a trabalhar com as empresas que controlam esses veículos no sentido de, primeiro, velarem pelo estado técnico do veículo. Segundo, velar pelo homem, porque o homem precisa descansar. Não se pode permitir que durante um certo período, quando condutor sair daqui no período noturno até a Luanda, por exemplo, sem um descanso. Dali temos estado também a orientar esses responsáveis no sentido de se fazer a troca de condutor de uma, em uma determinada distância, por um lado. Por outro lado, também temos estado a trabalhar com os demais utentes da via, os demais automobilistas, no sentido de respeitar o código de estrada.
1: O responsável destaca ainda que é fundamental que cada cidadão saiba que a estrada exige responsabilidade e todos devem estar envolvidos no combate à sinistralidade rodoviária.
2: Neste momento, a província do Ombo oscila entre o quarto e o quinto lugar. Significa com isso dizer de que muita gente ainda morre nas estradas do Ombo, adquire sequelas permanentes para toda a vida, resultante dos acidentes de viação, e muito patrimônio público e privado é devastado como consequência desses acidentes. E nós temos estado a falar nas nossas ações de prevenção, tanto em igrejas, como em escolas e em outros estratos sociais, nós temos estado a apelar à sociedade que todos nós devemos estar envolvidos no combate à sinistralidade rodoviária. É errado quando se pensa de que só a polícia ou os órgãos de defesa e segurança é que devem estar engajados no combate à sinistralidade rodoviária. Não é correto assim. E nós desde já louvamos essa iniciativa que a rádio teve. Quem ouvir esse programa, com certeza que no dia seguinte, no ambiente rodoviário, já não será a mesma pessoa. A mensagem é de sempre: aqui a condução defensiva. Esse é o remédio para sairmos desta doença que nos encontramos e devolvermos a paz nas estradas. Devemos todos praticar a condução defensiva. E aqui, quando falo de condução defensiva, falo de uma forma genérica. Não estou a particularizar apenas os condutores. Estou a falar também dos peões, porque nós temos estado a verificar muitos acidentes que às vezes são provocados por uma imprudência de um peão. Estou a falar também dos passageiros. Podem me perguntar por que eu estou a dizer que o passageiro pode causar acidente, pode sim. Nós tivemos um acidente que foi provocado por um passageiro. Ao exigir ao taxista que imprimisse mais velocidade, que ela precisava chegar a uma determinada hora. E o condutor, desprovido dessa cultura de segurança rodoviária, cedeu a esta tentação da passageira e não chegaram ao destino, envolveram-se em acidente. Por isso aqui, todos nós devemos nos envolver, já seja condutor, passageiro ou peão, temos que estar envolvidos no combate à sinistralidade rodoviária.
1: Por sua vez, o médico ortopedista do Hospital Geral do Ombo, Costa Pinto, partilha o número de doentes vítimas de acidentes de viação que dão entrada àquela unidade hospitalar e sublinha que, além do sofrimento físico, existe também o impacto emocional para os pacientes e suas famílias.
3: A frequência tem sido enorme. A cada dia nós recebemos mais de 10 doentes vítimas de acidentes de viação, e tem sido uma preocupação tremenda. São pacientes que vêm com várias lesões, sobretudo as fraturas, e o que mais aparece é sexo masculino, e os jovens não são de fora. E se formos a ver, nós temos 36 doentes internados vítimas de acidentes de viação só na ortopedia homem e 10 pacientes na ortopedia mulher. Diria só que nas mulheres o número elevado são os adultos e na ortopedia homem são adultos jovens. Realmente é uma grande preocupação. Os jovens ficam internados por muito tempo. Sabemos que quando temos doentes internados compromete a família, porque o pai já deixa de trabalhar e a família fica prejudicada. O maior número são pacientes vítimas de acidentes de viação, sobretudo motorizadas, e mais aparece no banco de urgência. Por acidentes de carros é reduzido. São os jovens que mais aparecem, sobretudo aqueles jovens que ao longo do dia, no cair da tarde, metem-se em corridas, fazer aquelas acrobacias sem noção do que eles estão a procurar. Primeiramente, os jovens precisam se reencontrar, porque nota-se que esquecem que para uma motorizada é preciso ter travão, ter luz para iluminar. Esquecem, às vezes, o travão, começa a travar com o pé. E é algo preocupante. Nós vemos jovens a circular em artérias da urbe com uma motorizada sem iluminação, ou mesmo em condições precárias para a circulação. Então, nosso conselho é os jovens se reencontrarem, no sentido de que tenham consciência. Fazendo isto, eu penso que eles poderão minimizar os acidentes.
1: A psicóloga Celeste Ruta fala da importância da educação rodoviária nas escolas, de formas a contribuir para a formação de um cidadão mais responsável.
4: A educação rodoviária não deve ser vista apenas como um ensino de sinais de trânsito. É uma educação para a vida, para a responsabilidade e para o respeito pelo próximo. Quando ensinamos uma criança a atravessar corretamente a estrada, a respeitar o semáforo, a utilizar a passadeira, a usar o capacete ou cinto âmbito de segurança, estamos a contribuir para a formação de um cidadão mais responsável. O que então nós devemos começar nas escolas? Nós devemos começar também nas escolas, porque é durante a infância e adolescência que muitos comportamentos e hábitos são adquiridos. Se ensinarmos desde cedo que uma estrada não é lugar para brincadeiras, que conduzir sob efeito de álcool ou de outras substâncias é perigoso e que não se deve utilizar o telefone enquanto se conduz e que os limites de velocidade devem ser respeitados, estamos a contribuir para uma mudança de comportamento no futuro. Já os jovens têm sido particularmente vulneráveis aos acidentes rodoviários, não apenas por serem passageiros ou peões, mas também porque alguns, ao iniciarem a condução, podem adotar comportamentos de risco, como excesso de velocidade da condução, sob influência de álcool, utilização de telemóvel, condução sem capacete ou então a uma outra procura de adrenalina.
1: A profissional apela ao envolvimento das famílias na educação rodoviária de modos a contribuir para a mudança de comportamento.
4: A escola pode ensinar as regras, mas a criança também aprende através de exemplo. Não podemos ensinar uma criança a atravessar corretamente a estrada e depois o adulto a atravessar fora da passadeira à sua frente. Não podemos pedir ao jovem para não usar o telefone enquanto conduz e ao mesmo tempo vermos adulto a fazê-lo. Portanto, a educação rodoviária deve ser permanente, e isto é, envolve os pais, os professores, os alunos, as autoridades de trânsito e a toda a comunidade. A mensagem especial que eu deixo aos jovens é de que, jovem, nenhum acidente vale alguns minutos de pressa. Nenhuma mensagem no telefone é mais importante do que a tua vida. Nenhuma ultrapassagem arriscada demonstra coragem, e conduzir sob efeito de álcool não é diversão, é colocar a tua vida e a vida dos outros em risco. Logo, ser responsável no trânsito não significa ter medo de conduzir, mas sim significa compreender que quando estamos numa estrada, a nossa decisão pode determinar se alguém chega vivo ou então não ao seu destino. A educação rodoviária começa na escola, mas a mudança de comportamento começa em cada um de nós. Se queremos reduzir os acidentes e proteger principalmente os nossos jovens, precisamos transformar regras em hábitos e hábitos em cultura de segurança. Vamos educar hoje para salvar vidas amanhã.
1: Psicóloga Celeste Ruta falando da importância da educação rodoviária nas escolas. Por aqui termina a nossa reportagem do AMBO para o vasto auditório do programa Dia Novo. As saudações são de Álvaro Jamba, Georgina Fernandes e Miúza Calungo.

Muito obrigado, Nilza Kalundinde. Ficamos com vários alertas e a conversa não fica por aqui. Daqui a pouco vamos até a cidade da Palanca Negra Gigante, Malanje, onde também fomos ouvir a população. A seguir a música...

0: Estimado ouvinte, são 2 horas em Angola. Vamos às notícias.
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0: Governo da Lunda Norte anuncia campanha de sensibilização porta a porta para adesão dos cidadãos ao processo de atualização dos dados eleitorais. Bom dia. O Governo da Lunda Norte anuncia para breve a realização de uma campanha de sensibilização porta a porta para aumentar a adesão dos cidadãos ao processo de atualização dos dados eleitorais. A estratégia prevê a mobilização nos bairros, com o envolvimento das administrações municipais, igrejas, autoridades tradicionais, comissões de moradores e demais parceiros da sociedade civil. Cláudio Pinto.
2: A governadora da Lunda Norte, Filomena Misa, anuncia a campanha Porta a Porta para sensibilizar os cidadãos a aderirem ao processo de atualização de dados eleitorais face à fraca afluência registrada nos BUAPs. A estratégia prevê a mobilização nos bairros, com o envolvimento das administrações municipais, igrejas, autoridades tradicionais, comissões de moradores e demais parceiros da sociedade civil. O anúncio foi feito no final da visita de constatação realizada esta quinta-feira nos BUAPs dos municípios do Dundo, Xitato e Mussunga.
3: Já deixamos orientações para podermos trabalharmos no campo. A governadora também vai sair em alguns bairros para podermos conversar e mobilizar a nossa população para aderir ao registro eleitoral oficioso. Vamos trabalhar para o bairro, fazendo algum calendário junto às administrações municipais. Também não vamos deixar de parte os nossos parceiros, que é as igrejas, as autoridades tradicionais e as comissões de moradores, a sociedade civil, todos devemos juntar a sinergia para nos envolver nesse bem comum.
2: Cerca de 55 mil cidadãos já atualizaram os seus dados eleitorais. Rádio Nacional de Angola no Dundo, com António Ipanga e Cláudio Pinto.
0: Governo da Lunda Norte vai realizar campanha de sensibilização porta a porta para aumentar a adesão dos cidadãos ao processo de atualização dos dados eleitorais. A partir de hoje, os cidadãos abrangidos pelo regime de proteção social obrigatória, que se encontram em situação de invalidez absoluta, podem inscrever-se para beneficiar da pensão de invalidez. A medida do Governo visa garantir maior proteção social e contribuir para a melhoria das condições de vida e dignidade dos cidadãos em situação de invalidez. Mayra Tavares.
4: Todos os cidadãos abrangidos pelo regime de proteção social obrigatória e que se encontram em situação de invalidez absoluta poderão receber um subsídio por invalidez. Para o efeito, precisam inscrever-se, requerer a pensão e cumprirem alguns requisitos previstos, informou o administrador para a área de segurança social do Instituto Nacional de Segurança Social, Samuel Mulaza.
5: Para tal, deverão estar inscritos no sistema de segurança social, ter pelo menos 60 meses de contribuições e ter regularizado as suas contribuições desse período de 60 meses.
4: Samuel Mulaza esclarece que o montante do subsídio da referida pensão corresponde a 60% da média das remunerações oferidas pelo trabalhador nos últimos 24 meses anteriores à data da invalidez.
5: O valor que dali resultar é aplicado uma taxa de 60% e esse montante que é atribuído ao pensionista.
4: As inscrições para o benefício arrancam 28 de agosto, permitindo aos segurados interessados dar entrada dos respectivos processos juntos das entidades competentes, informou Samuel Mulaza.
5: Quem está na condição de inválido por razões não referentes à atividade profissional já pode requerer essa prestação do Instituto Nacional de Segurança. Caso a avaliação seja toda ela positiva, tem um prazo de 30 dias para atribuir a pensão ao cidadão.
4: Cidadãos acometidos por invalidez podem inscrever-se para beneficiar do subsídio de invalidez desde que cumpram os requisitos previstos.
0: Cidadãos abrangidos pelo regime de proteção social obrigatória que se encontram em situação de invalidez absoluta podem, a partir de hoje, inscrever-se para beneficiar da pensão de invalidez.
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0: O 1 de agosto derrotou esta quinta-feira o 1 de maio de Benguela por 2-1 em jogo disputado no Estádio Municipal dos Navegantes, na cidade das Acácias Rubras. A partida contou para a segunda jornada da Liga Unitel Girabola. Com a vitória, o 1 de agosto soma 6 pontos, enquanto que o 1 de maio soma apenas 1 ponto, fruto do empate alcançado na primeira jornada da competição. Da atualidade internacional, a Organização Mundial da Saúde e os Centros Africanos de Controlo e Prevenção de Doenças confirmaram o fim do surto de ébola no Uganda após 42 dias consecutivos sem o registro de novos casos. De acordo com um comunicado publicado no site oficial da OMS África, Uganda registrou 20 casos confirmados da espécie Bundeburgio do vírus ébola, dos quais 15 foram importados da RDC e 5 adquiridos localmente. No total, 18 pessoas recuperaram e 2 morreram. As notícias voltam-se ao setor pontualmente às 3 horas.
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0: 2 horas 6 minutos.
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0: E agora, estimado ouvinte, 2 horas 17 minutos, continua-se o programa Dia Novo aqui na sua Rádio Nacional de Angola. Estamos nós a falar sobre educação rodoviária para prevenção de acidentes. Já estivemos na província do Ambo, fomos ao encontro da Nilza Kalundinde. E agora sim, dissemos nós que também vamos até a cidade da Palanca Negra Gigante, em Malanje, onde também se ouviu a população, ao encontro de João Leandro, mas vamos, antes de Malanje, à província do Kwanza Sul, ao encontro da Diosmara José.
1: Saudações, marcamos a nossa presença no programa Dia 9 para abordar um tema bastante importante, a educação rodoviária. Saiba que a educação rodoviária não se resume apenas em conhecer as regras de trânsito ou saber os significados dos sinais verticais. É um processo contínuo de formação e cidadania. Quando falamos de educar para o trânsito, estamos a falar de cultivar valores como respeito pelo próximo, a empatia, a paciência e a responsabilidade ao volante. Nós sabemos dos perigos que as estradas apresentam, principalmente quando existe uma má condução. Sobre o assunto, o líder da Associação Provincial dos Taxistas no Kwanza Sul, Alberto Azevedo, diz que a associação tem realizado atividades de mobilização e palestras para abordar a prevenção dos perigos nas estradas.
2: Temos tido sensibilização com nossos membros, temos tido fórum concernente à situação do dia-a-dia, temos tido palestra e outras atividades, mas de forma a também elucidar aqueles que são os nossos bravos taxistas. A associação está preocupada com a causa e estamos também de mão aberta para juntos lutarmos nesse terrível facto que é a sinistralidade rodoviária. Para a lei de trânsito ser mais respeitada, peço eu que esta é uma responsabilidade de todos nós, não só a aviação e trânsito. A aviação e trânsito está ali como agentes fiscalizadores. O utente da via pública somos nós, nesse caso o condutor. Para se fazer sentir com rigorosidade é a consciência de todos nós, principalmente os nossos condutores. Quando tem um volante à mão, sabe que a condução há regras e limites. Então, na qual onde cada um seja responsável de si próprio e não só, porque também estás a levar vida e a vida é um recurso não recuperável.
1: E o coordenador provincial da Associação Nacional dos Jovens Unidos contra a Sinistralidade Rodoviária no Kwanza Sul, Kite Kolukungu, esclarece a legislação que fala sobre a sinistralidade rodoviária.
3: Estes elementos são regulados e controlados, são orientados principalmente pelo Código de Estrada, Decreto-Lei número 5/8 e orientadas pelo Plano Nacional de Prevenção e Segurança Rodoviária, no caso, Decreto Presidencial número 145/23. A aplicação e o controlo prático compete à Direção de Trânsito e Segurança Rodoviária da Polícia Nacional de Angola.
1: Por sua vez, o professor Noé Arão considera pertinente a implementação da educação rodoviária no currículo escolar.
4: Considero pertinente a implementação da educação ou matérias sobre a educação rodoviária nas escolas, fundamentalmente no ensino primário, dada a necessidade educativa das crianças e também os desafios atuais. Hoje, muitas famílias se veem obrigadas a saírem da comunidade rural para a comunidade urbana e, posto no local urbano, encontram realidades diferentes. Para fazer face a essa realidade, a pessoa precisa estar preparada, fundamentalmente as crianças. Outro sim. Hoje, também, com a ocupação dos pais, a emancipação do gênero, poucos pais acompanham os filhos à escola, fundamentalmente as mães, né? Anteriormente, as mães dedicavam algum tempo, os pais também, em acompanharem as crianças à escola. Hoje, vemos até os vulgos culpapatas a fazerem esse papel. Então, a educação rodoviária vai ajudar a criança a ter domínio dos sinais e também saber fazer-se a estrada, fazer a travessia e não só. E também devemos entender que no primeiro ciclo e segundo ciclo, cada aluno é um potencial empreendedor. E quando falamos de empreendedorismo, ele pode empreender no setor do transporte. E nisso, para fazer a ligação com a realidade que vivemos hoje, em que muitos jovens e até adolescentes se veem obrigados a fazer os serviços de mototáxi para sustentar a família. A formação sobre condução, ou numa escola de condução, vem a posterior. O indivíduo primeiro começa a atividade de mototáxi e depois é que vai atrás da formação, porque muitas das vezes não tem recursos financeiros para matricular-se numa escola de condução. Ao termos esse conteúdo na escola, já é um mecanismo de prevenção. Logo, quando ele fizer-se a estrada, quer como transeúnte ou peão, quer como automobilista, ele terá noções do código de estrada e dos sinais. Então, é uma mais-valia e a educação vem para isto.
1: O instrutor Ben Simão, da Escola de Condução, diz que muitos condutores querem apenas aprender a prática de condução e negligenciam a ciência da condução.
5: O ensino da condução é bastante rigoroso porque tem temáticas muito importantes a ver com a segurança rodoviária. Ensinamos como o candidato deve realizar determinadas manobras. Ensinamos, em regra, como o candidato deve se posicionar na via pública, atendendo aos diversos perfis que a via pública ou que a via oferecer. Porque vê-se hoje por hoje muitos condutores que não estão preocupados em aprender. Nós vivemos numa sociedade em que muitos condutores, não sei qual é a forma como obtiveram a sua carta de condução, porém não querem também aprender a ciência da condução. E muitos destes causam, obviamente, certos constrangimentos. E se olharmos o mau posicionamento de certos condutores na via pública, principalmente em vias com duas faixas de rodagem, em que cada uma das faixas contempla mais de uma via de trânsito.
1: Finalmente, a chefe de enfermagem do Hospital Geral Raul Dias Arguelles, aqui no Coanza Sul, Florinda Tomás, explica o estado em que as vítimas dos acidentes rodoviários chegam às unidades hospitalares.
6: Os pacientes sinistrados, aqueles que vêm de outras unidades, tipo acidentou ontem e hoje apareceu na unidade, normalmente uns vêm mal manipulados, outros nem por isso. Agora, aqueles que são acidentes frescos e chegam também à nossa unidade, normalmente temos pacientes com traumatismo crânioencefálico e esses pacientes normalmente são aqueles que andam de moto, pois sem capacete. Chegam inconscientes, mas é o principal de todos os sintomas dos nossos sinistrados, sobretudo os de moto, é mesmo nível de consciência zero ou baixo. O conselho é mesmo o uso de capacete, uso de material todo. Na verdade, se uma pessoa que anda de moto cai, não tem só o risco de bater com a cabeça. A cabeça é principal, é primordial, porque os embates na cabeça normalmente deixam sequelas graves. As pessoas, muitos já não voltam a ser as mesmas pessoas. Então, o capacete é o principal. Pacientes que acidentam de carro, normalmente eles apresentam-se com múltiplas fraturas, que são politraumatizados, e muitos chegam a ser pacientes com trauma raquimedular, aqueles que partem a coluna, a bacia, e perdem a mobilidade, às vezes ficam com hemiparesia, que é paralisia de um só lado, ou paraparesia, que é paralisia de todos os dos membros, e perdem a mobilidade total. Acho que no final das contas, o conselho é mesmo se beber, não conduzir, e se estiver a conduzir, não beber, ter cuidado com a velocidade do veículo nas estradas e a atenção, porque às vezes quem vem, vem bem, mas o que vem lá do outro lado é mesmo o que te provoca a tragédia toda.
1: Prevenir acidentes rodoviários é ensinar desde cedo nas escolas e em casa como atravessar ou como circular em segurança, como dar prioridade ao peão e utilizar os meios de segurança como o capacete e o cinto de segurança. Evitar distrações, evitar o consumo de bebidas alcoólicas e outras drogas durante a condução também são fatores que ajudam a prevenir acidentes de viação. O objetivo final desta abordagem é a educação. A ideia é que nenhuma morte ou ferimento grave no trânsito é aceitável ou inevitável. É um esforço coletivo onde cada um de nós deve cumprir as regras e manter atenção para contribuir para um ambiente mais seguro nas estradas. Rádio Nacional de Angola, no Kwanza Sul, para o programa Dia Novo, de Osmara José. Saudações.
0: Saudações de Osmara José, a partir do Kwanza Sul, aqui Educação Rodoviária para Prevenção de Acidentes. Agora sim, depois da de Osmara José na província do Kwanza Sul, momento para viajarmos até a cidade da Palanca Negra Gigante, em Malanje, para o encontro do João Leandro.
7: Sim, audiência do canal A da Rádio Nacional de Angola. Os acidentes de viação são, depois da malária, a segunda causa de morte em Angola e na província de Malanje. O fenómeno também é preocupante. Os números são relatados pelo Departamento Provincial de Trânsito e Segurança Rodoviária, que dá conta de casos alarmantes. O inspetor-chefe Joaquim António Fonte Boa lamenta 16 mortes nos primeiros 6 meses deste ano, com 83 feridos e danos materiais avultados.
8: Nós, no registro que temos de acidente de viação, começamos a dizer aqui, só do período de análise, foram ocorridos a nível da província de Malanje 57 acidentes de viação que causaram 16 mortos e 83 feridos com danos a material avaliado em 90.753 kwanza, menos o período anterior com 14.459 kwanzas. Isto é um problema da sociedade. A sociedade tem que trabalhar para ajudar a polícia de viação em trânsito, em como procuramos forma de reduzir ou mesmo não existir acidente de viação.
7: E a demanda de pacientes vítimas de acidentes de viação é considerável no Hospital Regional de Malanje. O médico ortopedista Fumba Kakulama descreve os traumas que em muitos casos levam à amputação de membros aos pacientes.
9: Diariamente nós temos recebido muitos casos relacionados com acidentes rodoviários. Muitos desses pacientes chegam a ser até internados devido à gravidade do trauma que eles levam. Muitos deles perdem a vida. Para a ortopedia, geralmente temos trauma da coluna, fraturas do húmero, do braço e antebraço, do fêmur, fraturas da tíbia. E quando as fraturas são expostas, são os casos mais graves. Muitos desses pacientes acabam sendo amputados.
7: O instrutor de código de estrada, Adilson Adão, afirma que no processo de formação, as escolas de condução procuram incutir aos estruendos boas práticas no uso das estradas.
10: Realmente, com relação a essa situação que está acontecendo na sociedade, tem nos preocupado bastante, porque nós estamos também na linha da frente a dar formação para esses indivíduos e às vezes nos leva a procurar adotar vários sistemas de formas a informar também aos nossos candidatos. Nós, no processo de ensinamento, pegamos também muito no aspecto da sensibilização, de forma a fazer entender esses indivíduos que, quando chegar o momento certo, eles pelo menos aplicam aquilo que eles aprenderam.
7: E o representante da Associação dos Taxistas de Malanje, Gildo Henriques, reconhece que o desconhecimento do Código de Estrada tem motivado muitos acidentes, incluindo o mau estado técnico das viaturas.
11: Estamos a falar sobretudo naquilo que tem a ver com excesso de velocidade, muito o consumo de álcool, muitas das vezes não o domínio do próprio código de estrada. E por outro, também temos o facto máquina, que às vezes as viaturas não encontram-se em bom estado técnico e pegam a viatura e deslocam-se para a estrada. Estamos a falar também de insuficiência de sinalização de estradas, também do mau estado da própria estrada.
7: O sociólogo Joaquim Cameia defende o incentivo a uma cultura de prevenção de acidentes através das ações de educação rodoviária.
12: É fundamental nós criarmos padrões culturais. O excesso de velocidade ou a pressa deve ser um motivo de vergonha social. Ou seja, nós temos que criar padrão. Quando alguém opta por esse tipo de comportamento, nós temos que reprovar. E aqui é fundamental, não é simplesmente o condutor. Os passageiros em si também devem ter um posicionamento de denunciar comportamento do gênero. É claro que a viagem é longa. Daqui a Luanda são aproximadamente, se for com autocarro, são 8 horas. Mas nós temos passageiros que ficam a lamentar, não, a condução está muito lenta. E aí, de vez em quando, o motorista está a ter uma condução prudente.
7: O comentador residente da Rádio Malanje, Natalício Paulo, apela igualmente à adoção de medidas preventivas como forma de mitigar os acidentes nas estradas do país.
13: Quando nós fizemos a estrada, devemos sempre perceber que
12: estamos a fazer-nos a estrada e vidas humanas importam, porque na verdade a dignidade da pessoa humana é algo inalienável, insubstituível. A vida é o bem mais precioso. Há o repto de continuarmos a elucidar a sociedade sobre a importância da prevenção e da segurança do ponto de vista da condução, relativamente a prevenirmos as mortes, de tal sorte que não venhamos assistir a acidentes trágicos.
7: Educação rodoviária é o caminho a seguir para a redução dos acidentes de viação. Reportagem Rádio Nacional da Angola e Malange, com Luís Manuel, Carlos Jorge e João Leandro.

0: Obrigado, João Leandro. Regressamos ao estúdio depois de ouvirmos as ruas de várias províncias. É tempo de compreender melhor o impacto social deste problema. Para nos ajudar a pensar soluções, convidamos Agostinho Casamaior, sociólogo. Vamos ouvi-lo daqui a pouco, depois da música.
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0: E agora, estimado ouvinte, 2 horas 45 minutos, para nos ajudar a pensar soluções, convidamos, como disse, Agostinho Casamaior, sociólogo. Com ele vamos falar sobre a relação entre comportamento, educação e prevenção rodoviária. Qual é o papel da família, da escola e da sociedade na formação de um condutor e de um peão responsável? Acompanhe a entrevista a seguir.
1: Sobre a educação nas estradas, e eu costumo sempre dizer assim: nós temos aquilo que chamamos o sistema de subsistema, e eu costumo sempre defender isso. Não vamos ter grandes homens se a gente não fazer uma aposta ao sistema que é a educação. E a educação não começa em nenhum momento na escola ou na igreja ou na rua, começa na família. Qual é o primeiro núcleo que o indivíduo, quando nasce, tem com ele contacto? Família. O indivíduo primeiro nasce numa família. Esta família, que mais tarde, depois, empresta o seu filho à escola, e a família abre uma parceria social muito forte. O que ocorre nesta altura é um divórcio do ponto de vista da escola e da família. Eu já disse publicamente que sou contra a expressão que o Estado é parceiro social da igreja. O Estado não deveria ser, em nenhum momento, parceiro social da igreja. Deveria ser parceiro social da família. Porque é na família aonde todo o indivíduo sai, o pastor, o presidente, o comandante, todos saem da família. E é na família onde devemos estruturar essa problemática dos acidentes nas estradas. Porque não é possível também aqui que queremos deixar o indivíduo a conduzir 30, 40 anos e demos apenas uma hora de 6 meses.

0: chegamos ao fim do deste momento, não é? Debate. Ficou o apelo à educação rodoviária, não é apenas tarefa da polícia ou do governo. É missão das escolas, que devem incluir a segurança no trânsito desde o ensino de base. É compromisso das igrejas e das organizações da sociedade civil, que formam valores. É responsabilidade do executivo e do governo ao garantir sinalização, fiscalização e companhias contínuas ou campanhas contínuas, e é dever da comunicação social, que tem o poder de informar, sensibilizar e mudar comportamentos. A família continua a ser a primeira escola, o exemplo dado dentro do carro, o respeito pelo semáforo, o uso do cinto, a paciência no volante, tudo isso se aprende em casa. Educar para a estrada, educar para a vida, para o respeito pelo outro. Ficamos com esta mensagem: conduzir é um privilégio, caminhar é um direito, e ambos exigem responsabilidade. Que esta sexta-feira seja o início de uma nova atitude nas nossas estradas. 2 horas 49 minutos.
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0: De Angola, vamos às notícias. Dentro de 30 dias, automobilistas irão pagar nova taxa de portagem na rede rodoviária nacional.
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0: Bom dia. As cobranças nos postos de portagem fronteiriços e não fronteiriços vão conhecer novos preços a partir do próximo mês. As novas taxas de portagem da rede rodoviária de Angola foram apresentadas nesta quinta-feira em conferência de imprensa pela Presidente do Conselho da Administração do Fundo Rodoviário e Obras de Emergências, Carolina Rodrigues.
2: O executivo angolano continua a estudar as melhores estratégias para desafogar o setor petrolífero, que até o momento é visto como sendo a maior fonte de receitas do país, e alavancar a economia nacional em outras vertentes. Por esta razão, o Ministério das Obras Públicas, Urbanismo e Habitação, através do Fundo Rodoviário e Obras de Emergências, alterou as taxas de cobrança dos postos de portagem em todo o território nacional. Depois da aprovação do Decreto Presidencial 147/26, de 18 de agosto, a Presidente do Conselho da Administração do Fundo Rodoviário e Obras de Emergências, Ana Cristina da Costa, confirma a nova tabela de preços.
3: Foi publicado o diploma e entra então em vigor a cobrança das novas taxas de portagem, quer nos postos fronteiriços, quer nos postos não fronteiriços. O motociclo, que tem o preço mais baixo, são 100 kwanzas, vão passar para 250. Os veículos pesados pagam hoje 2 mil kwanzas e vão passar para pagar 7 mil kwanzas. Temos as viaturas intermédias, que variam de 1.500 a 4.500 kwanzas. Elas estão classificadas pelas categorias de cilindradas, que é a tipologia de veículos que nós temos hoje, são definidas pelo Ministério do Interior na documentação da viatura.
2: Taxa de portagem é um valor em dinheiro que o automobilista deve pagar de forma a comparticipar pela utilização das estradas no país.
0: Dentro de 30 dias, automobilistas passarão a pagar nova taxa de portagem na rede rodoviária de Angola. Os criadores de pequenos ruminantes no Zaire são chamados a trabalhar de forma legal. Os criadores estão a ser mobilizados a tratar as licenças de exploração e fitossanitário. Dibanz Eduardo.
4: As 280 cooperativas de criadores de pequenos ruminantes existentes na província do Zaire precisam tratar as respectivas licenças de exploração e de beneficiar um acompanhamento mais próximo dos serviços veterinários, de forma a terem acesso aos apoios destinados ao setor. A posição é defendida pelo chefe de departamento do Instituto dos Serviços Veterinários, Pedro Macumaia, que considera que a província do Zaire reúne condições favoráveis para o crescimento da criação de pequenos ruminantes, mas reconhece a necessidade de dinamizar o setor.
5: Visitamos em todos os municípios, feito o levantamento desde janeiro até março, Zaire, uma das províncias com maior criadores em termos de pequenos ruminantes. Temos mais de 280 cooperativas, mas essas cooperativas é necessário acompanhar, não é só nome. Ao fazer o levantamento, nós vemos se ele tem o estábulo, se tem todas as condições para a recepção dos animais, e aconselhamos os nossos parceiros, que são as cooperativas, os empresários, a tratarem a nossa licença de exploração. Por que a licença de exploração? Um criador que é privado ou nós incentivamos um projeto deve tratar por o que é por norma. A nossa Lei 4 deve-se tratar a licença de exploração e a licença isossanitária para as condições que são sanitárias.
4: Para o responsável dos serviços veterinários, o fomento da criação de pequenos ruminantes pode contribuir para o aumento da produção pecuária e para a melhoria das condições de vida das famílias que dependem desta atividade, sendo necessário o reforço do acompanhamento técnico às cooperativas e aos criadores da província do Zaire. Reportagem Rádio Nacional de Angola, Luís Mamana e Diabanz Eduardo, no Zaire.
0: Criadores de pequenos ruminantes no Zaire são chamados a trabalhar de forma legal, pelo que devem tratar as licenças de exploração e fitossanitário.
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0: O futebolista Delfim Luau, de 18 anos, é reforço do Burnley, da Inglaterra, após passagem pela Academia de Futebol de Angola, AFA. O médio assinou um contrato válido por 4 anos e, numa primeira fase, está inserido na equipa sub-21 do clube inglês. De atualidade internacional, o secretário-geral das Nações Unidas defende a reformulação das operações de manutenção de paz de ONU. António Guterres considera crucial uma reformulação das operações de manutenção de paz das Nações Unidas, destacando que a proporção de conflitos resolvidos mediante acordos pacíficos é agora a mais baixa em décadas. As notícias voltam ao seu receptor pontualmente às 4 horas.
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0: 3 horas, 5 minutos.
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1: Agora, estimado ouvinte, 3 horas 11 minutos, continua-se o programa Dia Novo aqui na sua Rádio Nacional de Angola. Habitualmente temos a nossa rubrica Madrugada Saudável. Chegou a hora marcada para a nossa página. Hoje vamos abordar um tema de grande importância para a saúde pública: as doenças tropicais negligenciadas. O assunto será desenvolvido numa conversa entre o jornalista Silvio Capuepo, a doutora Flumene Veigas e o doutor Pedro da Rosa. Vamos procurar compreender melhor o que são estas doenças, quem está mais exposto, quais são os principais sinais e sintomas, as formas de prevenção e a importância de procurar assistência médica.
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3: Hoje, olhando para doenças tropicais que são referidas como negligenciadas. Por que negligenciadas, doutora Filomena da Veiga?
4: Quando a gente utiliza a palavra negligenciadas, significa essas são doenças que elas estão associadas principalmente ao saneamento básico de qualquer sociedade. Recordar que um bom saneamento básico, ela significa que você poderá evitar muitas doenças, principalmente essas. Recordar que o nosso país tem como característica, né, doenças endêmicas como a malária, a chikungunya. Já tivemos num passado muito recente, mas muito longínquo, febre amarela, mas hoje já superada essas situações. Continuando sim com as doenças, né, endêmicas, né, principalmente a malária, a chikungunya, né, e a zika, né, vamos assim dizer. Então, dissemos essa palavra negligenciadas, porque, como eu disse, do ponto de partida, deve estar associada ao saneamento básico.
3: E a pergunta que eu faço a seguir é, e até mesmo se coincidência ou não, por causa da escolha das três que vamos debater hoje, é a febre amarela, a febre zika e também a chikungunya.
4: Exatamente.
3: Alguma, ou seja, o que é que liga às três?
4: O que liga às três é sempre por uma picada de um mosquito, de ponto de partida. Todas elas dão febre, todas elas têm um período de incubação de 7 a 14 dias e todas elas têm um tratamento um pouco parecido, fora, como vamos dizer, a maioria, o paludismo é que tem o tratamento antipalúdico, mas outras, a maioria do tratamento é analgésicos, hidratação e ter uma boa alimentação.
3: E agora vamos começar a destrinçar uma e outra.
4: Exatamente.
3: Vamos começar pela febre amarela, que é a mais famosa também entre nós, né?
4: Exatamente, ela é a mais famosa. Vamos dizer que a febre amarela, ela é uma doença também transmitida por um mosquito, que geralmente, vamos dizer, de 3 a 6 dias, que é o início, o tempo que ela vai de incubação. Após isso, ela começa, nós vamos dizer que ela começa a ter sintomas leves e depois podemos dizer sintomas mais graves. Os sintomas mais leves, ela começa com uma febre repentina. Essa febre associada a isso vai ter uma dor nas costas. Associada a isso também vai ter dor muscular e também vai ter um mal-estar geral. Vai ter também náuseas e vai ter vômitos. Essa é uma fase leve, que podemos assim dizer. Quando ela está na fase mais aguda, esses sintomas vão piorar. Além de estarem pior, também vai ter, pode ter toxicidade. Neste sentido, ela vai ter complicações que pode levar à morte. Se não for atendida o quanto antes, ela vai ter complicação e vai ter morte.
3: Doutor Pedro da Rosa, olhamos para a febre amarela. Agora queria consigo também olhar para zika e chikungunya. O que é isso, afinal?
5: Nós hoje estamos a falar realmente, como diz a doutora Flavinha, das doenças negligenciadas, e tem muito a ver com com a palavra mesmo negligência, quem é que são os negligentes aqui? São as pessoas que devem investir para que a doença se erradique, não é? E também por parte daqueles que têm a doença, ou as comunidades. E são doenças que, pronto, se disse a doutora Filomena, com um bom investimento, um bom saneamento básico, essas doenças desaparecem.
4: Rapidamente.
5: Então, por isso é negligenciada, porque está-se a usar a negligência para que elas se perpetuem. E o fator comum aqui dessas doenças que estamos a falar hoje é a sua forma de transmissão, que é por um mosquito que injeta um vírus, que vai dar então a febre amarela, a chikungunya, não é? E a Zika, não é? São as doenças que linkamos para hoje.
6: Para hoje, exato.
5: Ok, então já falamos um pouquinho da febre amarela, que pronto, as pessoas estão recordadas o que é que aconteceu aí há anos atrás. Então era realmente uma catástrofe. Então estamos a falar de doenças que, pronto, a qualquer altura podem deixar de existir. Agora, em relação à chikungunya, é aquela que o povo já no passado chamava de catolotolo.
6: Ah, tá bem.
4: Okay. Esse é o nome
6: que é mais popular, exatamente. Então, quando falamos de catolotolo, todo mundo saberá o que é.
4: Exato, quando você fala de chikungunya, ainda fica assim um pouquinho. O que é?
6: Fica muito científico.
4: Exatamente, quando você fala catolotolo.
5: Aliás, o nome vem do Swahili, né? Que é uma língua falada aí no Quênia, na Tanzânia.
6: E pela África Austral.
5: Austral, exatamente. É a língua da África Austral.
6: É literalmente, com exceção a Angola,
5: exatamente,
6: que não falamos Swahili.
5: Mas uma parte fala.
6: Porque Zâmbia, Zimbábue, África do Sul, Namíbia, Botsuana, por ali, fala-se muito
5: Swahili. Mochico Leste, aí na área do Kazongo.
6: Sim, o Mochico Leste, sim.
5: Alguns
6: o Mochico Leste já fala.
5: Sim.
6: O Mochico Leste já fala. Já
5: e
6: fala.
5: Então, vai daí o nome mesmo, chikungunya, que é, por outras palavras, doença que faz as pessoas se contorcerem. Tá vendo? Catolotolo. Mais ou menos assim. Catolotolo também vem do quimbundo, né? Como sabe.
6: Sim.
5: Então, as pessoas dobram-se, porque a doença é mesmo assim. E também ela é chamada febre quebra-ossos. Porque a pessoa, está vendo? É uma febre que está mesmo a partir, a martelar
6: fica
5: aí
6: fica
5: nos
6: a
5: ossos.
6: Os ossos.
5: Exatamente. Então,
4: exatamente.
5: Por aí as pessoas já podem perceber que é uma doença. É uma doença que faz parte dos síndromes febris aqui no nosso país. Quer dizer, nós quando recebemos um paciente com febre já estamos a pensar, malária. Bom, não é malária, então vamos dengue. Fazer também dengue. Não é dengue, vamos buscar chikungunya. Essas três
6: andam juntas.
5: As principais causas de febre no nosso país, né? Tirando outros elementos pouco menos importantes. Mas essas três caminham juntas e quando o clínico recebe o paciente já está a pensar numa delas. E pronto, tirando o paludismo, que é por um plasmódio, um parasita, aqui já a chikungunya é por um vírus mesmo. E a diferença também é que o do paludismo é o do gênero Anopheles, o mosquito, a fêmea. Aqui é Aedes aegypti, que também é um... Acho que já todos viram. É, parece uma zebra, né? Um mosquito assim com alto, não é? Pernas longas, meio pernas longas.
4: E ele tem pintas,
5: ele é preto e pintas brancas.
4: Exatamente. Essa
5: é o Aedes aegypti. É muito conhecido.
6: A doutora Filomena falou um bocadinho das similaridades ou similitudes entre elas. Alguma outra a destacar, doutor?
5: Não, o fator comum aqui é febre. A febre é alta mesmo, não é? A febre é alta. Já a febre amarela, aliás, ela mesma é febre amarela. E deram-lhe o nome amarela porquê? Porque na fase mais crítica da doença,
4: a
5: pessoa
4: tóxica,
5: tem icterícia, tem os olhos amarelados. Dá
6: a palidez.
5: Exatamente.
6: Não é?
5: E faz ali diagnóstico diferencial com
4: as outras.
5: Com as hepatites, de uma forma geral. Bom, realmente porque a doença ataca o fígado, não é? na sua forma inicial, dá aquela hemorragia, porque os fatores da coagulação ficam alterados, não é? Portanto, dá uma disfunção hematológica, quer dizer que o sangue, na sua forma de agir, fica totalmente desfeito a sua forma, então a pessoa sangra facilmente. Já na fase mais avançada, então a doença cursa mesmo com esse aumento da bilirrubina, a pessoa está mesmo amarelada, por isso lhe deram o mesmo nome de febre amarela. Já no catolotolo, bom, aqui quase não ataca o fígado, mas a pessoa tem uma febre alta, tem prostração, tem alterações do trânsito intestinal, portanto, transtornos gastrointestinais, tem falta de apetite, pode ter náuseas, vômitos. E o que mais chama a atenção é o facto do doente estar mesmo na cama e não conseguir se levantar.
6: E quando falamos, quando olhamos para as causas, nós olhamos para águas residuais, lixos. Que outras causas podemos olhar como sendo sendo o motor para o Zika, para a febre amarela, também para o chikungunya?
4: Sempre os mesmos. Eles não variam muito, como havia dito no princípio, do ponto de partida. O principal, ou como se diz, o transmissor é sempre um mosquito para todas elas. E o tempo que leva de incubação para todas elas é quase parecido. Se não é 6 dias, 7 dias, 14 dias. 14 dias. Associado a isso, todas elas têm febre, e febre alta.
6: Mas agora, doutora...
4: Uma tem febre repentina, que é a febre amarela, em relação às outras, que têm uma febre também alta, mas não é de forma repentina que aparece. Ela começa mesmo associada aos sintomas, dores articulares, um mal-estar geral... sente aquela sensação de frio ou escalafrio, vamos assim dizer, e falta de apetite, dor de cabeça, dores no corpo.
6: Agora, senhores doutores, se sendo o mosquito a principal causa, se não mesmo a única causa para estas doenças, sendo ela o único vetor para estas doenças que estamos aqui a dizer, e sendo nós pertences ou pertencentes é uma região em que o clima é tropical.
5: Exatamente.
6: Como é que vamos evitar o mosquito?
4: Saneamento básico adequado.
6: Mas o mosquito existe.
4: Não, ele vai sempre existir.
6: Ainda que tenhamos as ruas limpas, vamos ter mosquito.
4: Claro.
5: Não, o mosquito para se reproduzir precisa de água.
4: E água?
5: As águas paradas devem ser drenadas, por
4: exatamente.
5: Exemplo. Não havendo água parada, não há mosquito. Portanto, a luta antivetorial tem que ser realmente... acerrada, portanto, assim, tem que ser intensa, de maneiras a que o mosquito não possa se reproduzir. Isso, o mosquito reproduz-se mesmo em casa.
4: Uma gota d'água.
5: Ali na forma de regar as plantas lá de casa, às vezes colocamos água em excesso e a água acumula-se dias ali. Os reservatórios de água, temos de ter atenção, não é? Os utensílios de água aí no cantinho do quintal podem acumular água.
4: Quando chove,
5: muito tempo para
4: quando chove, geralmente fica aquelas poças de água que também devemos eliminar o quanto antes, porque eles só precisam de uma pequena quantidade, uma gota. Exatamente. Para eles reproduzir. Uma gota é suficiente para o mosquito fazer das suas.
5: Isso lá em casa. Agora, no bairro, aquelas valas de drenagem têm que ser desassoreadas.
6: Nas ruas públicas.
5: Para que a água passe. Nós ainda temos o hábito de levar o lixo e depositar ali mesmo na linha d'água. Não pode.
4: E temos a mania
5: mesmo
4: de jogar
5: mesmo
4: água.
5: Encontrando ali o papel a dizer não deitar lixo.
4: Temos ainda a mania de jogar água fora.
5: Exato.
4: Temos condições em casa de drenar esta água.
5: Sim.
4: Mas o hábito faz o costume, certo? Então jogamos água para fora.
5: Ou pelo menos, se vai deitar água na rua, porque não tem outra forma, espalhe. Espalhe, não deixa, não põe assim a água de maneira
6: no mesmo
5: poça.
6: Local.
5: Exatamente, espalhe
6: para que faça poça.
5: De maneiras a que o mosquito não vá lá morar.
6: Tá. Portanto, meus caros, olhamos para sintomas, causas,
4: prevenção,
6: de alguma forma.
5: Prevenção.
6: Quero olhar para cura. Senhores doutores, como é que podemos travar, ou melhor, tratar chikungunya, zika e febre amarela?
5: Primeiro, dar um topiquezinho também em relação à zika, né? A febre zika, que também é uma doença febril, também negligenciada. Cuja transmissão é a mesma, mais ou menos, como a do chikungunya, né? O Aedes aegypti, que transmite o vírus, é uma doença, é uma virose também. Mas, para além de ser transmitida pelo mosquito, também é uma doença transmitida via sexual, ou seja, durante o ato sexual, um dos parceiros, se tiver a doença, se tiver o vírus no seu sangue, pode transmitir também para o seu parceiro, o seu companheiro. E por outra, também ela tem também transmissão vertical, que seja a mãe infectada, não é? Pode transmitir ao seu bebê através da placenta. Portanto, a barreira placentária aí não funciona. Portanto, isso é só para esclarecermos. E depois tem as consequências, né? Uma das consequências que o vírus traz, e essa é a que ninguém gostaria de ter, é o facto de provocar uma microcefalia, ou seja, a pessoa nasce com uma cabeça pequena e com todos os transtornos possíveis, né? Quer dizer, a pessoa pode ter um atraso. A cabeça fica pequena por quê? Porque as suturas, as aberturas, os espaços entre os ossos da cabeça fecham-se muito cedo, fecham-se de forma precoce, então a cabeça não se desenvolve. A cabeça não se desenvolvendo quer dizer que o cérebro também vai ter dificuldades em desenvolver-se. Portanto, a pessoa pode ter atrasos cognitivos. Portanto, essa é uma das consequências da Zika. Bom, agora, está aí que se a febre amarela tem vacina, então devemos nos vacinar. Ele é prevenível, né,
6: através da vacina.
5: Chikungunya, não tem uma vacina, mas tem tratamento. E o tratamento vai ser um paliativo, um tratamento em função, um tratamento sintomático em função daquilo que o doente vai aparecer, vai apresentar.
6: E a Zika também.
4: Como já tinha, havia comentado consigo desde o ponto de partida, o comum delas, excepto a malária, que tem tratamento antipalúdico, as outras, tanto a febre amarela e a Zika e a chikungunya, todas elas são tratamento paliativo. O que é tratamento paliativo? Por exemplo, o paciente deve estar internado, a maioria das vezes, no caso da febre amarela, deve estar internado, o paciente deve, a gente deve monitorizar este paciente para controle de alívios na fase ativas. O paciente deve tomar analgésicos e fazer sais minerais, hidratação e líquidos. O que nós devemos fazer, tanto para a febre amarela, exceto a vacina, mas o tratamento dela é esse. Não há um tratamento específico, tanto para a febre amarela, tanto para a chikungunya e como a Zika. O tratamento delas é monitorizar o paciente, controle dos sinais e dos sintomas, com analgésicos, hidratação e com soro, com sais minerais, e esse é o tratamento. Na fase ativa, na fase crítica da febre amarela, esta sim requer que o paciente esteja internado numa UTI por causa da falha ou do falho dos órgãos como o pulmão e o fígado, que geralmente tende a dar muita complicação, e a hemorragia que também tem, que o paciente vai precisar de transfusão, de vitamina K, a maioria das vezes. Neste caso, só na fase grave. Porém, o tratamento é controle dos sintomas, com analgésico, com líquido, bastante líquido. O paciente deve ingerir bastante líquido. Assim, numa fase inicial, este mesmo é o que deve ser feito. O soro fisiológico e o lactato de Ringer, que são soros que têm...
6: O lactato de Ringer é o quê?
4: É um soro também, é um soro, mas ele é um soro para hidratar o paciente profundamente. Principalmente, ele é utilizado em pacientes que estão desidratados, e é nesta fase que utiliza-se mesmo o soro, como se, o lactato de Ringer.
6: Depois de passar do lactato de Ringer e do soro fisiológico, passamos a água e sumos, certo?
4: Exatamente. Aqueles sais minerais que a gente pode...
6: Era para hidratar.
4: Para
6: hidratar. Nós temos
4: uma compreensão maior para que os nossos ouvintes possam perceber aquilo que nós estamos a transmitir e o que eles devem fazer. Sentiu que tem alguma dessas patologias, vai ao hospital quanto antes para fazer o diagnóstico e então receber a orientação que deve fazer com máxima urgência, porque essas são doenças que afetam o fígado.
6: O principal sintoma ou principal sinal é febre alta, certo?
4: Febre alta. Sim. Febre alta. A febre alta, dores articulares ou dores no corpo e...
6: quebra-osso, como o doutor disse.
5: É quebra-osso.
6: Quando começar a sentir que o osso está a quebrar.
4: Exatamente. Náuseas e vômitos também é um sintoma característico. Inapetência. O paciente não tem vontade de comer. Uhum. Não tem nenhuma. A boca fica com a boca amarga. É muito comum.
6: Agora, doutores, eu quero olhar para este negligenciadas. Uhum. Como prometi.
5: Exatamente.
6: Quem de direito não investe,
5: uhum,
6: ou investe pouco.
5: Exatamente.
6: E quem tem de se prevenir da doença também faz como já dissemos aqui alguns exemplos.
5: Porque elas são preventivas.
6: Que é atirar a água para a rua quando, uhum, devíamos colocá-la na drenagem,
4: sim,
6: não é? É quando podíamos, até podemos atirá-la para a rua, mas de forma espalhada e não criando poça, portanto para o mesmo lugar.
5: Sim.
6: O lixo que precisa de ir para o contentor e para além de ir para o contentor pode ir num saquinho plástico fechado antes de o colocarmos no contentor, ao invés de levarmos só no balde assim sem proteção nenhuma e chegamos ao contentor e tu vais despejar
4: no chão. Porque até
6: queria olhar para
4: o que nós fizemos é no chão mesmo. É. Você passa ao lado dos contentores de lixo, está vazio.
5: Vazio, mas o lixo
4: vazio,
5: está
4: vazio. Você até pergunta: qual é a coragem que nós temos de colocar no chão e não colocar no.
5: Porque mandam muitas vezes são as crianças.
6: Exatamente,
5: chegam,
6: é isso que eu ia
5: não
6: dizer.
5: Não chegam lá ao contentor e então, pronto, a criança quer se desfazer
6: do lixo. Há coisas, assim como nós dizemos.
4: Deixamos aqui já agora um apelo. Que quem deve deitar o lixo são os papais.
6: Porque assim como nós dizemos que o álcool não deve ser vendido a menores de 18 anos,
4: o lixo também não deve ser
6: entregue a crianças. Até mesmo por uma questão de cuidados. Não só porque não conseguir alcançar o balde de lixo.
4: Ele
6: não
4: tem aquele manuseio.
5: E quem não fizer está a cometer uma transgressão administrativa.
4: Está a levar a doença para dentro de casa.
5: Leva uma notificação. Pronto. Se repetir, aliás, isso já é do tempo colonial. O fiscal que anda aí para o bairro, vem-te a levar o lixo, pega, tira-te uma fotografia, podia mandar tirar uma fotografia e levar-te até a tua mãe. Mandou tirar o lixo, ralha com a tua mãe, e a próxima que fizer, então, vai pagar uma coima, não é?
6: Então ficam aqui as dicas. Vamos, tal como não podemos mandar os filhos aos bares comprar álcool, também não mandemos os filhos, principalmente se forem muito crianças, deitar lixo, porque para além de deitá-lo fora do contentor, também não se conseguem proteger, estamos a expô-las a doenças.
5: Exatamente.
6: Não é?
5: Olha, só para recordar, quando da Covid, o mundo todo juntou-se. As farmacêuticas, os produtores de medicamentos, né, juntaram-se. E a vacina em muito pouco tempo surgiu e as pessoas foram vacinadas, protegeram-se da doença. Bom, mas não se passa o mesmo com as outras doenças. Aliás, dessas doenças que estamos a falar, muitas delas, como são preveníveis, são evitáveis, podem ser até erradicadas. Quando se produzirem vacinas, não é? Vacinas que realmente possam proteger a população. Mas isso exige que é um investimento, existe uma atenção especial por parte daqueles que são capazes de produzir as tais vacinas. Agora, não se faz um investimento porque, pronto, tem lá as suas razões. Talvez também a Organização Mundial da Saúde não tenha encontrado forças suficientes para que essas farmacêuticas realmente deem esse presente à humanidade. Infelizmente continuamos a ter muitas doenças cujas vacinas ainda não foram produzidas.
6: Continuamos a ter muitas doenças cujas vacinas ainda não foram produzidas e o nosso apelo é que se invista mais e mais na saúde para evitarmos a altíssima taxa de mortalidade, não só em Angola, mas em outras partes do mundo.
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0: agora, estimado ouvinte, 3 horas 35 minutos. Aqui o nosso momento madrugada saudável. Com a doutora Filomena Veigas e o doutor Pedro da Rosa, a compreender aqui, ajudar-nos a compreender melhor o que são doenças prolongadas. Aqui os principais sinais, sintomas e formas de prevenção e a importância de procurar assistência médica no nosso espaço Madrugada Saudável. 3 horas 36 minutos, momento para música e voltamos já.
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0: E agora, estimado ouvinte, 3 horas 40 minutos. Agora sim, vamos à nossa página habitual, ouvir de novo. Vamos ouvir de novo uma reportagem sobre bipolaridade, causas, prevenção e tratamento. Reportagem da jornalista Maria Lemos.
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2: Imagine viver em um mundo, mas sempre nos seus extremos de humor, da euforia intensa à tristeza profunda. Esta é a realidade de pessoas que sofrem de transtorno bipolar, uma condição de saúde mental crónica que causa mudanças extremas no humor. Para falar sobre causas, prevenção e tratamentos, temos como convidado o psicólogo clínico Sebastião André, que começa por definir o que é o transtorno afetivo bipolar.
3: Transtorno afetivo bipolar é um quadro psiquiátrico ou psicológico caracterizado por oscilação intensa no humor, onde o indivíduo vai manifestar um quadro de mania e um quadro depressivo. Então, ali nós vamos encontrar o indivíduo, volta e meia está muito alegre e depois está ali isolado, triste, apático. Então, é esta caracterização que nós podemos ter com o transtorno de humor. A comparação é o mesmo que se tivermos água e óleo, né? A separação, nós temos água em cima, óleo embaixo, e que isto, o indivíduo vive nestes dois mundos, né? De euforia e, às vezes, disforia. Bem, as causas são multifatoriais, nós temos causas genéticas, causas sociais e causas psicológicas. Na maior parte das vezes, é sempre bom olharmos que indivíduos que manifestam este transtorno afetivo bipolar são indivíduos que na família já tiveram históricos de algum transtorno mental, ou seja, também são indivíduos que socialmente precisam de uma aprovação, que passam uma vida a desenvolver um comportamento de aprovações, vivem pressões sociais e que também não conseguem, por exemplo, lidar ou administrar as suas próprias emoções ou seus próprios pensamentos. Então, aqui as causas são multifatoriais, não existe uma única causa das pessoas com este problema ou este transtorno. A pessoa, de fato, quando desenvolve esse transtorno bipolar, nós vamos observar, ela, no episódio maníaco, ela tem uma alegria excessiva, a vontade de sair, passear, gastar excessivamente. Mas quando volta e meia, ela entra para um estado, né, depressivo, um estado mais reservado, onde a pessoa não quer se relacionar com pessoas, não quer festas, não quer comunicar-se, não quer, isola-se, começa a desenvolver sentimentos de inutilidade. Quer dizer, nós vamos observar o indivíduo, quer no ponto de vista das manias, uma mania, e no ponto de vista depressivo. Então, por essa razão é que é transtorno bipolar, porque o indivíduo tem dois polos. Tem um polo de alegria, tem um polo de tristeza, mas não são emoções, ok, normais que o indivíduo desenvolve, que nós, enquanto seres humanos, podemos desenvolver esta alteração. Só que, no ponto de vista do bipolar, essa alteração é intensa. O diagnóstico é sempre guiado por meio de manuais e instrumentos de avaliação psicológicas, e que muitas vezes são manuseados por profissionais de saúde mental, um psiquiatra, um psicólogo clínico, é que vai fechar o CID em função do tempo em que a pessoa vive essas manifestações ou alterações de humor. O tratamento é feito mediante psicoterapias, intervenções psicofarmacológicas e também o apoio da rede, né, ou rede de apoio ativo.
2: Causas genéticas, sociais e psicológicas são os fatores que podem levar ao desenvolvimento do transtorno bipolar. Ouvíamos o psicólogo clínico Sebastião André, que abordou também as formas de tratamento para a bipolaridade, e a seguir vamos saber as formas de prevenção.
3: A priori, precisam avaliar condições psiquiátricas, precisam ter um comportamento de avaliar os seus pensamentos e ter sempre aquilo que chamamos de lazer, né? Não autocobranças, porque a pessoa com bipolaridade, ela é uma pessoa extremamente eufórica e também extremamente disfórica. É uma doença que afeta maioritariamente jovens e adultos, né? Mas que afeta a todos. Quero, de fato, chamar as pessoas à sensibilidade de cuidar da saúde mental, procurar de forma periódica o profissional de saúde mental. E nós, a nível da província de Luanda, já temos os serviços de saúde mental nas nossas unidades, hospitais gerais, hospitais municipais e centros de saúde. E as consultas são grátis. Vamos desconstruir tabus e crenças à volta dos temas da saúde mental.
2: O transtorno afetivo bipolar afeta maioritariamente jovens e adultos, daí a sensibilização para cuidarmos da saúde mental de forma periódica. Na voz do coordenador provincial do Programa de Saúde Mental e Abuso de Substâncias do Gabinete de Saúde da província de Luanda, Dr. Sebastião André. Paula Rocha é psicóloga clínica e fala sobre o papel da família no tratamento do transtorno bipolar.
4: A consciência da doença em uma pessoa com uma condição mental, ela pode variar bastante e depende do momento que a pessoa está vivendo. Durante um episódio de mania, por exemplo, é possível que ela não reconheça que existe um problema. Então ela pode estar se sentindo muito mais produtiva, confiante, cheia de energia e por isso não perceber que seu comportamento está mais diferente do que o habitual. Em outros momentos, principalmente fora dos episódios, pode existir uma percepção muito maior sobre o transtorno e até sofrimento ao reconhecer as consequências de episódios anteriores. Por isso, a família, ela assume um papel importante na identificação de mudanças significativas de humor e de comportamento. E aí, sempre é a família que busca por ajuda profissional. No geral, a situação que está propensa a apresentar alteração de humor é uma falta de rotina. É uma falta de previsibilidade, uma falta de estabilidade. A rotina, ela entra como um estabilizador, como uma previsibilidade para a pessoa. Então, o que mais pode desencadear ou agravar episódios em pessoas com transtorno de bipolar é a alteração do sono, períodos de privação de sono ou mudanças importantes na rotina, o estresse intenso, o uso de álcool ou outras substâncias e mudanças significativas na rotina. Por isso que é importante manter o horário do sono regular, uma rotina minimamente estruturada e acompanhamentos adequados. Isso daí são medidas muito importantes para poder reduzir o risco de novos episódios.
2: O papel da família e alguns fatores que podem levar a episódios de alteração de humor. A psicóloga Paula Rocha continua a focar no papel muito importante que a família desempenha, uma vez que é muito difícil conviver com alguém que se recusa a se cuidar.
4: Eu acredito que é difícil conviver com qualquer pessoa que se recusa a se cuidar, né? Independente se essa doença ela é física ou mental. Quando nós falamos exclusivamente de um transtorno como a bipolaridade, nós vamos falar que as pessoas que estão ali ao redor, a família ou o cônjuge, em um período de mania, os maiores desafios vai se lidar com a impulsividade, a irritabilidade, a redução do sono e comportamentos que vão gerar preocupações ou conflitos. Já no período depressivo, vai existir outro tipo de dificuldade, porque a pessoa ela tende a ficar mais isolada, sem energia e sem motivação. E isso vai exigir da família compreensão e paciência. Também pode ser difícil acabar convencendo alguém a procurar ajuda, principalmente quando a própria pessoa não reconhece que está passando por essa condição, por essa alteração. Mas é importante dizer que o transtorno não significa que a convivência será necessariamente difícil. Com a informação, tratamento adequado, comunicação e orientação profissional, a família pode desenvolver formas muito mais saudáveis de lidar com essas situações. E a própria pessoa que sofre dessa condição ter uma vida 100% funcional. O que realmente faz a diferença é o tratamento. Mas de uma maneira geral, uma coisa que eu tenho observado muito na prática é que a informação ela muda muito a forma como a pessoa acometida por esse transtorno ela lida com isso e como a família também lida. Quando os familiares eles compreendem que estão diante de uma condição de saúde mental e não uma questão de falta de caráter, falta de vontade ou simplesmente um mau comportamento, a relação ela tende a mudar. A família ela começa a identificar melhor os sinais de alerta, ela consegue oferecer suporte sem assumir o controle da vida da pessoa e também aprende a estabelecer limites de uma maneira mais saudável. A psicoeducação da família e da pessoa é uma parte muito importante do tratamento. E isso eu posso te garantir que salva vidas. E existe um ponto que eu considero muito importante. A família também precisa de cuidado. Cuidar de quem cuida também faz parte de uma rede de tratamento saudável.
2: Psicoeducação familiar e da pessoa acometida pelo transtorno bipolar é muito importante, pois salva vidas. A doutora Paula Rocha olhou para um ponto também aqui muito essencial, que é o cuidado de quem cuida, completando assim a rede de tratamento saudável. Estivemos até aqui a falar sobre causas, prevenção e tratamento do transtorno afetivo bipolar. Bom dia.
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0: Estimado ouvinte, são 4 horas em Angola. Vamos às notícias. O governo da Lunda Norte anuncia campanha de sensibilização porta a porta para adesão dos cidadãos ao processo de atualização dos dados eleitorais.
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0: Bom dia. O governo da Lunda Norte anuncia, para breve, a realização de uma campanha de sensibilização porta a porta para aumentar a adesão dos cidadãos ao processo de

0: da atualização dos dados eleitorais. A estratégia prevê a mobilização nos bairros, com o envolvimento das administrações municipais e igrejas, autoridades tradicionais, comissões de moradores e demais parceiros da sociedade civil. Cláudio Pinto.
1: A governadora da Lunda Norte, Filomena Misa, anuncia a campanha Porta a Porta para sensibilizar os cidadãos a aderirem ao processo de atualização de dados eleitorais face à fraca afluência registrada nos BUAPs. A estratégia prevê a mobilização nos bairros, com o envolvimento das administrações municipais, igrejas, autoridades tradicionais, comissões de moradores e demais parceiros da sociedade civil. O anúncio foi feito no final da visita de constatação realizada esta quinta-feira nos BUAPs dos municípios do Dundo, Chitato e Mussunga.
2: Já deixamos orientações para podermos trabalharmos no campo. A governadora também vai sair em alguns bairros para podermos conversar e mobilizar a nossa população para aderir ao registro eleitoral oficioso. Vamos trabalhar para o bairro, fazendo algum calendário junto às administrações municipais. Também não vamos deixar de parte os nossos parceiros, que é as igrejas, as autoridades tradicionais e as comissões de moradores, a sociedade civil. Todos devemos juntar a sinergia para nos envolver nesse bem comum.
1: Cerca de 55 mil cidadãos já atualizaram os seus dados eleitorais. Rádio Nacional de Angola no Dundo, com António Ipanga e Cláudio Pinto.
0: Governo da Lunda Norte vai realizar campanha de sensibilização porta a porta para aumentar a adesão dos cidadãos ao processo de atualização dos dados eleitorais. A partir de hoje, os cidadãos abrangidos pelo regime de proteção social obrigatória, que se encontram em situação de invalidez absoluta, podem inscrever-se para beneficiar da pensão de invalidez. A medida do governo visa garantir maior proteção social e contribuir para a melhoria das condições de vida e dignidade dos cidadãos em situação de invalidez. Meira Tavares.
3: Todos os cidadãos abrangidos pelo regime de proteção social obrigatória e que se encontram em situação de invalidez absoluta poderão receber um subsídio por invalidez. Para o efeito, precisam inscrever-se, requerer a pensão e cumprirem alguns requisitos previstos, informou o administrador para a área de segurança social do Instituto Nacional de Segurança Social, Samuel Mulaza.
4: Para tal, deverão estar inscritos no sistema de segurança social, ter pelo menos 60 meses de contribuições e ter regularizado as suas contribuições nesse período de 60 meses.
3: Samuel Mulaza esclarece que o montante do subsídio da referida pensão corresponde a 60% da média das remunerações oferidas pelo trabalhador nos últimos 24 meses anteriores à data da invalidez.
4: O valor que dali resultar é aplicado uma taxa de 60% e esse montante que é atribuído ao pensionista.
3: As inscrições para o benefício arrancam 28 de agosto, permitindo aos segurados interessados dar entrada dos respectivos processos juntos das entidades competentes, informou Samuel Mulaza.
4: Quem está na condição de inválido por razões não referentes à atividade profissional já pode requerer essa prestação do Instituto Nacional de Segurança. Caso a avaliação seja toda ela positiva, tem um prazo de 30 dias para atribuir a pensão ao cidadão.
3: Cidadãos acometidos por invalidez podem inscrever-se para beneficiar do subsídio de invalidez desde que cumpram os requisitos previstos.
0: Cidadãos abrangidos pelo regime de proteção social obrigatória que se encontram em situação de invalidez absoluta podem, a partir de hoje, inscrever-se para beneficiar da pensão de invalidez.
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0: O 1 de agosto derrotou esta quinta-feira o 1 de maio de Benguela por 2-1 em jogo disputado no Estádio Municipal dos Navegantes, na cidade das Acácias Rubras. A partida contou para a segunda jornada da Liga Unitel Girabola. Com a vitória, o 1 de agosto soma 6 pontos, enquanto que o 1 de maio soma apenas 1 ponto, fruto do empate alcançado na primeira jornada da competição. Da atualidade internacional, a Organização Mundial da Saúde e os Centros Africanos de Controlo e Prevenção de Doenças confirmaram o fim do surto de ébola no Uganda, após 42 dias consecutivos sem o registro de novos casos. De acordo com um comunicado publicado no site oficial da OMS África, o Uganda registrou 20 casos confirmados da espécie Bundibugyo do vírus Ebola, dos quais 15 foram importados da RDC e 5 adquiridos localmente. Do total, 18 pessoas recuperaram e 2 morreram. As notícias voltam ao seu receptor pontualmente às 5 horas.
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0: 4 horas, 6 minutos.
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0: E agora, estimado ouvinte, 4 horas 19 minutos, continua o seu programa Dia Novo aqui na sua Rádio Nacional de Angola. Edição referente a sexta-feira, última da semana, 28 de agosto de 2026. Habitualmente, passamos a nossa rubrica Volta ao Mundo, uma viagem pelo mundo. E hoje vamos viajar, vamos conhecer a história e cultura de povos da ilha de Taiwan. Vamos à nossa rubrica Volta ao Mundo.
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Saudações turísticas. É verdade. Mais uma vez, cá estamos para mais uma edição da rubrica Volta ao Mundo. Desta vez, vamos até o interior do Oceano Pacífico, é para conhecermos uma das regiões mais avançadas do ponto de vista tecnológico do mundo inteiro. Estou a falar de quê? A falar da ilha de Taiwan. Vem connosco. Taiwan é um país localizado no leste asiático. A ilha principal de Taiwan fica entre os mares da China Oriental e Meridional. No noroeste do Oceano Pacífico, com a República Popular da China, a noroeste, o Japão a nordeste e as Filipinas ao sul. A sua superfície ronda os mais de 35 mil quilómetros quadrados, com cadeias montanhosas dominando os dois terços orientais e planícies no ponto oeste, onde está concentrada a maior parte da população urbana daquela nação asiática. Os territórios combinados sob controle daquela que é tida como a ilha controlada pela China, inclui as 168 ilhas, totalizando assim 36.193 km². A maior área metropolitana é formada por Taipei, a capital, a nova cidade de Taipei e Keelung. Com cerca de 23,9 milhões de habitantes, Taiwan está entre os países mais povoados do planeta. A República da China, que havia derrubado os Qing em 1912, vamos a falar da República Popular da China, né? Sob a liderança de Sun Yat-sen, tendo assumido o controlo após a rendição do Japão na Segunda Guerra Mundial. Com a perda da China continental para os comunistas na Guerra Civil Chinesa, o governo da República da China, que mais tarde viria a chamar-se Taiwan, em 1949, reivindicou a conquista da mesma. Agora vamos conhecer alguns dados curiosos sobre aquela ilha situada na Ásia, propriamente no Oceano Pacífico. Taiwan é uma ilha rica em cultura, história e belezas naturais, com curiosidades fascinantes que vão desde a diversidade étnica até suas tradições únicas. Taiwan foi habitada por povos indígenas austronésios há cerca de 6 mil anos. A ilha passou por várias colonizações, incluindo dos holandeses e espanhóis no século XVII, e foi anexada pela dinastia Qing da China em 1683. Após a Segunda Guerra Mundial, Taiwan foi colocada sob o controlo da República da China, também já falamos, né, durante a nossa conversa. Aproximadamente 70% da superfície do país é montanhosa, com o pico ou Monte Yushan sendo a montanha mais alta, com 3.952 metros de altura. A ilha está localizada no Círculo de Fogo do Pacífico, o que a torna propensa a terremotos e atividades vulcânicas. A comida de rua em Taiwan é mundialmente famosa, com mercados noturnos que oferecem iguarias como bolinhos de carne, chá de bolhas e ovos de seda. A culinária reflete a mistura de influências nativas, chinesas e japonesas. Taiwan é conhecida por seus festivais coloridos, como o Festival das Lanternas, que simboliza esperança e boa sorte. A ilha abriga uma variedade de religiões, incluindo o budismo, taoísmo e confucionismo, com templos ricos em artesanato e simbolismo. Taipei, a capital de Taiwan, como já dissemos, é um centro mundial de tecnologia e inovação, abrigando empresas de ponta e uma vida noturna vibrante. A cidade é frequentemente considerada um dos melhores lugares para se viver na Ásia. Taiwan possui uma população diversificada, composta por povos indígenas, como já dissemos também durante a nossa conversa, né? Imigrantes chineses e influências japonesas, resultando em uma única e fascinante cultura. Pronto, tudo o que começa termina. Por isso mesmo, a nossa viagem a Taiwan termina aqui
Mas antes do nosso adeus, fica aqui a promessa de mais Volta ao Mundo na próxima edição, se Deus quiser. Até lá, passa bem. Fomos equipa. Ernesto Franck Gime. Na sonorização, eu sou Pedro Correia.

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0: Valeu, AC. Depois me manda essa foto, hein?
1: Manda sim, mano. Tranquilo. E obrigado.
0: Um brinde à amizade.
1: A nossa.

0: Agora, estimado ouvinte, 4 horas 47 minutos, continua-se o programa Dia Novo aqui na sua Rádio Nacional de Angola. A sua edição referente a sexta-feira. Agora sim, vamos à nossa rubrica Roda Viária. O superintendente João de Sousa aqui vai falar-nos sobre um tema muito importante, sobre um tema essencial, como as famílias devem transmitir orientações às crianças sobre o trânsito. Educar para a estrada começa em casa e salvar vidas também. Vamos à nossa rubrica Roda Aviária, já a seguir.
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2: A família é placenta social, ali onde se lapidam os comportamentos, onde se transmitem valores, onde se transmite princípios, educação. É a família que compete em primeira instância, transmitir toda a orientação aos filhos sobre a forma de ser e estar na via pública, como devem se posicionar, como os filhos devem se posicionar quando estão à beira da estrada para fazer a travessia, uhum. Em que local é que as crianças devem fazer a travessia, como é que devem se comportar quando estiverem a subir num carro, como é que têm de se comportar quando estiverem a descer do carro, o que é proibido fazer quando estiverem dentro do carro ou próximo de uma estrada. Aí é a obrigatoriedade do uso do cinto de segurança para crianças que tenham acima, né, igual ou acima de 12 anos. O local, né, ou o banco onde é proibido a criança com menos de 12 anos sentar. O uso da cadeira de retenção. Quer dizer, se nós começarmos a transmitir esta informação logo nos primeiros anos de vida dos nossos filhos, certamente que vamos contribuir para que futuramente possamos ter adolescentes, jovens, adultos com um comportamento e atitude exemplar enquanto utentes da via. Mas se a família esquecer o seu principal papel, vai fazer com que assistamos aquilo que temos estado a assistir hoje. Tal como se diz na gíria que o pepino torce de pequeno.
3: Exato.
2: Então, para nós, da mesma forma que se dão orientações em relação à higienização, em relação à saudação, em relação ao respeito aos animais, às árvores, aos adultos, também já a partir de um ano que a criança começa a perceber determinadas coisas no ambiente em que se encontra, que os pais têm a obrigação de começar a orientá-la em relação à educação rodoviária, porque todos nós, desde crianças a adultos, somos utentes da via. Até Exato. A criança que está a nascer hoje no hospital, amanhã será um utente da via, porque vai sair da unidade hospitalar para casa num veículo. Se não sair num veículo, vai sair no colo da mãe. A mãe vai fazer a travessia na via pública. Logo, desde a tenra idade, desde um ano de idade, e para que a criança nasça, não é? ou seja, cresça com este conhecimento, então pode certamente começar a se falar sobre educação rodoviária.
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0: Aqui o superintendente João de Sousa, obrigado pelas orientações. Ficou a mensagem: a criança aprende pelo exemplo. Se atravessarmos na passadeira, se usarmos o cinto, se respeitarmos o semáforo, estamos a ensinar a segurança. Pais, mães, avós, encarregados, falem com as crianças, pratiquem com elas e protejam o futuro no trânsito. Esta foi a nossa rubrica Roda Aviária. Conduza com prudência. A vida agradece.
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Agora, estimado ouvinte, estamos a colocar ponto final nesta edição. A última edição da semana, o seu dia novo, sexta-feira. Obrigado pelo carinho da audiência, por manter-se ligado à sua Rádio Nacional de Angola e permitir que esta companhia exatamente estivesse ao seu lado durante este período, porque começamos exatamente à meia-noite e a nossa companhia vai, como disse no princípio do programa, até bem pertinho das 5 horas. Desejamos continuação de ótima sexta-feira para si, é prenúncio de fim de semana, então um ótimo fim de semana também para si. Receba o abraço de Sonico de Madalena Chifunga, na coordenação e edição deste programa. Receba também um abraço de Salif Batista no comando técnico e, claro, o meu abraço. Eu sou o Fábio Josemar e até o próximo dia novo. Passe bem.

0: São 5 horas em Angola. Vamos às notícias. Dentro de 30 dias, automobilistas irão pagar nova taxa de portagem na rede rodoviária nacional.
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0: Bom dia. As cobranças nos postos de portagens fronteiriças e não fronteiriços vão conhecer novos preços a partir do próximo mês. As novas taxas de portagem da rede rodoviária de Angola foram apresentadas nesta quinta-feira em conferência da imprensa pela Presidente do Conselho da Administração do Fundo Rodoviário e Obras de Emergências, Carolina Rodrigues.
2: O executivo angolano continua a estudar as melhores estratégias para desafogar o setor petrolífero, que até o momento é visto como sendo a maior fonte de receitas do país, e alavancar a economia nacional em outras vertentes. Por esta razão, o Ministério das Obras Públicas, Urbanismo e Habitação, através do Fundo Rodoviário e Obras de Emergências, alterou as taxas de cobrança dos postos.

0: custos de portagem em todo o território nacional. Depois da aprovação do Decreto Presidencial 147/26 de 18 de agosto. A Presidente do Conselho da Administração do Fundo Rodoviário e Obras de Emergências, Ana Cristina da Costa, confirma a nova tabela de preços.
1: Foi publicado o diploma e entra então em vigor a cobrança das novas taxas de portagem, quer nos postos fronteiriços, quer nos postos não fronteiriços. O motociclo, que tem o preço mais baixo, são 100 kwanzas, vão passar para 250. Hoje os veículos pesados pagam hoje 2 mil kwanzas e vão passar para pagar 7 mil kwanzas. Temos as viaturas intermédias, que variam de 1.500 a 4.500 kwanzas. Elas estão classificadas pelas categorias de cilindradas, que é a tipologia de veículos que nós temos hoje, são definidas pelo Ministério do Interior na documentação da viatura.
0: Taxa de portagem é um valor em dinheiro que o automobilista deve pagar de forma a comparticipar pela utilização das estradas no país.
2: Dentro de 30 dias, automobilistas passarão a pagar nova taxa de portagem de rede rodoviária de Angola. Os criadores de pequenos ruminantes no Zaire são chamados a trabalhar de forma legal. Os criadores estão a ser mobilizados a tratar as licenças de exploração e fitossanitário. Diabás Eduardo.
3: As 280 cooperativas de criadores de pequenos ruminantes existentes na província do Zaire precisam tratar as respectivas licenças de exploração e de beneficiar um acompanhamento mais próximo dos serviços veterinários, de forma a terem acesso aos apoios destinados ao setor. A posição é defendida pelo chefe de departamento do Instituto dos Serviços Veterinários, Pedro Macumaia, que considera que a província do Zaire reúne condições favoráveis para o crescimento da criação de pequenos ruminantes, mas reconhece a necessidade de dinamizar o setor.
4: Visitamos em todos os municípios, feito o levantamento de janeiro até março, Zaire, uma das províncias com maior criadores em termos de pequenos ruminantes. Temos mais de 280 cooperativas, mas essas cooperativas é necessário acompanhar, não é só nome. Ao fazer o levantamento, nós vemos se ele tem o estábulo, se tem todas as condições para a recepção dos animais e aconselhamos os nossos parceiros, que são as cooperativas, os empresários, a tratarem a nossa licença de exploração. Por que que a licença de exploração? Um criador que é privado ou nós incentivamos um projeto deve tratar por o que é por norma. A nossa lei 4 deve se tratar a licença de exploração e a licença isossanitária para as condições que são sanitárias.
3: Para o responsável dos serviços veterinários, o fomento da criação de pequenos ruminantes pode contribuir para o aumento da produção pecuária e para a melhoria das condições de vida das famílias que dependem desta atividade, sendo necessário o reforço do acompanhamento técnico às cooperativas e aos criadores da província do Zaire. Reportagem Rádio Nacional de Angola, Luís Mamana e Diabanz Eduardo, no Zaire.
2: Criadores de pequenos ruminantes no Zaire são chamados a trabalhar de forma legal, pelo que devem tratar as licenças de exploração e fitossanitário.
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2: O futebolista Delfim Luau, de 18 anos, é reforço do Burnley da Inglaterra, pós passagem pela Academia de Futebol de Angola, AFA. O médio assinou um contrato válido por 4 anos e, numa primeira fase, está inserido na equipa sub-21 do clube inglês. Da atualidade internacional, o secretário-geral das Nações Unidas defende a reformulação das operações de manutenção da paz da ONU. António Guterres considera crucial uma reformulação das operações de manutenção da paz das Nações Unidas, destacando que a proporção de conflitos resolvidos mediante acordos pacíficos é agora a mais baixa em décadas. As notícias voltam-se ao receptor pontualmente às 7 horas, no Jornal das 7, no programa Manhã Informativa. 5 horas, 5 minutos.
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2: Agora, estimado ouvinte, são 5 horas e 6 minutos.
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2: O Sinodo Geral da Igreja Presbiteriana de Angola cumpre o doloroso dever de comunicar o falecimento do Reverendo Manuel Manuel, antigo presidente da Igreja, ocorrido no dia 26 de agosto, no Hospital Josina Machel, por doença. O seu funeral realiza-se em data a anunciar. Os familiares de Francisca Agostinho Camuto, também conhecida por Tuxa, comunicam o seu falecimento ocorrido no dia 24 de agosto de 2026, por doença. O velório acontece hoje, a partir das 21 horas, na Igreja da Encarnação. O seu funeral realiza-se amanhã, às 10 horas, no cemitério da Camama. Aida da Cunha, esposa, Joane, Ivane, Sidney, Daniela da Cunha, Inês Cunha, Nito Cunha, Carlota Cunha, Francisco Cunha, Alcina Cunha e demais familiares comunicam o falecimento de José Lopes da Cunha, também conhecido por Zé Lopes, ocorrido em Espanha, Barcelona. O funeral realiza-se amanhã, às 11 horas, no cemitério Santana. O velório acontece no Salão de Cerimónias Fúnebres do Governo Provincial de Luanda, hoje, às 19 horas. As famílias Nelembe e Ventura comunicam que o funeral de António Paulo Nelembe Toy realiza-se hoje às 10 horas no cemitério Santana, antecedido velório às 8 horas no quartel-general do Comando do Exército. Maria Guimarães, Jorge Guimarães, Albino Guimarães, José Guimarães, Darcy Guimarães, Reis Guimarães, Jamila Guimarães, Márcia Guimarães comunicam o falecimento de Pedro Francisco Guimarães, também conhecido por Pietro, ocorrido dia 22 de agosto. O funeral será realizado hoje às 10 horas. No cemitério de Benfica. As famílias Garcia António, Marques e Henriques da Silveira comunicam o falecimento de Tânia Etienne Henriques da Silveira, ocorrido no dia 25 de agosto. O funeral será realizado hoje, às 11 horas e 30 minutos, no cemitério de Benfica. A cerimónia fúnebre decorre na sua residência em Cacoaco. Miguel Paulo Nelembe, Lala, Palico, Isabel, Nelson, Cristina, Marisa e Wanda Nelembe, esposa, filhos e cunhados, comunicam que o funeral de António Paulo Nelembe, Toi, realiza-se amanhã no cemitério da Santana, antecedido do velório, às 8 horas, no quartel-general do Comando do Exército, ex-R20. Angelina Martins, José Miguel, Miguel Caçule, João Martins, António Martins e demais familiares comunicam o falecimento de Manuel João Martins Miguel, ocorrido no dia 26 de agosto de 2026. O seu funeral realiza-se hoje, às 10 horas, no cemitério do Benfica. Este é o Serviço de Utilidade Pública da Rádio Nacional de Angola.
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2: 5 horas, 10 minutos.
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2: O tempo na rádio, são agora 5 horas 12 minutos. Convido-lhe a acompanhar aqui da Rádio Nacional de Angola, já a seguir o programa A Voz das Forças Armadas Angolanas.
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0: Prezado ouvinte, bom dia. Sejam todos bem-vindos a mais uma edição do programa A Voz das FA, o espaço onde divulgamos a vida do soldado angolano referente à sexta-feira, 28 de agosto de 2026. A Direção Principal de Educação Patriótica do Estado-Maior-General das Forças Armadas Angolanas está ao seu dispor com a correspondência das regiões militares, aéreas e navais. São destaques. Ministro da Defesa Nacional, antigos combatentes e veteranos da pátria, confere posse dos quadros recém-nomeados. Dever de isenção política partidária será abordado em tribuna jurídica militar. Trabalham com muito gosto Mutima Kakulete na coordenação e supervisão. O António Caetano responde pela técnica, a edição, realização e cruzamento das notícias, Luzia Quilanda. Acompanhe agora o desenrolar das notícias. No âmbito da reestruturação do efetivo do Ministério da Defesa Nacional, tomaram posse quadros recém-nomeados pelo Ministro da Defesa Nacional, antigos combatentes e veteranos da pátria, General na Reforma Lúcio Gonçalves Amaral. À margem do ato, os contemplados manifestaram total entrega às funções que foram indicados.
1: Coronel Domingos Adriano Angélica foi nomeado como assessor econômico do Ministro da Defesa Nacional, antigos combatentes e veteranos da pátria. É uma missão nobre para mim, na minha vida como militar, mas assim como profissionalmente. Assessoria é algo que nós vamos dar inputs no que tem a ver com a área econômica junto do Ministro, tem a ver com todos os princípios e todas as situações econômicas a nível do Ministério. E não só.
2: Major Campo, chefe da secção de monitorização, verificação de riscos e ameaças cibernéticas do Departamento de Avaliação e de Riscos e Ameaças da Direção Nacional de Proteção dos Objetivos Estratégicos. Bem, esta direção é de grande importância porque é aí onde faz os estudos e gizam-se as políticas de proteção dos objetivos estratégicos e das infraestruturas críticas do Estado angolano, tanto mais que por decreto presidencial, o nosso secretário de Estado que coordena essa direção trabalha com alguns departamentos ministeriais do governo angolano para a proteção, acompanhamento dos objetivos estratégicos do Estado.
3: Capitão de Corveta Gilson Vieira, chefe de Departamento de Relações Bilaterais da Direção Nacional de Política de Defesa do Ministério da Defesa Nacional, antigos combatentes e veteranos da pátria. Tomei posse, é um orgulho para mim e, sobretudo, pelo tempo que ainda tenho de serviço. E ao assumir este departamento de grande importância para o nosso Ministério, tenho que, em primeiro lugar, é dedicar-se com toda a nossa inteligência, com todo o nosso vigor, com toda a nossa experiência para que o Ministério vá avante. O meu departamento tem uma especial importância porque trata da cooperação bilateral entre Angola e o resto do mundo. Neste caso, estarei a dar o meu máximo para contribuir para que todos aqueles acordos firmados entre a República de Angola e os países amigos no domínio da defesa sejam implementados.
0: Ministro da Defesa Nacional, antigos combatentes e veteranos da pátria, confere posse aos quadros nomeados para exercício de novas funções. E os órgãos de justiça das Forças Armadas Angolanas estão a realizar programas de divulgação massiva sobre o novo Código de Disciplina Militar a nível das regiões do nosso país. Por hoje, vamos destacar a Região Militar Centro. Mais dados com o correspondente Afonso Lopes.
4: O presidente em exercício do Conselho Superior de Disciplina Militar do Estado-Maior-General das Forças Armadas Angolanas, Tenente-General António José Costa Esperança Cambinda, explicou que a sua deslocação à Região Militar Centro tem como principal objetivo divulgar o novo Código de Disciplina Militar.
5: É com muita honra que temos o ensejo de estar aqui presentes para fazermos a apresentação do Código de Disciplina Militar no cumprimento do despacho número 0031. Chefe Estado-Maior-General, no dia 4 de abril. Esta tarefa foi iniciada no princípio do mês de julho, visa levar ao conhecimento dos militares o principal instrumento de regulação da disciplina militar no seio das Forças Armadas Angolanas, formatando um vazio legislativo que durou cerca de 35 anos.
4: O comandante da Região Militar Centro, o Tenente-General Simão Carlitos Wala, destacou a importância da apresentação do novo Código de Disciplina Militar.
6: O que nós gostamos imenso, de facto, como as coisas foram expostas aqui e como fomos bem dirigidos por Vossa Excelência. Ficamos praticamente, tem que ficar conosco, todos que estamos aqui. Esse código, praticamente, deve ser conhecido por todos nós. E cada comandante, cada chefe, é que tem um código na sua mesa, é nosso pão de cada dia. É como também os, as leis de crimes militares. Temos que saber quando somos punidos, quando não somos. A disciplina militar deve ser salvaguardada. E os instrumentos para salvaguarda estão conosco.
4: Comandante da Região Militar Centro, Tenente-General Simão Carlitos Joala, a quando da visita do Presidente em exercício do Conselho Superior de Disciplina Militar do Estado-Major-General das Forças Armadas Angolanas, da Região Militar Centro, onde o impossível não existe, reportagem de Narciso Faz, Jeremias Sequeseque, Henriqueta Fortuna e Afonso Lopes. Bom dia.
0: Divulgação e conhecimento do novo Código de Disciplina Militar junto da Sociedade Castrense leva a Presidente Interino do Conselho Superior de Disciplina Militar a visitar a região centro de Angola.
7: Trabalharmos com espírito de equipa, cada um fazendo bem a sua parte, tendo sempre presente que a pátria aos seus filhos não implora, ordena.
0: A informação prossegue neste magazine informativo A Voz das Forças Armadas Angolanas, emitido pela Rádio Nacional de Angola. Já agora acompanha a rubrica Tribuna Jurídica Militar.
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9: Muito bom dia, amigos ouvintes do programa A Voz das Forças Armadas Angolanas. Vamos hoje dar continuidade de apresentação, reflexão e interpretação de deveres especiais previstos no Código de Disciplina Militar, que está relacionado com o dever de isenção política, partidária ou sindical. Consta também da Constituição da República de Angola, os militares são apartidários. O Código da Disciplina Militar apresenta-nos essa isenção política partidária e agora acrescenta também o sindical como um dever que deve ser observado pelos militares no ativo. Sendo certo que, falhando com este dever, incorrerão na prática de uma infração disciplinar e, consequentemente, responderão a um processo disciplinar. O dever de isenção do militar no ativo consiste no seu rigoroso apartidarismo, não podendo, fardado ou a civil, usar a sua arma, o seu posto ou a sua função para qualquer intervenção política, partidária ou sindical. Não tomar parte em manifestações coletivas atentatórias à disciplina, entendendo-se como tais as que põem em risco a coesão e disciplina das Forças Armadas, nem promover ou autorizar iguais manifestações. Conservar, em todas as circunstâncias, um rigoroso apartidarismo político, designadamente não assistir ou participar em comícios, reuniões públicas ou manifestações de caráter político ou sindical. Não promover ou apresentar petições coletivas dirigidas aos órgãos de soberania ou aos seus superiores hierárquicos. Não promover ou apresentar petições individuais aos órgãos de soberania ou a superior hierárquico sem observar a respectiva cadeia de comando. Não disseminar boatos ou notícias de caráter político ou de qualquer outro tipo em redes, plataformas digitais ou meio de comunicação sociais suscetíveis de violarem a disciplina militar. Se os militares têm a responsabilidade de conferirem segurança aos órgãos de soberania, não podem eles próprios ter filiação política. Por esse facto, os militares são apartidários. A missão deles é defender quem estiver a representar estes órgãos de soberania. Outra questão que também releva é que os militares, qualquer opinião deles ou a presença deles, acaba se tornando um facto público. O que quer dizer que se um militar fardado participa de atividades político-partidárias emite opiniões sobre questões de natureza política pode influenciar, quer pela positiva como pela negativa, as pessoas, ou pela via do medo ou pela via da persuasão. Portanto, os militares devem manter a devida isenção política e partidária para garantir que a própria sociedade esteja segura, até porque eles próprios têm a missão de assegurar a sociedade. Quanto à isenção sindical, são órgãos que têm a missão de defender interesses de uma certa classe. Imagina que, por exemplo, as greves são normalmente convocadas pelos sindicatos. Imagina que os militares façam greve. Isso é fácil de pensarmos que o país entraria numa derrocada, porque se aqueles que têm a missão de proteger recolhem-se à sua residência, deixam de cumprir a sua missão, então qualquer um poderá nos evadir. Os militares não se podem organizar em sindicato e, em consequência disso, não poderão fazer nem manifestações, nem reuniões de caráter político e, muito menos, não poderão mesmo fazer a greve.
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0: Dever de isenção política partidária foi apresentado pelo tenente-coronel jurista Florentino Joaquim Inácio no espaço de educação jurídica militar. Damos por terminada a presente edição de sexta-feira, 28 de agosto do ano em curso. De volta à primeira página de hoje. Ministro da Defesa Nacional, antigos combatentes e veteranos da pátria confere posse dos quadros recém-nomeados. Dever de isenção política partidária foi abordado em tribuna jurídica militar. Recebam as saudações de Mutima Caculete, que esteve na coordenação e supervisão. O António Caetano assegurou a técnica, a edição, a realização e a voz notícia foi minha, Luzia Quilanda. Esta foi mais uma produção da Direção Principal de Educação Patriótica do Estado-Maior General das FA, com toda a rede de correspondentes nas regiões militares aéreas e navais. Bom dia!

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4: E o tempo na rádio, agora 5 horas 27 minutos, está sintonizado a Rádio Nacional de Angola. Convido-lhe a acompanhar já a seguir o programa Nascer do Som, com Hélder Madeira.
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0: Ouvintes da Rádio Nacional, a todos o nosso muito bom dia. Nascer do Som ou Nascer do Sol, na sua edição de sexta-feira, com o melhor da nossa música. E para a abertura, o Zé Vungando, com o Antoninho Mucuma, para o projeto musical de Cacheche, de Viriato Vítor, com produção musical do Chico Viegas, o baixo com Pedrito e teclados do Nelo Paim. Antoninho Mucuma.
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0: Zé Vungando com Antoninho Mukuma para o projeto musical de Caxixe.
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0: Musicalmente estamos com Sabino Enda para o disco De Lá Para Cá de 2009, com produção de Adão Felipe, baixo de Moreira Filho com Hélio Cruz na bateria, guitarras de Isaú Batista, com coros de Dodô Miranda. Ela faz e desfaz com Sabino Enda.

agora é o momento para uma voz feminina. Ivete Galeano para o projeto Bad Beats de ABC. Casquel.

Voltamos então ao início da década de 80, precisamente 1983. Surgiu então o long play Semba Tropical em Londres, com direção musical de Carlitos Vieira Dias, Rui Furtado na bateria, Mascoca nos teclados, o baixo com Mog, Rogério na guitarra, João Morgado nas congas, Zé Fininho na dicanza, o trombone com João Sabalo, os bongós com Candinho, saxofone com Sanguito. Com as vozes de Carlos Buriti, Dina Santos, Pedrito, Mamo Cueno e Joy Arthur. Zinha, do grupo carnavalesco Caboclo Meu, o Semba Tropical na voz de Joy Arthur, é a nossa viagem de hoje.

Musicalmente estamos com Paulo Garcia. Paulo Garcia, músico e compositor angolano. Tungané para o projeto musical Calor Tropical, com produção musical de Chico Viegas.

o final de Tungané com o artista angolano Paulo Garcia, tema que faz parte do projeto musical Calor Tropical. Musicalmente, estamos com as gingas do Maculusso, na voz de Jerzy Pegado. Requebrar para o disco Moenho de 2002. Depois eu volto para as despedidas.

A parte final, o meu Semba com João Alexandre, letra de Zeca Moreno para o projeto musical de Cacheche, com Lito Graça na bateria, guitarras de Isaú Batista e Betinho Feijó, o baixo com Marabu dos Ken Boys e coros com Quintino e Romão da banda Movimento. E é com este tema que marcamos o ponto final ao nosso encontro musical de sexta-feira, o Nascer do Som, com o melhor da nossa música. Eu sou o Hélder Madeira, estaremos de volta na segunda-feira ao Nascer do Sol com...

0: 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Angola, bom dia, são 6 horas em todo o espaço nacional.
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0: Viva! Bom dia, chegamos a sexta-feira, 28 de agosto de 2026, sejam todos bem-vindos a esta última edição da semana do Manhã Informativa. E começamos com notícias na rádio.
2: Avaliação ambiental estratégica do corredor do Lobito submetida a consulta pública nas 5 províncias por onde passa o caminho de ferro de Benguela. Segunda jornada da Liga Unitel Girabola prossegue hoje com o jogo interclube Futebol Clube do Luanda. A Organização Marítima Internacional alerta que o Estreito de Hormuz continua inseguro a navegação.
0: Neste momento, o céu parcialmente nublado em Luanda. A temperatura está a rondar os 20 graus Celsius. A máxima para hoje em Luanda vai atingir os 27 graus Celsius. Notícias às 6 da manhã com a Feliz Bela hoje.
2: Bom dia. O Plano Diretor de Desenvolvimento do Corredor do Lobito foi ontem apresentado à sociedade civil da província. A sociedade civil da província de Benguela, com a

0: respectiva avaliação ambiental estratégica, o documento que visa garantir que o plano é ecologicamente sustentável está a ser submetido à consulta pública nas 5 províncias por onde passa o Caminho do Ferro de Benguela. Adelaide Ferreira.
1: A avaliação ambiental estratégica do corredor do Lobito está a ser alvo de consulta pública nas 5 províncias que compreendem o corredor do Lobito. O projeto foi apresentado nesta quinta-feira a diferentes agentes sociais na administração municipal do Lobito. Lino Cacivela Joaquim, diretor do Gabinete de Desenvolvimento Económico Integrado, que falou em representação do governador de Benguela, destacou a importância do encontro para a revitalização das infraestruturas do corredor do Lobito.
2: A avaliação ambiental estratégica assume especial relevância porque permite antecipar e avaliar os possíveis impactos ambientais, sociais e territoriais das opções de desenvolvimento, garantindo que o crescimento econômico seja acompanhado pela preservação de recursos naturais e pela melhoria da qualidade das vidas das populações.
1: Lino Cacivela Joaquim, diretor provincial do Gabinete de Desenvolvimento Econômico Integrado. Plano diretor de desenvolvimento do corredor do Lobito, apresentado nesta quinta-feira com avaliação ambiental no centro dos debates. O projeto vai ser apresentado nas 5 províncias que compreendem esse importante eixo ferroviário, nomeadamente Benguela, Uambo, Bié, Moxico e Moxico Leste. Rádio Nacional de Angola no Lobito, com Abel Samba, João Carlos Severino, Edson Santos e Adelaide Ferreira.
0: As 5 províncias por onde passa o Caminho do Ferro de Benguela, chamadas a pronunciar-se sobre a avaliação ambiental estratégica do corredor do Lobito. Luanda acolhe a partir da manhã a 21ª sessão extraordinária da Conferência dos Chefes de Estado e do Governo da União Africana. A cimeira vai ser dedicada ao reforço dos mecanismos de prevenção e resolução de conflitos em África. A República Democrática do Congo garantiu presença na reunião de Luanda. Sebastião Júnior.
3: O embaixador do Congo-Brazzaville em Angola, David Maduka, confirmou nesta quinta-feira à Rádio Nacional de Angola a participação do seu ministro dos Negócios Estrangeiros, Constant Serge Bunda, na cimeira extraordinária da União Africana que se realiza neste fim de semana em Luanda. Durante a entrevista à Rádio Nacional, o diplomata congolês falou das expectativas desta cimeira. A África está minada de conflitos. Estes conflitos impedem os povos de se desenvolver. Em vez de lutarmos pelo desenvolvimento, lutamos para conflitos entre nossos estados africanos. Isso nos causa muitos prejuízos. Para esta conferência, que vai começar neste fim de semana, vamos nos focar pela paz dos povos africanos. E com a paz podemos evoluir. Quando fazemos guerra, é claro que não há desenvolvimento. O embaixador sublinhou igualmente que a República do Congo-Brazzaville espera decisões firmes para resolver crises de segurança no continente. O Congo espera desta conferência decisões firmes para resolver crises de segurança regional e reforçar a solidariedade africana e acelerar a implementação da Agenda 2063. Declarações do embaixador do Congo-Brazzaville em Angola, David Maduka.
0: 21ª sessão extraordinária da Conferência dos Chefes de Estado e do Governo da União Africana, que Luanda acolhe amanhã, vai ser dedicada ao reforço dos mecanismos de prevenção e resolução de conflitos em África. E a partir de hoje, os cidadãos abrangidos pelo regime de proteção social obrigatória, que se encontram em situação de invalidez absoluta, podem inscrever-se para beneficiar da pensão de invalidez. O administrador para a área da Segurança Social do Instituto Nacional de Segurança Social, Samuel Mulaza, avança os requisitos para que o cidadão da situação invalidez possa beneficiar da pensão.
4: Para tal, deverão estar inscritos no sistema de segurança social, ter pelo menos 60 meses de contribuições e ter regularizado as suas contribuições nesse período de 60 meses. O valor que dali resultar é aplicado uma taxa de 60% e esse montante que é atribuído ao pensionista. Quem está na condição de inválido por razões não referentes à atividade profissional já pode requerer essa prestação Instituto Nacional de Segurança. Caso a avaliação seja toda ela positiva, tem um prazo de 30 dias para atribuir a pensão ao cidadão.
0: Administrador para a área da Segurança Social do Instituto Nacional da Segurança Social, Samuel Mulaza, dando conta dos requisitos para que os cidadãos em situação de invalidez possam beneficiar da pensão. O governo da Lunda Norte anuncia a realização de uma campanha de sensibilização porta a porta para aumentar a adesão dos cidadãos ao processo de atualização dos dados eleitorais. A estratégia prevê a mobilização nos bairros, com o envolvimento das administrações municipais, igrejas, autoridades tradicionais e demais parceiros da sociedade civil. A Cláudio Pinto.
5: A governadora da Lunda Norte, Filomena Misa, anuncia a campanha Porta a Porta para sensibilizar os cidadãos a aderirem ao processo de atualização de dados eleitorais face à fraca afluência registrada nos BUAPs. A estratégia prevê a mobilização nos bairros, com o envolvimento das administrações municipais, igrejas, autoridades tradicionais, comissões de moradores e demais parceiros da sociedade civil. O anúncio foi feito no final da visita de constatação realizada esta quinta-feira nos BUAPs dos municípios do Dundo, Chitato e Mussunga.
6: Já deixamos orientações para podermos trabalharmos no campo. A governadora também vai sair em alguns bairros para podermos conversar e mobilizar a nossa população para aderir ao registro eleitoral oficioso. Vamos trabalhar para o bairro, fazendo algum calendário junto às administrações municipais. Também não vamos deixar de parte nossos parceiros, que é as igrejas, as autoridades tradicionais e as comissões de moradores, a sociedade civil. Todos devemos juntar a sinergia para nos envolver nesse bem comum.
5: Cerca de 55 mil cidadãos já atualizaram os seus dados eleitorais. Rádio Nacional de Angola no Dundo, com António Ipanga e Cláudio Pinto.
0: O governo da Lunda Norte vai realizar uma campanha de sensibilização porta a porta para aumentar a adesão dos cidadãos ao processo de atualização dos dados eleitorais. Do desporto, a segunda jornada da Liga Unitel Girabola prossegue hoje com o jogo Interclube, Futebol Clube de Luanda, às 15 horas no estádio 22 de junho. Para a mesma jornada, ontem, 1º de maio, de Benguela, foi derrotado em casa pelo 1º de agosto por 1-2, enquanto que o Ilheta derrotou o Recreativo da Cahala também por 2-1. Fora de portas, o secretário-geral da Organização Marítima Internacional, OMI, alertou que o Estreito de Hormuz continua inseguro à navegação. Arsénio Domingues exortou os armadores, operadores de companhias de navegação, a evitarem a travessia até estar completamente garantida a segurança. A avaliação ambiental estratégica do corredor do Lobito submetida à consulta pública nas 5 províncias, por onde passa o Caminho do Ferro de Benguela. A segunda jornada da Liga Unitel Girabola prossegue hoje com o jogo Interclube Futebol Clube de Benguela, de Luanda. Organização Marítima Internacional alerta que Estreito de Hormuz continua inseguro a navegação.
7: Foram as notícias no jornal às 6 da manhã com a Feliz Bela hoje. 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
3: 6:12, mais uma vez votos de muito bom dia para você que sou agora sintonizou-nos, saiba que está com a Rádio Nacional de Angola e neste momento a produzir o Manhã Informativa, que vai até bem perto das 9 horas e que lhe traz toda a atualidade que faz acontecer o país e também o resto do mundo. Vamos agora olhar para o estado do tempo, como vai estar nas próximas horas, nesta sexta-feira. A previsão do INAMET chega-nos com a Ilione Falcão. Bom dia.
4: Olá, companheiro. Bom dia. Bom dia também para si que já está pronto para mais uma jornada laboral. Está aí a organizar as suas atividades, pronto para sair de casa. Esta sexta-feira promete diferenças bem marcantes entre as várias regiões do nosso país, segundo o INAMET. O destaque vai para um dia geralmente estável, com nevoeiro em algumas localidades e céu parcialmente nublado noutros pontos de Angola. Na capital do país, a previsão aponta para céu parcialmente nublado, com temperaturas que variam entre os 20 e os 25 graus Celsius. Ou seja, teremos uma manhã relativamente fria, úmida, seguida de uma tarde mais amena, mas nada de calor excessivo. É recomendável estar agasalhado neste período da manhã, mas ao longo da tarde não será tão necessário assim. O que será mesmo necessário é manter a hidratação para que o seu organismo funcione na normalidade. O ouvinte pode estar a perguntar, afinal de contas, onde é que teremos calor excessivo? Teremos na Zona Sul, que volta aqui a chamar a atenção para as localidades de Ondiva e Mavinga, que apresentam temperaturas máximas de 33 graus Celsius. Vamos verificar isso no período da tarde. Desta forma, as duas estão na posição de zonas mais quentes do país. Lubango não fica atrás, vai atingir ao longo do dia uma temperatura máxima de 29 graus Celsius, enquanto que Menong apresenta uma mínima particularmente baixa de apenas 12 graus Celsius. Está úmido neste momento em Menong. As zonas mais frias, como fizemos referência há pouco, Menong, destaca-se também Lubango agora, com uma temperatura mínima de 14 graus Celsius, e Moçâmedes, melhor dizendo, que está com uma temperatura mínima de 16 graus Celsius. Voltando aqui à região norte, é importante começar já a preparar o guarda-chuva e sair de casa prevenido. Os ouvintes que estão a acompanhar-nos a partir de Cabinda, Zaire, Uíge e Lunda Norte, onde o INAMET aponta uma previsão de chuva fraca. É necessário já sair com seu guarda-chuva ou então uma capa de chuva para não ser surpreendido ao longo do dia. Já Kwanza Norte, Kwanza Sul e Malanje poderão apresentar nevoeiro neste período da manhã. Como fizemos referência, além deste tempo úmido, temos períodos de céu parcialmente nublado para Benguela, Uambo, Bié e Moxico, isto na zona central. E na zona sul o cenário também será parecido. Teremos nevoeiro em alguns municípios do Namibe e céu limpo para Huila, Cunene, Cuando e Cubango. De forma geral, é assim que vai estar o tempo. Segundo o INAMET, o recomendável é que o estimado ouvinte esteja sempre informado para conseguir realizar as atividades diárias, sempre com a informação necessária. Bom, por hoje é tudo. Desejo para ti e para todos os nossos ouvintes uma excelente sexta-feira e um grande fim de semana.
3: Muito bem, Ilione Falcão, uma ótima sexta-feira de trabalho também para si e juntos vamos continuar até às 9 horas, o culminar do Manhã Informativa. Então já sabe, temos outras que fazem atualidade ao longo destas 3 horas de emissão do programa, que de resto lhe faz questão de atualizar-se as matérias que fazem o país acontecer. Aqui, no Manhã Informativa, até às 9 horas, estamos juntos, um grande abraço.

0: este é Macuto, com estas duas grandes vozes de Angola, Edituça e Canibais, nesta manhã de informação, agora 6 horas e 22 minutos. Momento para olharmos para as ocorrências registadas pelos serviços de proteção civil e bombeiros. Nos últimos dias, com Anoy Benoliel, muito bom dia.
1: Vanoy
0: Benoliel, assim é que está certo. Muito obrigado por esta pronta correção. Vanoy Benoliel, temos com certeza uma vasta agenda de atividades e que resultaram em várias ocorrências.
1: Saudações bombeiriscas, Daniel Marcos, para si a equipe que o acompanha. Saudações bombeiriscas a todos os nossos bravos bombeiros que incansavelmente dão vida para salvar vidas. Dizer que o Serviço de Proteção Civil e Bombeiros, ao longo da semana, relativamente à sexta, segunda, terça, quarta e quinta-feira, intervencionou em todo o território nacional, num total de 134 ocorrências, mais 20 em relação ao período anterior, que resultou em 151 serviços de socorros, mais 24, mais 11, 58 vítimas feridas, mais 24, 15 vítimas mortais. Dizer que, do ponto de vista de ocorrências, o destaque recai para 36 acidentes de viação, com 47 vítimas feridas, 34 patologias diversas, com 15 vítimas, 32 incêndios, com 3 vítimas feridas e 1 morto, 10 mal-estares, 10 presumíveis afogamentos, 9 agressões físicas, com 4 vítimas feridas, 8 emergências obstétricas, 7 invasão de insectos, abelhas, 5 derrames de combustível, 3 bloqueios de portas de residência, 3 presumíveis suicídio por enforcamento, 2 prendimento de anel, 3 quedas livres com 2 vítimas feridas e 1 morto, 3 bloqueios de elevador, 2 acidentes no contexto desportivo com 2 vítimas feridas. Vale aqui salientar que são as ocorrências de maior destaque ao longo da semana. É prenúncia do final de semana, Daniel Marques, e nós aqui avançamos com alguns conselhos no sentido da nossa população poder acatar as orientações que são baixadas pelo Serviço de Proteção Civil e Bombeiros. Aos nossos banhistas, fazer o uso das praias autorizadas e vigiadas pelos nossos nadadores salvador e respeitar as orientações que são baixadas pelos nossos operacionais na orla marítima. Aos automobilistas, repare sempre a sua viatura, se encontra-se em bom estado técnico para poder fazer a sua circulação de um ponto para o outro e respeitar também a sinalização na via pública. Daniel Marques, são os conselhos que nós deixamos para este final de semana e esperamos que possa ser cumprido para que possamos ter um número reduzido daquilo que são os acidentes e outros sinistros.
0: Muito bem, Vanoy Benoliel, estes conselhos são com certeza úteis para a própria população que nos acompanha neste exato momento e queremos desejar uma ótima jornada neste fim de semana, com certeza que vocês estão sempre atentos para poder salvar vidas.
1: Com certeza, Daniel Marques, estamos em prontidão. Dizer que estamos preparados com meios e forças para poder fazer o asseguramento deste final de semana. E em caso de emergência, liguem para o 111, que é o número do CISP, Centro Integrado de Segurança Pública, ou para o CCO, que é o Centro de Coordenação Operacional de Serviço de Proteção Civil e Bombeiros, que responde pelo 939-3527-61. Dar vida para salvar vidas é o nosso lema. Bom dia e tudo quanto tínhamos a informar.
0: Muito bem, um grande abraço, estamos juntos. Foram, portanto, as ocorrências registadas nos últimos dias pelos serviços de proteção civil e bombeiros. 6 horas e 26 minutos.
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0: Ao oficioso, numa responsabilidade do Ministério da Administração do Território e os Ministérios da Administração do Território, das Obras Públicas, Urbanismo e Habitação e o Governo Provincial de Luanda, realizaram nesta quinta-feira uma visita técnica a algumas infraestruturas abandonadas na capital do país. A visita incidiu, entre outros locais, com maior destaque para o edifício abandonado da Maianga, localizado na rua Milcar Cabral. Outros dados com a Alda Mulanza.
1: A ação teve como objetivo avaliar as condições estruturais e o estado de conservação das referidas infraestruturas, bem como definir medidas para o seu futuro aproveitamento ou intervenção. Segundo o diretor-geral adjunto do Laboratório de Engenharia de Angola, Luís Peixoto, o edifício da Maianga foi construído em 1974 e encontra-se há várias décadas numa situação de abandono, fator que contribuiu para a sua acelerada degradação.
2: É um prédio que neste momento apresenta problemas de estar constantemente a ser agredido pelo próprio ambiente, chuvas e não só. Temos degradação acelerada de muitos elementos estruturais do próprio prédio, quer sejam lajes, portanto, corrosão de armaduras, os pilares, portanto, atacados já com corrosão também, carbonatação, dada a situação do prédio, portanto, em que está, portanto, ele, na verdade, encontra-se numa situação muito débil, o que leva a uma degradação acelerada.
1: Para os cidadãos Alzira Mateus e Zacarias Moraes, o estado de abandono do espaço tem favorecido a prática de atos ilícitos e a deposição de resíduos sólidos.
3: Esse prédio abandonado, não se faz com ele nada, só provoca bandidagem. Até se não encontra muita gente morta aí, é sorte, porque entre eles mesmo aqui fumam, se drogam, há muita luta.
4: As condições do prédio ainda podem nos trazer um problema grave, porque o estado que está, nem até as pessoas que passam a noite aqui, mas também até os moradores de outros prédios que também, porque ele é um edifício muito maior e pode danificar outros prédios.
1: Por sua vez, o diretor nacional dos monumentos e sítios, Hélder Biala, estão identificados só em Luanda mais de 200 edifícios em estado de degradação.
5: Esses dois edifícios apresentam somente uma amostra daquilo que é a situação de vários edifícios que estão espalhados pelo nosso país. Do levantamento feito até o momento, nós temos cadastrados 220 edifícios na província de Luanda em que apresentam um estado deficitário. Dentre eles, alguns encontram-se em estado de insalubridade, outros encontram-se em estado de resto de ruína e outros encontram-se em mau estado de conservação.
1: Face ao avançado estado de degradação do edifício da Maianga, o vice-governador de Luanda para o setor técnico e infraestruturas, Kalunga Kisanga, anunciou que o imóvel será demolido brevemente.
6: O da Maianga faz parte de um pacote de edifícios a serem demolidos do projeto municipal da construção e o governo provincial de Luanda tem a responsabilidade de entregar o edifício vazio para que o Ministério então possa fazer a sua demolição. Esses passos estão a ser dados e os estudos, os laudos do Laboratório de Engenharia de Angola já são bastante conclusivos, que o edifício deve ser demolido e esse edifício vai ser mesmo demolido.
1: O vice-governador acrescentou ainda que enquanto se aguarda pelo processo de demolição, o espaço será vedado e submetido a trabalhos de higienização, de modo a reduzir os riscos para a saúde pública.
7: O prazo de moratória para o Estado angolano e em especial para o Governo Provincial de Luanda já terminou. O Governo Provincial fez vários editais, quer de edifícios, quer de terrenos, que agora vamos passar para a fase de execução na base da lei. Nós vamos voltar a limpar o edifício da Maianga, já fizemos várias vezes, vamos voltar a fazer desta vez, porque até para que a equipa de demolição trabalhe, o edifício tem que estar em condições de salubridade para que os nossos técnicos possam então entrar. Nós vamos já começar a movimentar uma campanha de limpeza no edifício da Maianga.
1: Vice-governador provincial de Luanda para a área técnica e infraestruturas, Kalunga Kisanga.
0: Os Ministérios da Administração do Território, das Obras Públicas, Urbanismo e Habitação e o Governo Provincial de Luanda realizaram nesta quinta-feira uma visita técnica a algumas infraestruturas abandonadas na capital do país, Luanda. E vamos ficar com esta de Iola Araújo, a capital Luanda.

0: Luanda, cantada por Ciola Araújo, nesta manhã de informação. Realmente, Luanda é uma cidade linda. 7 horas e 51 minutos. Vamos daqui a pouco olhar para os destaques que fazem os jornais nacionais e internacionais na revista de imprensa, agora com a Sani Fuxi. Sani, vamos começar com o jornal.
1: Bom dia, Daniel. Bom dia também para os ouvintes da Rádio Nacional de Angola. Começamos a revista com o Jornal do País, trazendo as notícias produzidas em Angola. 9 províncias em alerta máximo para a prevenção de ébola em Angola. Há também uma entrevista relacionada ao ensino universitário. Pode-se afirmar que esta é a era dos idiotas do ponto de vista da saúde mental nas redes sociais. Esta é uma entrevista que foi concedida pelo professor universitário Samuel Dinza Salvador. Comunidade muçulmana diz-se indiferente à proibição da burca em público, numa decisão que não belisca a fé. Temos ainda, executivo prevê arrecadar cerca de 28 mil milhões de kwanzas anualmente com a aplicação das novas tarifas de portagem. Prédio obsoleto da Maianga entre os primeiros a ser demolido pelo governo provincial de Luanda, isto para salvaguardar a segurança pública. E vamos agora olhar para as notícias fora de portas. Em Portugal, o Público titula Elevador da Glória, ex-diretor de manutenção da Carris e o dono da MTC. Arguídos, a pena pode ir até os 10 anos de prisão. Diário de Notícias, custo da nova dívida é dos mais baixos sobre a zona euro, mas os investidores exigem mais cortes orçamentais. No El País, em Espanha, ministro do Interior Fernando Grande Marlaska vai ao Congresso 3 dias após o retumbante confronto público com a ministra da Defesa, Margarita Robles, sobre o papel desempenhado pelo Centro Nacional de Inteligência nos dias que antecederam a crise migratória em Ceuta. No El Mundo, Espanha, Moncloa encurralou Margarida Robles por questionar a versão oficial pró-marroquinos. Bolanhos contradiz o Ministério da Defesa sobre o alerta do CNI e exige não desrespeitar Rabat. Vamos agora olhar para o que titula o Corriere della Sera, em Itália, guerra Ucrânia-Rússia, notícia direta, Trump não falou com Putin. Le Monde, na Argentina, a disciplina monetária no centro da reforma do Banco Central é aprovada pelos deputados. Câmara dos Deputados adotou por ampla maioria uma reforma do Banco Central da Argentina desejada pelo presidente ultraliberal Javier Milei. Folha de São Paulo, Lula diz que Polícia Federal vaza caso Lulinha e fala em ilações e afirma que ex-chefe de gabinete errou. Em entrevista a Globo, o presidente diz não conhecer lobista e se referiu a ela como uma pilantra. O Estadão, também no Brasil, que checou a entrevista de Lula ao Jornal Nacional, presidente e candidato à reeleição errou sobre dados sobre o ressarcimento às vítimas do INSS, o crescimento do PIB e o superávit. No The Washington Post, a construção da Casa Branca foi um fator no incidente de segurança do Marine One, concluiu NTSB. Os controladores de tráfego aéreo no aeroporto nacional não interromperam os voos comerciais quando o presidente Donald Trump decolou de um local temporário no Ellipse no início de agosto, disseram os investigadores. No The New York Times, chefe da CIA fez avaliação sombria da guerra da Rússia em visita secreta a Moscou. A Rússia de John Ratcliffe, esta semana, com um chefe de inteligência russo, teve como objetivo pressionar o Kremlin a buscar um acordo de paz com a Ucrânia.
0: Muito bem, assim está o País e o Mundo na Revista de Imprensa Nacional e Internacional com a Sani Fuxi. Estamos a sensivelmente 4 minutos para a hora 8, o momento em que vamos ter notícias atualizadas no Manhã Informativa, mas saiba também que depois do jornal às 8 horas vamos ter uma conversa em direto a partir do Cuito com a administradora Ângela Dolina Chicomo Ucuayanga. O município do Cuito completa no dia 31 deste mês 91 anos desde que ascendeu a categoria de cidade. A não perder, 7 horas e 56 minutos.

0: Bom dia, são 8 horas em Angola. Vamos ter notícias na rádio.
1: Sonangol diz que Angola tem condições para avançar com a produção de combustível SAF, sustentável para aviação em Angola. Mais de 20 mil famílias da província do Huambo vão beneficiar de inputs agrícolas para o aumento da produção nos campos. Sobe para 472 o número de mortos devido à enxurrada na fronteira Nepal-Tibete.
0: Neste momento, céu limpo no Huambo. A temperatura está a rondar os 19 graus Celsius. A máxima para hoje no Huambo vai atingir os 30 graus Celsius. Notícias às 8 horas com a Furisbella, o Egito.

0: A Sonangol pondera avançar com a produção de combustível SAF sustentável para aviação em Angola. A ideia ganha força depois da conclusão de um estudo científico desenvolvido por técnicos de Sonangol que reconhece que Angola tem condições favoráveis para desenvolver esta indústria. Para a Sonangol Refinação e Petroquímica, ao se avançar para essa pretensão, Angola vai responder ao desafio da introdução de 30% de combustível de baixo carbono na aviação até 2027. Ramon Ferreira.
1: A pretensão da petrolífera pública angolana em avançar com a produção de combustível sintético, ou seja, de baixo carbono, assenta no enorme potencial da biomassa existente no país. O presidente da Comissão Executiva da Sonangol Refinação e Petroquímica, Joaquim Kitekulu, diz que a intenção ganha força e corpo com a construção da biorrefinaria de Luanda.
2: É um projeto que, para além de ser ambiental, também vai ajudar na diversificação da economia. Vai processar uma matéria-prima que não é derivada de fontes de combustíveis fósseis, pois a base da matéria-prima para a biorrefinaria é o rícino. E não só o rícino, porque é um conjunto de matérias-primas que pode ser usado nessa planta de processamento, tais como restos de óleo vegetal e outros produtos. Portanto, é uma oportunidade não só de servir o mercado mundial de SAF àquelas companhias internacionais que voam para Angola, que a partir de 2030 têm que obrigatoriamente ter uma componente até 30% de combustível sustentável para a aviação.
1: Joaquim Kitekulu disse ainda que, além do combustível sustentável da aviação,

0: diesel a partir de óleos vegetais, gorduras animais e outras matérias da indústria petroquímica angolana.
1: Todos esses equipamentos que fazem parte de um projeto industrial já não haverá necessidade de serem construídos, porque já existe. Portanto, é uma mais-valia. Tem uma planta de cerca de 4 mil, 5 mil barris de petróleo equivalente por dia, e a sua implementação está prevista a ser em 24 meses. Esperamos nós que, durante o decorrer do período de implementação, não sejamos impactados com alguma adversidade.
0: Presidente da Comissão Executiva da Sonangol Refinação e Petroquímica, Joaquim Kitekulu.
2: Sonangol pondera avançar com a produção de combustível, ou seja, sustentável para a aviação em Angola. Na província do Huambo, mais de 20 mil famílias vão beneficiar do novo modelo de distribuição de insumos agrícolas em curso nos 17 municípios da província. O apoio às famílias camponesas está enquadrado no projeto de preparação e correção dos solos. Fidel Custódio.
3: Mais de 28 mil famílias já beneficiam do novo modelo de distribuição de insumos agrícolas em curso nos 17 municípios do Huambo. Os dados foram avançados pelo diretor do Gabinete Provincial de Agricultura, Pecuária e Pescas, João Lara, à saída da 8ª Sessão Ordinária do Governo, realizada nesta quarta-feira no auditório do edifício governamental. João Lara falou igualmente do programa de vacinação animal, que permitiu vacinar mais de 60 mil cabeças de gado bovino.
4: É o novo mecanismo de distribuição de insumos agrícolas, que está a decorrer a nível do 17 municípios da província do Huambo, com apoio de mais de 28 mil famílias.
3: O diretor do Gabinete Provincial de Agricultura, Pecuária e Pescas destacou a existência do programa de preparação e correção dos solos, que permitirá elevar o nível de produção na região.
4: Também levamos em revista essa 8ª sessão a necessidade de todos os membros estarem engajados no programa de correção e preparação dos solos, que vai beneficiar mais de 2 mil famílias na província do Huambo, através de uma iniciativa do Minagrife, em parceria com o governo local, em que vai se beneficiar 13 municípios em 23 localidades, perto de 2 mil hectares de terra. Temos que apoiar os agricultores para que sigamos assim a recomendação tanto dos temas agroalimentares.
3: A 8ª sessão ordinária, que foi orientada pelo governador Pereira Alfredo, serviu ainda para a apresentação do relatório do setor da saúde no Huambo, que apresentou um balanço positivo do primeiro semestre. Rádio Nacional de Angola, Cláudio Francisco, Francilino Pedro e Fidel Custódio no Huambo.
2: Onde 20 mil famílias camponesas beneficiaram de insumos agrícolas. O governo da Lunda Norte anuncia a realização de uma campanha de sensibilização porta a porta para aumentar a adesão dos cidadãos ao processo de atualização dos dados eleitorais. A estratégia prevê a mobilização nos bairros, com envolvimento das administrações municipais, igrejas, autoridades tradicionais e demais parceiros da sociedade civil. Cláudio Pinto.
5: A governadora da Lunda Norte, Filomena Misa, anuncia a campanha Porta a Porta para sensibilizar os cidadãos a aderirem ao processo de atualização de dados eleitorais face à fraca afluência registrada nos boabos. A estratégia prevê a mobilização nos bairros, com o envolvimento das administrações municipais, igrejas, autoridades tradicionais, comissões de moradores e demais parceiros da sociedade civil. O anúncio foi feito no final da visita de constatação realizada esta quinta-feira nos boabos dos municípios do Dundo, Chitato e Mussunga.
6: Já deixamos orientações para podermos trabalharmos no campo. A governadora também vai sair em alguns bairros para podermos conversar e mobilizar a nossa população para aderir ao registro eleitoral oficioso. Vamos trabalhar para o bairro, fazendo algum calendário junto às administrações municipais. Também não vamos deixar de parte os nossos parceiros, que é as igrejas, as autoridades tradicionais e as comissões de moradores, a sociedade civil. Todos devemos juntar a sinergia para nos envolver nesse bem comum.
5: Cerca de 55 mil cidadãos já atualizaram os seus dados eleitorais. Rádio Nacional de Angola no Dundo, com António Ipanga e Cláudio Pinto.
2: Cláudio Pinto, na Lunda Norte, onde o governo vai realizar campanhas de sensibilização porta a porta para aumentar a adesão dos cidadãos ao processo de atualização dos dados eleitorais. A partir de hoje, os cidadãos abrangidos pelo regime de proteção social obrigatória, que se encontram em situação de invalidez absoluta, podem inscrever-se para beneficiar da pensão de invalidez. O administrador para a área de segurança social do INSS, Samuel Mulaza, avança os requisitos para que o cidadão em situação de invalidez possa beneficiar da pensão.
7: Para tal, deverão estar inscritos no sistema de segurança social, ter pelo menos 60 meses de contribuições e ter regularizado as suas contribuições desse período de 60 meses. O valor que dali resultar é aplicado uma taxa de 60% e esse montante que é atribuído ao pensionista. Quem está na condição de inválido por razões não referentes à atividade profissional já pode requerer essa prestação Instituto Nacional de Segurança. Caso a avaliação seja toda ela positiva, tem um prazo de 30 dias para atribuir a pensão ao cidadão.
2: Administrador para a área da Segurança Social do Instituto Nacional de Segurança Social, Samuel Mulaza, dando conta dos requisitos para que os cidadãos em situação de invalidez possam beneficiar da pensão. Recordo que os cidadãos que se encontram nesta situação podem, a partir de hoje, fazer a inscrição para beneficiar da pensão de invalidez no Instituto Nacional de Segurança Social. E a partir de amanhã, Luanda acolhe a 21ª sessão extraordinária da Conferência dos Chefes de Estado e de Governo da União Africana. A cimeira vai ser dedicada ao reforço dos mecanismos de prevenção e resolução de conflitos em África. A República do Congo, que garantiu presença na reunião de Luanda, espera por decisões firmes para a resolução das crises no continente, berço da humanidade. Sebastião Júnior.
8: O embaixador do Congo-Brazzaville em Angola, David Maduka, confirmou nesta quinta-feira à Rádio Nacional de Angola a participação do seu ministro dos Negócios Estrangeiros, Constant Serge Bunda, na cimeira extraordinária da União Africana que se realiza neste fim de semana em Luanda. Durante a entrevista à Rádio Nacional, o diplomata congolês falou das expectativas desta cimeira.
9: L'Afrique est minée par les conflits.
8: A África está minada de conflitos. Estes conflitos impedem os povos de se desenvolver. Em vez de lutarmos pelo desenvolvimento, lutamos para conflitos entre nossos estados africanos. Isso nos causa muitos prejuízos. Para esta conferência, que vai começar semana, vamos nos focar pela paz dos povos africanos. E com a paz podemos evoluir. Quando fazemos guerra, é claro que não há desenvolvimento. O embaixador sublinhou igualmente que a República do Congo-Brazzaville espera decisões firmes para resolver crises de segurança no continente. O Congo espera desta conferência decisões firmes para resolver crises de segurança regional e reforçar a solidariedade africana e acelerar a implementação da Agenda 2063. Declarações do embaixador do Congo-Brazzaville em Angola, David Maduka.
2: E subiu para 472 o número de mortos devido à enxurrada na fronteira Nepal-Tibete. De acordo com o último balanço provisório divulgado hoje pelas autoridades, pelo menos 1.545 feridos resgatados e dezenas de pessoas recebem, nesta altura, tratamento médico. Os destaques do jornal Eixé.

0: mil famílias da província do Huembo vão beneficiar de inputs agrícolas para aumento da produção nos campos. Sobe para 472 o número de mortos devido à enxurrada na fronteira Nepal-Tibete.
1: Foram as notícias no jornal às 8 horas com a Feliz Bela hoje.
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1: Ora, o município do Cuito Coanaval completa no próximo dia 31 deste mês, 91 anos desde que ascendeu a categoria de cidade. E nesta altura decorrem várias atividades para saudar a data. A RNA decidiu juntar-se à festa deste município. E vamos agora ao encontro da jornalista Vânia Varela, em direto a partir do Cuito Coanaval, no município do Cuito, melhor dizendo, na província do Bié, e já está com a administradora municipal, Ângela Dolina Chicomo Ucoyenga. Vânia, bom dia.
8: É mesmo no Cuito, capital do Bié, onde nos encontramos. E Daniel, há encontros que ganham um significado especial quando a vida profissional nos coloca novamente frente a frente, mas em novos desafios. Da última vez que conversamos com Ângela Dolina Chicomo Ucoyenga, estava à frente da administração do Xinguar. Isto foi em 2022. Hoje, 4 anos depois, 2026, reencontrámo-la no comando da administração do Cuito. E este reencontro acontece num momento particularmente simbólico, pois o Cuito está em festa e celebra no dia 31 deste mês 91 anos de elevação à categoria de cidade, com uma administração que tem pela frente o desafio de responder ao crescimento e também às novas exigências da capital do Bié. Administradora Ângela Ucoyenga, que bom reencontrá-la desta vez. A conversa é sobre o Cuito, os seus desafios, as suas conquistas e, sobretudo, o futuro que se pretende construir. Bom dia e seja muito bem-vinda.
9: Bom dia, Vânia Varela. Para nós é sempre um prazer enorme receber esta grande equipe da Rádio Nacional, que se junta ao aniversário desta cidade invicta, desta cidade do perdão e da reconciliação nacional e que, por sinal, é a capital da província, que é um coração de Angola.
8: Exatamente. Administradora, da última vez que conversamos, como eu disse, estava à frente da administração do Xinguar. Hoje, reencontramo-la no Cuito. O que mudou na Ângela Ucoyenga desde aquela nossa conversa até esta nova missão?
9: Obrigada, Vânia Varela. Sim, estávamos no Xinguar e com bastante saudade me lembro daquela época que recebemos esta grande equipe da Rádio Nacional e que podemos fazer que as pessoas tenham alguma visão do município do Xinguar. Hoje, no município do Cuito, as exigências são outras. O que mudou, talvez, é a idade que avançou um bocadinho mais e as responsabilidades que pesam um bocadinho mais sobre o nosso ombro. Afinal, estamos na capital da nossa província é o município com mais densidade populacional e daí as responsabilidades também são grandes.
8: E olhando para essas responsabilidades diferentes, né, Xinguara e Cuito, que Cuito é que encontrou quando assumiu a administração e qual foi a primeira prioridade que identificou?
9: Encontramos um Cuito harmonioso, com gente trabalhadora, que gosta de contribuir para o desenvolvimento, mas cada dia é um dia e os desafios também vão se impondo. E a nossa primeira identificação, a nossa primeira preocupação foi com a questão do saneamento básico e da iluminação da nossa urbe. Começamos a desenvolver um trabalho da mudança de consciência do cidadão, porque o saneamento básico não é apenas um elemento que deve ser cuidado pela administração local, mas é algo que cada cidadão que aqui vive deve ter essa permanente preocupação para que a nossa urbe esteja limpa e daí haja efeitos na nossa saúde e no nosso bem-estar.
8: Administradora Ângela, liderar um município como o Cuito, que também é capital provincial, traz naturalmente uma responsabilidade acrescida. Qual tem sido até agora o maior desafio da sua gestão?
9: O maior desafio da nossa gestão até o momento é perceber que há munícipes que apenas esperam e não querem se colocar como atores também principal da mudança. Este é o grande desafio. E temos estado a trabalhar bastante na consciencialização que o desenvolvimento, as mudanças fazem-se com todos. Não se pode esperar apenas em um único grupo, em uma única equipe, em uma única instituição, mas é o conjunto de pensamentos que podem nos levar a este desenvolvimento. E como dissemos, quando chegamos, o saneamento básico, uma das questões que nos preocupou e continua a nos preocupar, porque ainda não atingimos os níveis que gostávamos de atingir. Mas esse é um desafio permanente e com consciência que um dia poderemos atingir então o desejado, que é termos uma cidade totalmente limpa.
8: O município tem registrado crescimento e várias intervenções em setores essenciais. Estamos perante um Cuito em transformação, podemos dizer isso?
9: Claro, claro, estamos sim num Cuito em constante transformação. O Cuito hoje pode ser considerado uma cidade universitária. Nós, em 10 jovens que tivermos a nos deparar, conseguimos perceber que 7, 6 estão no Instituto Superior. Temos 4 instituições do ensino superior e entre eles uma universidade internacional. Este é um ganho bastante grande para o nosso município, porque para além de filhos do Cuito que estudam nessas instituições, hoje já conseguimos notar movimento de muitos jovens que vêm de outros pontos do país para estudarem no município do Cuito, principalmente na Universidade Internacional do Kwanza. Inclusive, já temos jovens estrangeiros de outros pontos do mundo também a estudarem nessa escola. E para isso é uma vantagem muito grande, porque há encontro de culturas e isso gera, de qualquer forma, desenvolvimento.
8: E quando falamos de transformação, administradora Ângela, há uma conquista recente que não pode ficar de fora da nossa conversa. O município conquistou recentemente o primeiro lugar na categoria Conectividade, Empreendedorismo e Inovação, na terceira edição do Prémio Melhor Município de Angola. O que é que representa esta distinção para a administração e, sobretudo, para os municípios?
9: Uma conquista bastante grande. E vencemos, sim, este prémio com um grande projeto de passos digitais. É uma realidade nas escolas do Cuito e queremos expandir para as demais escolas, onde as nossas crianças já conseguem manejar um computador, já conseguem ter aulas online, já conseguem fazer pesquisas e poder, então, ter a qualidade da pesquisa, já conseguem identificar quando é que a notícia é falsa através das redes sociais, e isso é bastante positivo. E outros projetos vão se desenvolvendo também no âmbito da educação no nosso município. Uma das outras conquistas que temos é que as crianças no Cuito hoje estão a falar inglês, o Cuito vai se tornando daqueles municípios onde a língua inglesa já é uma realidade. Nós vamos nos nossos centros infantis, principalmente no pré-escolar, e as crianças de 5, 6 anos falam a língua inglesa sem nenhuma dificuldade. Temos uma escola que já podemos considerar um pilar fundamental para essa mudança, que é a Chamuanga, e as nossas crianças que vão saindo desse subsistema até para outras municipalidades, para outros países, para outros cursos, já não têm dificuldades. Isso é uma conquista muito grande. E deixamos o repto: quer que o filho fale inglês, manda para o Cuito para estudar, que aqui o inglês é uma realidade, depois da língua portuguesa.
8: E olhando para este projeto Passos Digitais nas Escolas do Cuito, que deu o prémio no prémio de melhor município de Angola, quando falamos de inclusão digital, administradora, existe sempre o risco de os benefícios chegarem primeiro às escolas com melhores condições. Como é que estão a garantir que esta transformação alcance também as escolas com maiores dificuldades?
9: Passos digitais, de facto, porque é um conjunto de vários elementos para que condições para que o passo digital seja uma realidade, são várias, como a energia elétrica, as condições dos próprios meios informáticos nessas escolas. Mas, como dissemos, é um processo para que haja abrangência. Começamos com as escolas a nível da nossa urbe e o desafio é irmos então levando para outras escolas a nível da nossa municipalidade, olhando logicamente para as condições que cada escola tem. Mas esse não é o único projeto que vamos levando a cabo. Nós temos outros projetos a nível da educação e vamos identificando qual é o projeto que se enquadra em cada localidade. Se os passos digitais estão aqui na urbe, já nas localidades mais recônditas, temos outros projetos que também faz com que haja avanços no sistema da educação nessas mesmas localidades.
8: E olhando para o sistema de educação administrador, o ano letivo 2026-2027 já está aí às portas. A província, e vou ainda generalizar, a província é uma das que mais preocupa em termos de crianças fora do sistema de ensino. Olhando aqui para o Cuito, como é que estamos em termos de novas escolas e crianças fora do sistema de ensino?
9: E, Vânia Varela, de facto é uma preocupação constante o número de crianças fora do sistema de ensino. E daí estamos a despoletar novos projetos com a ajuda da comunidade, porque um dos grandes desafios que temos é não termos nenhuma criança fora do sistema de ensino. E para este ano, uma das novidades que estamos a trazer no âmbito da educação é um projeto denominado Crianças de 5 a 6 anos fora do sistema de ensino no município do Cuito não pode acontecer. Com o envolvimento das comunidades, dos líderes religiosos, das nossas autoridades tradicionais, e queremos com esse projeto acoplar grandes iniciativas que já temos a nível das nossas comunidades, que são de professores voluntários, muitas vezes dos nossos estagiários, para que eles, naquelas salas que temos de explicações, possam, com o nosso sistema de ensino, um acompanhamento com os programas que estão a ser implementados a nível das nossas escolas, podermos então retirar todas essas crianças. Vamos fazer o acompanhamento, serão submetidas também a exames, as provas, nos períodos próprios, e dessa maneira poderemos estar a eliminar as crianças fora do sistema de ensino.
8: Podemos falar em números, administradora? Nesta altura, quantas crianças estão fora do sistema de ensino aqui no Cuito?
9: No momento não conseguimos avançar nenhum número, porque estamos a terminar agora o processo de matrículas. Processo de matrículas teremos até dia 30, já o término de todas as matrículas, para podermos ter então o número exato de quantas crianças conseguimos matricular neste ano letivo e ver ainda aquelas que não tivemos a possibilidade de matricular. Mas o certo é que o município do Cuito, neste exato momento, possui 173 escolas e temos em construção mais 27 salas de aulas que nos próximos tempos entram para esse número de escolas que já temos, para continuarmos então a acudir estas crianças que estão fora do sistema de ensino. O grande desafio é a nossa densidade populacional, a nossa grande explosão demográfica e o acompanhamento que temos que fazer na construção de salas de aulas. O Bié, para além de ser um município bastante produtor, também somos bons na natalidade. Somos bastante bons na natalidade.
8: Tem uma alta taxa de fecundidade.
9: Uma alta taxa de natalidade. A nossa explosão demográfica é bastante grande. E este é um desafio, porque quando construímos escolas, pensando naquelas que ainda estudam em situações difíceis, porque para além daquelas que estão fora do sistema de ensino, temos também crianças que ainda estudam em condições difíceis, outras crianças estão a nascer, estão a completar idades e precisam desses serviços. Mas é um desafio permanente e o processo poderá nos levar nos próximos tempos para a redução do número de crianças fora do sistema de ensino.
8: Nesta altura, um dos projetos em curso, e falamos esta manhã aqui no Manhã Informativa, é o reforço do abastecimento de água potável. Estão previstas mais de 1.700 novas ligações domiciliares. Mas, administradora, para além da água, quais são hoje as principais infraestruturas e projetos que considera fundamental para acompanhar o crescimento do Cuito?
9: E a água, como sabemos, é um líquido precioso. A água é desenvolvimento, promove a saúde e o bem-estar. Estamos felizes com esse grande projeto, que acreditamos que muitas famílias que hoje se vinham privadas desse precioso líquido, nos próximos dias já poderão ver as suas torneiras a jorrarem esse grande líquido. Mas, para além da água, o Cuito está com projetos bastante relevantes. Um deles é o estacamento de ravinas, que ameaçam grandemente as nossas populações em algumas áreas. As populações já não dormiam porque brevemente poderemos estar a receber enxurradas de chuvas e já temos essas ravinas a serem intervencionadas e para nós é um ganho bastante grande. Queremos dizer que neste momento decorrem obras de asfaltagem no âmbito do governo da província, um projeto do governo da província, 15 quilômetros que vão asfaltar várias artérias da nossa cidade, vai ampliar a nossa urbe e vai trazer uma melhor comunidade na questão da circulação de pessoas e bens a nível da nossa cidade. Temos um grande ganho, que é a reabilitação, que também já está na reta final, do Hospital Provincial, que é a maior unidade sanitária a nível da nossa província, deixando de parte o Hospital Vates Tranguay, que é um hospital regional, mas a nível da província é o hospital provincial, que está a ser reabilitado, vai ser equipado. É um grande ganho porque poderemos sentir os serviços de saúde cada vez mais próximos e nas suas diferentes especialidades.
8: Administradora, se tivesse de apresentar hoje o Cuito a alguém que não conheça a cidade, que município diria que está a ser construído?
9: Eu diria que estamos a construir um município harmonioso, porque estamos a fazer o crescimento em todas as áreas. Nós estamos a desenvolver tanto na classe da educação, na classe de saúde, na classe do turismo, do empreendedorismo, trazendo todos aqueles elementos que fazem um casamento perfeito para uma boa cidade para se viver, um bom município para se poder desenvolver do ponto de vista do capital humano. O Cuito é mesmo uma cidade invicta e com a sua gente, que é o maior ativo que temos, é a maior riqueza que temos. E pela nossa localização geográfica, nós dissemos que o Cuito é uma placa giratória, porque daqui do Cuito, que é a capital da província do Bié, que faz fronteira com mais 7 províncias, há facilidade de chegarmos rapidamente a qualquer ponto do país. E com a grande vantagem do corredor do Lobito também passar pela nossa cidade. É uma das melhores para se viver e queremos convidar que os investidores venham, porque ainda há muitas oportunidades de negócio no município do Cuito.
8: Administradora Ângela, começamos esta conversa a falar de um reencontro. Da última vez falávamos do Xinguari, isso em 2022. Hoje falamos do Cuito e vamos terminar também a falar de pessoas, porque são elas que dão sentido a qualquer projeto de desenvolvimento. Para terminarmos mesmo esta nossa conversa, o Cuito celebra 91 anos. Que mensagem é que gostaria de deixar aos homens, mulheres, jovens e crianças desta cidade que hoje celebram a sua história, mas também olham com esperança para o futuro?
9: União e trabalho. Quem desenvolve qualquer municipalidade é o seu capital humano. E nós, hoje, podemos com muito orgulho dizer que o nosso capital humano é um dos melhores. Aliás, dissemos da grande vantagem de escolas que temos do ensino superior, da qualidade do ensino pré-escolar, que é a base que nos leva a outros subsistemas e podemos chegar lá com essa qualidade que se requer. Precisamos todos trabalhar para que um dia possamos nos orgulhar deste grande Cuito, deste grande município, desta grande cidade. Mas que este orgulho não seja pelo trabalho de outra pessoa, seja pelo seu contributo, pelo seu trabalho, dizendo que eu também fui um pivô fundamental para que hoje tivéssemos o Cuito, que antes era um sonho, mas hoje é uma realidade. E deixarmos certamente uma herança bem positiva para os nossos filhos, para os nossos netos, que é um município bom, mas bom para se viver.
8: Ângela Dolina Chicomo Ucoianga, foi muito bom reencontrá-la e desta vez conversar consigo sobre o Cuito, os seus desafios, as suas conquistas. Que estes 91 anos não sejam apenas uma celebração da história, mas também um compromisso renovado com o futuro. Parabéns ao Cuito pelos 91 anos e muito sucesso à administração municipal nos desafios que tem pela frente.
9: Muito obrigada e contamos sempre com esta grande equipe da Rádio Nacional, que tem sido fundamental para divulgar as nossas ações e também para nos trazerem todos os desejos dos munícipes que tenham servido de transformação em projetos para respondermos positivamente com os anseios desses grandes munícipes do Cuito que no dia 31 estaremos a celebrar 91 anos de existência.
8: Mais uma vez, administradora, muito obrigada. Daniel,
1: muito bem,
8: é tudo
1: Vânia.
8: Por hoje, é contigo, bom dia.
1: Estamos juntos, bom dia, parabéns aí os munícipes do Cuito. É a conversa em direto em instantes, Vânia Varela e administradora do município do Cuito, cidade capital do Bié, Ângela Dolina Chicomo Coianga. O município completa no dia 31 deste mês 91 anos desde que ascendeu a categoria de cidade.
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1: Muito bem, e de aniversário a aniversário, de festa em festa, vamos ao município de Luau, na província do Moxico Leste, que celebra esta sexta-feira 70 anos de existência. O Luau está em festa. Vamos agora em direto ao encontro do jornalista Ilídio Sérgio, que neste momento está com o administrador municipal Mário Zango. Ilídio, bom dia.
10: Exatamente, Daniel Marques, bom dia ouvintes da Rádio Nacional de Angola, em direto aqui do município do Luau, província do Moxico Leste, município este que vai celebrar esta sexta-feira mais um aniversário. Vão ser 70 anos de existência e vai nos falar das realizações o gestor principal desta circunscrição, o administrador Mário Zango. Muito bom dia, em direto para a Rádio Nacional de Angola. São 70 anos de existência do Luau, marcados por várias realizações.
11: Muito obrigado. Desde já nós agradecemos a vossa presença, ao nosso município. E estamos muito agradecidos à presença de vários visitantes. O município do Luau completa 70 anos, que transitou a categoria de vila a 28 de agosto de 1956, de acordo com os registros apurados. E hoje gostaríamos de proporcionar este ambiente festivo aos nossos munícipes e todos aqueles que nos visitam, num ambiente muito diferente das outras comemorações que nós temos feito nos anos anteriores. Este ano é muito importante. Se tivermos que comparar os 70 anos relativamente à vida humana, já é um adulto, então estaríamos a dizer que o nosso município é ancião, ancião do ponto de vista da existência, mas que carece de projetarmos o desenvolvimento que, de certa forma, satisfaça o bem-estar das nossas populações.
10: Bem, falamos então da realização, senhor administrador. São projetos que têm estado a impactar na vida das comunidades. Refiro-me aqui do Programa de Desenvolvimento Local e Combate à Pobreza. Que ações concretas estão a ser desenvolvidas aqui no Luau?
11: Bem, no âmbito do combate à pobreza, relativamente às festividades do município, vamos fazer entregas massivas de vários segmentos da nossa sociedade, kits destinados às mulheres, kits destinados aos jovens, para o autoemprego e a sustentabilidade das famílias.
10: Qual é o número de beneficiários entre jovens e mulheres?
11: Entre jovens e mulheres, temos cerca de 550 beneficiários e, no âmbito do combate à pobreza, há grandes investimentos direcionados à distribuição de água comunitária. Já temos pequenos furos muito bem já avançados que vão ser inaugurados ainda neste quadro das festividades do município. E neste programa ainda do combate à pobreza, nós temos estado a apostar no setor da saúde e da educação com a formação das parteiras tradicionais e no setor da educação temos estado então a investir na recuperação das escolas, das pequenas unidades escolares em nossa circunscrição municipal. Eu penso que esta é a nossa prioridade. Ainda no combate à pobreza, temos estado a investir relativamente no quadro da melhoria da imagem da vila. Isso é que é fundamental. Então, temos projetos muito ambiciosos que, de certa forma, vão beneficiar, na certa medida, os nossos jovens e as mulheres do nosso município. Desde que o município transitou, anteriormente pertencia à província do Moxico, e atualmente pertence à província do Moxico Leste, beneficiou há bem pouco tempo uma central fotovoltaica que tem uma capacidade de 32 MW de produção de energia. Tem estado a fomentar investimento privado e, de certa forma, tem estado a impulsionar o desenvolvimento do nosso município. Nós, ao nível local, temos estado a investir na recuperação da imagem da vila, na recuperação de infraestruturas públicas, na recuperação de praças públicas, jardinagem, pinturas e fachada e, sobretudo, temos estado, iniciamos com a recuperação da rede da iluminação pública. Então, há vários projetos que deveríamos elencar com uma lista infinita que, de certa forma, tem estado a impulsionar o desenvolvimento do nosso município e, de certa medida, da nossa província.
10: O corredor do Lobito passa por aqui e o município do Luau partilha uma vasta fronteira com a República Democrática do Congo. Existem trocas comerciais entre essas duas regiões? São dominadas, essencialmente, por que produtos?
11: Olha, nós temos dito que quem investe no Luau não pode pensar apenas o Luau como mercado. O nosso mercado invisível e extensivo é a República Democrática do Congo. O Congo quase busca um pouco de tudo aqui no nosso território. Desde a produção agrícola feita aqui pelas nossas famílias, o Congo tem feito as compras, a aquisição dos produtos agrícolas aqui e de todos os nossos produtos que o Congo não dispõe, penso que a partir da cesta básica, apesar que de muitos produtos são proibidos de exportação, mas aqueles que são produzidos localmente, eles têm conseguido fazer a busca dos nossos produtos ao nível local. Então, a nossa relação com a República Democrática do Congo, de certa forma, é uma vantagem econômica do ponto de vista das trocas comerciais e também temos as proximidades culturais e as relações de amigos entre as duas repúblicas.
10: Obrigado. Aqui a palavra do administrador municipal do Luau, Mário Zango. Município este que celebra esta sexta-feira 70 anos, marcados por várias atividades, desde culturais, inauguração de empreendimentos sociais, ainda outras atividades entre lúdicas e culturais a marcar então estes festejos dos 70 anos. Despedimos-nos, Daniel Marques, em um até já a partir do município do Luau com Ilídio Sérgio.
1: Muito bem, Ilídio Sérgio, um grande abraço. Município de Luau, na província do Moxico Leste, celebra esta sexta-feira 70 anos de existência.

0: Mendes Brada com este Angola Cuia, e de facto Angola é boa de se estar e de se viver, este país que se quer cada vez melhor. 8 horas e 47 minutos, oficial superior da Polícia Nacional, que integra missões de paz em África, defende gestão e resolução de conflitos no continente por via do diálogo. A Rádio Nacional de Angola ouviu do subcomissário as histórias por detrás de uma missão de paz. Outros dados com o Fowem Makanja.
1: Há 17 anos que Amável Marcos Alicerces prepara elementos da Polícia Angolana nas missões de paz em África. Hoje, o efetivo da Polícia Nacional é subcomissário. Conta que a missão é desafiadora, revestida de cenários próprios das relações multiculturais. Mas valeu a pena cumprir a missão, apesar dos riscos, diz o patriota que esteve em 6 países africanos a representar o amor de Angola e dos angolanos pela paz e estabilidade em África.
2: Eu estive na África do Sul, estive na Zâmbia, estive no Botswana, estive em Moçambique, estive na República Centro-Africana, estive no Congo, tudo em ambiente de preparação de forças para as operações de paz. Foram experiências válidas e têm constituído base doutrinal para o funcionamento normal daquilo que a Polícia Nacional pretende. Várias atividades foram desenvolvidas em termos de preparação de forças, desde o momento da preparação das forças em estado de alerta africano e hoje, depois do desenvolvimento, na preparação do dispositivo da Polícia Nacional para as operações de paz. As experiências foram boas, as respostas atuais são boas, o que promove a nível da política que o Ministério do Interior e a Polícia Nacional desenvolve a preparação do dispositivo de operações de paz. O primeiro e grande desafio é linguístico. O segundo grande desafio é o conhecimento das culturas ou da cultura onde os operativos têm de fazer o seu trabalho. Estes grandes desafios têm sido suportados porque os oficiais já desdobrados pela Polícia Nacional têm bases linguísticas boas. A missão foi uma missão de língua inglesa, porque as missões de operações de paz subdividem-se em diferentes modelos e formas, mas especificamente para o Sudão foi a língua inglesa que foi utilizada, e esse desafio foi enorme. O segundo desafio é o conhecimento da cultura local, que é tarefa principal, porque a missão em operações de paz é lidar com as populações locais. A falta de conhecimento sobre a cultura, a falta de conhecimento sobre o direito, a falta de conhecimento sobre as normas que regem as operações de paz constituem-se em desafios. Porque o trabalho em operações de paz, tal como os profissionais que daí vêm, é um trabalho de 7 dias por semana. É tempo de trabalhar 24 sobre 24 horas. É esgotante. É desafiante. Logo, são muitos aspectos que são tomados em consideração quando se está em ambiente operacional. Para além disso, um ambiente multinacional, porque em operações de paz, os contingentes não são de uma única nação. São várias nacionalidades que se desafiam em melhor proceder para que procedam o cumprimento da missão.
1: Fruto do papel de Angola na busca pela paz em África, a Polícia Nacional pondera a criação de um Centro de Manutenção da Paz, um órgão da corporação vocacionado à preservação da paz e à resolução pacífica de conflitos. O subcomissário Amável Alicerces descreve os contornos de uma missão de paz.
2: Nas missões de paz, a preparação leva a um momento de indução, onde é preciso conhecer o terreno para onde se vai, e então os efetivos preparam-se exatamente para aquele cenário específico, quer para as nacionalidades que fazem parte do contingente que vão encontrar, quer para um ambiente tradicional da área de operações. Logo, o estado de preparação dita os passos seguintes, mas é todo um ambiente desafiante, porque há muitas indefinições, especialmente em momentos de conflitos. E o conflito que eu quero dizer são as pequenas tensões que têm de ser abordadas a nível político, diplomático, para que depois os capacetes azuis possam intervir. Julgamos que a experiência que fomos tendo está a ser corretamente utilizada, tanto mais que o projeto atual é de a Polícia Nacional constituir o dispositivo ou o Centro de Operações de Paz, e com isso queremos dizer que temos capital acumulado para ser usado. É preciso que haja diálogo para que com o diálogo se alcance a manutenção da paz. O Presidente da República e o nosso Comandante em Chefe foi durante o tempo bendito, foi o campeão da paz. Esse título não veio em vão. Ao não ter vindo em vão, é parte das contribuições que Angola dá ao projeto de paz da África. E quer aquilo que nós desenvolvemos como tarefa diária, quer aquilo que ouvimos nas grandes cimeiras onde Angola participa, temos estado a ver que Angola contribui positivamente para o esforço não só da pacificação, mas da estabilização da paz em África.
1: Engana-se quem pensa que as missões de paz são destinadas apenas a países em guerra. O oficial superior da Polícia Nacional explica que uma missão de paz também serve para prevenir eventuais conflitos.
2: As missões de paz são exatamente para criar um ambiente de paz social. E então não significa imediatamente que ir para uma missão, cumprir uma missão dessas, estamos expostos a riscos, o primeiro risco de vida. Para além desse aspecto, é que as pessoas não observam com profundidade o conhecimento cultural que se ganha na lida com outros povos. E o que Angola tem de experiência, no passado, vimos muito bem que aqueles que tinham vindo para Angola através da UNAVEM 1, 2, aprenderam tanto de Angola que falam um pouco mais da cultura de Angola do que alguns de nós. E então, esse aspecto, quer os estudantes, quer aqueles que vão iniciar a vida nos ambientes de operações de paz, precisam de aprofundar, porque só traz bons benefícios.
1: E para os agentes da Polícia Nacional que sonham fazer parte de uma missão de paz, fica a mensagem.
2: A mensagem pode ser resumida em duas palavras ou frases. Primeiro é que para as missões de paz é preciso que se aprendam os conceitos. Aprendendo os conceitos se atingem os objetivos. No entanto, cumprindo missões de paz, nós somos mensageiros de Angola. Nós transportamos a bandeira de Angola, nós transportamos a cultura de Angola. E transportando a bandeira e a cultura, nós erguemos Angola para fora das nossas fronteiras e mostramos sim o quão o povo angolano é amante da paz.
1: Subcomissário da Polícia Nacional, Amável Alicerces, membro de um contingente de efetivos que andou por África a representar Angola nas missões de paz.
0: Oficial superior da Polícia Nacional, Amável Marcos Alicerce, que integra missões de paz em África, defende gestão e resolução de conflitos no continente por via do diálogo, numa altura em que Luanda acolhe, a partir de amanhã, a 21ª sessão extraordinária da Conferência de Chefes de Estado e de Governo da União Africana, que visa o reforço dos mecanismos de prevenção e resolução de conflitos em África, promovendo a concertação política, a paz, a estabilidade e o alinhamento com a Agenda 2063.
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2: Oito horas e 59 minutos, estamos praticamente a terminar esta edição última da semana do Manhã Informativa 28 de agosto de 2026. Já sabe, voltaremos a próxima segunda-feira para mais um compromisso informativo na Rádio Nacional de Angola. Bom fim de semana.
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0: Bom dia, são 9 horas em todo o país.
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0: O Sínodo Geral da Igreja Presbiteriana de Angola cumpre o doloroso dever de comunicar o falecimento do Reverendo Manuel Manuel, antigo presidente da Igreja, ocorrido no dia 26 de agosto, no Hospital Josina Machel, por doença. O funeral realiza-se em data a anunciar. Os familiares de Francisca Agostinho Camuto, também conhecida por Usha, comunicam o seu falecimento, ocorrido no dia 24 de agosto, por doença. O velório acontece hoje, a partir das 21 horas, na Igreja da Encarnação, e o funeral realiza-se amanhã às 10 horas, no cemitério da Camama. Aida da Cunha, Ioane, Ivani, Shirley, Daniela da Cunha, Inês Cunha, Nito Cunha, Carlota Cunha, Francisco Cunha, Alcina Cunha e demais familiares comunicam o falecimento de José Lopes da Cunha, também conhecido por Zé Lopes, ocorrido em Espanha, Barcelona. O funeral realiza-se amanhã, às 11 horas, no cemitério da Santa Ana. O velório acontece hoje, às 19 horas, no Salão de Cerimónias Fúnebres do Governo Provincial de Luanda. As famílias Nelembe e Ventura comunicam que o funeral de António Paulo Nelembe, também conhecido por Toy, realiza-se hoje, às 10 horas, no cemitério da Santa Ana, antecedido o velório às 8 horas, na Igreja de Nossa Senhora de Fátima, ex-São Domingos. Maria Guimarães, Jorge Guimarães, Albino Guimarães, José Guimarães, Darcy Guimarães, Raiz Guimarães, Jamila Guimarães, Márcia Guimarães, comunicam o falecimento de Pedro Francisco Guimarães, também conhecido por Pietro, ocorrido no dia 22 de agosto. O funeral será realizado hoje, às 10 horas, no cemitério do Benfica. As famílias Garcia António, Marques e Henriques da Silveira comunicam o falecimento de Tânia Edgene Henriques da Silveira, ocorrido no dia 25 de agosto. O funeral será realizado hoje, às 11 horas e 30 minutos, no cemitério do Benfica. A cerimónia fúnebre decorre na sua residência em Cacoaco. Miguel Paulo Nelembe, Lalá, Pálico, Isabel, Nelson, Cristina, Marisa e Wanda Nelembe, esposa, filhos e cunhados, comunicam que o funeral de António Paulo Nelembe, também conhecido por Toy, realiza-se amanhã no cemitério da Santa Ana, antecedido o velório às 8 horas, na Igreja Nossa Senhora de Fátima, ex-São Domingos. E para fechar, Isabel Helena da Costa Dalla, Amadeu Dalla, Elvira Gonda, João Paulo, Ana Ciabra, Paulo Sérgio, Bernardete Dalla,

0: e Helga Raimundo comunicam que a missa de um ano em memória de Paulo Dalla será rezada hoje pelas 17 horas na Igreja da Laje, na cidade do Lubango. Termina aqui este serviço de utilidade pública.
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0: 9:04.
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0: Bom dia Angola, bom dia mundo. É com muito gosto que abrimos as portas da nossa casa nesta edição referente à sexta-feira, 28 de agosto. A sexta-feira tem outro sabor, tem outra dinâmica, tem outro movimento. As canções aqui estão preparadas para desfilar aqui no seu rádio, na sua casa. Queremos que você aumente o volume, não tão alto, claro, para não impedir de realizar aí os seus afazeres, nem causar problemas de saúde. Afinal, vivemos numa sociedade em que devemos respeitar o outro e a nossa liberdade termina onde começa a do outro. Nós queremos que você aumente o volume do seu rádio e siga conosco para bons momentos nesta casa que é a sua, a Casa da Rádio.
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Estamos com Bucula do Marçal, das Gingas do Maculusso. Receba também com muita alegria esta família que está sempre consigo nas manhãs daqui da Rádio Nacional de Angola. Fátima Gama, Arcanjo Pinto, Feliciano Neto, Delfim Soares, António Caetano, Anderson Alfredo e Ilione Falcão.

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0: Ricardo Lenvo, Vunda como Sec. Música boa para você animar ainda mais a sua sexta-feira, a sua manhã, que está bastante úmida aqui na capital do país. Hoje Menong acordou com sensivelmente 12 graus Celsius de mínima. O tempo de frio já foi, mas continua a fazer das suas. Mas o período da tarde promete, vai aquecer bastante em algumas zonas da região sul, em algumas províncias da região sul. Aqui na capital teremos pelo menos uma temperatura máxima de 25 graus Celsius, não tão quente, não será aquele calor escaldante, mas o sol vai dar o ar da sua graça. O importante mesmo é que faça chuva, faça sol, nós estamos sempre consigo, a sua companhia certa, todos os santos dias.
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0: 9:22, você que está agora a entrar para a Casa da Rádio, sinta-se bem-vindo, sinta-se acolhido por esta família que está consigo de segunda a sexta-feira entre as 9 e as 12 horas. Um abraço bem forte, assim, que hoje está a completar mais uma risonha primavera. Felicidade, vida longa, tudo de bom para si, muita saúde acima de tudo. Se hoje não tem aquela festa que tanto sonhou, que tanto desejou, não desespero. O importante mesmo é que tem saúde para dar e para vender.
1: Parabéns, parabéns, parabéns para você.
0: Parabéns, vida longa e muita saúde. Existem também ouvintes que neste momento estão aí a trabalhar, bom trabalho, não é? Que tudo corra muito bem. Há pessoas que ainda não chegaram aos seus compromissos, atenção, olha a hora, está mesmo atrasado. E cumprir com os horários é extremamente importante. É sexta-feira sim, mas também é dia de trabalho, dia de resolver os afazeres da vida. Pense no descanso, mais para frente, mais para o fim do dia, porque o fim de semana está à porta. É necessário começar a trabalhar, não é? E concluir cada etapa. Já sabe que a sexta-feira e a quarta-feira temos a presença também do espaço Informação e Cidadania e também dos mais pequenos. Daqui a pouco vamos ter os mais novos. Estão simplesmente a terminar de arrumar aqui o nosso lar, tomar o pequeno almoço e daqui a pouco vão entrar para mostrar tudo aquilo que aprenderam. Mas a música aí está bem patente, pronta para desfilar nesta manhã de sexta-feira, para que você ganhe ainda mais disponibilidade.

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Reinar alegria e boa disposição para si que está em casa, no trabalho, na estrada ou simplesmente a começar bem a sua manhã. Um abraço para os nossos ouvintes que estão no Kwanza Norte, a doutora Joana Miguel. Ela diz que já está dentro da casa da rádio e entraram todos com o pé direito em alto e bom som. Agora sim, vamos chamar os mais novos, as crianças que são a alegria da nossa vida, para brincarem e mostrarem tudo aquilo que sabem.

Olá, meninos e meninas de Angola! Está no ar mais uma edição do Rádio Pio. E hoje chegamos à última edição desta semana. Sexta-feira tem aquele gostinho especial de missão cumprida, de tempo para descansar, brincar e aproveitar a companhia da família. Agosto está quase a despedir-se, mas deixa muitas memórias. Dias de frio, brincadeiras, descobertas, histórias e momentos que vão ficar guardados na nossa lembrança. E porque cada mês tem algo especial para nos ensinar, hoje vamos recordar algumas datas que marcaram estas semanas e aproveitar para conversar sobre coisas simples que podem fazer diferença no vosso dia. Sejam todos muito bem-vindos. Este é o vosso espaço, o Rádio Pio.

estão em casa, na companhia da família, aumentem a atenção porque a nossa viagem começa agora. A música, conversa, curiosidades e muitos conselhos. Preparem-se, porque está na hora de ouvir uma boa música para animar a nossa manhã. 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

0: Regressamos ao som de uma boa música aqui no vosso espaço de sempre, o Rádio Pio. Mas não saiam daí, porque a nossa festa está apenas a começar e ainda temos muitas coisas divertidas para partilhar convosco. Que bom ter-vos desse lado! E já que estamos juntos, vamos aproveitar estes minutos para conversar, rir, aprender qualquer coisa nova e recordar algumas das coisas bonitas que agosto nos trouxe. A realização é de Rui Assunção, com o apoio da Josuelha António. Delfim Soares na técnica. E quem vos acompanha ao microfone é Cláudia António.
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0: Hoje é sexta-feira, 28 de agosto de 2026. E estamos a chegar aos últimos dias deste mês tão especial. Para esta edição, preparamos duas rubricas que já conhecem e de que gostamos muito. O Correio... É simples. Enviem as vossas mensagens para a página do Facebook Rádio Pio ou através do nosso número 930-92-2305. Escrevam-nos porque podemos ler a vossa mensagem já nesta edição.
3: Um beijo para todas as amigas do Rádio Pio.
0: Junta-te ao Rádio Pio, porque aqui há espaço para todos. Para quem gosta de cantar, para quem adora desenhar, para quem faz perguntas sobre tudo e até para quem está ainda a descobrir aquilo que sabe fazer melhor. Ao longo deste mês, foram assinaladas várias efemérides. Entre elas, a Semana Mundial do Aleitamento Materno, que nos lembra a importância da alimentação e dos cuidados nos primeiros momentos da vida. O Dia Internacional do Gato, uma oportunidade para recordar que os animais precisam de carinho, responsabilidade e respeito. O Dia Internacional dos Canhotos, que nos mostra que nem toda a gente faz as coisas da mesma maneira, e isso é perfeitamente normal. E o Dia Mundial da Fotografia, que nos lembra como uma imagem pode guardar momentos especiais. E estas são apenas algumas das datas assinaladas durante agosto, entre muitas outras que nos deram motivos para aprender, recordar e conversar.
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0: E porque estamos quase a virar a página para setembro, fica uma pergunta. Qual foi a coisa mais bonita que aconteceu convosco durante este mês? Pode ter sido uma viagem, uma brincadeira, uma amizade nova, uma descoberta ou até um dia normal em que alguém vos fez sorrir. Guardem essas memórias. Às vezes, são as coisas pequenas que acabam por se tornar as nossas histórias favoritas.
4: A nossa saúde é o bem mais precioso que nós temos. 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
0: Agora, alguns conselhos completamente diferentes para o vosso dia a dia. Quando beberem água, não esperem sempre até terem muita sede. O corpo também precisa de água enquanto brincam e estudam. Se sujarem alguma coisa em casa, tentem ajudar a limpar. Cuidar do espaço onde vivemos também é uma forma de responsabilidade. Antes de atravessar a estrada, parem, olhem para os dois lados e atravessem apenas quando for seguro. Nada de correr para chegar primeiro. E se estiverem zangados com um amigo ou irmão, tentem falar antes de começar uma discussão. Às vezes, 5 minutos de conversa resolvem aquilo que parecia uma grande confusão.
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0: Todas as crianças têm direito a ser tratadas com respeito, a estar protegidas e a ser ouvidas. E também têm responsabilidades: respeitar os outros, cuidar do ambiente, ouvir os adultos responsáveis e procurar ajuda quando alguma coisa as deixa desconfortáveis ou inseguras. Agora está quase na hora de abrirmos a nossa caixa de mensagens. Será que hoje chegaram cartas, recados e palavras bonitas de crianças espalhadas por Angola?
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0: Vamos descobrir quem deixou uma mensagem para o Rádio Pio. Bom dia, Nair. Temos mensagens?
4: Bom dia, Cláudia. Sim, é claro que temos muitas mensagens, porque os nossos amigos nunca param de escrever para nós. A primeira mensagem diz o seguinte. Bom dia, amigos do Rádio Pio. Eu sou a Ana Joia. Dizer que já estou a me preparar para as aulas. A mamã já comprou todos os meus materiais da escola. Catila Mendes, eu escrevo a partir da província de Malanje. Quero mandar um grande abraço a todos os meus colegas e dizer que já estou com muitas saudades. Quito Gomes, é o meu nome, dizer que já estou com muitas saudades dos meus colegas e eu já estou muito ansioso para voltar às aulas. Neide Capilo, escrevo a partir do Zango 3, eu estou muito bem, mas a minha mana não está bem. A nossa equipa do Rádio Pio deseja rápidas melhoras para a tua mana, Neide. Ok? Ela vai ficar já melhor logo, logo. Olha que temos ainda muitas mensagens. Olá, bom dia, amigos. Eu sou a Joelma dos Santos, tenho 13 anos de idade e moro no Quilamba. Dizer que eu gosto muito dessa equipa amiga e das lições que passam neste espaço infantil. Que há anos existe para ensinar e animar todas as crianças de Angola. Ora viva, companheiros! Eu sou José de Andrade, vivo na província do Ubengo e tenho 12 anos. Quero mandar um abraço a toda a minha família e desejar um feliz dia a todas as crianças que também estão a acompanhar o programa mais fixe da Nacional, o Rádio Pio. Oba! Daqui escreve Marta Gonçalves, amiguinhos. Tenho 11 anos de idade e escrevo a partir da província de Malanje. Quero dizer que gosto muito do programa e que acompanho sempre porque me ensina muito sobre assuntos divertidos. Bom dia, equipa Pio Pio! Eu sou Pedro Mateus, tenho 11 anos de idade e moro no Sekele. Quero mandar um abraço forte à minha família e dizer que estou sempre deste lado a ouvir o Rádio Pio. Bem, Cláudia, por hoje é tudo. Foram essas as mensagens que pudemos ler hoje.
2: Um beijo para todas as amigas do Rádio Pio.
0: Muito obrigada, Nair. E também muito obrigada a todas as crianças que escrevem, telefonam e participam do nosso programa. Podem continuar a enviar as vossas mensagens para a página do Facebook Rádio Pio ou entregar as vossas cartinhas na portaria da Rádio Nacional de Angola. Cada mensagem é uma maneira de fazer chegar um bocadinho dos vossos sentimentos até aqui. Agosto está quase no fim, mas ainda há tempo para aproveitar os últimos dias deste mês. Brinquem, conversem, façam perguntas, ajudem em casa e, sobretudo, não tenham medo de aprender coisas novas.

grande abraço para todas as crianças que celebram o aniversário nesta altura. Que tenham um dia cheio de sorrisos, carinho, saúde e pessoas que vos querem bem.

0: vamos deixar a conversa descansar um bocadinho, porque está na hora de encher o estúdio de música.
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E atenção, setembro está mesmo à porta. Com ele, começa um novo ano letivo para muitas crianças. Por isso, se ainda estiverem de férias, aproveitem estes últimos dias para descansar, mas podem começar a organizar algumas coisas. Revejam o material escolar, preparem a mochila com calma, organizem o espaço onde vão estudar e, principalmente, não deixem que o primeiro dia de aulas vos assuste. Voltar à escola também significa reencontrar colegas, conhecer professores, aprender matérias novas e começar mais uma etapa. Se encontrarem algum brinquedo partido, ao invés de o deitarem imediatamente fora, vejam se conseguem repará-lo com a ajuda de um adulto. Se virem lixo no chão perto de casa, não passem simplesmente por cima. Se for seguro, apanhem-no e coloquem-no no lugar certo. E nunca se esqueçam, não precisam de fazer coisas extraordinárias todos os dias para terem dias especiais. Às vezes, uma boa conversa, uma gargalhada, uma brincadeira, um abraço já fazem o dia valer a pena. Chegamos assim ao fim da nossa edição de sexta-feira. Estiveram convosco Rui Assunção na realização, com o apoio da Josuelha António, Delfim Soares na técnica e eu ao microfone, Cláudia António. Também esteve a nossa amiga Nair Quilom. Um excelente fim de semana para todas as crianças de Angola. Fiquem bem, cuidem de vocês e dos outros. Até a próxima edição do Rádio Pio.

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2: Luau ganha biblioteca, a primeira, com mais de 10 mil livros.
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2: O município de Luau, no Moxico Leste, ganhou esta quinta-feira a sua primeira biblioteca pública. A infraestrutura conta com mais de 10 mil livros, 5 mil dos quais em formato digital. A iniciativa é valorizada pela classe académica. Rafael Damião.
4: O município de Luau, província do Moxico Leste, ganhou esta quinta-feira a sua primeira biblioteca pública. A inauguração aconteceu no âmbito das celebrações dos 70 anos de existência da antiga Vila Teixeira de Souza. Trata-se de um projeto moderno que conta com 10 mil livros, 5 mil dos quais digitais, que vai apoiar a pesquisa acadêmica dos jovens estudantes do ensino geral e investigadores da região leste do país. Para os jovens, a biblioteca é uma oficina que vai permitir elevar os níveis de conhecimentos.
5: Ô Jorge Valentim, o impacto será positivo. Ter uma oficina e qualquer um de nós precisa sempre fazer a manutenção para a atualização do conhecimento. E é com o conhecimento que poderia servir como um cajado a fim de desenvolvermos a nossa região.
6: Alice Graça Diniz, já é algo que nós como município estávamos a esperar faz tempo. Estamos novamente de parabéns com essa nova infraestrutura que é a biblioteca, que vai beneficiar muitos alunos e não só o povo em geral.
4: Mais bibliotecas serão construídas nos demais municípios. A garantia é do vice-governador para o setor político, econômico e social do Moxico Leste, Camilo Sapula, após inaugurar o imóvel.
7: A biblioteca é sempre um espaço de conhecimento. Parabenizar a administração municipal do Luau por esta iniciativa que prontamente o governo teve conhecimento, apoiou para que esta biblioteca fosse uma realidade.
4: Inaugurada a biblioteca municipal do Luau, na província do Moxico Leste, Rádio Nacional de Angola, Ilídio Sérgio, Firmino Angola, Jorginho Junassi e Rafael Damião, no Luau, Moxico Leste.
2: Onde foi inaugurada a primeira biblioteca pública com 10 mil livros, 5 mil dos quais em formato digital. Se José Eduardo Santos estivesse vivo, estaria a completar hoje, 28 de agosto, 83 anos. O antigo presidente faleceu em 2022, em Barcelona, Espanha, aos 79 anos. Hoje, muitas homenagens estão a ser feitas, um pouco por todo o país, em torno da sua figura. O Nelson Pedro acompanha uma delas no Memorial Dr. António Agostinho Neto. Nelson.
8: De facto, estamos neste momento na homenagem ao presidente José Eduardo dos Santos, que faleceu há 4 anos. Matos Mota é o presidente da Associação Axi Luanda, aqui na Ilha de Luanda, que também veio prestigiar esse momento de homenagem a um homem que dirigiu o país durante muitos anos e que dedicou a sua vida toda à luta da libertação do nosso país e também da democracia em Angola. Matos Mota, que significado tem essa data?
9: Muito bom dia a todos, obrigado à Rádio Nacional de Angola por essa oportunidade. Fernando Matos Mota, presidente da Axi Luanda, um dos co-organizadores deste ato. Nós, durante esses anos todos, desde a morte do presidente José Eduardo Santos, nós temos realizado em conjunto com a família este ato piedoso no dia 28. Esta data tem um significado muito importante para a Xiluanda, uma vez que o presidente Eduardo Santos era o nosso membro honorário e também uma pessoa que impulsionou muito aquilo que é manter a cultura a Xiluanda.

0: Luanda. Por isso, José Eduardo Santos, para nós, é uma figura incontornável, é aquela figura que nos fez homem, é aquela figura que nos fez crescer, é aquela figura que geriu Angola em momentos muito difíceis, muito conturbados, mas que dentro da sua juventude conseguiu encontrar consensos dentro daquilo que era a característica que tinha de homem ponderado, um homem conciliador, um homem de paz, conseguiu. Mesmo o país estando em guerra, gerir este país, preservar a vida dos opositores e fazer isto que é o grande ganho da nossa sociedade e que deixamos como prenda para os nossos vindouros.
1: Muito obrigado, Marito Mota. A reportagem a partir do memorial do Dr. António Agostinho Neto, Nelson Pedro. Bom dia.
2: Ouvimos então o Nelson Pedro a partir do memorial do Dr. António Agostinho Neto, onde decorre uma das homenagens à figura de José Eduardo dos Santos, que se estivesse vivo estaria a completar os 83 anos, 84 anos de idade. Fora de portas, o secretário-geral da Organização Marítima Internacional alertou que o Estreito de Hormuz continua inseguro à navegação. Arsénio Domingues exortou os armadores operadores a companhias e companhias de navegação a evitarem a travessia até estar completamente garantida a segurança.
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4: 10 horas, 5 minutos.
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4: O Sínodo Geral da Igreja Presbiteriana de Angola cumpre o doloroso dever de comunicar o falecimento do reverendo Manuel Manuel, antigo presidente da Igreja, ocorrido no dia 26 de agosto no Hospital Josina Machel por doença. O funeral realiza-se em data a anunciar. Os familiares de Francisca Agostinho Camuto, também conhecida por Usha, comunicam o seu falecimento, ocorrido no dia 24 de agosto, por doença. O velório acontece hoje, a partir das 21 horas, na Igreja da Encarnação, e o funeral realiza-se amanhã às 10 horas, no cemitério da Camama. Aida da Cunha, Ioane, Ivani, Shirley, Daniela da Cunha, Inês Cunha, Nito Cunha, Carlota Cunha, Francisco Cunha, Alcina Cunha e demais familiares comunicam o falecimento de José Lopes da Cunha, também conhecido por Zé Lopes, ocorrido em Espanha, Barcelona. O funeral realiza-se amanhã às 11 horas no cemitério da Santa Ana. O velório acontece hoje às 19 horas no Salão de Cerimónias Fúnebres do Governo Provincial de Luanda. As famílias Nelembe e Ventura comunicam que o funeral de António Paulo Nelembe, também conhecido por Toy, realiza-se amanhã às 10 horas no cemitério da Santa Ana, antecedido o velório às 8 horas na Igreja de Nossa Senhora de Fátima, ex-São Domingos. Maria Guimarães, Jorge Guimarães, Albino Guimarães, José Guimarães, Darcy Guimarães, Raiz Guimarães, Jamila Guimarães, Márcia Guimarães comunicam o falecimento de Pedro Francisco Guimarães, também conhecido por Pietro, ocorrido no dia 22 de agosto. O funeral será realizado hoje, dentro de momentos, no cemitério do Benfica. Isabel Helena da Costa Dalla, Amadeu Dalla, Elvira Gonda, João Paulo, Ana Ciabra, Paulo Sérgio, Bernadette Dalla e Helga Raimundo comunicam que a missa de um ano em memória de Paulo Dalla será rezada hoje pelas 17 horas na Igreja da Laje, na cidade do Lubango. A Conservatória do Registro Civil da Lunda Sul informa que corre nos seus termos um processo de justificação de óbito tardio em que é requerente Diamantino Calumbuana António Cazeca, solteiro de 24 anos, filho de José Domingos da Costa e Ângela Anastácia, natural de Saurimo, província da Lunda Sul. O requerido é o senhor José Domingos da Costa, nascido em 1964, filho de Cazeca Mujinjica e Delfina Joana, natural de Saurimo e falecido no dia 12 de janeiro de 2024. São convidadas todas as pessoas certas e incertas a deduzirem a oposição que julgarem existir contra o requerente no prazo de 15 dias. Termina aqui este serviço de utilidade pública.
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4: 10 horas 9 minutos.
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0: Eu sou o Dom Kikas, estou aqui convosco na Casa da Rádio.
1: Acerte o seu relógio e siga connosco até bem perto das 12 horas. Este é o seu programa Casa da Rádio. Já sabe que a sexta-feira é mais cultural. Temos aqui o dia mais fluido com convidados que trazem também os seus projetos e as suas obras. Hoje não vai ser diferente. Estão bem acomodados aqui no sofá preto da nossa sala. O Manuel Sanuca Domingos, que é poeta, não é? É escritor, tem aqui a obra Palavras Doces com Mel, e além do Manuel Sanucas Domingos, temos também o Dário Gissan. Bom dia aos dois, bem-vindos à Rádio Nacional de Angola.
2: Bom dia.
1: Muito bem. Bom, o Dário Gissan é músico, não é?
2: Certo.
1: Mas antes do Dário, eu vou começar aqui a conversar com o Manuel Sanucas Domingos. Ele que é escritor, poeta, professor ou educador, encontrou na palavra escrita o seu porto seguro e na literatura um espelho da alma. Diz aqui que foi diagnosticado com autismo,
2: certo?
1: E hoje está aqui, não é, a mostrar que não há barreiras,
2: não há
1: que
2: barreira,
1: o limitem, não é? E tem aqui a sua obra. Fico
2: certo.
1: Muito feliz por ver de perto este exemplo vivo. Os meus parabéns.
2: Obrigado.
1: Bom, como dizia, foi diagnosticado com autismo e fez da poesia o seu idioma mais íntimo e da escrita uma forma de superação e influência positiva. É autor das obras Palavras Doces como Mel e tem mais, não é? Bom, eu vou deixar o Manuel Sanucas falar conosco. Bem-vindo mais uma vez, Manuel Sanucas. Fale de si, não é? Do diagnóstico, começamos primeiro por aí, do diagnóstico de autismo, não é? Quando é que foi diagnosticado, exatamente? E o que é que o ajudou a chegar até hoje, não é? Autor de várias obras.
2: É certo. Oceane.
1: Elione.
2: Desculpa, vou trocar.
1: Não há problema.
2: Certo,
1: Elione Falcão, sim.
2: É um prazer falar perante a Rádio Nacional de Angola, Canal A, para os nossos caríssimos ouvintes. Espero que a minha história de superação, né, sirva também de, digamos assim,
1: inspiração, incentivo,
2: fonte de inspiração,
1: não é?
2: Para as outras pessoas que enfrentam também uma deficiência.
1: Muito bem, então conta a sua história, né, de superação.
2: Bom, fui diagnosticado com autismo bem na minha infância. Digamos assim, dos zeros até os meus 5 anos, tive um desenvolvimento muito, digamos assim, lento. Começou para teres noção, comecei. Eu só aprendi a falar fluentemente somente aos meus 10 anos.
1: 10 anos?
2: Só aos meus 10 anos. Isso quer dizer.
1: Até lá frequentava a escola normal?
2: Sim. Graças a Deus, os meus pais, sobretudo meu pai, é alguém que sempre foi muito rigoroso para conosco no que tange
1: a educação.
2: Então, desde pequeno, sempre frequentei a escola e sempre fui amigo do saber.
1: Sim, senhora. Quando diz amigo de saber, gostava de livros, não é?
2: Certo.
1: Já começou a ler a partir daí.
2: Por influência do meu pai. Meu pai também foi alguém, só reduziu a leitura.
1: Sim.
2: Devido à idade, já está na terceira idade, mas enquanto jovem sempre foi um bom leitor.
1: E além de ler, também já escrevia algumas histórias?
2: Eu?
1: Sim.
2: Bom, desde pequeno sempre gostei de escrever.
1: Sim.
2: Lembro de um episódio, sempre os meus colegas da turma, no ensino primário, houve um tempo que era muito comum mandar carta nas colegas. E naquela altura eu já escrevia muito verso. Então, meus colegas sempre pagavam-me para escrever algo para que eles possam dar nas colegas.
1: Afinal, recebia dinheiro.
2: É.
1: Ficou rico na altura.
2: Das queridas de muito tempo.
1: Sim, senhora. Olha, lança assim um verso, uma dica, como se estivesse a conquistar aqui um ouvinte, né? Que está a acompanhar o programa. Uma menina, uma senhora, uma mulher.
2: Também só contista.
1: Também contista. Ah, ok.
2: Só contista. Então vou.
1: Sim. Vamos ver se ela vai aceitar o pedido de namoro.
2: Uma anônima.
1: Uma dica, sim.
2: Uma anônima. Digamos que chama-se Domingas.
1: Ok.
2: Domingas, minha esposa.
1: Um abraço para Domingas. Vamos a isso, então.
2: Suponhamos que estou a conquistar. Domingas. Estou totalmente radiante ao contemplar a tua beleza indescritível. És o meu diamante. O teu brilho me fascina. Quero ter algo especial contigo. Quero roubar o seu coração. Se for preciso ser preso por ti, juro que eu suporto uma prisão. Porque tu és a dona do meu coração.
1: Oh.
2: Aceitas este pedido especial?
1: Ei, a Domingas aceitou. Ficou caidinha. São assuntos, é para aprender, é para registar. Quem não tem nenhuma dica, aproveita agora que o Manuel Sanucas Domingos tem muitas para dar. Manuel, fala-me então do teu trabalho, não é? Ah, não, mas estavas a contar a tua história, sim, podes continuar para não interromper.
2: Mas apesar do diagnóstico.
1: Sim.
2: O meu autismo não é grave. Não é grave. Senão, sobre desafios, enfrentei muito bullying na infância.
1: Sim.
2: Até alguns amiguinhos na altura perguntavam-me: mas será que você é cetinho? Cetinho, acho que são aquelas crianças que tiveram um nascimento
1: aos 7 meses.
2: De 7 meses. Isso me deixava meio constrangido.
1: Sim.
2: Mas o diagnóstico veio especificamente somente a partir dos meus 19, 20 anos só. Só fui diagnosticado já na fase adulta.
1: Ficou esse tempo todo sem compreender
2: exatamente
1: o que se passava.
2: Por viver.
1: Desculpe, que idade tenho agora?
2: Atualmente hoje é meu aniversário.
1: Meus parabéns. Obrigado. Meus parabéns, por favor, Anderson, Alfredo, Dário. Vamos cantar aqui os parabéns para o Manuel Sanucas, não é?
2: Exato,
1: vamos lá.
2: Para

0: Mas...
1: Parabéns,
0: Manuel. 28 de agosto. E faz quantos anos?
2: É, 31 anos.
0: Muito bem. Manuel Sanucas Domingos, nosso convidado de hoje, é autor de duas obras, foi diagnosticado com autismo, contou aqui que passou por muitos desafios.
2: Seis obras
0: que já tem, que já disponível no mercado. Espetáculo.
2: No mercado não, inédita.
0: Ah, inédita.
2: Nesse caso, que já estou a lançar no mercado, esta
0: é a primeiríssima.
2: É a primeiríssima.
0: Muito bem, muito bem. Estava a contar que depois dos 10 anos começou a escrever, não é? E começou também já a tratar dos seus primeiros livros, a partir daí.
2: Então,
0: como é que começou essa paixão?
2: Só levei muito a sério a literatura a partir dos meus, se bem me lembro, a partir de 2019.
0: Sim.
2: Na fase da Covid-19. Naquela altura eu já tinha ligação com escritores a nível da CPLP, Brasil, Angola, Moçambique, São Tomé e Príncipe. É, houve assim, uau. A fase da Covid, confinamento, fez com que a nossa produção literária fosse, acontecesse de forma massiva. E depois eu dei conta que eu tinha muitos textos. Depois me perguntei, uau, será que esse texto tem que ficar somente para mim? Só no caderno? Não.
0: Sim.
2: Acho que tenho que levar isso a sério. Vou ter que publicar. Depois surgiu a inquietação. Tenho dinheiro para publicar um livro. Livro físico em Angola demanda muito custo.
0: Pois.
2: Mas eu desafiei mesmo. Desafiei. Fui fazendo networking. É muito importante que nós façamos... O segredo para ter sucesso é ligação com pessoas grandes. Então fui me ligando com os grandes que já estão, os gigantes da literatura. E graças a Deus tive também, ou até hoje tenho ligação com membros da União dos Escritores Angolanos. Em alguns eventos estou lá presente. Então tudo isso é que fez com que eu chegasse até aqui publicar uma obra literária. Esse networking ligou-me a pessoas que também são produtores literários, que são editores, designers. São essas pessoas que deram-me uma ajuda, não quer dizer que a custo zero, mas num preço amigável.
0: Simbólico. Falou que até aos 10 anos tinha um desenvolvimento lento. O que é que o ajudou, digamos assim, a desenvolver com mais celeridade e a hoje ter a capacidade de escrever diversas obras?
2: Certo.
0: Não é? Uma vez que é um desafio muito grande. O que é que teve que viver? Como é que foi ajudado de alguma forma a acelerar e dar este grande passo? Porque muita gente nos acompanha, mas mantém ali o desafio diário. Que tipo de mensagem pode passar a estas pessoas que também o ajudou?
2: Mas, eu digo assim, não devemos jogar um livro pela capa. Por fora, eu aparentava ser pequeno.
0: Sim.
2: Mas por dentro, eu carregava uma grandeza. Só faltava um input para tirar aquele gigante que estava dentro de mim.
0: E qual foi este input?
2: Posso dizer que o meu pai foi um dos responsáveis nesse input. Sempre incentivou-me a ler. Sempre incentivou-me a escrever e, na verdade, isso ajudou bastante no meu desenvolvimento intelectual.
0: E a lidar com as pessoas à sua volta.
2: A minha volta. Na verdade, eu sempre fui tímido. Se eu estou a falar assim fluentemente convosco, é mesmo... A literatura ajudou-me bastante.
0: Sim.
2: A literatura foi uma grande terapia.
0: Muito bem. Fala-me agora do Palavras Doces Como Mel. Diz aqui que é um livro feito de contrastes entre o mel e o fel, entre o consolo e a ferida, entre o silêncio e a palavra que salva. Fala do conteúdo que as pessoas vão encontrar nesta obra.
2: Palavras Doces Como Mel é uma coletânea de poesias. E é uma obra binacional, quer dizer que será publicada em dois países, porque a mesma obra foi escrita com a participação especial de uma escritora brasileira. Então, numa primeira fase, será publicada cá em Angola, E posteriormente será também, vai se criar também providências para ser publicado no Brasil.
0: Uhum. E quando é que vai ser lançado aqui em Angola? Já tem uma data?
2: Aqui em Angola, o lançamento estava previsto para o dia 29 de agosto, mas devido a alguns imprevistos, atrasos com a gráfica, provavelmente será o evento.
0: Sim, pode continuar.
2: O evento provavelmente será o próximo mês de setembro, no final de setembro, ou mesmo no final de outubro.
0: Ok, e no Brasil ainda não tem
2: no
0: uma
2: Brasil,
0: data
2: não, não temos
0: prevista?
2: Uma data prevista.
0: E como é que surgiu esta ligação com a Valdelice,
2: Nunes? Conforme eu disse, na fase da Covid-19, eu tive que manter interação com outros artistas
0: e outros pontos do globo,
2: tanto a nível nacional, bem como a nível internacional. A minha ligação com a Valdelice Nunes começou em 2021. Eu integrei um grupo, uma comunidade literária fundada pela escritora Débora Siqueira. Débora Siqueira. O nome dessa comunidade é Coisas de Mia Couto e Outros Escritores. A Débora é muito fã do escritor Mia Couto. Tá, você que denominou por este nome aqui. Então lá nós mantínhamos interações com outros artistas e fazíamos duetos poéticos. Até que nessa obra nós contamos um pouquinho desse processo. E aí notei o talento da escritora Valdelice Nunes. Eu disse, uau, vou puxar ela, vou trabalhar com ela.
0: Uhum. Ah, surgiu a ligação.
2: Sim, surgiu a ligação.
0: Quantos poemas tem aqui na sua obra? No livro, não é? Ao todo?
2: Ao todo, a obra está composta, está dividida em três partes.
0: Sim.
2: A primeira parte tem como tema o poetizar de ambos, que é a parte dos duetos poéticos, uma escrita conjunta. Eu escrevi um trecho, a Valdelice escreveu um trecho, mas ambos trechos têm que dialogar. À medida que vai lendo a obra, vai dar conta.
0: Uhum.
2: Essa primeira parte está composta por 17 poemas. E depois tem a segunda parte, que tem como tema o poetizar dele. Nessa parte aqui estão estampados todos os meus poemas, todos os poemas da minha autoria. E por último temos o poetizar dela, onde podemos encontrar todos os poemas da autoria da escritora Valdelice Nunes.
0: O poetizar dele e o poetizar dela.
2: Dela.
0: Ok, os individuais, não é? E depois aqueles
2: depois,
0: que vocês fizeram em conjunto. Veja aqui temas, por exemplo, como Cronômetro da Vida, Casebre, Do Coração. O Do Coração é dela, não é?
2: É dela,
0: sim. Bom, pode deixar aqui o contacto, não é? Para quem quiser interagir com o Manuel Sanucas Domingos, não é? Quem sabe surgem trabalhos ligados à literatura.
2: Quem quiser ter interação comigo, sobretudo aqueles que são escritores e querem são escritores e querem ver uma obra publicada, querem apalpar, né? Uhum. Tem aquela ânsia de apalpar.
0: Exatamente.
2: Uma obra ou mesmo autografar. Eu sou a solução. Além de escritor, também me tornei produtor literário.
0: Uhum.
2: Fundei a editora Arauto Edições, que hoje já estamos com uma obra no catálogo. Já temos a primeira cliente, que estamos a produzir a obra dele. E estamos a desenvolver um programa que vai estar já em vigor a partir do mês de janeiro do próximo ano. O programa tem como tema PDA, Programa de Desenvolvimento de Autores. O objetivo é passar aquela experiência que eu tive no processo criativo, no processo de produção do livro.
0: Uhum.
2: Nós pegamos
0: esta nova vaga.
2: Nós pegamos talentosos, escritores talentosos que escrevem de verdade, e projetamos a carreira deles.
0: Sim, senhora.
2: Lançamos uma obra dele e com essa mesma obra ajudamos essa pessoa a se posicionar dentro da literatura nacional.
0: Uhum. Uhum.
2: A fazer
0: e os
2: carreira.
0: Contatos?
2: Os contatos 926-1370-16. ou mesmo pode entrar em contato por meio das redes sociais, Instagram, Arauto Edições, Facebook, Arauto Edições, ou mesmo podem também contactar a mim.
0: Ok.
2: A minha primeira pessoa.
0: Bom, Manuel Domingos, já para terminar a nossa conversa, queremos ouvir-te declamar, ok? Vamos ouvir-te declamar. Vais escolher um dos poemas que já está aqui nesta obra, Palavras Doces como o Mel, ou então um outro poema de tua autoria, não é? Porque eu sei que além das palavras doces como o mel, também existe Os Meus Profundos Pésames, ambas obras inéditas. Então, Manuel, podemos?
2: Podemos.
0: Vamos a isso então.
2: Acho que tenho que declamar a homenagem aos meus pais.
0: À vontade, à vontade. Mas o momento é mesmo agora, mesmo agora. O Anderson já criou um momento, não é? My Heart Will Go On, de Celine Dion. E só precisamos aqui da voz do Manuel Domingos.
2: É pena que não temos um fundo musical.
0: Aí está, já tem, já tem. Posso colocar o auricular para ouvir melhor.
2: O primeiro poema a ser declamado por mim, vou declamar o tema Minha Mãe, homenagem à minha mãe Isabel Albino Sanucas. Você está a me ouvir? Acho que vai ficar muito
0: força,
2: feliz.
0: Força, força.
2: Minha mãe, minha mãe, a mais linda de África, mulher guerreira, mulher batalhadora. Mãe, abrigaste-me durante 9 luas no silêncio sagrado do seu ventre, a minha eterna gratidão. Criaste-me com sacrifício, oferecendo tudo de ti para o meu benefício. Foste abrigo, alimento, farol. Educaste-me com firmeza, ensinaste-me a ser alguém no mundo. Carregaste-me as costas sem nunca reclamar. E aonde quer que estivesses, lá estava eu, acolhido no teu amor. Mamãe Kikeli, minha rainha sem trono visível, teu império é digno, tal e qual de Xingambande. Tu és guerreira, tu és força, tu és a raiz quadrada do meu coração.
0: Palmas porque ele merece. Manuel Domingos, quero agradecer imenso a sua presença aqui hoje, desejar muito sucesso,
2: obrigado,
0: muita paz,
2: obrigado.
0: Muita saúde para a sua vida e continue assim a não deixar que os desafios da vida, as dificuldades limitem o seu potencial. Muito obrigada e até à próxima.
2: Obrigado.
0: Bom, conversamos então com Manuel Domingos, não é? Que tem a obra Palavras Doces como o Mel. Também escreve com a Valdelice Nunes, que é autora brasileira, e deixou o belo poema sobre a mãe aqui no fim da sua presença. 10:43, daqui a pouco vamos falar com Dário Gisson, que é um novo talento, não é? Tem aí já alguns trabalhos disponíveis e daqui a pouco vai falar da sua música O Amor Venceu.
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0: Pim, pim, pim. 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Este é o nosso som. Maravilha, maravilha. Uma letra bastante significativa, não é? Pena que alguns casais, não é? Começam de baixo, depois de muita batalha, muitas situações. Mas um ou outro depois acaba por abandonar o barco, certo, não é? Certo. Mas a vida é mesmo assim. E no seu caso, o amor venceu.
1: Amor venceu,
0: certo. Certo? Certo. É uma história verídica ou nem por isso, ou Dário?
1: Verídica até que não é, né? É apenas baseando no nosso cotidiano, acredito que é fluente situações do gênero em que muitos casais são separados por intermédio das dificuldades que enfrentam.
0: A influência da família,
1: isso,
0: também.
1: A influência dos amigos, da família, por outro. Então, razão pela qual achei conveniente escrever uma música do gênero.
0: Sim, porque a família às vezes tem preferência por aquele partido que já vem com alguma condição.
1: Certo, certo.
0: E quando é o contrário, dizem que fizeste más escolhas.
1: É isso, é isso.
0: É o Dário que escreveu?
1: Sim, fui eu, fui eu.
0: Bom, tem O Amor Venceu já disponível nas plataformas digitais?
1: Não, até estará disponível a partir do dia de amanhã.
0: Ok.
1: Estamos a trabalhar nessa linhagem. Possivelmente até amanhã teremos disponível O Amor Venceu.
0: Então passa em primeira mão aqui na Casa da Rádio.
1: É a primeira vez, sim.
0: Sim, senhora.
1: É a primeira vez.
0: Assim nós ficamos felizes também. Dário, fala-me do seu percurso, quando é que começa a cantar, os estilos, não é, que apresenta para o público.
1: Parte do princípio, eu até fazia o estilo rapper e comecei a cantar já desde 2015. Mas com o passar do tempo fui tendo novas tendências e logo inclinei-me nessa vertente do estilo kizomba zouk, porque pareceu-me algo mais melancólico ou algo mais atrativo para a população, motivo pelo qual estou a fazer agora esse estilo.
0: E quem inspirou o Dário a entrar para o mundo da música?
1: Na verdade, digo que a inspiração surgiu por si só. Eu já tinha aquela paixão pela música, desde então apreciei muito a música, mas tenho sempre influências. Assim como o Dita Finha, eu respeito muito, por acaso, o Dita Finha e muitos outros artistas.
0: Muitos outros artistas, sim, que são também a sua inspiração.
1: Exatamente.
0: Dário, tem O Amor Venceu, que outras canções já têm gravadas?
1: Temos o Atrofio.
0: Atrofio.
1: Temos o Atrofio e temos o Casamento.
0: Casamento. Falo da história do Atrofio e também da história do Casamento.
1: O Atrofio é uma música assim, mais mexida, digo assim, né? Retrata sobre um jovem. A juventude atual tem muito aquela de ter que curtir after parties e tudo.
0: Pois então, hoje é sexta-feira, é o puro dia,
1: sim,
0: não é?
1: Sim.
0: Sim, para atrofiar.
1: Para atrofiar, após ter uma festa, depara-se com uma garota bastante explosiva, em que faz mexer a cabeça do
0: garota
1: mesmo
0: camarada. Explosiva, sim.
1: E daí ele...
0: Aquela que chama a atenção,
1: sim,
0: né?
1: Sim, sim.
0: Que dança...
1: Pede a jovem para uma dança.
0: Dança muito na festa.
1: Só que as mexidas da moça começaram a, se calhar, mexer os neurônios do mesmo camarada.
0: Sim, senhora.
1: Em que não
0: tudo houve... entrou em movimento.
1: Tudo entrou em movimento.
0: Sim, senhora. Ok.
1: É mais ou menos nessa vertente. Agora, o casamento, na verdade... Eu escolhi a música, eu escrevi a música para uma irmã minha, a irmã que vem depois de mim. Isto é, a Paulina, sei que está a me ouvir, né? Brevemente será pedida.
0: Sim.
1: Daqui dia 5 de setembro, motivo pela qual, como...
0: Meus parabéns para a Paulina.
1: Muito. Espero que ela esteja a ouvir.
0: Sim.
1: E é motivo pela qual me senti assim, né? Cativado a ter que escrever uma música em homenagem à data dela. É uma felicidade termos uma irmã a ser assumida, porque atualmente é muito difícil.
0: Com certeza.
1: Então, redigir a música em homenagem a ela.
0: Muito bem. Bom, deixe então uma mensagem para quem nos está a acompanhar, não é? Quer conhecer mais sobre os trabalhos do Dário Gisson. Por quê? Surgiu a propósito de quê?
1: É como eu tivera dito, sempre admirei muito o Dita Finha.
0: Ah, o Dita Finha, então fez essa ligação.
1: Exato, para não parecer muito igual, fiz
0: então,
1: apenas
0: então, o Dita Finha
1: uma...
0: é o pai e o...
1: O filho é
0: o Gisson, não é Sand de filho?
1: Exatamente.
0: Gisson.
1: Exatamente.
0: Ok, maravilha.
1: Então, mais ou menos essa
0: Gisson, para quem quiser saber mais sobre o seu trabalho, o que é que faz, onde é que o encontra?
1: Na verdade, nesse preciso momento... Estou à procura, né? Soluções que é para ter que divulgar mais o meu trabalho. Estou ainda a trabalhar sozinho. Então estou na necessidade de ter pelo menos um agente, uma produtora para quem estiver interessado em ajudar. E Tenho as minhas plataformas, assim como Instagram da Redição, Facebook também da Redição, TikTok também da Redição. E os números estarão depois disponíveis para quem quiser entrar em contato para shows, estou disponível para shows.
0: Uhum, pode dar já o número.
1: Sim, é o 940-86-53-78.
0: 78.
1: Ou então pode ser o 953-49-46-12.
0: Muito bem, Dario G. San, nosso convidado também desta sexta-feira. Tem a obra O Amor Venceu, que estamos a ouvir neste momento, e vai fechar com casamento, fazer uma capela assim de alguns segundinhos para a audiência já conhecer a música.
1: Sem problema.
0: Vamos a isso, G. San.

0: então a voz de Dario G. San. Vamos, Dario.
1: É mais ou menos assim. 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

0: Palmas, palmas. Muito obrigada, Dário, de Sam, por estar aqui hoje. Muito sucesso na sua vida e para o seu trabalho também.
1: Muito obrigado.
0: 10:57, estamos a finalizar esta segunda hora do nosso programa. Daqui a pouco vamos ter notícias com o Daniel Marques.

0: São 11 horas no país. Confira as notícias com Daniel Marques.
1: Já foram encontrados dois dos três pescadores desaparecidos no mar do município de Ambriz, província do Bengo.
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1: Ora, muito bom dia. 28 de agosto, data de aniversário do ex-presidente da República de Angola, José Eduardo dos Santos, que nasceu no ano de 1942. O antigo presidente da República faleceu no dia 8 de julho de 2022, em Barcelona, Espanha, aos 79 anos. Neste momento, familiares, amigos e colegas que com José Eduardo dos Santos partilharam vários momentos de trabalho, prestam homenagem a esta figura incontornável do país. Terminou há poucos minutos a missa realizada em sua memória. O jornalista Nelson Pedro está na cobertura desta homenagem. Nelson, bom dia.
3: Bom dia, Daniel Marques. Bom dia, ouvintes da Rádio Nacional de Angola. De facto, terminou em instantes a oração em memória de José Eduardo dos Santos. Foi conduzida pelo cônego Apolónio Graciano. Cônego, Angola homenageia hoje um grande homem que nos deixou 4 anos.
4: É verdade, nós não podemos olvidar esta realidade. Ele fez parte da nossa história, a forma como realmente se empenhou, se entregou à causa do país. E hoje estamos aqui, passados 4 anos que rendeu o seu espírito ao Senhor, para de facto elevarmos mais uma vez a nossa oração a Deus e no local onde se encontram depositados os seus restos mortais, assim fazermos também a nossa oração e depositarmos as nossas flores.
3: O senhor disse que José Eduardo Santos faz parte de todos os angolanos durante o tempo que esteve em frente ao destino da nação.
4: Sim, esta é uma verdade, é uma verdade. Dirigiu este país por muitos anos, entre alegrias e tristezas, entre altos e baixos. Somos testemunhas de quanto ele evidenciou o que realmente foi necessário para salvar, para libertar o povo angolano. Disto nós não podemos negar.
3: Você disse também que ele abraçou os inimigos.
4: Sem dúvida. Estendeu o amor, o perdão e avançou para o verdadeiro espírito da reconciliação. É o que até hoje se continua a fazer, com o lema do perdão e do abraço. Isto ninguém pode descurar. Temos que fazer valer este legado.
3: Cônego Apolónio Graciano, nesta homenagem a José Eduardo dos Santos, agora os participantes vão depositar flores no seu jazigo, entre familiares, amigos, políticos, militares e também a sociedade civil. Nelson Pedro, no jazigo de José Eduardo dos Santos. Bom dia.
1: Bom dia, Nelson Pedro. Familiares, amigos e colegas rendem homenagem esta sexta-feira, 28 de agosto, ao ex-presidente da República, José Eduardo dos Santos, falecido a 8 de julho de 2022, em Barcelona, Espanha. E dois dos três pescadores desaparecidos desde quarta-feira passada no mar do município de Ambriz, província do Bengo, foram encontrados mortos à beira-mar. Face ao sucedido, as autoridades prosseguem com os trabalhos de autópsia para se apurar as causas da morte, já que as vítimas apresentam sinais de espancamento. Outros dados com Wagner dos Santos Elvas.
5: As causas da morte estão a ser investigadas pelo SIC, mas o dono da embarcação, José André, acredita em um ato criminoso, porque a embarcação artesanal apareceu na costa sem motor e sem redes e os cadáveres com hematomas em várias partes dos corpos.
6: Os pescadores entraram no mar quarta-feira e de lá só demos o desaparecimento a partir de quinta-feira por não terem se fazido presente, alguma de hábito. Só que sexta-feira recebo um telefonema da fiscalização a dizer que encontraram o meu barco do outro lado da boca do rio Lois, mas sem nenhum pertence. Não tem nem redes, nem bidões, nem motor. Sábado

0: Nós entramos com a população que nos diziam, olha, aqui, olha, aí em frente tinha lá um cadáver. Logo que ouviu o malogrado, dei conta que era o mestre da embarcação. E continuamos na busca dos outros. Foi assim que ontem, quando eram 15 horas, recebemos de novo outra comunicação a dizer que tinha aparecido mais um corpo. E neste caso estamos aqui à espera da o que a autópsia vai dizer.
1: Bernardino Semedo, cunhado de uma das vítimas, identificada por Paulino Osse, de 43 anos, conta com tristeza que o seu ente querido saiu de casa, mas com a esperança de que regressaria no dia seguinte.
2: Ele saiu muito tempo, está fora da família há muito tempo, sabendo que ele está em missão de serviço, no serviço de pescadores. No sábado recebemos a notícia que viraram com a chata e apareceu na beira já morto.
1: Dois cadáveres de pescadores desaparecidos há uma semana, encontrados na costa, com fortes indícios de agressão. Um terceiro pescador continua desaparecido. O Serviço de Investigação Criminal já investiga o caso e promete se pronunciar a qualquer momento para os esclarecimentos que se impõem. A Rádio Nacional, Agner Elvas, no município do Ambriz.
3: Já foram encontrados dois dos três pescadores desaparecidos no mar do município de Ambriz, província do Bengo. Bom dia.
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5: 11 horas, 6 minutos.
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5: O Sínodo Geral da Igreja Presbiteriana de Angola cumpre o doloroso dever de comunicar o falecimento do reverendo Manuel Manuel, antigo presidente da Igreja, ocorrido no dia 26 de agosto no Hospital Josina Machel por doença. O funeral realiza-se em data a anunciar. Os familiares de Francisco Agostinho Camuto, também conhecida por Usha, comunicam o seu falecimento, ocorrido no dia 24 de agosto, por doença. O velório acontece hoje às 21 horas, na Igreja da Encarnação, e o funeral realiza-se amanhã às 10 horas, no cemitério da Camama. Aida da Cunha, Ioane, Ivane, Shirley, Daniela da Cunha, Inês Cunha, Nito Cunha, Carlota Cunha, Francisco Cunha, Alcina Cunha e demais familiares comunicam o falecimento de José Lopes da Cunha, também conhecido por Zé Lopes, ocorrido em Espanha, Barcelona. O funeral realiza-se amanhã, às 11 horas, no cemitério da Santa Ana, e o velório acontece hoje, às 19 horas, no Salão de Cerimónias Fúnebres do Governo Provincial de Luanda. As famílias Nelembe e Ventura comunicam que o funeral de António Paulo Nelembe, também conhecido por Toy, realiza-se amanhã às 12 horas no cemitério da Santa Ana, antecedido do velório às 10 horas na Igreja da Nossa Senhora de Fátima, ex São Domingos. Miguel Paulo Nelembe, Lalá, Palico, Isabel, Nelson, Cristina, Marisa, Wanda Nelembe, esposa, filhos e cunhados, comunicam que o funeral de António Paulo Nelembe, também conhecido por Toy, realiza-se amanhã às 12 horas no cemitério da Santa Ana. O velório acontece hoje dentro, ou melhor, o velório acontece na Igreja da Nossa Senhora de Fátima, ex São Domingos. Isabel Helena da Costa Dalla, Amadeu Dalla, Elvira Gonda, João Paulo, Ana Ciabra, Paulo Sérgio, Bernadette Dalla e Helga Raimundo comunicam que a missa de um ano em memória de Paulo Dalla será rezada hoje às 17 horas na Igreja da Laje, na cidade do Lubango. Termina aqui este serviço de utilidade pública.
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5: 11 horas 9 minutos.
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1: Obrigado, Deus.

0: Der Mac com o tema Respeito, uma música que vai fazer parte do seu terceiro trabalho discográfico. Ele não está aqui presente em casa da rádio, mas estou com o Romanos Vilar, que responde pela organização de um evento que vai acontecer já neste fim de semana, um espetáculo, um concerto do artista Fader Mac. Exatamente. Certo, Romanos?
1: Bom dia.
0: Está tudo bem?
1: Está tudo bem.
0: Romanos aí, também é nosso colega. Um homem de mil ofícios.
1: Exatamente.
0: Sim,
1: e hoje,
0: senhora,
1: estamos cá para dar um input, uma força, não é? Uhum. Ao grande Fader Mac, que vai realizar amanhã o concerto. Tem 35 anos de carreira, não é? Que começou em 1991 e amanhã vai ser o grande dia para realizar este desejo, este sonho no CCB.
0: No CCB.
1: Exato.
0: Bom, Fader Mac, ou Mac, não é?
1: Fader
0: é
1: Mac.
0: Mac mesmo.
1: É diminutivo do, seu apelido verdadeiro, que é Macunge.
0: Macunge.
1: Exatamente.
0: Macunge, sabes o significado?
1: Pilar, viga.
0: Ah, pilar viga, algo que sustenta mesmo ali a casa, o edifício.
1: Exato.
0: E ele é consistente.
1: É consistente.
0: Porque conseguiu manter ao longo destes anos todos a sua carreira, 35 anos.
1: 35
0: com muitos
1: anos.
0: Desafios, de certeza.
1: Bastante.
0: O Romano esteve ali a acompanhar alguns momentos.
1: Exato,
0: porque
1: exato.
0: Você já tem uma amizade longa.
1: Penso que a nossa amizade já rondam aí uns 5 anos.
0: 5 anos.
1: Se eu não estou em erro.
0: Uhum. É.
1: Eu conheci o Fader Mac. Primeiro. Eu conheci o Fader Mac numa sessão de vendas da Mambo Ro. Eu estive também presente neste dia e o Fader Mac esteve também a comercializar o seu disco. Penso que é o Sangue, Suor e Lágrima, ou Ecos e Factos.
0: Ecos e Factos foi o primeiro.
1: Então deve ser o segundo. Qual era um dos álbuns que ele estava a comercializar.
0: Porque ele tem o Ecos e Factos,
1: e
0: certo?
1: E tem o Sangue, Suor e Lágrimas.
0: Sangue, Suor e Lágrimas.
1: Foi nesse mesmo dia que o nosso saudoso Mambo Ro esteve também a comercializar o seu disco. Eu estive nesse dia. E depois voltei a vê-lo anos depois, já na Rádio Viana. Surgiu num dia que ele havia uma reunião com o diretor na altura para fazer um programa de rádio, e que na qual permaneci neste programa de rádio como o sonoplasta e o operador e o técnico deste mesmo programa, que é o Hip Hop na Estação.
0: Muito bem. Bom, este espetáculo, quando exatamente é que vai acontecer? Quem serão os principais convidados?
1: Ok, este espetáculo vai acontecer amanhã,
0: okay,
1: no CCB, às 21 horas.
0: Ok.
1: Teremos convidados como Jeff Brown, dos SSP, Dona Kelly.
0: Não podia faltar.
1: Não podia faltar. Tito Paris, Jay Lorenzo, Yola Smedo, Cool Clever e outras surpresas que vamos ter também amanhã no mesmo espetáculo.
0: Ok, vejo aqui DJ Barão, Dalu Roger.
1: Exatamente, Dalu Roger na percussão.
0: Certo.
1: E claro, não vai faltar a banda Macunge, que vai acompanhar o Fader Mac.
0: Muito bem. Bom, quem quiser participar deste espetáculo, o que é que deve fazer?
1: Quem quiser participar desse espetáculo deve fazer o seguinte: adquirir os ingressos através da plataforma digital da Izeno. Não é? Aí vão encontrar todos os preços necessários para a adesão deste mesmo ingresso para o dia 29, que é amanhã.
0: Tem algum número de telefone?
1: Tem o número de telefone, sim. Ajuda-me só. Tem sim o número de telefone, que é. Deixa-me só. Que eu.
0: Muito bem, o Romanos aí a verificar.
1: Que é o 975-69-9000 ou 932-07-9996.
0: E Romanos, quem se dirigir até ao local do evento, ao CCB, não é? Para ver de perto o espetáculo, o que é que poderá encontrar, não é? Como é que será de alguma forma este espetáculo em termos de emoções,
1: Olha, na verdade vai ser um espetáculo com bastante emoção, porque quem esteve presente nos ensaios, conseguiu visualizar aquilo que vai acontecer nesse mesmo espetáculo.
0: Sim.
1: Porque dentro desse mesmo espetáculo o Fado Armado vai visualizar algumas histórias que aconteceram durante este percurso da sua carreira.
0: E as músicas que ele vai cantar, algumas pelo menos?
1: Algumas das músicas que ele vai cantar é Prova dos Nove, não é? Amor por Inteiro, que vai fazer parte deste novo álbum Pequenas Coisas Afetam, que é PCA. Respeito, Amizade Acima de Tudo. Deixa-me ver aqui. Coisas da Vida, entre aspas, Raimundo. Deixa-me ver se consigo mais.
0: E outros sucessos.
1: e outros sucessos que o Fado Armado tem.
0: Muito bem, obrigada mesmo.
1: Esqueci uma coisa. A musa Just a Label, que é o Jack, que nós conhecemos como Jack Kanga, vai também fazer parte deste mesmo espetáculo.
0: Já quer ficar chateado, se não te lembrasses dele.
1: Exato. Então convido a toda população, todos os fãs e simpatizantes de Fado Armado, não é, que adoram a sua música, que façam-se presente amanhã, dia 29, no CCB, às 21h.
0: Muito obrigada, Romanos Vilar, por estar aqui hoje a falar deste importante espetáculo, não é? Vamos lá descontrair, assistir música boa e homenagear este artista pelos 35 anos de carreira.
1: E amanhã estaremos todos juntos.
0: Sempre.
1: Obrigado, Eliane Falcão.
0: Um abraço bem forte, Romanos Vilar. 11h24 e vamos seguir, não é? Esta linha musical, para também saudar o nosso próximo convidado. Já está aqui bem acomodado, já deu para ambientar-se, não é? Aqui no sofá preto, no sofá preto da Casa da Rádio. Estou a falar de um jovem que, com certeza, quando você está aí na sua festa, no seu convívio, dança bastante a música Anderson, aquela Fé no Amanhã, não é? E nunca teve, se calhar, a oportunidade de conhecer um pouco mais sobre o autor desta obra. Riscas, bom dia, bem-vindo à Rádio Nacional de Angola.
2: Meio roca, mas...
0: Exagerou ontem, Riscas.
2: Por acaso...
0: Riscou muito ontem.
2: Normalmente, nem semanas têm sido muito pesadas.
0: Então, as atividades estão aí a bombar.
2: Graças a Deus, tem corrido tudo bem.
0: Sim, senhora.
2: E é só agradecer a Deus, porque nós trabalhamos muito para isso.
0: Sim, senhora. Riscas é um artista angolano, ligado à música eletrónica.
2: Certo.
0: Com uma sonoridade influenciada pelo house, afro house e deep house.
2: Certo.
0: Riscas, conta-nos como é que surge essa ligação com a música, não é? Desde quando?
2: Na verdade, eu canto já desde 2012.
0: Okay.
2: Eu comecei a cantar pelo estilo do kuduro. Eu comecei a fazer kuduro, depois fui para o rap, R&B. Praticamente eu já fiz uma variedade de estilos. Mas foi no house onde eu me encontrei, onde eu senti conforto. E por mais sorte que eu tive, foi aí onde deu certo.
0: Certo.
2: De lá para cá já não saí mais.
0: E esta foi uma música praticamente que o catapultou.
2: Sim, foi a primeira música que eu lancei nesse estilo.
0: Logo a primeira e já fez o sucesso.
2: Foi um sucesso, porque essa música tem uma história muito engraçada. Eu gravo a música em 2020, num beat diferente, não era o beat atual. Fiz num beat mais calmo. E na altura eu estava numa produtora, que é a Mega Massa. E o dono da produtora sugeriu-me refazer a música com o Afrozone. Aproveitar e mandar um abraço, que está em Portugal. Mandei lá a música, ele me pediu umas vozes e fez um instrumental.
0: Então este é Afrozone, esta que nós estamos, dessa forma, assim como está.
2: Não, a Afrozone é o produtor.
0: É o produtor.
2: Ele mandou-me três versões diferentes.
0: Sim.
2: E eu gostei dessa. Olha que para lançar essa música nós fizemos um ano, só a partilhar com os DJs, sem lançar música, só a tocar em festa. Quando nem sentimos que é o momento, lançamos e graças a Deus deu certo.
0: E a letra é o Riscas?
2: É o Riscas, eu escrevo todas as minhas músicas, graças a Deus. E muita gente tem duvidado, me perguntam sempre, mas tu é que escreves? Eu digo que sim. Até certo ponto eu gosto disso.
0: Pois.
2: Eu gosto disso porque me meto numa posição muito privilegiada. Sim, quando olham para ti e dizem, mano, como é que tu é que escreveste essa música? Não sou eu, sim.
0: E Fé no Amanhã tem uma letra muito forte,
2: muito,
0: não é?
2: Forte.
0: Que não perde, digamos, a atualidade.
2: Eu digo assim que é uma música intemporal. Porque foi uma música que eu escrevi num momento que... Eu queria cantar, eu queria ser conhecido, eu queria fazer música. E eu estava a ver pessoas aparecerem e eu sempre dizia, mas quando é que será a minha vez?
0: A minha vez, pois.
2: Quando eu via artistas assim na televisão, eu dizia sempre, um momento eu vou chegar aí. E o Fé no Amanhã saiu mesmo disso. Saiu uma música muito profunda, assim.
0: E além do Fé no Amanhã, tem outras canções?
2: Tenho.
0: Fala-me delas.
2: Tenho Não Tenhas Medo. Não Tenhas Medo também é uma música muito, mas muito motivacional. Que eu lancei depois do Fé no Amanhã, foi a segunda música que serviu como base daquilo que eu Riscas hoje, que teve a participação do DJ Nelson Suel. E a música aconteceu, graças a Deus também, foi o sucesso que foi, e de lá para cá não parei. Tenho Ingrata.
0: Ah, ok.
2: Tenho All Night e tenho Viver a Vida.
0: E falo da história destas músicas, a história por trás.
2: O Não Tenhas Medo é por conta daquilo que eu estava a viver depois do Fé no Amanhã. Porque o mais difícil não é tu fazeres o sucesso, é pós-sucesso. Porque tu vais lidar com muita gente diferente. Há pessoas que só querem estar contigo para sugar, em termos mais. E tive que lidar com muita situação diferente. Não tenhas medo, é muito por conta disso.
0: Sim.
2: Porque vejamos, quando tu não tens nenhum sucesso, é só tu a fazer as tuas cenas. Mas depois vem pessoas daí, vem pessoas daqui, e tu vais lidar com meios de frente, coisas que nunca viveste, tens que ter cuidado com muita coisa. E é muito por conta disso. O Ingrata é uma história mais romântica, é algo mais romântico. Que na verdade muita gente me diz, olha mano, te traíram. Eu sei que você escreveu essa música. Mas na verdade eu sou artista.
0: Não é uma história.
2: É uma
0: real.
2: História verídica, mas eu inverti os papéis.
0: Mas não aconteceu consigo.
2: Digamos que, entre aspas, aconteceu
0: aspas.
2: Comigo, mas eu inverti os papéis.
0: Okay.
2: Por quê? Porque quem foi ingrato fui eu.
0: Ok.
2: Mas eu me meti na outra posição.
0: Na outra posição.
2: Inverti seus papéis, porque seria.
0: Reconhece já, foi um ingrato, quem sabe ela volta.
2: Mas ficou melhor.
0: Ficou
2: também.
0: Melhor ingrata, né? Pois, conta a história.
2: Eu fui ingrata, que acho que terão o privilégio de ouvir e vão entender o porquê de ingrata. Depois do Ingrata lancei o All Night. O All Night é sobre aproveitar cada momento da vida. Que a vida é hoje, nós não sabemos se terá amanhã realmente ou não. Porque tu podes dormir hoje e dizer tipo, tem isso para fazer, mas vou fazer amanhã.
0: Sim, senhora.
2: E quantas vezes estamos a ver pessoas que dormiram com planos inacabados e não conseguiram realizar. Então o All Night é muito sobre isso. E o Viver a Vida também é sobre isso. Na verdade, os meus dois últimos lançamentos focam muito nisso de viver a vida, porque nos dois últimos restantes eu perdi pessoas muito próximas que davam garra na minha carreira.
0: Por exemplo, quem são as pessoas?
2: Tem o Nelson Suel, o produtor, que foi o produtor da música Não Tenhas Medo, que era alguém que trabalhava comigo. Depois perdi a minha avó, que era alguém que eu sempre vivi junto. Então, e foram pessoas que perderam a vida, não foi porque ficou doente, ficou um tempo incomodado e se foi. Não, foi uma pessoa que está bem hoje. Ah. E dia seguinte aconteceu isso, foi.
0: Pois.
2: Então desde aí eu mudei muito a minha ideologia de vida e vi que o viver a vida é hoje, tudo é hoje. Ninguém sabe o amanhã. Então o meu ponto de vida mudou muito sobre isso. E por isso é que os meus dois últimos lançamentos focam muito nisso.
0: Sim, senhora.
2: Muito também das pessoas sobre isso.
0: Aproveitar o hoje e
2: sim.
0: O agora.
2: Abraçar quem está do nosso lado agora.
0: Sim, senhora.
2: Aproveitar o momento. Isso é ter mais amor para dar.
0: Empatia.
2: Menos, certo, isso aí.
0: Sim, senhora. E olhando aqui para os temas que já lançaste, não é? O Fé no Amanhã, Não Tenhas Medo, Ingrata e o All Night. O que é que mudou no Riscas ao longo deste percurso, não é? E que música é que representa melhor uma fase importante da tua carreira?
2: Digamos que no Riscas mudou muita coisa.
0: Sim.
2: No que toca a música, estou mais maduro. Tenho mais conhecimento sobre o ramo, lido com isso de uma forma diferente. Cada música marcou uma fase da minha vida.
0: Sim.
2: Não teria como dizer que tem uma que me representa, porque agora que me representa melhor é a que eu vou lançar.
0: Certo.
2: Porque cada música é uma fase. Mas diria que estou um artista mais maduro. E dizer que perdas movem, baralham nossas vidas de uma forma assim.
0: Tem que servir de combustível também.
2: E não só. Eu tenho uma perspectiva para a minha carreira muito diferente do que tenho agora. depois de algumas perdas que eu tive, tudo mudou automaticamente. Eu não tinha noção de que a ausência de alguém na nossa vida poderia mudar tanta coisa. Mas tem um artista com um riscas mais maduro, mais consciente e com mais responsabilidade também no que toca a minha música.
0: E passaste por estes desafios todos, nunca pensaste em desistir?
2: Já. Eu pensei em parar de cantar. Acho que coisa de alguns meses atrás, porque eu estava
0: lançando. Alguns meses?
2: Sim, há bem pouco tempo. Eu depois disso fiquei mesmo um bom tempo parado.
0: Sim.
2: O pessoal é que foi me fazendo pressão, mano, tu cantas bem, volta. E não é só por conta de perder pessoas.
0: Sim.
2: É por conta daquilo que o nosso mercado é. Sim, porque o nosso mercado.
0: Quais são as situações ali do nosso mercado?
2: Digo muito o meu estilo de música. Não digo mercado, digo muito o meu estilo de música, porque é um estilo que, vamos supor. Se tu ouvires a minha música, o Feno Amanhã, tu nunca pensarás que é um jovem angolano que fez esse tipo de música. Tu vais ouvir, vais gostar da música, mas não vais te interessar em saber quem é, porque na tua mente não vai estar que é um jovem angolano que fez isso, diferente de ouvir um nosso Kuduro que tu sabes quem é. E nós temos muito desafio, e o nosso mercado não é assim tão educado, e tão educado para esse estilo de música. É um desafio muito grande, que eu estava a pensar em desistir, sim senhora, mas contudo é o talento que Deus me deu. Quanto maior o talento, também maior vai ser a dificuldade, isso já soubemos, mas vamos continuar com isso também.
0: Quando fala do mercado aceitar, é justamente esta sonoridade eletrónica,
2: certo,
0: não é?
2: Certo,
0: no nosso
2: certo,
0: mercado.
2: Certo, porque isso está mais associado com os DJs. Noutra hora os DJs eram os que mais faziam esse estilo de música, eram os que mais lançavam. E eu digo que eu sou pioneiro nisso, porque o primeiro house lançado em português, com essa vertente, com essa vibe, fui eu que fiz. E só para realçar que depois do Feno Amanhã surgiram muitos outros sucessos do nosso mercado. Que depois teve o Gindema, teve o Siga La Luna e por aí fora. E teve uma aceitação maior. Um estilo que me diziam sempre, mano, tu se fizeres isso em português não vai dar certo. Eu peguei e fiz e deu certo. Só que o problema é o nosso mercado. São músicas para ouvir. Mas no que toca presença em grandes eventos e tudo mais, não temos visto, mas isso é um processo, como tudo, estamos a conquistar o nosso espaço.
0: E quais são os sonhos do Riscas? O que é que ainda pretende alcançar neste ramo artístico? Ou que se calhar já está prestes? É algo que perspectivava, não é? E que agora vai conseguir realizar?
2: Eu sempre tive o sonho de da música, de fazer isso, porque eu digo. A melhor coisa que eu sei fazer é música. Posso fazer uma outra coisa ou outra, mas o que eu sei fazer bem, que eu me sinto bem a fazer, que eu diria, se eu viver disso, podem passar mil anos e eu vou fazer bem, é música.
0: É música. Mas tem também outra atividade profissional?
2: Tenho me focado em outras coisas.
0: Sim.
2: Tenho me focado em outras coisas. Graças a Deus, um tempo que parei um pouquinho na música era mesmo para isso. Estava mais focado pro outro lado profissional. Que obriga também, que a música precisa de sustentabilidade. E que não vou tapar que eu sou com a primeira.
0: Sim.
2: Que se chegamos um tempo que não der certo e não funcionar, eu tenho como manter de pé, tenho como fazer as coisas. Eu jogo muito por essa vertente. Porque nada é perfeito e na vida nem sempre tem final feliz. Não vou estar com essa de não vou fazer até dar. Vamos supor que não deu. Somos homens, temos família para criar e tudo mais, então estamos a jogar dos dois lados.
0: Ok, e tem agora nova música, não é? Riscas, Mix e Master, é isso?
2: Não, o título da música é Quietude.
0: Quietude, Quietude. Fala-me deste novo trabalho.
2: Quietude é uma música que eu estou a preparar, que tem a ver muito com a tranquilidade. Que é tudo, é tranquilidade, é paz, é sobre viver em paz. Que é tudo, retrata muito isso.
0: Muito bem, esta canção Que é Tudo nós vamos ouvir dentro de alguns instantes. Temos os nossos compromissos publicitários.
2: Certo.
0: E já voltamos com a Que é Tudo.
2: Certo.
0: Vamos deixar a Que é Tudo quietinha.
2: Certo.
0: Daqui a pouquinho voltamos.
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0: Aí está, mais uma novidade musical em primeira mão, a primeira impressão aqui a desfilar no palco da Casa da Rádio. Esta Quietude, música nova do nosso convidado Riscas, e antes de ser divulgada nas plataformas digitais, está aqui a emitir na Rádio Nacional de Angola.
1: Ok, ok.
0: Fala-me desta canção, Quietude, como é que surge? Sei que está a trabalhar com
1: o Iago,
0: não é?
1: O Iago, já temos um trabalho que é Viver a Vida. Então decidimos fazer mais esse trabalho. Quietude é sobre... é o teu momento de paz. É aquilo que tu estás quieto, mas a pensar em muita coisa. É sobre refletir calado. É o quietude, trata muito sobre isso. Tu está quieto. Então eu tive a ideia de fazer o trabalho com o Iago. O Iago está sempre disponível para mim. Ele mandou as ideias, eu escrevi a música. A última versão eu disse para mano, gostei, vamos lançar isso. A música já estava para sair há 2 semanas, mas eu preferia aguardar o lançamento para o dia do meu aniversário, que é dia 17 de setembro. Então só para dizer que dia 17 de setembro a música estará disponível em todas as plataformas digitais.
0: Muito bem, 17 de setembro, que também celebramos o dia do herói nacional, data
1: certo,
0: de nascimento de Agostinho Neto.
1: Certo.
0: É uma data bastante simbólica
1: é
0: para si.
1: É uma data privilegiada.
0: Muito bem, muito bem. Riscas, obrigada imenso por estar aqui hoje conosco. Volte mais vezes quando tiver trabalhos, não é? A casa está sempre aberta. Contamos contigo para ter mais novidades aqui na nossa playlist. Novidades para os nossos ouvidos. Uma canção que com certeza também vai conquistar os angolanos pela sua sonoridade.
1: Desde já agradecer pelo convite. É uma honra, é um prazer estar aqui. A falar para todos vocês, para os ouvintes. Agradecer a Deus pela saúde e pela paz que tem-me dado. E só pra, antes de mais, posso deixar o contacto. Contacto de espaço é o 936-20-71-54. Repito, 936-20-71-54. Meu Instagram, Riscas Oficial. Todas as páginas, Riscas, plataforma de stream, Riscas, YouTube, Riscas, sigam sempre.
0: Sim, senhor. Riscas, tem aí consigo alguma frase inspiradora que leva para a vida, que quer deixar para a audiência da Nacional?
1: Que eu digo sempre, marés baixas nunca formaram bons marinheiros. Então se está turbulento é porque está no caminho certo.
0: Obrigada, Riscas, pela sua presença. Até uma próxima oportunidade. Tudo
1: obrigado,
0: de bom para si. São aquelas canções que, como disse muito bem, não parecem ter sido feitas, não é?
1: Sim,
0: angolano, não é?
1: Sim, certo, certo.
0: Então é realmente diferente, mas diferente no bom sentido.
1: Claro, claro.
0: E não teve que beber só do estrangeiro, não é?
1: Não.
0: Foi buscando também aqui inspirações para trazer este...
1: Certo. Eu muitas das vezes eu escrevo aquilo que eu sinto.
0: Sim.
1: Se eu não tiver sentido uma determinada coisa, eu não consigo escrever. Então é muito sobre mim, sobre o que eu estou a sentir e inspirada em mim.
0: E quem lhe ajuda a trazer é beat, não é?
1: Os instrumentais.
0: Os instrumentais.
1: Certo.
0: Quem lhe ajuda a trazer isto?
1: Eu ouço pouca música.
0: Ok.
1: Mas eu gosto de ouvir boa música.
0: Sim, sim.
1: É buscar referência naquilo que eu ouço, nas pessoas que eu gosto e tudo mais. Por exemplo, eu gosto muito de ouvir Black Off, gosto de ouvir Jeff, gosto de ouvir Cinza, gosto de ouvir Hugo, gosto de ouvir muita boa música. Então é uma junção. Gosto de ouvir Nelasta também.
0: Sim.
1: É uma junção desse sentimento para chegar até aí.
0: Muito bem. Obrigada, Riscas, do estúdio para a Rádio Nacional de Angola e para todos os nossos ouvintes. Aí está mais uma canção, Quietude, para os vossos ouvidos.

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1: Como sempre, temos a presença dos nossos colegas das várias províncias do nosso país. Começamos pelo Lubango, onde está o João Batista, para trazer as manchetes do dia. João, vamos a isso. Viva!
2: Bom dia, Irene Falcão.
1: Bom dia. Bom dia.
2: Da Rádio Nacional de Angola. Vai ser destaque às 12 horas no jornal principal da Rádio Ila. Paralisação das obras de construção de algumas infraestruturas sociais nos municípios do Covango, Chipinda e Caconda. Adia a colocação de mais serviços às populações. Centro de Desminagem da Uila garante estar concluído o trabalho de desminagem para a instalação da barragem de Nopombo, no município de Capunda Cavilongo. Autoridades sanitárias em Caconda, alarmadas com o aumento dos casos do VIH e hepatites, as mulheres lideram as estatísticas. Caravana da Uila aos Jogos Nacionais Escolares volta à província com uma medalha de ouro na bagagem. Vice-presidente da República do Uganda pede missão por pressão da oposição. Numa edição do Severino de Jesus, que também estará na apresentação, a técnica estará a cargo do Horácio Fernandes. Bom dia.
1: Estamos juntos, João Batista. Seguimos para o IJ, onde está o Oscar Manuel, com as manchetes do dia. Oscar, força.
3: Olá, bom dia. Vamos às manchetes da Rádio IJ nesta sexta-feira, 28 de agosto de 2026. Governo Provincial do IJ realiza hoje fórum de auscultação aos parceiros económicos e sociais no âmbito da elaboração do OGE 2027. Quenda 2 inicia hoje pagamento da quinta e sexta prestações no município de Mucaba. Também faz manchete, autoridades de saúde no IJ intensificam ações de combate à cólera no seio das comunidades. Mais de 1000 jovens participam na 12ª edição do Acampamento Provincial de Férias dos Alunos do Ensino Médio do IJ vulgo Aprofaemo, que se realiza desde ontem no município do Puri. Governador Provincial do IJ, José Carvalho da Rocha, exorta jovens a aderirem aos BUAP para a atualização dos dados eleitorais e prova de vida, visando a participação nas eleições gerais de 2027. Atualidade esportiva, Duques Futebol Clube e Ana Paula decidem neste domingo o título da 4ª edição do Torneio de Futebol Sénior Masculino, denominado Girabola Fora de Época. Estes são os destaques do Jornal da Tarde desta última sexta-feira do mês de agosto de 2026. Uma edição de Bernardo Conguila, sonoplastia de Wilson Joaquim, e eu, Oscar Manuel, estarei na apresentação. Um grande abraço, Rádio Nacional de Angola, unimos o país.
1: Sempre juntos, Oscar Manuel. Bom trabalho para ti e para todos os nossos colegas. Seguimos para o CUNEN, a partir da Rádio Xangongo, as notícias nos chegam com Léo Adriano. Léo, vamos aos destaques. Bom dia.
4: Bom dia, Ilione Falcão.
1: Viva.
4: Na Rádio Xangongo é manchete. Em Umbaja, 34 mil alunos estão matriculados para o ano letivo 2026-2027. Comunidades de Umbaja querem serviços bancários na comuna de Ombala e Omungo. Forças da Ordem reforçam policiamento de proximidade para combater assaltos a residências no Xangongo. E despeço-me com a promessa de regressar na próxima segunda-feira. Sofonias Agostinho e Léo Adriano no Xangongo. Bom dia.
1: Bom dia, Léo Adriano, e bom trabalho. Para fechar, temos a presença do Bengo com o nosso colega Vildo Mártir. Vildo, é contigo. Vamos às manchetes.
5: Saudações, em manchete, dois pescadores desaparecidos há uma semana no mar do Ambriz, encontrados mortos na costa. Festas da Lagoa da Ibendo regressam 12 anos depois e prometem dinamizar o turismo no Bengo. Ambriz reforça a capacidade escolar com novas salas para o ano letivo 2026-2027.
1: Um abraço, Vildo Mártir. Continuação de bom dia e bom trabalho para todos os colegas que tornaram possível mais uma edição do Espaço É Manchete.
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1: Estamos mesmo a colocar um ponto final na edição de hoje, quando são 11 horas e 56 minutos. Agradecemos imenso pelo carinho da audiência, você que esteve aí ligadinho à Rádio Nacional de Angola. Muito obrigada por tudo, por estar conosco. Sabemos que a sexta-feira está assim a abrir a porta para o fim de semana, que os próximos dias sejam vividos com muita tranquilidade, muita responsabilidade, alegria e bons momentos. O resto não tem pressa. Recebo o abraço desta equipa que volta na segunda-feira. Fátima Gama, Arcanjo Pinto, Feliciano Neto, Delfim Soares, António Caetano, Tomás Santana, Francisco Janeiro, Anderson Alfredo e Ilion Falcão. Bom fim de semana!

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demanda na véspera do início do ano letivo 2026-2027. Fiéis católicos ultimam os preparativos para peregrinação ao Santuário da Moshima. Mais de 540 mortos contabilizados dos dois lados da fronteira do Nepal em consequência das enxurradas.

0: A Abrir, a Fundação Eduardo dos Santos Feza realiza neste momento, em parceria com algumas congregações religiosas, um culto ecuménico em memória e homenagem ao antigo Presidente da República, José Eduardo dos Santos, falecido a 8 de julho de 2022, neste 28 de agosto, data do seu aniversário. O culto ecuménico, em sua memória, acontece na sede da FESA, onde está a Maíra Tavares. Para mais pormenores, Maíra.
1: Como já todos sabem e como já todos sabemos, faz hoje 4 anos que morreu José Eduardo dos Santos, antigo presidente da República de Angola. E se estivesse vivo, completaria também hoje 84 anos de idade. E em jeito de homenagem, a Fundação Eduardo dos Santos, instituição que leva o seu nome, tomou iniciativa em parceria com a Igreja Católica, Igreja Tocuísta e Igreja Metodista, realizarem nesta manhã um culto ecuménico em sua memória. E é precisamente aqui onde me encontro. Encontram-se também aqui neste local entidades governamentais, por sinal várias entidades governamentais e também religiosas. Do programa constam vários momentos de homenagem, com destaque para uma reflexão sobre a vida, o serviço e o legado de José Eduardo dos Santos, numa cerimónia marcada pela lembrança e pelo reconhecimento do seu percurso. Está igualmente previsto um momento especial conduzido pelo cônego Apolónio Graciano. Por agora é tudo o que posso avançar relativamente a este culto ecuménico, mas quando for oportuno, claramente que voltarei à antena. E até lá, mantenho-me aqui.
0: Maíra Tavares, acompanhando este momento de homenagem a José Eduardo dos Santos, antigo Presidente da República de Angola, homenagem em sua memória, que está a ser realizada pela Fundação Eduardo dos Santos, em parceria com algumas congregações religiosas. E seguimos, mais de 300 alunos do município de Undzeto vão estudar em melhores condições, com a conclusão das obras de reabilitação e apetrechamento completo de todos os compartimentos de uma das escolas. Trata-se da escola primária 603 da Mocerra. Outros dados com Luís Mamana.
2: A escola primária 603 da Mocerra, no município de Undzeto, apresenta uma nova imagem depois de ter sido totalmente reabilitada no âmbito da responsabilidade social de uma empresa ligada à exploração de mármore na região. A instituição foi entregue às autoridades locais devidamente apetrechada, com melhorias destinadas a garantir maior dignidade e melhores condições de ensino e aprendizagem para mais de 300 alunos. Em representação da empresa, Martina Vasconcelos destacou a responsabilidade social da instituição e o impacto das obras realizadas na comunidade escolar.
3: A escola primária 603 conta com 9 salas de aulas, 1 sala de professores, 1 sala para o diretor-geral, 2 casas de banho, 1 sala de arrecadação, 1 jango e 1 parque recreativo. Todos os compartimentos foram devidamente reabilitados.
2: Já o vice-governador do Zaire para o setor técnico e infraestruturas, Adelino Cai, considerou que investir na educação é contribuir para o desenvolvimento e destacou a importância da parceria com o setor privado. O governante apelou ainda à conservação das novas instalações.
4: O país só tem futuro, o elemento de base é a educação. É um ato muito significativo para o governo e vamos ter aqui milhares e milhares de alunos.

0: alunos que poderão ser dados nessa escola. E pedimos mais uma vez, não para a província. No passado, que a província do Zaire tinha 6 municípios, agora temos 11. A demanda da procura da escola é grande. Então, pedimos que nos próximos tempos também criemos uma outra ação do gênero para outros municípios.
1: A escola 603 conta com 9 salas de aula, sala para professores, espaços de lazer e outras áreas de apoio, reforçando as condições para um ensino de maior qualidade na comuna da Mocerra. A Rádio Nacional com António Cubanza, Celina Mourão e Luís Mamana no Zaire.
2: Luís Mamana no Zaire, mais de 300 alunos do município do Mzeto vão estudar em melhores condições com a inauguração da escola primária 603 da Mocerra. E o número de professores no município de Ambaca é muito reduzido, tendo em conta a demanda, numa altura em que está prestes a começar o ano letivo 2026-2027. Neste momento, Ambaca necessita de 250 professores para cobrir o espaço que será deixado pelos 53 professores que serão reformados. Daniel António.
3: Há poucos dias para o arranque do ano letivo 2026-2027, o setor da educação no município de Ambaca, aqui no Coanza Norte, continua a debater-se com problemas ligados à exiguidade do número de professores. Segundo Manuel Kaleng, diretor da educação em Ambaca, o setor controla cerca de 300 professores. Deste número, 50 poderão ir à reforma até o final deste ano. Ainda assim, o responsável afirma estarem reunidas as condições para o arranque do ano letivo, uma vez que foram matriculados mais de 19 mil alunos que vão frequentar aulas em 23 escolas espalhadas pelo município.
4: A nossa Direção Municipal da Educação conta com 392 funcionários, dos quais 276 frente ao aluno. Ainda assim, estamos com uma necessidade de aproximadamente 250 professores. Temos 53 professores por reformar. Daí o nosso clamor já começa a ser gritante. Deste concurso público que está a decorrer, o Ambaca conta com 28. Infelizmente, é um número muito exíguo. Temos também necessidade de escolas.
3: O responsável fala das ações que estão a permitir a reabilitação de escolas primárias no âmbito de um acordo quadro, bem como do Programa Nacional de Alimentação Escolar, que no transato ano letivo beneficiou mais de 10 mil alunos do ensino primário.
4: Com a alimentação escolar serviu de estímulo para as crianças. Repare que nós não atendemos só as crianças que estão na escola. Nas nossas comunidades lá mais recônditas, aquelas crianças que de uma ou de outra maneira encontram-se fora do sistema de ensino, quando vejam alimentação na escola, obviamente elas aproximam-se. E estamos a falar de crianças de 5 anos a 8. Serve de estímulo para elas poderem ingressar no próximo ano letivo.
3: Palavras de Manuel Kaleng, responsável do setor da educação no município de Ambaca, e o estado de preparação para o arranque de mais um ano letivo. Daniel António, a Rádio Nacional, a partir de Camabatela.
2: E seguimos, já só faltam 5 dias para a realização da peregrinação ao Santuário da Moxima. Trata-se de um dos maiores eventos religiosos do país, que está a ser preparado ao pormenor. Alda Mulaza.
5: O vice-governador provincial de Icolibengo para a área política e social, Agostinho António, assegura que os trabalhos de preparação decorrem dentro do previsto.
6: Estamos com as ações em curso, esperamos telas praticamente concluídas. Já começamos a ver alguma movimentação de fiéis aqui na Moxima e, portanto, teremos que ter essas condições criadas até essa altura.
5: No que diz respeito às obras de requalificação que decorrem na Vila da Moxima, o responsável garante que estão a ser acauteladas as condições de segurança com o objetivo de prevenir eventuais acidentes durante o período da peregrinação.
6: O Goio tem estado a participar dos nossos encontros exatamente para nos fornecer elementos sobre os espaços que estão disponíveis, os espaços para os quais nós não podemos aceder e, portanto, nesse sentido, estamos perfeitamente alinhados relativamente aos espaços que nós podemos utilizar para a peregrinação. Nós vimos fazendo esses apelos há alguns anos a esta parte e vamos reforçá-lo aqui, exatamente para a necessidade dos peregrinos chegarem, procurarem e utilizarem os locais devidamente indicados para acomodação, respeitarem as regras que forem ditadas pela organização, nomeadamente em relação à utilização dos espaços, à urbanidade que têm que ter para conviver, porque estarão aqui mais de 50 mil pessoas, respeitar as regras de trânsito para chegarem aqui sem acidentes. Terem também em consideração que aquilo que nós vamos disponibilizar em termos de energia elétrica, de água, devem ter um uso cuidado para que sirva para todos e não apenas para quem chegar primeiro. Devem não colocar lixo em locais indevidos, utilizar os balneários de forma mais urbana possível, de modo a termos sempre em consideração de que quem vem a seguir tem a mesma necessidade que nós e, portanto, devemos respeitar este facto. E, portanto, são aquelas regras básicas que, se todos nós cumprirmos, nós conseguiremos ter naturalmente uma peregrinação realizada com êxito.
5: O reitor do Santuário de Nossa Senhora da Conceição da Moxima, Padre Pinde, destaca o papel de Maria na vivência da fé cristã, considerando-a como mãe que ensina os fiéis a viver o amor de Jesus.
7: Com Maria, rezemos para que a ninguém falte o amor. Maria é essa mãe que nos acolhe aqui no Moxima e nos ensina a viver. Nos aponta Jesus, fazer o que ele vos disser. O que Jesus nos diz sempre aponta o amor para com o irmão, para com a pátria, para com o mundo, para com todos.
5: Reitor do Santuário de Nossa Senhora da Conceição da Moxima, Padre Pinde. Da Rádio Luanda, Sérgio Santiago e Alda Mulaza.
2: E com esta notícia colocamos o ponto final a este jornal. Até ao próximo jornal, que será o da atualidade, às 13 horas. Boa tarde.
8: São 12 horas e 12 minutos.
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8: O Sínodo Geral da Igreja Presbiteriana de Angola cumpre o doloroso dever de comunicar o falecimento do Reverendo Manuel Manuel, antigo presidente da Igreja, ocorrido no passado dia 26 de agosto no Hospital Josina Machel. O seu funeral realiza-se em data a anunciar. Os familiares de Francisca Agostinho Camuto, também conhecida por Usha, comunicam o seu falecimento ocorrido no passado dia 24 de agosto. O velório acontece hoje, a partir das 21 horas, na Igreja Encarnação, e o seu funeral realiza-se amanhã às 10 horas, no cemitério do Camama. Aida da Cunha, Ioane, Ivani, Shirley, Daniela da Cunha, Inês da Cunha, Nito da Cunha, Carlota da Cunha, Francisco Cunhai, Alcina da Cunha e familiares comunicam o falecimento de José Lopes da Cunha, informam ocorrido em Espanha, Barcelona. Informam que o seu funeral realiza-se amanhã às 11 horas no cemitério Santana e o velório acontece hoje a partir das 19 horas no Salão de Cerimónias Fúnebres do Governo Provincial de Luanda. As famílias Nelembe e Ventura comunicam que o funeral de António Paulo Nelembe, também conhecido por Toy, realiza-se amanhã às 12 horas no cemitério Santana, antecedido de velório às 10 horas na Igreja Nossa Senhora de Fátima, ex-São Domingos. Miguel Paulo Nelembe, Lalá, Palico, Isabel, Nelson, Cristina, Marisa e Wanda Nelembe, esposa, filhos e cunhados, comunicam que o funeral de António Paulo Nelembe Toy realiza-se amanhã às 12 horas no cemitério de Santana e o velório acontece a partir das 10 horas na Igreja Nossa Senhora de Fátima, ex-São Domingos. Isabel e Helena da Costa Dalla, Amadeu Dalla, Elvira Gunga, João Paulo, Ana Ciabra, Paulo Sérgio, Bernadette Dalla e Helga Raimundo comunicam que a missa de um ano em memória de Paulo Dalla realiza-se hoje às 17 horas na Igreja da Laje, na cidade do Lubango. Foram as informações no Serviço da Agenda Nacional.
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8: São 12 horas e 15 minutos.
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8: São 12 horas e 18 minutos.
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0: Boa tarde, hoje vamos falar das danças e músicas como identidade cultural dos povos Tchokwe. Edita esta última edição da semana do Andar Angola, Nazaré Luiz, a técnica é do Anderson Alferido e a Seu Marques na apresentação.
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0: A Lunda Sul é uma das 21 províncias de Angola, com uma extensão de 82.443 quilómetros quadrados. Dados do último censo apontam que a província tem 893.936 habitantes. Lunda Sul é constituída maioritariamente pela etnia Lunda Tchokwe, para além de outros grupos etnolinguísticos, tais como Bangalas, Xing, Minungos, Luvalas, Mbundas e Balubas. O restante são fusão de elementos oriundos das províncias do Moxico e Lunda Norte. O povo Lunda Tchokwe, sendo maioritariamente da Lunda Sul, possui uma rica tradição histórica e cultural, tendo em conta o valor das letras, das suas canções folclóricas e danças tradicionais. Os povos desta região são conhecidos pela elevada valorização da sua cultura. São 12 horas e 21 minutos, tudo sobre as danças e músicas na cultura tchokwe, agora com Nickelson Dias.
1: Para Viva Saudações, respondemos a partir de Saurimo, capital da província da Lunda Sul, para levarmos até a si mais um olhar sobre as diferentes formas de expressão que ajudam a construir, preservar e transmitir a identidade cultural dos povos de Angola. Hoje voltamos a nossa atenção para uma dimensão particularmente rica da cultura tchokwe, a dança e a canção, como formas de representação da identidade étnica. Mais do que manifestações artísticas ou momentos de entretenimento, a dança e a canção constituem espaços de memória, educação, comunicação e transmissão de valores. A cultura de um povo não está apenas nos livros, nos museus ou nos registros históricos. Ela manifesta-se também na língua, nos hábitos, nos rituais, nos contos, nos provérbios, nas canções e nos movimentos que atravessam gerações. Entre os tchokwes, a música e a dança desempenham um papel relevante nesse processo. Uma canção tradicional pode carregar uma história, um ensinamento ou uma mensagem dirigida à comunidade. Uma dança pode representar uma determinada circunstância social, cultural ou cerimonial. É por isso que compreender estas manifestações implica olhar para além do seu caráter artístico. O historiador e docente universitário Zacarias Sakawanga explica que a língua e a cultura são igualmente compreendidas e transmitidas através dos contos, cantos, canções e danças.
2: A língua é entendida, é compreendida quando nós passamos a mensagem por via de contos, de cantos, de canções, de emissões, de dança, que é o da transmissão daquilo que é a cultura que identifica a nossa raça ou o nosso grupo étnico. Se eventualmente estas danças não ocorrerem, não acontecer, certamente nós há canções que ocorrem, por exemplo, numa dança de ventre do grupo egípcio. Se calhar, para mim, não me chama muita atenção, nem para si, nem para um outro. Por quê? Porque esta dança, esta canção, está sendo, a pessoa está a falar, está a voar, o som está a sair. E realmente o som parece ser audível, mas este som não produz, não reproduz algum conhecimento, não chama-nos alguma atenção, para um pé de dança.
3: Okay.
2: Por quê? Porque não desperta algum sentimento em nós, não suicida esse gosto. E nós ouvimos muitas vezes danças, muitas vezes músicas, e às vezes estou a passar. Isto acontece entre o grupo étnico de Angola, muitos, se calhar, se fores aí ao grupo Kwesi, ao lado da margem de Moçambique, que felicitamos os administradores que estão aí lá, okay. Se calhar esta dança deles, a forma de capoeira, a forma de coisa, se calhar é uma dança que para ti parece haver luta em disputa, uhum. E não transmite algum gosto, mas é uma dança. Se quiseres aí, Cabinda, ver a dança de Mayeye, que também tem alguma conotação, como se estivesse a passar dança de ventre, onde também há uma ligeira semelhança de ulengo, onde há o bailar de panos e de outras palhas, mas isto não convida. Você pensa que estão a dançar mal, mas não, estão a dançar bem, porque a cultura deles assim o diz, dos tisos, portanto, dos ngoi, do mangoi, dos maluangos, assim diz. Mas esta é uma técnica e uma forma deles transmitir a cultura deles. Isso não diz respeito a nós. Okay. Mas para mim, como tchokwe, assim, no sangue, está na criança que nasce hoje, não precisa passar pela mukanda ou por uma academia. Mas precisamos que isso aconteça no futuro, mas vamos transmitir isto. Quando a música tchoko estiver a passar, esta música associado àqueles sons de batuque, e sobretudo quando um goma yashina, que é o comandante, dançar e ele transmitir a mensagem, você está a ver, estás a ouvir, porém, mas entretanto, estás omisso, estás proibido em falar, porque tudo que estás a ver é um tabu, e o tabu faz parte do mito, da mitologia, da história. Parece que eu estou a ver, mas não devo. É essa deontologia, é este respeito, esta etimologia da filologia, da antropologia da sociedade do povo tchokwe. Às vezes, porque o tabu são palavras que existem, elas estão lá, mas não podem ser pronunciadas por seus nomes. Por exemplo, um órgão genital, nós conhecemos que está lá, tem nome, só é que não posso citar este órgão genital pelo seu próprio nome, sob pena de eu criar opróbrio ou criar constrangimento nas pessoas que me estão a escutar. E na música também acontece, quando o Santos Católica dizer tu estás a ver, mas não pode dizer, porque há determinadas situações no nosso grupo tchokwe, dentro da canção, estás a ver, mas não estás autorizado, não és autônomo de anunciar ou pronunciar aquilo que lhe foi indiciado, não pode. Okay. É uma forma também, mas tu estás a dançar mesmo, porque aí entra algum princípio mágico que nem todos conseguem praticar essa dança.
1: Na tradição tchokwe, a transmissão do conhecimento não depende exclusivamente da palavra escrita. Os ensinamentos podem ser incorporados em formas de expressão que permitem aos mais velhos comunicar experiências e valores às gerações mais novas. E é justamente nesse contexto que os provérbios assumem também uma função importante, como defende ainda o historiador Zacarias Sakawanga.
2: Há determinada linguagem que, no ponto de vista neurológico, uhum. estão a perder a sua essência.
3: Okay.
2: A dança também é assim. Se calhar, a minha tianda deve associar-se a um pouco de um kudurista, a um pouco de semba, a um pouco de coisa, para ganhar esta contextualização de sentido, mas não perde o sentido da tianda. Okay. Eu posso sempre dançar com a minha anga, se calhar levando um estilo à maneira de um kudurista. Parece que eu caí, parece que eu rebulei, mas está lá a tianda. A sociedade um pouco que é para não perder a clientela ou a comunidade. há cações, todas as cações são façadas de forma proverbial, de provérbio.
3: Okay.
2: Mas o provérbio entendido, a tradução livre, tradução contextual. E a contextualização, se calhar você não entende bem.
3: Uhum.
2: Aquela música que até hoje você pode entender. Você sabe muito bem. Para além do provérbio que você dançou, você pensa que o que o Kassumbi tem, Tota Washingu Yaguamigurimama. É piada que está a dizer. Tota significa nasça. Nasça rápido a independência. Os meus angolanos já são também capazes
3: de dirigir
2: o que é dele. E o português pode não entender. Você próprio Tchogo pode dançar Kassumbi Tota Washingu. É isso vai.
3: Okay.
2: Quando vai dizer tala tona, olha, abre o olho, é um nego tala tona, um nego tala. Você não entende a mensagem, porque está de forma contextualizada.
3: Okay.
2: Isto também acontece com a mensagem. Tudo quando você falou no hino está a pedagogia, está, portanto, a conservação da identidade, uhum. Mesmo em termos de espiritual, dentro da igreja, há músicas que podem ocorrer. Nós podemos até levantar e dançarmos, mas há momento sacra em que nós não podemos dançar.
3: Uhum.
2: E acontece também num comício. Há música, podemos dançar, mas já há música que é hino da República, aí ninguém mais dança. Porque é um hino altamente, é uma música ligada a compromisso, portanto, nobre. Não é para dançar.
3: Mas o Tchoco tinha uma espécie de hino.
2: Também tinham. Quando eu lhe disse que. Quando estiver a entornizar alguém, cana já disse, cana uma. Este momento é momento sagrado, é momento de todos esses, portanto, procurando o peito, o que é que vai acontecer?
1: As canções tradicionais podem, assim, acompanhar diferentes momentos da vida comunitária e assumir funções pedagógicas, sociais e espirituais. Não se trata apenas de cantar, trata-se de comunicar. Não se trata apenas de dançar, trata-se de representar. E esta dimensão é destacada pelo investigador social Felisbarto Jolicola, que chama a atenção para a importância da dança e da música na cultura tchokwe.
4: Dos hábitos e costumes das manifestações culturais do povo tchokwe, dentre essas manifestações culturais está também a dança como o movimento do corpo. E dizer que na cultura Lunda Tchokwe, talvez Tchokwe especificamente, a dança também ocupa um papel de destaque. Tem uma valoração muito importante, não apenas em termos de manifestação e representação da identidade cultural, ela também versa-se nas questões de saúde corporal. Na medida em que saúde corporal e mental, na medida em que cada movimento que é feito na dança cultural ou na dança tradicional, eu não gosto muito desse termo tradicional, porque não gosto de classificar aquilo que é nosso como tradicional, porque cada cultura, cada povo, a sua forma típica de se manifestar, de se representar, é que é o tradicional dele. Ela representa tem uma amplitude tal, não beneficia apenas o apreciador, também beneficia o executor. Por isso é que no contexto da nossa identidade cultural, quer a dança, quer a música, trazem consigo um significado muito amplo. Para quem não conhece, poderá encarar apenas uma figura que representa uma dança para entreter, mas para nós que somos autóctones, somos então a quem foram passadas as experiências pelos nossos ancestrais, conhecemos o lugar que ocupa a dança e a música ou a canção no contexto da nossa identidade sociocultural. Na prática, nós podemos até transmitir de forma oral ou de forma reprodutora, mas como conhecimento para incutí-lo, para alguma sustentabilidade ou continuidade, nós ainda somos pobres, nós estamos a falhar nisso, porque aquilo que não estiver escrito não existe, ainda que seja praticado.
1: A dança, neste contexto, deixa de ser apenas movimento corporal, ela passa a ser uma linguagem, o corpo transforma-se num instrumento de comunicação e a música estabelece uma ligação entre o indivíduo e a comunidade. Em determinados contextos, os movimentos, os ritmos, os instrumentos e as palavras utilizadas podem ajudar a identificar a ocasião, transmitir uma mensagem ou reforçar determinado valor social. É também através dessas manifestações que uma comunidade pode ensinar sem necessariamente recorrer à sala de aula. Uma criança pode aprender sobre respeito, solidariedade, responsabilidade, convivência e comportamento social através de uma canção ou de uma prática cultural observada e repetida no seio da comunidade.
4: Olhando as nossas origens, a dança tipicamente dos Lunda ou dos Xokwe, ela estava sempre relacionada a uma mensagem. A música transmite uma mensagem ao executor e o seu corpo segue os movimentos que são passados, quem transmite. Nós, na circuncisão, chamávamos, ou para o palhaço e o tunante, chamávamos de tanguiche. O que é que acontece, tanguiche? Se tem estado a assistir ainda aqueles grupos típicos da região que vêm em alguns eventos, na faculdade, onde você vê que aquele que bate o batuque baixo, ou base, que é China, ele tem sempre uma canção que orienta o executor da dança, dos movimentos. Ele diz que está ali no cuse, quai a tangua. Ele vira o corpo onde vai o sol. Se dizer, está ali no cuse, com essa tangua, vira para aqui. E se ele dizer, o acuianau, você vai ver mesmo que eles executam uma dança a mostrar que estão a terminar. Então, no nosso contexto cultural, a dança, a canção e o próprio executor, o seu corpo, tem uma sintonia, tem interligação. Não se pode se desligar esses três elementos ou quatro no nosso, na nossa, segundo a nossa identidade cultural. Não se desliga. Senão haverá dissonância. Para quem é tipicamente dessa região e que lhe foi passado esse legado, poderá estar conturbado, não poderá entender entre o que está sendo tocado, o que está sendo cantado e o que está sendo executado.
5: A essência mesmo das canções é mais pedagógica, educativa,
3: okay.
5: É mais de moralização, de valorização, ou de moralização, de elevação dos valores ético morais.
3: Uhum.
5: Na nossa identidade cultural, não há canção sequer que traga algum opróbrio na sociedade.
3: Okay.
5: Primeiro é que as manifestações não são feitas apenas de forma isolada, são feitas também com os nossos ancestrais, com as nossas bibliotecas vivas.
3: Okay.
5: E se envolvêssemos qualquer evento de falta de respeito, como se vê hoje nas canções convencionais, como Kuduro, as pessoas ofendem a torto, à direita, os mais velhos automaticamente cortariam aquele tipo de prática. Olha, as nossas canções, para além de serem educativas, elas também eram apelativas.
3: Okay.
5: Na luta de libertação nacional, muitas das nossas canções foram apelativas. Quando o governo colonial chegasse numa dada localidade, as nossas mamás recebiam com algumas mensagens de piada, a apelar libertação, a apelar de que estavam sendo subjugadas. Embora que o colono não interpretasse de tal maneira, mas a mensagem era passada para comunidade a comunidade, no sentido de apelar unidade para sinergias que possam resultar no combate à repressão colonial.
3: Mas
5: isso
3: significa que a cultura, a nossa tradição, sempre possuiu e possui, na verdade, mecanismos próprios de pedagogia.
5: Sim, e olha, que esses mecanismos passavam-se em vários ambientes.
1: Víamos o investigador social Felisberto Júlio Cola. Daqui de Saurimo, capital da província da Lunda Sul, foi este o nosso olhar sobre a dança e a canção dos Xokwes como representação da sua identidade étnica. Uma abordagem que nos lembra que conhecer Angola também passa por conhecer as suas culturas, as suas línguas, os seus sons, os seus ritmos e as histórias que cada povo guarda e transmite. Rádio Nacional de Angola, em São Remo, com Nickelson Dias. Até a próxima.
0: Até a próxima, Nickelson Dias. Nesta edição ficamos a conhecer mais sobre as danças e músicas que servem de identidade na cultura tchokwe. Nazaré Luiz, Anderson Alfredo e Céu Marques despedem-se. Deixamos no ar a promessa de voltarmos na próxima segunda-feira, se Deus quiser, a mesma hora em sintonia, para radiografarmos outra localidade deste imenso país. Boa tarde.

0: São 12:46.
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0: São 13 horas no país. 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

0: do Namib, República Democrática do Congo, inicia a campanha de vacinação contra o surto de ébola, o mais rápido da história. Do desporto, basquetebol, Angola com foco na vitória diante do Senegal, na janela qualificativa ao Campeonato do Mundo no Catar. 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
0: Eis as notícias. A exportação de rochas ornamentais resulta na arrecadação anual de 170 milhões de dólares para os cofres do Estado. A China, a Espanha e a Itália são os principais compradores de granito e mármore produzidos em Angola. Celestino Camati.
2: A produção de rochas ornamentais em Angola está acima dos 200 mil metros cúbicos, uma tendência crescente desde 2023 ao presente momento. O subsetor das rochas ornamentais contribui anualmente com mais de 170 milhões de dólares em exportações de granitos e mármores. A informação foi avançada pelo secretário de Estado para o Petróleo e Gás, José Barroso, durante o balanço do desempenho do subsetor de rochas referente ao primeiro trimestre deste ano.
3: Os níveis de produção alcançados, particularmente a partir de 2023, evidenciam uma evolução que ultrapassou significativamente as projeções inicialmente estabelecidas para o período até 2027. Com efeito, foram produzidos 206,85 mil metros cúbicos em 2023 e 231,94 mil metros cúbicos em 2024. Resultados que refletem a dinâmica da atividade e o esforço e compromisso dos operadores na expansão da produção e no aproveitamento do potencial existente.
2: Quanto ao volume de exportações, situou-se acima dos 600 mil metros cúbicos de rochas comercializadas na China, Espanha e Itália, com um saldo de 179 milhões de dólares para os cofres do Estado angolano.
3: No domínio das exportações, a evolução registrada entre 2021 e 2025 foi igualmente significativa, com um volume acumulado de cerca de 601,3 mil metros cúbicos e um valor aproximado em dólares norte-americanos de 179,61 milhões. A China, Espanha e Itália representaram em conjunto 89,16% do valor total exportado. Estes resultados demonstram a capacidade do subsetor para gerar divisas, dinamizar a atividade empresarial e contribuir para as receitas fiscais do Estado, reforçando simultaneamente o seu papel na diversificação das exportações nacionais.
2: Secretário de Estado para o Petróleo e Gás, José Barroso, durante o balanço do desempenho do subsetor de rochas referente ao primeiro trimestre do presente ano. Boa tarde.
0: Boa tarde, Celestino Camato. A exportação de rochas ornamentais resulta na arrecadação anual de 170 milhões de kwanzas para os cofres do Estado. E Angola continua aposta no programa de sustentabilidade para uma economia mais azul, a olhar para os corredores do Lobito e Namib. O desafio é fazer com que Angola continue a ganhar mais impacto, tendo em conta os objetivos macroeconómicos de toda a região. Martinho Xing.
4: O Programa de Sustentabilidade para uma Economia Mais Azul está a ser implementada por peritos angolanos e estrangeiros em conjunto com a construção do corredor do Lobito e do Namib. Os empresários nacionais e internacionais são, neste contexto, convidados a darem o seu máximo de investimento, já que as duas grandes infraestruturas vão permitir não só impactar a economia azul, bem como elevar o nome de Angola para a África e o mundo. Com estes macros investimentos, o sul de Angola pode servir de plataforma industrial, de acordo com o delegado regional sul da AIA, Francisco Baiua. Chocolate.
5: Deixemos que o empresário faça o que sabe fazer, investir, produzir. Com a base econômica e industrial ao longo do corredor do Namib, o sul de Angola pode posicionar-se como plataforma industrial, aproveitando o porto do Namib para facilitar a entrada de equipamentos e saída de produtos para outros mercados.
4: O que será produzido ao longo dos dois corredores deve ser bem aproveitado, transformado plantado e comercializado para maior rendimento, segundo

0: do Francisco Baiua Chocolate.
1: Criar lugares onde esses produtos possam ser produzidos, transformados e valorizados. O corredor do Namib pode levar a produção das províncias da Huila, Namib, Cunene, Kwando e Cubango para o mundo.
0: Na visão do ambientalista Silvano Levi, a economia azul vai impactar de forma positiva os projetos dos corredores do Namib e do Lobito.
2: O impacto da economia azul no corredor do Lobito vem dar ênfase na preocupação de dar sustentabilidade do uso dos recursos marinhos, para que a preservação desses recursos deve ser vista a economia azul como uma forma de garantir o aproveitamento destes recursos na plataforma do desenvolvimento do corredor do Lobito.
0: A valorização dos dois corredores deve ser encarada por todos os cidadãos angolanos de forma positiva, de acordo com o ambientalista Silvano Levi.
2: O corredor do Lobito tem a ordem de ligar os oceanos e tem a influência de aproveitar caminho de ferro para a valorização do corredor do Lobito.
0: Corredores do Lobito e Namib vão impactar de forma positiva a economia azul e garantir maior sustentabilidade das comunidades.
3: Impacto da economia azul, Angola se destaca no corredor do Lobito e do Namib. Termina na segunda-feira, 31 de agosto, o prazo para liquidação e o pagamento provisório do imposto industrial referente ao ano 2026. De acordo com o porta-voz da AGT, o processo é dirigido aos contribuintes do regime geral. António Braça diz que a taxa a ser paga é de 2% sobre o volume de vendas realizadas nos primeiros 6 meses deste ano.
4: Termina no dia 31 de agosto de 2026 o prazo para a liquidação e o pagamento provisório do imposto industrial referente ao exercício de 2026 para os contribuintes enquadrados no regime geral. A liquidação provisória é feita mediante a aplicação de uma taxa de 2% sobre o volume total das vendas de bens e das prestações de serviços não sujeitas à retenção na fonte realizadas nos primeiros 6 meses de 2026.
3: Os contribuintes que foram confrontados com prejuízos não estão dispensados da liquidação provisória, mas o porta-voz da AGT explica como estes devem proceder.
4: Nestes casos, devem submeter a respectiva declaração no portal de contribuinte, comunicando esta situação. Para os contribuintes cuja atividade esteja sob supervisão do BNA, ARSEG, ICJ ou CMC, o cálculo é efetuado com base no total do resultado das operações de intermediação financeira, prémios de seguro e resseguros ou receitas dos jogos conforme aplicável. A liquidação deve ser realizada eletronicamente através do portal de contribuinte, no menu Declarações, Imposto Industrial e, posteriormente, Liquidação Provisória. A AGT alerta que, após o dia 31 de agosto, serão efetuadas ações de controlo, podendo ser notificadas as entidades que não cumprirem a obrigação ou apresentarem inconsistência nas informações declaradas.
3: Porta-voz da GT, António Braça, e o prazo de liquidação e pagamento provisório do imposto industrial referente ao ano 2026, que termina na segunda-feira, 31 de agosto. E mais de 9 famílias vulneráveis do município do Tomboco, província do Zaire, começam a receber hoje a 5ª e 6ª prestações do programa Quenda 2. O processo, que arranca na comuna do Quinzal, vai abranger também Quizimba e a sede municipal. Luís Mamana.
5: 9.028 famílias em situação de vulnerabilidade no município do Tomboco, aqui na província do Zaire, começam a receber a partir desta sexta-feira a 5ª e 6ª prestações do programa Quenda 2. O processo arranca na comuna do Quinzal e deverá abranger posteriormente as comunidades de Quinsimba e a sede municipal do Tomboco. A informação foi avançada pelo diretor provincial do Instituto de Desenvolvimento Local no Zaire, João Maurício da Costa.
6: Iniciar na comuna do Quinzal, em todos os bairros também que integram a comuna do Quinzal. Só posteriormente que vamos à comuna do Quicimba, a última etapa será aqui na comuna sede, para facilitar com que aqueles beneficiários, tanto do Quinzal e do Quicimba que não estiveram, possam chegar aqui à sede e fazerem o recebimento do seu benefício.
5: De acordo com o responsável, as famílias abrangidas já receberam as 4 prestações previstas na primeira fase do Quenda. estando agora a beneficiar da continuidade do programa.
6: O Quenda 2 vem para reforçar o Quenda 1. Vamos continuar com um dos principais objetivos específicos do Quenda 12, é precisamente continuarmos com os pagamentos às famílias que vêm do Quenda 1. Nós, quando fechamos o Quenda 1, nós tínhamos aqui 4 prestações feitas, portanto, neste preciso momento estamos com a 5ª e a 6ª prestação. Aqueles que não receberam os pagamentos anteriores por várias razões, doenças, visitas em outras localidades, vão receber 132 mil kwandas, e aqueles que têm todos os pagamentos regularizados vão receber 66 mil kwandas.
5: Para o levantamento das prestações, os beneficiários devem apresentar o cartão do Quenda, documento exigido para o acesso ao pagamento à Rádio Nacional em Banza Congo, com Luís Mamana.
3: No Zaire, onde mais de 9 mil famílias vulneráveis do município do Tomboco começam a receber hoje a 5ª e 6ª prestações do programa Quenda. E Angola vai ter uma lei sobre o uso das línguas nacionais. A proposta de lei das línguas de Angola foi apreciada esta sexta-feira em Conselho de Ministros e deverá seguir para a Assembleia Nacional. O diploma vai contribuir para consolidar a identidade cultural do quadro do Estado Democrático e de Direito Senifuxi.
7: A proposta de lei das línguas de Angola estabelece os princípios e as regras sobre o uso das línguas nacionais com vista a promover a unidade e o pluralismo linguístico, contribuindo para a dignidade e a consolidação da identidade cultural. Ainda no domínio da cultura, o Conselho de Ministros apreciou o decreto presidencial que regulamenta a Lei Geral dos Arquivos, um instrumento que visa garantir as regras e princípios da organização e funcionamento e gestão documental e também preservação do acesso à difusão dos arquivos públicos e privados, e o decreto presidencial que regulamenta a Lei do Cinema e do Audiovisual. A sexta sessão ordinária do Conselho de Ministros, que foi orientada pelo Presidente da República, passou igualmente em análise o projeto de decreto presidencial que aprova o regulamento da Lei dos Transplantes de Células, Tecidos e Órgãos Humanos para viabilizar a realização de transplantes em Angola, e o projeto de decreto presidencial que aprova o Estatuto Orgânico do Serviço Nacional de Sementes e também do Fundo de Apoio ao Desenvolvimento da Indústria Pesqueira e Aquicultura, FADEPA. Durante a sexta sessão ordinária do Conselho de Ministros, foram também apreciados o decreto presidencial que cria a empresa de domínio público CITAV, ou seja, o Centro Industrial de Tecnologia Avançada, e também o projeto de decreto presidencial que altera o Estatuto Orgânico dos Ministérios da Cultura, do Ministério das Finanças e do Ministério dos Recursos Marinhos e Pescas, para introduzir a figura do Secretário de Estado para as Indústrias Criativas, o Secretário de Estado para os Assuntos Tributários e o Secretário de Estado para a gestão do espaço e dos recursos marinhos. O Conselho de Ministros apreciou igualmente o projeto de resolução que aprova para a ratificação a Convenção de Minamata sobre o mercúrio, de forma a assegurar uma gestão adequada e prevenção dos efeitos ambientais, o projeto de decreto presidencial que aprova o acordo de cooperação entre Angola e a República do Burundi, entre Angola e o governo da República do Peru, e o acordo entre Angola e o governo da República do Azerbaijão relativamente à isenção de vistos para titulares de passaportes diplomáticos e de serviços. Ainda há um memorando de entendimento entre a Agência Nacional de Transportes Terrestres e a IP Engenharias do Grupo Infraestruturas de Portugal. O instrumento vai promover uma parceria no domínio dos transportes e infraestruturas rodoviárias.
3: Angola vai ter uma lei sobre o uso das línguas nacionais. A proposta da Lei das Línguas de Angola foi apreciada esta sexta-feira em Conselho de Ministros. E por conveniência de serviço, o Presidente da República, João Manuel Gonçalves Lourenço, decretou hoje a exoneração de João Salvador dos Santos Neto do cargo de embaixador extraordinário e plenipotenciário da República de Angola, acreditado na República da Turquia. O diplomata havia sido nomeado para aquele cargo em janeiro de 2025. Por decreto.
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3: Basquetebol Angola com foco na vitória diante do Senegal, da janela qualificativa ao Campeonato do Mundial no Qatar. Pedro Bambi, boa tarde. Começas com basquetebol, certamente.
8: É verdade, Feliz Bela, boa tarde. As três notas de hoje começam com o basquetebol. Depois de derrotar a RDC no jogo de estreia de apuramento ao Mundial do Qatar, o 5 Nacional está determinado a vencer também o Senegal amanhã às 19h30, um adversário de maior dificuldade. Angola encerra sua campanha na janela de Dakar no domingo diante da Côte d'Ivoire. A segunda nota é do futebol. Angola volta a cruzar com a Namíbia na campanha de apuramento ao próximo CAN em 2027, no Egito, em sub-23. O jogo da primeira eliminatória acontece a 28 de setembro na Namíbia e o segundo jogo no dia 6 de novembro aqui no país. O vencedor desta eliminatória defronta o Congo Brazzaville. Última nota para a Liga. Unitel Girabola, Interclube e Futebol Clube de Luanda dão seguimento esta tarde às 15h30 no estádio 22 de junho, a segunda jornada da prova. A ronda continua amanhã com Campos Corpo do Palanca defrontando o Desportivo da Luna Sul, também no estádio 22 de junho. No domingo, no encerramento, jogam em Calulo, Recreativo de Libolo, Bravos do Maquido Mochico e em Benguela Académica de Lobito, Petro de Luanda. Ontem, o 1 de agosto somou a segunda vitória no campeonato ao vencer o 1 de maio de Benguela por 2-1, mesmo resultado que o Williette derrotou a Kaala. Mais desporto daqui a pouco em Desportivo. Boa tarde.
3: Boa tarde, Pedro. E fora de portas, a República Democrática do Congo iniciou a vacinação à população contra o ébola numa altura em que as autoridades de saúde trabalham para conter o surto com um crescimento mais rápido da história. Os profissionais de saúde e outros trabalhadores da linha da frente no combate ao ébola estão a ser priorizados para receber a vacina Ervebo, que se mostrou eficaz em surtos anteriores causados por um tipo diferente e mais comum da doença. Até terça-feira, a RDC tinha registado 5.713 casos confirmados, incluindo 2.744 mortes, segundo dados do governo. O surto está concentrado na província de Ituri e é considerado o mais letal dos 17 surtos de ébola ocorridos no país. E o presidente da RDC, Félix Tshisekedi, anunciou na sexta-feira a realização de um diálogo nacional inclusivo, sereno e de caráter republicano, com o objetivo de reforçar a coesão nacional, respeitando as instituições e a Constituição do país. O anúncio foi feito no final de uma audiência concedida aos representantes das principais confissões religiosas congolesas, realizada na cidade da União Africana.
9: Este diálogo não vai priorizar nenhum partido político, nenhuma instituição, nenhuma confissão religiosa, nenhuma personalidade ou maioria política. Ele vai garantir uma liberdade de expressão, o contraditório responsável no estreito respeito da Constituição, das leis da República e do interesse nacional. A inclusividade não significa banalizar os princípios, nem a confusão das responsabilidades. Ninguém será excluído por razões das suas opiniões, das suas críticas, da sua cor partidária, da sua origem provincial, da sua língua, da sua etnia ou da sua religião. Mas ninguém pode pretender sentar à mesa da nação enquanto pega as armas contra a sua própria pátria.
3: Tradução das palavras do presidente da RDC, Félix Tshisekedi, que anunciou um diálogo nacional inclusivo na RDC. E o conflito que opõe os Estados Unidos da América e o Irão completa esta sexta-feira, hoje, 28 de agosto, 6 meses. A guerra deixa para já como rasto uma crise energética mundial, milhares de mortos, uma NATO dividida e o presidente Donald Trump perante um problema que assume relevância eleitoral e que prometerá resolver rapidamente. Daniel Marques.
10: A Operação Fúria Épica começou em 28 de fevereiro, quando os Estados Unidos da América e Israel lançaram uma ofensiva aérea de grande escala contra instalações militares, nucleares e dirigentes iranianos, causando, entre outras mortes, a do líder supremo Ali Khamenei. Washington justificou a intervenção com a necessidade de impedir o Irão de adquirir uma arma nuclear depois de as negociações em Omã terem fracassado perante a recusa de Teherão em abdicar do enriquecimento de urânio. Entretanto, O especialista em relações internacionais, Bernardino Neto, entende que deste conflito, com cerca de 6 meses, o Irão está mais perto da vitória, apesar de estar política e militarmente degradado.
11: O Irão, apesar de estar política e militarmente degradado, está mais próximo da vitória, pelo facto de Washington negociar com Teherão. Isto significa um ato de reconhecimento tácito ao regime iraniano que os Estados Unidos da América pretendem derrubar.
10: Na vertente económica, Bernardino Neto considera que esta guerra dos Estados Unidos da América, Israel, contra o Irão, para a África, desperta nos líderes africanos a soberania dos combustíveis.
11: Os nossos estados são apenas exportadores de matéria-prima bruta, mas com esta guerra nos despertou a necessidade da construção de refinarias próprias. Tudo para se criar reservas estratégicas de combustível.
10: E o economista Paulo Forquilha afirma que esta guerra contra o Irão ultrapassou a dimensão militar, tendo em conta as consequências económicas globais, com maior destaque para o comércio internacional, impactando o mercado energético.
12: Existem, por isso, várias consequências económicas. A partida, o grande impacto está no mercado energético. Portanto, este conflito está a funcionar, na realidade, como um verdadeiro imposto externo sobre as economias importadoras de energia.
10: A reação do economista Paulo Forquilha sobre os 6 meses do conflito entre os Estados Unidos da América, Israel contra o Irão, numa altura em que o petróleo Brent, que chegou aos 126 dólares por barril em abril, continua cerca de 24% acima do preço anterior à guerra.
3: E a Polícia Nacional vai contar com um centro de desdobramento de operações de paz para melhor capacitar os efetivos em matérias sobre a resolução de conflitos. A referida unidade visa responder às exigências sobre a gestão e a resolução pacífica de conflitos em África. E não só. Foi em Macanja.
13: Trata-se de um centro onde efetivos da Polícia Nacional vão aprender mais sobre o cumprimento de missões de paz nos países onde o Estado angolano entender direcionar a sua ajuda nesse sentido. O projeto está consolidado e aguarda-se pela sua materialização. O subcomissário Amável Alicerces, com larga experiência em missões de paz, confirma a existência do projeto.
14: A Polícia Nacional, sim, tem o projeto da constituição da unidade, ou o Centro de Desdobramento de Operações de Paz. E este centro vai trazer, sim, muitas vantagens a serem exploradas para Angola. Primeiro, no ponto de vista da preparação dos efetivos, não só no âmbito administrativo ou operacional, trará consigo conhecimentos diversos dos ambientes de convivência em crises.
13: O oficial superior da Polícia Nacional afirma que o Centro de Desdobramento de Operações de Paz vai trazer dinheiro para o país, porque as missões de paz, onde trabalha há 17 anos, têm retornos económicos consideráveis.
14: Existem retornos económicos fornecidos ou provenientes dessas operações de paz. Uma vez bem estabelecido o conceito, o sistema e as forças prontas, julgamos sim que Angola terá como retorno grandes benefícios.
13: Questionado sobre o horizonte temporal da efetivação do projeto, Amável Alicerce diz ser competência das autoridades.
14: Reserva essa resposta a um nível superior. Está em curso, sim, a preparação.
13: Subcomissário da Polícia Nacional de Angola, Amável Alicerces.
3: Está na Forja a criação de uma unidade policial em Angola, vocacionada ao desdobramento de operações de paz. Se estivesse em vida, José Eduardo dos Santos estaria a completar hoje, 28 de agosto, 84 anos de idade. O antigo presidente da República faleceu em 2022, vítima de doença em Espanha, Barcelona. Referenciado por arquiteto da paz, José Eduardo dos Santos tem o seu nome associado à paz, de unidade nacional, assim como a reconstrução nacional. Várias homenagens estão a ser feitas. O jornalista Nelson Pedro esteve no memorial do Dr. António Agostinho Neto, onde várias personalidades se fizeram presentes para honrar a figura de José Eduardo dos Santos. Nelson Pedro.
15: 4 anos depois, foi feita a devida homenagem a José Eduardo dos Santos. Amigos, familiares e companheiros de seu partido assistiram à oração de graças àquele que foi o presidente da República por 37 anos, comandante em chefe das Forças Armadas Angolanas e presidente do MPLA. José Eduardo dos Santos foi lembrado como arquiteto da paz, o homem que conduziu o país em momentos difíceis, segundo o cônego Apolônio Graciano, que celebrou a oração.
16: É verdade, nós não podemos olvidar esta realidade. Ele fez parte da nossa história, a forma como realmente se empenhou, se entregou à causa do país. E hoje estamos aqui, passados 4 anos que rendeu o seu espírito ao Senhor.
15: Tertuliano dos Santos, o sobrinho, recorda um tio bom e revela: o tio também era um brincalhão, mas ficam as saudades de 4 anos.
17: Era uma pessoa que deixou e deixa-nos muitas saudades. Estamos a sentir a falta dele, hoje sentimos.
15: Fragata de Moraes recorda o seu primeiro ministro de Relações Exteriores e presidente do seu partido.
18: Ele assumiu as rédeas do país durante um longo período e aí também, logicamente, trabalhei com ele, já a nível mais do partido também, não é? E, lógico, também, né, com essa continuação no Ministério das Relações Exteriores.
15: As autoridades tradicionais não esqueceram o filho da terra, o garante da paz.
19: É o nosso filho, todos nós sabemos que trouxe a paz. E o que nós notamos é que a sua morte, isso dói-nos.
15: Soba Catapi, presidente do Fórum das Autoridades Tradicionais de Angola, Joia Lemos, cunhada de José Eduardo dos Santos, recorda ao cunhado protetor e que deixou muitas saudades.
20: O meu cunhado era nosso amigo, nosso protetor. Nós sentimos muito nessa altura, lembramos-nos sempre que estávamos sempre juntos.
15: José Eduardo dos Santos partiu há 4 anos e hoje faria 84 anos se estivesse em vida. Foi hoje homenageado por familiares e amigos e companheiros do seu partido. A reportagem é com Nelson Pedro, aqui no Mausoléu a António Agostinho Neto.
3: E a FESA realizou igualmente um culto ecuménico com várias entidades religiosas, governamentais, familiares, numa cerimónia marcada pela lembrança e pelo reconhecimento do percurso de José Eduardo dos Santos. E amanhã, mais de 40 chefes de Estado e de Governo da União Africana são aguardados para a 21ª sessão extraordinária da Conferência dos Chefes de Estado e de Governo da União Africana, que Luanda vai acolher. A reunião, centrada ao reforço dos mecanismos de prevenção e resolução de conflitos em África, vai olhar com atenção aos conflitos no Sudão, República Democrática do Congo, Moçambique e a insurgência jihadista do Sahel. E o município do Cuito, na província do Bié, assinala na próxima segunda-feira 91 anos desde que foi elevado à categoria de cidade. Entre as prioridades do município está a educação, com a administração municipal empenhada em garantir que nenhuma criança dos 5 aos 6 anos fique de fora do sistema de ensino. E é para o Cuito, por onde vamos ao encontro da Vânia Varela. Vânia, boa tarde. 91 anos, mas afinal, que Cuito temos hoje?
21: História que não se traduzem apenas numa celebração. Representam também um compromisso renovado com o futuro. Feliz Bela, o Cuito chega aos 91 anos, marcados por avanços em diferentes setores, mas também por desafios que continuam a exigir respostas. Entre os munícipes, há quem olhe para a cidade de ontem e reconhece as mudanças no Cuito de hoje. Uma cidade que cresce, transforma-se e procura responder às necessidades da sua população. Lote Chicomba.
22: Munícipes da cidade do Cuito destacam ganhos alcançados nos setores da educação, energia, água, saúde e infraestruturas, como os que mais desenvolvimento conheceram nos 91 anos desde que o Cuito ascendeu a categoria de cidade. Os cidadãos entrevistados falam do Cuito ontem e hoje e pedem que se concretizem efetivamente os projetos implementados para o benefício da população.
23: Ivo Maio, a cidade do Cuito hoje já não apresenta aquela característica que tinha, uma cidade verde, uma cidade muito, muito limpa. Mas desde 91 anos ainda há muita coisa para fazer.
24: Arthur Nicolau, do ponto de vista da educação, por exemplo, tínhamos poucas escolas do ensino primário, mas atualmente já conseguimos notar uma diferença drástica do ponto de vista das construções, sobretudo as nossas estradas, há uma mudança mesmo relevante.
22: Já o académico Eurico Carmona reconhece os avanços alcançados a nível do município do Cuito. Ainda assim, espera que se implementem novos cursos nas instituições de ensino superior para enriquecer os conteúdos e responder à demanda.
25: Bem, o Cuito foi uma cidade com
0: fortes marcas de guerra e, portanto, estas marcas demandavam também da cidade algum trabalho apurado. Essas marcas foram significativas tanto psicologicamente, a nível de infraestruturas. E quando falo de infraestruturas, falo de escolas, falo de habitações, falo de estradas, falo de várias outras nuances da sociedade de Biena e concretamente da cidade do Quito.
1: Munícipes da cidade do Quito destacam ganho em vários setores como chave no desenvolvimento local.
21: E entre os desafios que marcam estes 91 anos do Quito, a educação assume lugar de destaque. A administração municipal, liderada por Ângela Ucoeanga, quer reduzir o número de crianças fora do sistema de ensino e aposta numa estratégia onde toda a comunidade é chamada a participar. Cecília dos Santos.
2: Trata-se do projeto Criança dos 5 aos 6 anos fora do sistema de ensino no município do Quito Não Pode Acontecer. Uma iniciativa que visa mobilizar a comunidade e líderes tradicionais, contando com o apoio de professores voluntários e estagiários em salas de explicações para acompanharem o programa curricular oficial.
4: Estamos a trazer, no âmbito da educação, um projeto denominado Crianças de 5 a 6 anos fora do sistema de ensino no município do Quito Não Pode Acontecer, com o envolvimento das comunidades, dos líderes religiosos, das nossas autoridades tradicionais, e queremos com esse projeto acoplar grandes iniciativas que já temos a nível das nossas comunidades, que são de professores voluntários, muitas vezes dos nossos estagiários, para que eles, naquelas salas que temos de explicações, possam, com o nosso sistema de ensino, um acompanhamento com os programas que estão a ser implementados a nível das nossas escolas, podermos então retirar todas essas crianças.
2: O estancamento de ravinas, a implementação do projeto de asfaltagem de 15 quilômetros de estradas no Quito, a conclusão das obras e apetrechamento do Hospital Provincial do Bié são outros projetos que o município vai ganhar muito brevemente.
4: Neste momento decorrem obras de asfaltagem, 15 quilômetros, que vão asfaltar várias artérias da nossa cidade, reabilitação que também já está na reta final do Hospital Provincial.
2: O saneamento básico, iluminação pública, educação e saúde, apontado a consolidação do Quito como um dos principais polos académicos da região, com 4 instituições de ensino superiores, entre os quais a Universidade Internacional do Quanza.
21: Entre os avanços conquistados e os desafios que ainda persistem, o Quito chega aos 91 anos com os olhos postos no futuro. Na educação, o desafio é claro: garantir que nenhuma criança fique para trás e que todas tenham a oportunidade de aprender e construir o seu próprio futuro. A partir do Quito, cidade invicta, capital do Bié, que mais que uma província é uma paixão. A reportagem com Pajoca Santos, Denilson Sachocal, Valdemar Buta e Vânia Varela. Boa tarde, Felisbela.
3: Boa tarde, Vânia. Quito em festa, assinala 91 anos na segunda-feira. Angola encaixa anualmente 170 milhões de dólares com a exportação de rochas ornamentais. A China, a Espanha e a Itália são os principais mercados. Impacto da economia azul. Angola se destaca no corredor do Lobito e do Namibe. Polícia Nacional pondera a criação de uma unidade vocacionada a operações de paz e resolução pacífica de conflitos. A República Democrática do Congo inicia a campanha de vacinação contra o surto do ébola, o mais rápido da história. Desporto, basquetebol, Angola com foco na vitória diante do Senegal, na janela qualificativa ao Campeonato do Mundo no Catar. O jornal às 13 de sexta-feira, hoje 28 de agosto de 2026, esteve na técnica o Ferraz Samuel, editou e apresentou Felisbela Ouigi. Boa tarde.
6: São 13 horas e 34 minutos. 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
1: Boa tarde, chegamos para o Desportivo a esta hora.
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1: Para conferir nesta edição, Angola assume o segundo lugar do Grupo F da janela qualificativa Mundial FIBA 2027 e amanhã encontro marcado com o Senegal. Seleção de futebol em sub-23 já conhece adversário para a primeira eliminatória da corrida ao CAN da categoria, que também é pura para os Jogos Olímpicos Los Angeles 2028. Gira a bola. Intercube Foco de Luanda aquecem hoje 22 de junho no segmento da Ronda 2 do Campeonato Nacional de Agosto e Iliate não desarma a liderança da competição. Mais um plano vai treinar em Portugal. Felizardo Amorósio merece confiança para orientar o sub-18 do Vasco da Gama. Ainda na Europa, arrancou-se a Bundesliga com a entrada em cena do supercampeão Bayern de Munique. Assim será o seu Desportivo à Tarde, que tem na edição Augusto Ares Mendes, montagem de registros do Domingos Soares, técnica final do Tomi Skin Nunes, o Joaquim Clemente está ao microfone.
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1: Nota de arranque o basquetebol. Angola, depois da vitória retumbante diante da República Democrática de Congo, ontem por 168 em Dakar, temos um dia para reintegrar energias e amanhã defronta a seleção senegalesa para a segunda jornada do Grupo F rumo ao Mundial do Qatar. O ciclo nacional, às ordens de Pepe Clarós, terão pela frente a seleção anfitriã desta quarta e penúltima janela. O jogo será às 19h30 no Rander Coimbra, comentarista Rádio 5 para o basquetebol, fala das possibilidades do combinado angolano diante da equipa senegalesa.
3: Vai ser difícil, eu acredito que neste momento a equipa do Senegal vem com 5 vitórias sobre Angola, contra uma apenas, e dá-lhes uma certa confiança, e sabendo que nós não estamos neste momento com os nossos jogadores interiores os mais cotados no mercado, vai tentar intimidar estes jovens jogadores que nós temos ali jogando nas posições interiores. Mas eu acredito que a dinâmica e a velocidade que os nossos bases impõem no jogo, se estes jogadores conseguirem acompanhar, haverá uma dificuldade nos jogadores da equipa do Senegal em acompanhar os nossos jogadores mais altos, que jogam na zona interior, mas que no entanto conseguem preencher os corredores, conseguem criar vantagem numérica e vantagem posicional em situações de ataque.
1: Erlander Coimbra, comentarista Rádio 5 para o basquetebol, e as probabilidades do triunfo da seleção de Angola amanhã, 19h30, diante do Senegal, jogo que acontece em Dakar, palco da penúltima janela de apuramento ao Campeonato do Mundo. Antes deste duelo entre angolanos e senegaleses, jogam às 13h30 Côte d'Ivoire, Egito, e às 16h30 República Democrática de Congo, Mali. Recordar que na jornada inaugural disputada ontem, Angola venceu Congo Democrático por 168, tivemos também Mali 77, Côte d'Ivoire 83, Egito 76, Senegal 67. Nesta altura, Côte d'Ivoire comanda o Grupo F com 13 pontos, vem a seguir Angola com 12, os mesmos que o Mali e o Senegal nas posições imediatas. Ainda da bola ao sexto, mais um angolano assume o treinamento desportivo em Portugal. Trata-se de Felizardo Ambrósio Miller, que foi escolhido para orientar a equipa masculina sub-18 do Vasco da Gama. Em contrapartida, é adjunto na categoria de sub-18A da mesma formação. Miller fala da nova empreitada.
4: Não foi uma opção, mas sim eu me preparei ao longo desses desses anos, e está aí o porquê da minha mudança para viver em Portugal, porque acreditava que precisava me formar e tirar os cursos necessários para que pudesse levar aquilo que é já a minha longa, vasta experiência dentro das quadras, para também, agora no papel de treinador, poder então desempenhar da melhor forma este papel. Tenho a plena consciência do grande desafio que vai ser, mas tudo tem que partir de um princípio. E eu já venho, há 2 anos atrás eu fui adjunto dos sub-16 do Vasco da Gama, o ano passado eu fui adjunto do sub-14 do Vasco da Gama, e este ano como treinador adjunto da equipa A, sub-18, e principal da equipa B. Então isso só mostra que eu venho evoluindo, venho trabalhando, venho me preparando, venho perdendo muitas horas a preparar, a planificar, a organizar e a perceber aquilo que a formação precisa, para poder então no futuro, se assim, se Deus me permitir, vir a desempenhar aqui em Angola da melhor forma possível, dar o meu contributo e ajudar o basquetebol angolano a desenvolver, e não só, e onde eu ter a oportunidade de trabalhar.
1: Felizardo Abrásio Miller, que junta-se a outros angolanos que estão a trabalhar em Portugal como treinadores. Lionel Paulo, que orienta a equipa feminina sub-14 do Sangalhos. Manuel Silva G, técnico principal de Barcelos. Alberto Carvalho Janguba e Jorge Tate. 13:42. Futebol: Angola cruza com a Namíbia na primeira eliminatória de acesso ao CAN Sub-23, que acontece próximo ano no Egito. O jogo da primeira mão acontece a 9 de novembro aqui em Luanda. O de resposta será no dia 17 também de novembro. O comentarista Rádio 5 para o Futebol, Seu Carralo, lança este duelo entre angolanos e namibianos.
5: Acho que a Namíbia é um adversário acessível. Podemos, inclusive, trazer um grupo de atletas que já têm estado a jogar a nível do girabola e com idades que se encaixam à seleção sub-23, para podermos então vencer os dois jogos, criar outras dinâmicas para contrariar a possibilidade então do próximo adversário, neste caso o Congo-Brazzaville, e chegarmos então aos Jogos Olímpicos. Sabemos que não tem sido fácil o encaixe de jogadores para a seleção sub-23. Nós há um bom tempo que não competimos neste escalão, mas ficamos completamente seguros de que há uma nata de jogadores que podem responder pela positiva. Espero bem que a equipa técnica nacional possa encaixá-los da melhor forma, a direção da federação possa criar condições no sentido de eles sentirem-se confortáveis para trazer então aquilo que nós precisamos a nível deste conjunto. Repara que nós deixamos passar um período de competição onde pedíamos encaixe dos jogadores da nata dos sub-17, o Zine, o Zito Luvumbo, o Capita, e este período passou. Então temos que aproveitar ao máximo jogadores que estão a competir a nível nacional, para depois então, quem sabe, com muito mais atenção e muito mais prospeção, pegarmos jogadores que jogam na diáspora e talvez com compromissos muito mais apertados.
1: Seu Carrão, e o que poderá ser a prestação da Seleção Nacional nas eliminatórias de acesso ao CAN de Sub-23, que vai acontecer no Egito, prova seletiva aos Jogos Olímpicos de Los Angeles em 2028. Recordar os demais emparceramentos: Serralhou a Burkina Faso, Mauritânia, República Democrática de Congo, São Tomé e Príncipe, Guiné Equatorial, Togo, Líbia, Tunísia, Benin, Quênia, Tanzânia, Djibouti, Sudão do Sul, Etiópia, Uganda, Ruanda, Sudão, Ilhas Comores, Madagascar, Angola, Namíbia, Ilhas Seychelles, Botsuana, Malawi, Eswatini e Zimbábue, Ilhas Maurícias. Liga Unitel Girabola Interclube Futebol Clube de Luanda dá um seguimento hoje às 15:30 no 22 de junho, a segunda jornada da prova. Os polícias vêm de uma vitória na primeira ronda diante do São Salvador por 1-0, enquanto que o Luanda empatou a 0 frente ao Recreativo da Carrala. As duas equipas mantêm firmes os objetivos na competição. O Interclube, o técnico desta formação, de Faldo Alves, almeja mais um triunfo na prova. A reportagem com Zacarias Ndoyo Quindi.
6: A equipa do Interclube está com um plantel pronto para defrontar hoje no seu domicílio, isto é, no estádio 22 de junho, a equipa do Futebol Clube de Luanda em jogo a contar para a segunda jornada da Liga Unitel Girabola. A garantia do treinador principal da equipa da polícia, Divaldo Alves, que sabe que terá pela frente uma equipa difícil de enfrentar, mas garante que a sua rapaziada vai fazer de tudo para conquistar os 3 pontos.
7: Toda a gente com a mesma mentalidade, então tenho certeza que vamos ter muita entrega e muita determinação para buscar os 3 pontos. Sabemos que é uma equipa muito agressiva, com 3 centrais atrás, mas podem surpreender com 4, porque têm capacidade para isso, e posso dizer desde já que eles jogam melhor com 4 centrais, mas de qualquer forma aquilo que eu posso perceber deles é que os laterais são muito ofensivos, o Miguel do lado esquerdo, portanto o Jaime faz muitos movimentos de penetração, na profundidade, ataca a profundidade, do lado direito cruzam muito a bola, enfim, e depois temos a zona número 10, que é o Joel, que é um, passa a palavra, é um artista, é um grande jogador. Agora, do modo geral sabemos como é que eles funcionam, mas nós estamos a jogar em casa e tudo iremos fazer, e os jogadores irão fazer tudo para podermos contrariar o adversário e buscar 3 pontos.
6: E entre os jogadores, a motivação está em alta para vencer o Futebol Clube de Luanda, tal como confirma o subcapitão da equipa, Alain, autor do golo do Interclube na vitória diante do São Salvador.
8: Sabemos que ainda viemos de uma vitória em um campo difícil, tem que estar melhor. Estamos trabalhando durante a semana, estamos preparados. E o nosso objetivo é só um, é somar uma parte do um bom número de vitórias possível.
6: Palavras de Alain, subcapitão da equipa do Interclube, que tem a máquina afinada para o jogo de logo mais diante do Futebol Clube de Luanda, a contar para a segunda jornada da Liga Unitel Girabola.
1: Zacarias Dungu-Quin e a preparação do Interclube para o jogo diante do Futebol Clube de Luanda, que assume que vai ao 22 de junho para contrariar os propósitos do Interclube. A reportagem com Aldo Vida.
9: Futebol Clube de Luanda compenetrado, que vai enfrentar muitas dificuldades na deslocação ao estádio 22 de junho, onde vai enfrentar uma equipa da polícia motivada. O técnico Rui Santos vai à procura da primeira vitória na competição, prevendo um jogo difícil.
10: Respeitamos muito o Inter, sabemos que é um clube histórico, mas nós temos as nossas ambições. Com todo o respeito, vamos tentar ganhar o jogo e jogar para ganhar. Depois o resultado ditará no fim qual será. Sabemos que esta narrativa de sermos uma equipa jovem vai acontecer em quase todos os jogos, porque eu acho que nós vamos ser a equipa mais jovem do campeonato, mas são jovens com muita ambição, com muita irreverência, com muita qualidade também, e portanto acredito que vamos fazer um bom campeonato no jogo com o Interclube.
9: Rui Santos, técnico principal do Futebol Clube de Luanda, que pretende conseguir a primeira vitória no Campeonato Nacional da Primeira Divisão.
1: E o jogo será no 22 de junho, a partir das 15h30, Interclube, Futebol Clube de Luanda. Entretanto, a jornada número 2 prossegue amanhã com mais 2 partidas. Cabo Escuro Palanca, que vem do empate na jornada inaugural a um golo com o primeiro de Maio de Benguela, de frente ao Desportivo da Luanda Sul. Curiosamente, o adversário que entra nas mesmas circunstâncias, ou seja, também empatou na jornada inaugural e foi diante do Petro de Luanda. Outra partida de sábado, o Põe Sagrado da Esperança da Luanda Norte ao São Salvador do Zaire. Nos Lundas, a semana foi bastante proveitosa em termos de preparação e tudo aponta para um resultado positivo em casa. Repórter Valdemar Martins.
11: Vive! Saudações, Sagrada Esperança, com o grupo preparado para o confronto deste sábado diante do São Salvador do Congo, pontuável para a segunda jornada da Liga Unitel Girabola. Francisco Muniz Franco, técnico principal da equipa de Mantifere, diz que a semana de trabalho foi proveitosa. Daí, ambicionar a conquista dos 3 pontos em casa.
12: Um jogo extremamente difícil. Um jogo onde nós sabemos que é uma equipa que na época passada veio para aqui no Lundo e conseguiu tirar os 3 pontos. Nós queremos evitar que isso aconteça mais uma vez. Queremos que tudo nos corra bem para que os nossos adeptos se sintam bem. Os jogadores estão cientes daquilo que nós fizemos de bom contra o Bravo do Maqui, o errado. Vamos simplesmente aproveitar aquilo que fizemos de bom para nos transportarmos isso tudo no jogo contra o São Salvador do Congo. Nós, em função do jogo passado, essa semana trabalhamos todos os setores, porque no jogo passado tivemos muitas falhas, sobretudo na zona da defensiva, e então fizemos ver a eles que cometendo os mesmos erros vamos ter muitos problemas, mas eles estão cientes. Vamos torcer que tudo nos corra bem, sobretudo aqueles que jogaram de início, podendo dar o seu máximo para conquistarmos os primeiros 3 pontos.
11: Para este confronto, a equipa Lunda poderá alinhar com o Leonardo Abarize. Quarteto defensivo composto por Luiz Tati, Tobias, Miguel e Gogoro. Meio campo com Dabanda, Fernando Mafuta e Jaime Pimpão. E no ataque com Lepo e Jorge. Rádio 5 no Dundo com António Ipangue e Valdemar Martins.
1: E o São Salvador. Saudações. Valeu. E o São Salvador avança para o Dundo com 2 reforços. Reportagem com Diamantes Eduardo.
13: Os jovens jogadores já estão de vermelho e branco ao peito e fazem parte da caravana que segue viagem ao Dundo, onde este sábado o São Salvador terá pela frente o Sagrada em partida da Ronda 2 da Liga Unitel Girabola. António Funge Russo, membro de direção do clube, confirma a chegada dos pupilos e avalia o adversário deste sábado.
14: Confirmo sim, já é uma certeza, a chegada do Anderson, ponta de lança vindo do Interclube a título de empréstimo, tanto como os Germano, vindo do 1º de agosto, também a título de empréstimo. São atletas que, no nosso entender, enquadram-se da melhor forma no nosso plantel. Portanto, são setores que ainda apresentavam déficit, tanto o ataque como o meio campo. O Germano joga 6 a 8 e temos plena certeza que os dois vão ser uma mais-valia para a nossa equipe. Enquanto o mercado não fechar, nós estamos a evitar um esforço de trazer os melhores jogadores para a nossa equipe. Sabemos que financeiramente também somos limitados, mas estamos a lutar com quais armas que temos para que o treinador possa ter mais opção. Então, são essas opções que nós estamos a trazer para a equipe técnica, para que no final a gente possa cobrar aquilo que são os objetivos. Agora, vamos, é uma deslocação difícil, é a Lunda Norte, sabem que depois do jogo do Dundo, temos o jogo com 11 Bravo de Mochico, este agora é que é o nosso foco.
13: António Funge Russo, da direção do São Salvador, que confirma a chegada de Anderson e Germano, vindos do Interclube e do 1 de agosto, respectivamente.
1: Tia Banza Eduardo, repórter Rádio 5 em Banza Congo, confirmando a inserção de Anderson Germano na equipa do São Salvador, que vai ao Dundo jogar contra o Sagrada Esperança da Lunda Norte. E no domingo, para o fecho da segunda jornada, teremos o Recreativo do Libolo Bravos Maqui e a Académica do Lobito Petra de Luanda. Ontem, o 1 de agosto, uma segunda vitória na competição. Triunfo sobre o 1º de maio de Benguela por 2-1 no Reduto Teste. Na vitória militar, o técnico Filipe Nzanz elogiou o sacrifício do plantel face aos contratempos do pré-jogo.
15: O planeamento que eu fiz complicou muito no nosso jogo. Nós estamos habituados a ser de voo. Treinamos de manhã e saímos sempre de voo. Nós treinamos de manhã e saímos um pouco tarde de Luanda, são quase 12, 13 horas, chegamos aqui quase 23 horas. Isso também causou muitos problemas no segundo tempo e que a equipa ficou muito cansada e, primeiro de maio, aproveitou o segundo tempo. Mas, acima de tudo, a garra da equipa, do jogador, as grandes equipas, assim, aproveitamos a oportunidade que tivemos no segundo tempo e marcamos e ganhamos o jogo.
1: Filipe Nzanz, o técnico do 1º de agosto, quanto aos proletários, o treinador Águas da Silva lamentou a derrota, mas destacou as ilações positivas tiradas deste desafio.
16: Penso que não temos muito argumento para falar do jogo, porque foi um clássico e devo dizer aqui que há uns bons anos que este clássico não se realiza dessa forma. Felizmente foi um bom jogo, foi um 1º de agosto que a primeira parte entrou melhor do que nós, temos que reconhecer isso. Fez o golo, nós fizemos as correções, essa é a segunda parte, tivemos inúmeras oportunidades, infelizmente não fizemos, mas o futebol vale para quem marca. Marcou o 1º de agosto, ganhou o 1º de agosto, penso que quando se ganha, temos que dizer que o 1º de agosto ganha bem.
1: Águas da Silva, o treinador do 1º de maio de Bengala, pôs derrota diante do 1º de agosto por 1-2. E o Ilhete também não claudicou nesta deslocação ao Ambo. Vitória sobre o Recreativo da Cala por 2-1. E está na liderança do Campeonato Nacional, ao lado do 1º de agosto, com 6 pontos cada. Agora o boxe, o presidente da Federação Angolana da Modalidade, Carlos Luís, está de visita à província de Bengala. O número 1 da Federação está naquela província com o intuito de secar as condições para a realização da fase preparatória da seleção de Angola, visando os próximos compromissos internacionais. A reportagem com o Bentecourt Júnior.
17: Ora, boa tarde, é verdade. O presidente da Federação Angolana de Boxe, Carlos Luiz, está de visita à província de Benguela para constatar as condições que Benguela oferece para acolher a Seleção Nacional de Boxe. No período da manhã, Carlos Luiz visitou demoradamente as instalações do Eletroclube do Lobito e também do Sporting do Lobito, ficando maravilhado com as condições oferecidas.
18: Temos que agradecer as valiosas contribuições do Eletro Sporting Clube de Lobito e do Sporting de Lobito, que cederam-nos as suas instalações para a concentração das seleções de Angola e da República Democrática do Congo. De facto, tudo o que está aqui permite com que as seleções vão se preparar em condições condignas e podemos almejar bons resultados nas competições internacionais.
17: Palavras de Carlos Luiz, o presidente da AFABOX, que veio ao Lobito constatar em loco as condições de hospedagem para a Seleção Nacional de Pugilismo, que entra para a terceira etapa de preparação, tendo em conta o apuramento aos Jogos Olímpicos. A Rádio 5 no Lobito, com o Bettencourt Júnior. Boa tarde.
1: Boa tarde, Bettencourt. E o boxe, presidente da Federação, está em Benguela para checar as condições visando a preparação da Seleção Nacional que vai participar no Campeonato Africano da Modalidade. No desporto adaptado, a partir desta tarde, no Centro de Alto Rendimento José Armando Saiof, na província do Bangu, acontece mais um Campeonato Nacional de Atletismo em Pista. A prova contempla atletas com deficiência das classes T11, T12, T13, T20, T16, 46 e 47, nas provas de 100, 200, 400, 800, 1500 e 5000 metros. A reportagem com Jardel Ferrão.
19: Está tudo aposto para o arranque do Campeonato Nacional de Atletismo em Pista na tarde desta sexta-feira no Complexo Desportivo José Armando Saiof, em Caxito, como fez saber o secretário-geral do Comitê Paralímpico Angolano, António da Luz.
20: A prova vai decorrer hoje à tarde, amanhã durante todo o dia, para nos dois períodos, e domingo a partir das 12 horas, então, vamos terminar este Campeonato Nacional de Atletismo em Pista.
19: Para o primeiro dia, a competição reserva as provas de corrida de velocidade, resistência, lançamento de peso e dados masculino e feminino para os atletas de distintas categorias e províncias mostram-se preparados para conseguir bons resultados na competição que decorre no Bengo de 28 a 30 de agosto.
21: Margarida Bunda, toda a província do Kwanza Sul, T12. O nosso objetivo nesse campeonato é ter bons resultados, ganhar, levar medalhas para casa. A nossa participação aqui no Campeonato Nacional até o momento está a ser boa. Os habitantes do Kwanza Sul que continuem nos apoiando.
22: Benguela, Adelino Casal, T30. O objetivo é ganhar e trazer troféu.
23: Salvador Miocolo, província do Malanga.
24: Viemos para campeonato fazer uma boa prova.
25: Darei o meu máximo e para tudo correr bem, espero sucesso também para os outros.
19: A partir de Caxito para a Rádio 5, Jardel Fernão da Calar. Saudações.
1: Valeu. E ainda no Bengo acontece amanhã às 9 horas o jogo particular entre o Samba Sport Clube do Dande e o Dimbuelo Atlético de Catete, que vai acontecer no Estádio Municipal do Dande. E amanhã, o Estádio da Glória na AFA acolhe o quadrangular de Velhas Glórias para assinalar os 30 anos da Fundação Eduardo dos Santos. Estamos a finalizar este Desportivo à Tarde, edição de sexta-feira, 28 de agosto de 2026. Num dia em que o país recorda o arquiteto da paz, destacamos nesta edição Angola. Assume a segunda posição do Grupo F da Janela Qualificativa Mundial FIBA 2027 e amanhã encontro marcado com o Senegal em Dakar. Seleção de futebol em sub-23 já conhece adversários para a primeira eliminatória rumo ao cano da categoria que apura para os Jogos Olímpicos de Los Angeles 2029. Liga Unitel Girabola entre Clube e Futebol Clube Luanda, que assim hoje o 22 de junho no segmento da Ronda 2. 1 de agosto e o Iliente não desarmam a liderança. Mais um angolano vai treinar em Portugal. Felizardo Ambrósio Miller assume a equipa sub-18 do Vasco da Gama. Assim foi o Desportivo à Tarde, com a edição do Augusto Aris Mendes. Montagem de registros do Domingos Soares. Técnica viral do Tomi Skinunos. O Joaquim Clemente esteve na apresentação das notícias. Boa tarde, Angola.

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3: São 14 horas 2 minutos.
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Amigos, boa tarde. Hoje abrimos de forma diferente esta edição do Hora do Vinil. Abrimos com música e da nossa terra, música bonita, Yevelela o Kanjila, na voz de Teta Lando. E vamos ficar consigo até às 14 horas e 55 minutos. A Margot Rasgado está na seleção musical hoje, o Walter Cordeiro na técnica e o seu Marques na realização e apresentação. Vamos ficar juntos e ouvir muito boa música, esta música que o tempo não apaga. E agora vamos convidar os originais do samba, um grupo musical brasileiro formado na década de 1960 no Rio de Janeiro por ritmistas de escolas de samba. O seu integrante mais conhecido foi Mussum, que integrou o quarteto humorístico Os Trapalhões. Vamos ouvir.

Temos Esperanças Perdidas do grupo Os Originais do Samba. E agora vamos ouvir os Imagination. Este grupo é um dos ícones da música dos anos 80, com uma mistura de soul, funk e disco. As suas canções ainda ressoam nos corações de muitos fãs. A história começou em 1957, a sua história musical. Começou em Londres, onde nasceu John Leslie, também conhecido por Lee John. Desde jovem demonstrou o seu talento musical e ainda na adolescência decidiu viajar para Nova York para aprimorar os seus estudos. Foi lá que se envolveu com o mundo artístico e começou a cantar em diversos grupos. No início da década de 80, continuou a apresentar-se, buscando novas oportunidades. Então, em 1981, assinou um contrato com uma gravadora britânica. E daí continuou a sua trajetória musical.

Hoje é sexta-feira, o dia mais aguardado da semana. Para muitos, ela traz aquele gostinho especial de liberdade e de um merecido descanso após dias intensos de trabalho. É como se a sexta-feira fosse amiga que aparece pontualmente todo o fim de semana para dizer relaxa, você conseguiu. E nada melhor do que desejar uma boa tarde de sexta-feira para espalhar boas vibrações e preparar o terreno para um fim de semana incrível. Continuamos consigo, somos Hora do Vinil, continuamos com a nossa boa música. Convidamos a seguir Eros Ramazzotti.

0: é do Chiro Ramazzotti, cantor, compositor, músico italiano, que construiu carreira internacional com álbuns em italiano e espanhol, misturando pop e rock com letras românticas. São 14 horas e 30 minutos, pausa na música, vamos para o nosso espaço de publicidade. Já voltaremos.
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0: 14 horas 32 minutos e de regresso à música, vamos às Antilhas para ouvirmos os Kassav. Kassav, palavra em crioulo antilhano que significa mandioca, é uma banda de zouk oriunda de Martinica e Guadalupe, formada em 1979. Os membros originais da banda eram Jocelyne Berouard, Jacob Duvar e Jean-Philippe Martelly, entre outros. Foi criado por Pierre Eduardo Décimos, músico profissional que, juntamente com Freddy Marshall, decidiu transformar a música de Carnaval de Martinica e Guadalupe num estilo mais moderno. A banda foi a primeira a despontar como pioneira do zouk. Seu som tornou-se pan-caribenho, englobando elementos do reggae e da salsa. E é Rete que vamos ouvir dos Kassav.

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1: 14:39, vamos continuar, mas já estamos a caminhar para a reta final do nosso encontro. Convidamos Glória Maria Milagrosa Fajardo Garcia, conhecida pelo nome artístico Glória Estefan, cantora, compositora, atriz e empresária cubana-estadunidense, considerada pela mídia a rainha do pop latino e a mãe do pop latino. E a música é Mi Tierra, que vamos ouvir na voz de Glória Estefan.

São 14 horas 44 minutos e agora vamos ouvir Lionel Rich, um cantor, compositor, produtor musical e personalidade televisiva norte-americana. Alcançou a fama na década de 1970 como compositor e co-vocalista.

14 horas 49 minutos, a caminhar mesmo para o fim desta edição. Vamos ficar agora com Frank Sinatra, de nome próprio Francis Albert Frank Sinatra, considerado um dos maiores artistas de todos os tempos. Foi um dos músicos recordistas de vendas, com mais de 150 milhões de cópias mundialmente.

14h53, mesmo no finalzinho da nossa edição de hoje, vamos ouvir Alpha Blondy, a lenda da voz do reggae africano.

14:57 e vamos até Cabo Verde para ouvirmos Baana, que também vai fechar musicalmente esta edição de hoje, sexta-feira. Resta-nos desejar que o fim de semana que se aproxima venha cheio de alegria e descanso. E saiba que a sexta-feira é um momento de agradecer por ter chegado até aqui e sonhar com o amanhã. Receba também um abraço de Marbor Rasgado, que esteve na seleção musical, do Walter Cordeiro na técnica e da Seu Marques na realização e apresentação. Boa tarde e que cada minuto desta sexta-feira seja vivido com intensidade e alegria.

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1: São 15 horas no país. Notícias na Rádio Nacional com a Júlia Vigário.
2: Boa tarde. Angola acolhe amanhã a conferência dos chefes de Estado e de Governo da União Africana.
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2: A abrir, mais de 40 chefes de Estado e de Governo da União Africana são aguardados para a 21ª sessão extraordinária da Conferência dos Chefes de Estado e de Governo da União Africana, que Luanda vai acolher. Reunião centrada ao reforço dos mecanismos de prevenção e resolução de conflitos em África vai olhar com atenção aos conflitos no Sudão, República Democrática do Congo, Moçambique e a insurgência jihadista no Sahel, mas dados com o dito Tavares.
3: A reunião vai contar com a presença de mais de 40 chefes de Estado e de Governo que vão analisar a promoção da paz, segurança e instabilidade no continente mergulhado em conflitos armados. O embaixador da Angola na Etiópia, Miguel Bembe, diz que a cimeira vai encontrar as melhores estratégias de prevenção e gestão de conflitos no continente.
4: Um dos desafios da União Africana não decorre da ausência de tratados, órgãos ou ferramentas de segurança, mas sobretudo da escassa coordenação, do fraco financiamento e da subutilização política.

0: urgente reunir os chefes de estados para podermos arrumar a casa.
1: Embaixador de Angola na Etiópia, Miguel Bembe, e a 21ª sessão extraordinária da Conferência dos Chefes de Estado e de Governo, que Luanda acolhe no dia 30 deste mês.
2: Aqui o Dito Tavares, o futuro da África será discutido em Luanda na 21ª sessão extraordinária de conferências dos chefes de Estado e de Governo a partir de amanhã e termina domingo com um encontro de alto nível. Angola vai ter uma lei sobre o uso das línguas nacionais. A proposta de lei das línguas nacionais, ou das línguas de Angola, foi apreciada esta sexta-feira em Conselho de Ministros e deverá seguir para a Assembleia Nacional, Sanifuxi. A proposta de lei das línguas de Angola estabelece os princípios e as regras sobre o uso das línguas nacionais com vista a promover a unidade e o pluralismo linguístico, contribuindo para a dignidade e a consolidação da identidade cultural. Ainda no domínio da cultura, o Conselho de Ministros apreciou o decreto presidencial que regulamenta a Lei Geral dos Arquivos, um instrumento que visa garantir as regras e princípios da organização e funcionamento e gestão documental e também preservação do acesso à difusão dos arquivos públicos e privados, e o decreto presidencial que regulamenta a Lei do Cinema e do Audiovisual. A sexta sessão ordinária do Conselho de Ministros, que foi orientada pelo Presidente da República, passou igualmente em análise o projeto de decreto presidencial que aprova o regulamento da Lei dos Transplantes de Células, Tecidos e Órgãos Humanos para viabilizar a realização de transplantes em Angola e o projeto de decreto presidencial que aprova o Estatuto Orgânico do Serviço Nacional de Sementes e também do Fundo de Apoio ao Desenvolvimento da Indústria Pesqueira e Aquicultura, FADEPA.
3: Angola vai ter uma lei sobre o uso das línguas nacionais. A proposta de lei das línguas de Angola foi apreciada esta sexta-feira. E o secretário de Estado para o Ensino Pré-Escolar e Primário, Pacheco Francisco, afirmou esta quinta-feira no AMBO que os jogos escolares confirmam a existência do processo educativo na formação do caráter e da solidariedade. Acrescentou que as escolas angolanas, através das pistas, pavilhões e campos desportivos, devem ter como missão cultivar o sentido de pertença à nação. O responsável falava no encerramento da 14ª edição dos Jogos Nacionais Escolares, época 2025-2026, que reuniu nesta cidade mais de 1.500 participantes, sob o lema Desporto Escolar, Forjando Talentos e Respeitando a Diversidade. Da atualidade internacional, o Nepal elevou hoje para 538 o número de corpos encontrados após a destruidora enxurrada ocorrida na quarta-feira na fronteira com a China, enquanto as autoridades chinesas confirmaram 5 mortos do lado do Tibete. No boletim mais recente, as autoridades nepalesas especificou que o número de vítimas mortais subiu para 221 mortos. As equipas de salvamento intensificam a busca por 937 pessoas, dadas como desaparecidas no território do Nepal, incluindo centenas de estrangeiros. Boa tarde.
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5: São 15 horas e 5 minutos.
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5: O Sínodo Geral da Igreja Presbiteriana de Angola comunica o falecimento do reverendo Manuel Manuel, antigo presidente da Igreja, ocorrido no dia 26 de agosto no Hospital Josina Machel. O seu funeral realiza-se em data a anunciar. Luís Batalha, Helena Costa, Margarida Batalha, Nelson Batalha, Ana Vieira Lopes e José Batalha comunicam o falecimento de Margarida Batalha, também conhecida por Guida, ocorrido no passado dia 27. O seu funeral realiza-se em data a anunciar oportunamente e o óbito está a decorrer na sua residência no bairro Marçal. Luís, Mário, João, Constância, Domingos, Nelson, Vanduna e sobrinhos, netos, genros e noras comunicam que o funeral de Ana Neto realiza-se amanhã às 10 horas e 30 minutos no cemitério Santana, partindo o cortejo fúnebre do velório da Polícia Nacional. Os familiares de Francisca Agostinho Camuto, também conhecida por Os

0: comunicam o seu falecimento ocorrido no passado dia 24. O velório acontece hoje a partir das 21 horas na Igreja Encarnação e o seu funeral realiza-se amanhã às 10 horas no cemitério do Camama. Aida da Cunha, Ioani, Ivani, Shirley, Daniela da Cunha, Inês da Cunha, Nito da Cunha, Carlota da Cunha, Francisco da Cunha e Alcina da Cunha comunicam o falecimento de José Lopes da Cunha, também conhecido por Zé, ocorrido em Espanha, Barcelona. O seu funeral realiza-se amanhã às 11 horas no cemitério Santana e o velório acontece hoje a partir das 19 horas no Salão de Cerimónias Fúnebres do Governo Provincial de Luanda. As famílias Nelembe e Ventura comunicam que o funeral de António Paulo Nelembe, também conhecido por Toy, realiza-se amanhã às 12 horas no cemitério Santana, antecedido do velório na Igreja Nossa Senhora de Fátima, ex São Domingos. Miguel Paulo Nelembe, Lalá Palico, Isabel, Nelson, Cristina, Marisa e Wanda Nelembe, esposa, filhos e cunhados comunicam que o funeral de António Paulo Nelembe realiza-se amanhã às 12 horas no cemitério Santana. O velório acontece às 10 horas na Igreja Nossa Senhora de Fátima, ex São Domingos. Isabel Helena da Costa Dalla, Amadeu Dalla, Elvira da Gonda, João Paulo, Ana Ciabra, Paulo Sérgio, Bernardete Dalla e Helga Raimundo comunicam que a missa de um ano em memória de Paulo Dalla realiza-se hoje às 17 horas na Igreja da Laje, na cidade do Lubango. Foram as informações no Serviço da Agenda Nacional.
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0: São 15 horas 9 minutos.
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2: São 15 horas e 12 minutos. A seguir o programa Altamente com Otílio Ayunda.
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Para aquelas pessoas que não acreditam, vá-se deixando por estas andanças, porque nesta sintonia, ainda mais numa tarde como a de hoje, é aquele dia que mergulha na maior concorrência do entretenimento. É o dia mais badalado mundialmente falando, para você sorrir e estar na maior diversão da vida, sorrindo a maior alegria na Rádio Nacional de Angola. Juventude.

0: 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As multidões para curtir a vida, boa maneira, jovem angolana, não saia da sintonia.
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0: estremece e apetece altamente.
1: Ora, tem então dos melhores momentos para você também se transformar. Obviamente que você teve ali uma sequência e uma intensidade de etapa a etapa, você conseguiu seguir a grande caminhada de grandes objetivos de vida, sempre a entregar-se para o seu crescimento, a sua produtividade, sempre se confundindo com aquilo que são os grandes interesses desta nação, quando o lema é juntar a força produtiva, principalmente aquela que é juvenil. A principal, a força de elite, é aquela que nos principais e primeiros momentos da atividade diária, vocês obviamente estão lá em primeiríssimo lugar. Obviamente, para aquelas pessoas que a essa altura já afastaram-se desta intensidade, temos uma imensidão de pessoas por este país inteiro que por este momento também têm aquilo que lhe dizer de direito, cuidarem do seu intervalo, do seu lazer, do seu entretenimento e então juntarem-se às pessoas que fazem parte da pura e maior convivência da vida, mas claro está, não se vão afastar jamais da rádio que concorre para os momentos de pura e intensa satisfação da sua vida. Já sabe que para os dias em frente, esta rádio é imbatível na programação mais gostosa da vida para toda a gente que se junta a si. Por esta tarde, nós temos na realização do nosso programa Maria Massunga, quem assume a assistência do nosso programa é a Beatriz Francisco. Para a nossa equipa, nós temos a Jassi Fortes, o Cristino Benedito, Fábio José Maria e Beatriz. Beatriz, não, Fábio José Maria, está aí, fica ficadinho por aí. Temos também a nossa geração técnica final, o DJ Waco. Há muito tempo que eu não pronunciava esta apresentação, não é? Aliás, temos profissionais da rádio que, de certo, fazem esta intensa atividade e animação, prestando o serviço público e, obviamente, que nesta prestação, ele é o senhor engenheiro de som, Walter Cordeiro.
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1: A esperar que você esteja a gostar, e mesmo para lhe perguntar como é que é, está a gostar, está na sintonia, está a dar para você fugir daqueles que são, digamos assim, os nossos grandes concorrentes e que nos têm ganho, só que hoje, certo que você decidiu, não, eu fico mesmo por esta, são muitos ritmos e para aquilo que eu quero curtir a vida dos dias em frente com atenção. Todos os limites, toda a prudência, controle máximo acima de tudo, sobretudo está o seu amor à vida e as pessoas que também fazem parte da sua. Vamos lá então, durante a tarde de hoje, ir falando de coisas que têm a ver com entretenimento, com música, com atividade artística, com eventos que lhe interessam também para espairecer, para estar à vontade naquilo que são os grandes prazeres e deleites da vida, muito bem controlados e limitados para quem escolhe o entretenimento da Rádio Nacional. A comunicar consigo através da RNA está o Atílio em onda. É para daqui a bocado. Vamos lá então avançar com aquilo que mais interessa, que vem da discoteca da Rádio Nacional de Angola. Já lhe demos aquela saudação que, como ela, a RNA mais ninguém consegue fazer, tratar você com toda a simpatia, toda a distinção. Nesta rádio você é a pessoa inigualável e exclusiva de Angola e Mundo. Voltar.

0: desse jeito que nós conseguimos sempre transportar para as delícias da tarde. Já sabe que esses ritmos musicais vêm sempre lhe estremecer, dar um outro estar, um outro ar à sua vida. É isto que você consegue sempre que liga-se a este parceiro da vida, que é sempre jovial por esta altura. Vamos lá então, uma vez mais, deixar um bocadinho a nossa discoteca por instante. Vamos lá então, nos compromissos de estação para aqueles que investem na expansão da sua marca, do seu investimento através da empresa de radiodifusão a maior de Angola e mundo, quando o lema é angolanidade. Em frente à tarde, é jovem, não sai da sintonia. Boa tarde.
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0: Então entramos para esta que é a parte que nos vai levar a uma outra etapa do nosso programa. Estamos mesmo a nos despedir deste início. Ao lá então lançar talentos musicais, vamos lá entrar para aquilo que é um dos maiores interesses desses dias, para aquelas pessoas que tiveram com todo o seu esforço, todo o seu engajamento em produzir, em profissionalmente se empenhar. Agora também é a altura de você dedicar-se àquilo que lhe faz levantar o astral, animar, sorrir. E os ritmos musicais da nossa terra são muito indicados. E vem então este talento, vamos permitir que ele se apresente. Boas tardes, boas-vindas à Rádio Nacional de Angola.
1: Boa tarde, graças a Deus, esteja-me aqui, Lionel, novamente. Abílio, não é?
0: Lionel, a falar com Atílio Ayonda, Atílio, a falar Atílio, com Atílio, Altamente, da Rádio Nacional de Angola. Vamos lá falar um pouco desta música que estamos a acompanhar e a seguir tentarmos perceber porque é que você tem esse tipo de orientação musical.
1: Eu tenho essa orientação. Sou o pai lá no céu, é que sabes descrever, uhum. Isso está ligado na terra, não é? Então essa orientação musical é a única condição onde eu subsaio com o que é exprimir-se, expressar. E em suma é tudo.
0: Que géneros musicais é que apostas?
1: Eu estou no hip-hop.
0: Hip-hop.
1: Gosto de reggae.
0: Okay.
1: Estilo Bob Marley, Vida, Mary Joana Records.
0: É assim que iniciaste para a música?
1: Comecei com os Bradas. Comecei mesmo na música por intermédio da música. Sempre teve aquela paixão no coração. Era música, eu consigo.
0: Influências que te colocaram neste caminho artístico?
1: A cultura angolana, em suma, é muito forte, impactante. Até hoje, Sr. Atílio, estando aqui na entrevista consigo, eu procuro sempre desvendar. Não é anonimato, isso.
0: Mas podias primar por um kuduro, por exemplo, não aconteceu.
1: Comecei no kuduro.
0: Então,
1: os bradas eram todos cobiçados.
0: Eu tenho que perguntar, tenho que falar em kuduro para falar. Estavas a guardar como segredo?
1: Não, porque já faz parte da cultura angolana.
0: Vamos,
1: né,
0: lá falar então. De que maneira que iniciaste?
1: Eu comecei no colégio, não é? Tínhamos aula de música, eu tocava muita flauta.
0: Sim, senhor.
1: Passou esse tempo, a flauta ficou de lado. Cresci, meus colegas que hoje já não estão no mic, chamaram-me, fizeram um kuduro naquela época que no Sambizanga gravavam a 1000, Kwanza 2000.
0: E neste momento continuas nesta parte de Angola, nesta parte de Luanda?
1: Sim, mas continuo lá, sim, mas estou a fazer alguns trabalhos na Zona Sul.
0: Com Benfica. Este ritmo musical?
1: Sim, essa é a minha imagem.
0: Vamos
1: onde
0: lá,
1: quer
0: então
1: que queira. Onde,
0: vamos
1: onde
0: lá mostrar. Vamos mostrar a música.
1: Tem o rap gospel aí, tem o R&B, mas
0: já
1: eu
0: vem.
1: Quero apresentar hoje a tradição mesmo do nosso país.
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Estamos para si que está agora connosco, Rádio Nação de Angola, a seguir a nossa etapa inicial. Esta é a seguinte e estamos bastante satisfeitos por você escolher continuar com esta rádio na sintonia. Para si que entra, vai gostar, vai se deliciar, vai se emocionar sentimentalmente falando, porque este é o nosso lema. Fazer com que você entre e jamais que tenha vontade de sair, se transforme em todos os sentidos plenos da

0: Nog. É irlandês. Quero dizer em português.
1: Bola de se expressar.
0: Nem tanto. Em português, o que é que quero dizer?
1: Em português é jovem para sempre.
0: Sim, senhor. É essa a sua escolha?
1: É esta a minha escolha.
0: Entraste para aquilo que é o lema deste programa. Então, olha, graças estás dentro do teu lugar certo. Vamos falar das duas músicas que tocaram.
1: Elas fazem parte do meu álbum que vai custar 100 kwanza.
0: Quem criou as músicas?
1: As músicas foram compostas por mim. Tem aí a composição com o meu irmão zimbabueano, Becky.
0: Essa que nós estamos a acompanhar, Becky, em última instância.
1: É esta mesmo.
0: Não é cantada em português, porquê?
1: É cantada em português e em inglês.
0: Não só, mas é cantada numa outra língua.
1: Numa outra língua. Não
0: tem
1: muita intensidade.
0: Porquê esta outra língua?
1: Porque
0: temos muitas línguas, podia ser o irlandês, como você disse. Por que escolheu esta?
1: Eu escolhi esta porque estava naquele momento na África do Sul. Uhum. E tivemos a trabalhar por lá mesmo, aquela sintonia. E como sabe, está lá, estou a me empenhar no inglês. Eu fiz muitas músicas lá em português, sim. E o pessoal às vezes pedia que eu fizesse algumas.
0: Isso
1: em
0: não
1: inglês.
0: Vai criar ciúmes? Não houve outras paragens de Angola que falam outras línguas nacionais que te criou e influenciou a criar músicas naquela língua?
1: Olha, eu gosto. Eu por acaso
0: cantar,
1: saí
0: por exemplo,
1: daqui,
0: em que língua nacional?
1: Eu saí daqui a fazer rap em Quimbundo.
0: Vamos lá então experimentar um bocadinho. 3, 2, 1 já.
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0: sei que Quimbundo não é o imediatista, mas enquanto isso vou para um rapista, fazendo pista por pista, para te habituar nessa lista contabilista, ver se te explicas a puxar uma cópia da lista.
1: Eu estou a ouvir português apenas. Yeah, esse teu Quimbundo está muito aportuguesado.
0: Muito difícil, de um que é lulo, para um de culo, para bater o babulo, para sair zulo, para tirar o zulo.
1: Mas antes desta música, papai, que foi feita em duas línguas, português e inglês, tivemos a acompanhar uma outra música que vem, não é, num ritmo mais tranquilo. Suave. Que música é essa?
0: Sou full.
1: Vou dar mais um bocadinho desta música, Walter, que nós iniciamos a conversa com o nosso Lionel Tira.
0: Tirna Nog.
1: Vamos à música.

A terminar esta presença do nosso grande músico que surge de maneira inicial, claro está, são obviamente esses sinais para uma carreira que queremos nós aqui com toda a nossa força empurrar-te para a frente, Lionel. Ok? Para além desses dois temas, trazes mais um para mostrar, mas nós queríamos concludentemente, antes de nos despedirmos, em tentar perceber em que programação é que tu tencionas apresentar todos estes trabalhos de maneira completa.

0: para o público?
1: Epá, quando chega-se aqui, vem um branco, um black, um preto, que a pessoa às vezes esquece. Uhum. Mas tem um programa cá na rádio, mesmo Altamente Eu Quero, continuar sempre com Altamente a minha segunda vez. Tem o Juvenil, Jovial Cidade. Uhum. Este também é um dos meus principais focos para fazer as minhas músicas continuarem a bater.
0: Estamos programa... a falar de que músicas? Para além dessas que nós temos aqui, há outras já terminadas em estúdio?
1: Sim, sim, o do álbum tem uma música que está
0: toda a produção
1: tocar,
0: feita.
1: Sim, de tradição. Tem a voz da doutora, da jornalista Ana Lemos.
0: O que é que faz na música?
1: Ela fala África, pura e simplesmente. Aquela beleza,
0: que é que ela
1: aquela
0: diz?
1: Forma dela expressar a África. Eu tirei aquilo de um
0: Qual
1: documentário
0: é a temática do,
1: que ela teve.
0: Do,
1: é mesmo a falar de Angola,
0: no
1: geral.
0: Continente.
1: Falar de
0: Angola,
1: de Angola
0: no
1: Luanda,
0: continente.
1: Sim, sim, sim. É África.
0: E o que é que tu cantas nesta música? Queres mostrar um bocado? Queres mostrar um bocado
1: deste
0: tema? Eu cresci
1: nas cidades insubstituíveis de Luanda, bairros indestruíveis em Luanda, com camponeses, agricultores, zungueiras, pescadores e animadores, de tal maneira não ignorar outras profissões, que faz o nosso ser melhorar e crescer com cultura, aprimorar o ser, que da riqueza não fala muito por ser da terra, sempre tive do...
0: É mais ou menos isso.
1: Não é mais ou menos isso, é mesmo isso.
0: Ok. Não, porque da África não estou a ouvir. É só por isso que eu disse.
1: Falando já do nosso bairro, da nossa cidade, dos nossos camponeses, pescadores.
0: Tá, então é mesmo mais ou menos.
1: É uma imagem de África para mim.
0: Tá
1: e
0: certo.
1: E outra que eu queria reforçar aqui, quando pediu-me em Quimbundo.
0: É para concluirmos. Mas tens qualquer coisa em Quimbundo para cantar mais?
1: Únicas coisas, únicos louvores agora só são cânticos mesmo de igreja que eu tenho me empenhando mesmo em Quimbundo, porque
0: tá
1: eu faço
0: bem.
1: Parte do grupo coral São Carlos Acutes e
0: normal, em Luanda?
1: Em Luanda mesmo.
0: No Sambizanga.
1: Na paróquia Santa Teresinha do Menino Jesus no Patriota.
0: Como é que tens a expandir Teresinha. Esse trabalho, hein? De maneira muito rápida para fora e dentro do país?
1: Com seu apoio.
0: Fora
1: com
0: e dentro
1: seu
0: de Luanda.
1: Apoio, eu acredito
0: Onde não
1: que
0: estiver
1: o
0: Atílio, como é que tu pretendes fazer, entregar, distribuir o teu trabalho?
1: Por
0: eu não vou cantar por ti, não é verdade?
1: Que nem, pode ser o Cristino Benedito. A equipa não. Da RNA...
0: Fazer o teu trabalho, ir para junto das pessoas presencialmente.
1: Sim, eu continuo
0: Ninguém
1: a fazer
0: Ninguém vai fazer
1: isso.
0: Maneira disso, não ser o Leonel. Então
1: Sim.
0: Eu quero saber como é que estás a programar essa tua presença para junto público do país.
1: Sim, eu vou usar os meus membros superiores e inferiores para poder me deslocar sempre aonde eu tiver a oportunidade para fazer esse trabalho.
0: Já há uma programação? Para que lugar é que você vai a seguir, a Luanda?
1: Eu ainda estou... com foco apenas em Luanda.
0: Não
1: Luanda é a capital que, na qual, se ela tiver a pegar bem este tesouro,
0: tá bem.
1: Vai poder dar certo para as outras províncias também terem o
0: para
1: mesmo
0: Para compromissos tesouro. Imediatamente, quem quiser, Leonel, o que é que faz imediatamente?
1: Pode ligar para o meu número da Unitel. Estou sem contacto da Africel, infelizmente, mas o 925-100-821 é o meu contacto. Repito que é o 925-100-821. 925-100-821.
0: Satisfeitos por esta presença, sucessos. E contamos com a outra presença, tá? Com um trabalho já muito bem concluído e com o Quimbundo em dia, se faz favor.
1: Sim,
0: Leonel.
1: Sim. Deus o abençoe. Jesus Cristo o ouça.
0: Graça que dila. Tem uma outra oportunidade, Leonel. Estamos juntos.
1: Tua pandula. Graça que dila.

0: Ora, estivemos aí com esta nossa tendência de irmos mexendo com esses dias entretidos para si, para aquela malta que vai se afastar dos grandes momentos laborais. Quer sempre se entreter com música angolana, dê então sugestão, esses talentos que vão surgindo. Tivemos aqui a oportunidade de estar com Lionel Tirnanove. Estamos a ir para o nosso espaço de compromissos de sextação. Nós temos sempre lhe atraído a investir no seu empreendimento, na sua atividade, na sua marca, na rádio que é maioritariamente angolana para país e mundo. A seguir estamos presentes na tarde. Não sai da sintonia, boa tarde.
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0: Muito bem, para daqui a instantes vão surgir então mais momentos de atração, pura atração musical. Aliás, você quer sempre esparcer, quer se abrir, tirar aquela rotina, aquela excessiva atividade. Eu mexo a todo dia, a todo momento, mas vale também você ter aquelas alturas em que você cuida de si e a gente consegue fazer você dar grandes gargalhadas, risadas, viver e conviver até não poder mais. Já para daqui a mais qualquer coisa, vamos só imediatamente a Susana Sirdos tentar perceber até que ponto é que nós temos na conclusão do plano de férias pelo CEFOJOR, o Centro de Formação de Jornalistas de Angola, que está aí a protagonizar atividades com miúdos mesmo têm idade. Isso é importante porque vem aí mais uma empreitada letiva, mais uma empreitada académica, e eles precisam de estar com aquela capacidade intelectual e criativa muito bem trabalhada, e este momento é importante para isso. Susana Sirdes, boa tarde.
6: Mais de 150 crianças encerraram esta sexta-feira o plano de férias promovido pelo Centro de Formação de Jornalistas, CEFOJOR, que durante o mês de agosto ministrou cursos de jornalismo radiofônico, jornalismo televisivo, habituação à língua inglesa e habituação à informática. Destinado a crianças e adolescentes dos 7 aos 16 anos, o programa decorreu de 3 a 28 de agosto, com o objetivo de proporcionar aos mais novos novas experiências e atividades formativas durante o período de férias. O diretor-geral do CEFOJOR, Norberto Garcia, destaca a adesão e o entusiasmo demonstrados pelos participantes e revela que a instituição já avalia a criação de um Instituto Superior de Comunicação Social.
7: Mais de 150 crianças, nós estamos a dimensionar isso de forma integrada. O AMBO tem instalações melhores que as nossas, portanto estamos a capitalizar o AMBO, queremos capitalizar aqui, queremos coabitar enquanto escola técnico-profissional de jornalismo, fazendo com que haja uma coabitação entre uma escola de formação profissional e, quem sabe, o futuro, uma escola de comunicação social superior. É uma perspectiva que nós já sonhamos desde a redação do Angotic, porque conseguimos perceber, pela demanda, que o futuro CEFOJOR tem para aqui há 10 anos. Um CEFOJOR que venha trazer mais-valias no setor da comunicação social, por forma que o quadro transformacional seja atendível àquilo que as nossas crianças hoje estão a dizer que querem. Sob pena de estarmos a entrar num conflito geracional.
6: Durante a formação, as crianças tiveram contacto com diferentes áreas e partilham os conhecimentos adquiridos ao longo do ciclo formativo.
8: Eu sou a Guimara Cacu Guimarães. Bem, eu fiz o curso de jornalismo televisivo e aprendi várias coisas. Eu aprendi como elaborar uma notícia, como fazer uma entrevista, o que é a reportagem, aprendi várias coisas.
9: Hiroshi Daniel Joaquim Costa, inglês. Aprendi muita coisa, apresentação, como se comunicar com as pessoas, os projetos que sugeriram. Vou continuar no inglês. Valeu a pena.
10: Antonella Camões, jornalismo radiofônico. Correu muito bem. Eu aprendi o quê? Como ser um jornalista, como se posicionar. E eu gostei muito dos meus formadores. O meu pai sempre gostou de comunicação e ele também quer ser como ele.
6: Para os encarregados de educação, a participação dos filhos em atividades formativas durante as férias contribui para o seu desenvolvimento pessoal e académico.
11: Edna Alfredo. Foram duas crianças, fizeram um curso de informática. A formação em si é importante, porque nós devemos incutir aos nossos filhos o dever de responsabilidade e aprendizagem. Ficar em casa só por ficar também não é uma mais-valia. É sempre bom entreter as crianças com alguma coisa, daí a inserção dos meninos nessa formação.
12: Clotilde Costa, em vez de estarem nas internet, no iPad, aprendem muita coisa, interagem com outros meninos. Gostei imenso.
6: O formador Joaquim Freitas explica que a formação não se limitou aos conteúdos específicos de cada curso, procurando também transmitir aos mais novos noções de boas maneiras e civismo.
13: Formamos crianças em noções de jornalismo radiofônico e televisivo. O que elas aprenderam é noções sobre a notícia, sobre a entrevista, a reportagem e programas de entretenimento. Estão prontas para, de fato, responder a entrevistas em qualquer outra informação. Penso que daqui para frente os outros pais poderão seguir o mesmo exemplo. É importante no período de férias elas estarem ocupadas, sobretudo com uma formação, porque nós não damos só noções de jornalismo. Damos também educação patriótica, educação cívica, boas maneiras, para que possa ser um curso completo. Estão de parabéns os pais, mas é sempre gratificante.
6: Da Rádio Cultura Angola, Irineu Gomes e Susana Cerdes.
0: Bem, Irineu e Susana, nós também ficamos encantados. De certo que grande parte dos nossos ouvintes também que ouviram esses miúdos, miúdos e miúdas, não é? Meninas e meninos, falando de maneira tão encantadora sobre esta arte que, como se costuma dizer, entre profissionais veteranos, é obviamente uma arte espinhosa, não é? Para cumprimento deste exercício profissional em qualquer parte do mundo, independentemente dos perigos que se levantam, mas não deixa de ser útil e importante e de elevadíssimo orgulho comparativamente a todas as outras profissões. E de certo que os miúdos mostraram isso, uns querem influenciar-se ou inspirarem-se nos papás, outros até mesmo porque têm já grandes marcos na sociedade. Vamos lá ver então se conseguem, com esta iniciativa do CEFALJOR, aproveitar este momento extraescolar para eles não só entrarem para a diversão, mas também desenvolverem outras competências, outras habilidades. E é importante que, desde tenridades papás, coloquem os filhos a fazerem isto mesmo. Isto fez o nosso Centro de Formação de Jornalistas e a mostrar a Rádio Cultura Angola da Rádio Nacional de Angola. Fique na sintonia! Será uma autêntica paixão da tarde você curtir a juventude com ritmos musicais da nossa Angola. Não saia!

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3: Cordiais saudações. Surgimos uma vez mais neste espaço Informação e Cidadania, integrado na Campanha Nacional de Universalização do Bilhete de Identidade, promovido pelo Ministério da Justiça e dos Direitos Humanos de Angola, sob o lema Meu Bilhete, Minha Identidade.
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3: O município de Viana está a promover a campanha massiva de registro civil e atribuição do bilhete de identidade, que prevê atender mais de 2.500 cidadãos. Alguns munícipes consideram positiva a realização desta campanha, destacando a forte adesão. Repórter António Sacovaia.
7: Teve início a campanha massiva de registro civil e atribuição do bilhete de identidade na hora. A iniciativa que decorre no município de Viana prevê atender mais de 2.500 cidadãos. Segundo o diretor municipal dos registros e modernização administrativa da administração municipal de Viana, Domingos Rodrigues Pepedox, em declarações prestadas à Rádio Viana, os trabalhos decorrem normalmente com forte adesão dos cidadãos, muitos dos quais aguardam expectantes pela oportunidade de obter o seu documento de identificação. Vamos ouvir alguns munícipes presentes. Olha, como é que olha para esta campanha gratuita do registro civil e emissão do bilhete de identidade?
8: E a campanha está boa e tem muita valia para nós.
7: É a primeira vez que vem tratar o seu documento?
8: Sim, sim, é pela primeira vez.
7: Vem fazer o registro?
8: Sim, sim, vim fazer o registro.
7: Apareceu no momento certo?
8: Sim, no momento certo e muito, muito, muito, muito bom.
7: Qual é o apelo que deixa aqueles cidadãos que ainda não vieram aqui fazer o registro civil?
8: Que venham e que aproveitam a oportunidade porque está muito, muito boa.
7: Okay. Muito obrigado. Boa conversa com mais uma cidadã. A foto também veio tratar o bilhete ou o registro?
8: Bilhete. Resiste mesmo é o bilhete.
7: Como é que olha para esta campanha?
8: Para mim é muita valia porque estou há muitos anos na luta do bilhete, só desta vez com essa campanha aqui eu vou conseguir o bilhete.
7: Está expectante?
8: Estou.
7: Um apelo que deixa àqueles cidadãos que ainda não vieram a esta campanha massiva?
8: Que vêm para poderem tratar os seus documentos. É complicado um angolano sem bilhete, não consegue trabalho, não consegue nada, nem fazer o registro dos seus filhos.
7: E aliás, aproximam as eleições.
8: Sim, sim.
7: Muito obrigado.
8: Tá bem, obrigado eu.
7: Aqui palavras de alguns munícipes, vou tentar ouvir mais alguém. Africano, também veio tratar o bilhete ou o registro?
9: Bilhete.
7: É a primeira vez?
9: Sim.
7: Está expectante?
9: Sim.
7: Para conseguir o teu bilhete?
9: Sim.
7: Muito obrigado. Portanto, foram aqui algumas das opiniões dos munícipes ouvidos pela Rádio Nacional de Angola que consideram positiva a realização desta campanha massiva de registro civil e a atribuição do bilhete de identidade, destacando igualmente a forte adesão da população que decorre aqui no município de Viana. Reportagem, Rádio Nacional de Angola e com António Sacovaia.
3: Campanha massiva de registro civil e atribuição do bilhete de identidade na hora prevê atender em Viana mais de 2.500 cidadãos. O músico e compositor Ricardo Lenvo advertiu os munícipes a deslocarem seus postos de registro civil.
10: Família, daqui é o Ricardo Lenvo, artista e compositor. Tenho bilhete de identidade. A nossa música leva identidade e mensagem. O teu bilhete de identidade mostra quem tu és. Se já trataste o teu bilhete de identidade, vai levantá-lo. Se ainda não tens, trata já. Meu bilhete, minha identidade.
3: Músico e compositor Ricardo Lenvo.
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3: Por hoje é tudo. Receba um forte abraço de Elizabeth Smith na coordenação e produção, de João Pedro na realização, de José Luís Faria na sonorização e montagem e de Fadilha Custódia na apresentação.
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13: Presença em Força Jovem da Rádio Nacional de Angola. Momento mesmo para esbanjarmos os ritmos musicais que vêm. Quem está a mostrar, até que ponto é que está ali também a trazer qualquer coisa de boa para a nossa música?
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13: Ele canta a palavra de Deus, vai apresentar-se a RNA e falar dela a música e falar dele como cantor e carreira. Boas tardes, boas-vindas à rádio.
15: Boa tarde.
13: Estamos a falar com que músico?
15: Antonin. Certo.
13: Essa criatividade no nome artístico vem de onde?
15: Vem de Antônio.
13: E para ir para o Antonin, queria ir até onde? Então, se Antônio já estava lá, o que é que se passa?
15: Na verdade, foi...
13: Inspiração
15: de um irmão também músico gospel. Isso em 2011, apareceu lá em Malange, na época ainda...
13: Não tinha encontrado Jesus?
15: Já havia encontrado Jesus.
13: Já tinha abandonado o Satanás da vida dele, os demônios?
15: Já. E este irmão, por incrível que ele também se chama Antônio.
13: Pois.
15: E o apelido
13: Antônio
15: dele...
13: no mundo de Satanás, nesse nosso mundo em que os demônios estão a nos entrar. Quando abandonamos esse mundo, viramos Antoná. O Antônio vira Antoná. Vamos à música então do Antoná, que agora é o homem de Deus. Antes, Antônio. Portanto, para a identidade, ainda na prova de vida é Antônio, não é?
15: Antônio.
13: Compromisso da nação. Vamos embora, música.

0: para o rei Davi, a Bíblia nos afirma que quando a arca vinha para entrar na cidade de Israel, a Bíblia nos afirma que Davi dançou na presença do Senhor. Então, quando nós estamos...
1: Mas é um dançar que às vezes é um balançar, parece Davi do céu.
0: O Salmo 150...
1: Aquele dançar, o Antônio, o Salmo quase 150... que nem se percebe que a pessoa está a dançar. Aquele é um dançar de Deus. Esse que está a vir mesmo, assim, com essa quentura toda.
0: É mesmo para demonstrarmos aquela alegria.
1: O demônio não aproveita entrar
0: não,
1: aí.
0: Não, não, não. Alegria de vitória.
1: Ah, bem. É isso que cantas nesta música? É,
0: essa música, ela retrata quanto a nossa vitória naquilo que foi o sofrimento de Cristo na cruz. Na verdade, no ponto de vista teológico, quando Jesus é picado com a espada no lado esquerdo, ali sai água e o sangue.
1: Ponto de vista, que a Bíblia diz.
0: Sim, no ponto de vista teológico, nós vamos encontrar que o sangue vem para redimir os nossos pecados e a água que simboliza o batismo.
1: Assim quer dizer que não tens pecado, né, Antônio?
0: Não,
1: se
0: eu disser que não tenho pecado, seria mentiroso.
1: Sua fã, estás assim nesse momento da Rádio Nacional. Eu ouvi a sua entrevista na rádio, sou sua fã. Quero muito te seguir.
0: É bem-vindo, é muito normal que siga. E mas senhora, desde que a gente não optamos por outros caminhos.
1: Estás a gaguejar, Antônio.
0: Não, não.
1: A seguir, o que é que vamos ouvir?
0: Vamos ouvir aí o meu chamado.
1: Vamos para isso.

0: concluir este grande encontro artístico e figuras da juventude que vêm mostrar a sua força e aquilo que eles têm para entregar aquilo que é a nossa música, a nossa Angola. Este tema...
1: O meu chamado.
0: Este é o...
1: Meu chamado.
0: De quem?
1: De Antonar.
0: Tu inspiras-te em quê nesta música?
1: Inspiro-me na história do Samuel.
0: Uhum.
1: Sim, a Bíblia diz que...
0: Homem de Deus.
1: Homem de Deus. Samuel vivia no palácio do Senhor. Então, todos os trabalhos dele, ele fazia no templo. Isso com o profeta Eli. E num belo dia, ele ouviu a voz do Senhor a chamar por ele.
0: O que é que pretendes influenciar para toda a gente que nos está a ouvir? Temos muitas pessoas que são seguidores
1: de Deus. Eu quero influenciar de que quando nós recebemos o chamado de Deus, não devemos olhar para trás.
0: Mas há quem não aceita. Fica por aí ou a tua música tem esta força?
1: Tem essa força, tem essa força. Então nós devemos olhar para o chamado e atender o chamado.
0: Sim, senhor. Como é que vamos terminar? Com esta? Com esta que queres atrair? Ou outro tema que foi praticamente um momento triste em que o homem de Deus entregou a sua vida? Qual dos dois temas para despedires e para deixares aqui as maneiras como as pessoas podem te encontrar para interagir e se calhar partirem para compromissos artísticos?
1: Naquela cruz vamos deixar aqui. E quem quer o irmão Antonar para as suas atividades ou então quer apoiar, nesse caso, na sua carreira, temos os contactos telefônicos, que é o 924-70-2840. Repito, 924-70-2840.
0: Tens algum compromisso em que as pessoas possam estar presentes ou de uma maneira ou de outra possam ter interesse em estar presente? Neste momento tens alguma coisa programada?
1: Neste momento não.
0: Não.
1: Assim.
0: Sim, senhor.
1: Sim.
0: Antonar, sucessos e contamos com a tua presença noutras oportunidades.
1: Amém.

0: ouvir nesta grande adrenalina. Ai, mas atenção, no bom sentido, porque estamos aqui com música com elevadíssima espiritualidade. Para você que dos dias em frente vai estar em grandes ambientes de espiritualidade, sempre em ligação com Deus, esta Angola é obviamente uma terra de Deus. Vamos agora também falar com a Beatriz Francisco, homens e mulheres da arte que sempre centram atenções em Angola.
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filho com uma mensagem de amor e fé, desejando-lhe descanso eterno. Deixamos aqui força, família, neste momento de dor. E agora, falando de amor, vamos saber como Lesliana Pereira está a lidar com a distância do companheiro. A atriz angolana Lesliana Pereira, que se encontra no Brasil a gravar a novela A Nobreza do Amor, foi questionada pelos seguidores sobre como o parceiro tem lidado com a distância. E de forma descontraída, Lesliana garantiu que ele encara bem a situação. Ele lida bem, ele só tem de lidar bem porque ele é um adulto funcional, afirmou. Para a atriz, os quilômetros não parecem ser um problema para a relação. E por falar em relações e família, Sharam Diniz também decidiu responder algumas curiosidades dos seus seguidores. Sharam explicou que não encara o papel de madrasta como algo que exija uma personalidade diferente. A modelo e atriz diz preferir ser simplesmente ela mesma e tratar os outros como gostaria de ser tratada. E será que pensa em aumentar a família? A resposta foi simples. Se Deus quiser, sim. Sharam deixa assim aberta a possibilidade de voltar a viver a experiência da maternidade. E por falar em bebês, é uma família que acaba de receber mais um membro. Malária e Sônia Pereira estão a viver uma nova fase da vida familiar. O casal deu as boas-vindas ao segundo filho, Sérgio Gabriel. O cantor partilhou imagens ternurentas ao lado do recém-nascido e do primogênito, Antônio. Emocionado, Malária falou sobre a paternidade e destacou que, apesar das noites mal dormidas e do cansaço, ser pai continua a ser para ele o melhor sentimento do mundo. E para terminar, temos uma conquista que merece destaque. A médica angolana Paulina Lulenga Capitão Mwangole anunciou uma importante conquista profissional. Depois de vários anos de espera, a sua formação em medicina feita em Angola foi oficialmente reconhecida e homologada em Espanha. Com reconhecimento, a médica afirma estar autorizada.

0: Fico por aqui, até a próxima edição do Tô na Web.
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5: Estas e outras músicas você vai ter a lhe fazer vibrar durante esses dias em frente, em que você quer sempre divertir-se com gente que você ama, gente que lhe faz subir a alegria e companheirismo. Música de Angola que, atenção, tem uma abordagem interessantíssima. É para combater a sinistralidade rodoviária em tudo quanto é parte da nossa Angola. Para si que vai se divertir, não se exceda. Quem vai conduzir já sabe, nada de exageros e do consumismo que vai estragar a sua vida. Vem de quem canta a música de Angola e ama os angolanos. 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

por aí, quem canta e encanta, vale sempre transmitir aquilo que pode salvar a sua vida. Sinistralidade rodoviária, trave isso sempre que você colocar a sua caminhada, a sua vida nas estradas. É com todo o amor, melhor dito, a si e as pessoas que você transporta. Esta música vem com a composição e canto de Steve Correia Vitor. Estamos a dizer adeus, mas há mais para si, não saia da sintonia, até o adeus.

Caminhada boa, vai sempre valer a pena. Você não vai sair da sintonia, a programação que vai colocar você em pulos de alegria com gente amada, gente que lhe quer bem, gente que quer sempre subir e levantar a vida para a frente e para cima com a sintonia da Rádio Nacional de Angola. Por hoje, já sabe, vem informação com rigor no Rádio Jornal, não sai da sintonia para já. Tchauzão de quem trabalhou para si. Maria Massunga na realização com assistência de Beatriz Francisco para a equipa. Jaci Fortes, Maria Canoeira e o Cristino Benedito e o Fábio Josmar. Quem teve na geração técnica final foi o Walter Cordeiro e a comunicar consigo através da RMA, o Atílio Gaionda. A rádio é a paixão da sua vida, não sai da sintonia. Fique com a RNA. Tchauzão.

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3: Boa tarde, estamos de volta para a última edição da semana do seu Rádio Jornal. Estamos juntos para esta edição de mais um programa. Hoje, excepcionalmente, só de uma hora, devido ao especial Constelações, a partir da província do Bié. Portanto, estaremos consigo com toda a informação, apenas somente nesta hora 17. Proposta de lei das línguas nacionais, apreciada hoje em Conselho de Ministros. Angola acolhe amanhã a conferência do chefe de Estado e do Governo da União Africana. Tribunal dos Países Baixos condena cidadão ruandês à prisão perpétua. Outra vez, boa tarde. Angola vai ter uma lei sobre o uso das línguas nacionais. A proposta de lei das línguas nacionais foi apreciada esta sexta-feira em Conselho de Ministros e deverá seguir para a Assembleia Nacional. A informação é com a Sani Fuxi.
4: A proposta de lei das línguas de Angola estabelece os princípios e as regras sobre o uso das línguas nacionais com vista a promover a unidade e o pluralismo linguístico, contribuindo para a dignidade e a consolidação da identidade cultural. Ainda no domínio da cultura, o Conselho de Ministros apreciou o decreto presidencial que regulamenta a Lei Geral dos Arquivos, um instrumento que visa garantir as regras e princípios da organização e funcionamento e gestão documental e também preservação do acesso à difusão dos arquivos públicos e privados, e o decreto presidencial que regulamenta a Lei do Cinema e do Audiovisual. A sexta sessão ordinária do Conselho de Ministros, que foi orientada pelo Presidente da República, passou igualmente em análise o projeto de decreto presidencial que aprova o regulamento da Lei dos Transplantes de Células, Tecidos e Órgãos Humanos para viabilizar a realização de transplantes em Angola e o projeto de decreto presidencial que aprova o Estatuto Orgânico do Serviço Nacional de Sementes e também do Fundo de Apoio ao Desenvolvimento da Indústria Pesqueira e Aquicultura FADEPA. Durante a sexta sessão ordinária do Conselho de Ministros foram também apreciados o decreto presidencial que cria a empresa de domínio público. CITAV.

0: e o secretário de Estado para a gestão do espaço e dos recursos marinhos. O Conselho de Ministros apreciou igualmente o projeto de resolução que aprova para a ratificação a Convenção de Minamata sobre o mercúrio, de forma a assegurar uma gestão adequada e prevenção dos efeitos ambientais. O projeto de decreto presidencial que aprova o acordo de cooperação entre Angola e a República do Burundi, entre Angola e o governo da República do Peru, e o acordo entre Angola e o governo da República do Azerbaijão relativamente à isenção de vistos para titulares de passaportes diplomáticos e de serviços. Ainda há um memorando de entendimento entre a Agência Nacional de Transportes Terrestres e a IP Engenharias do Grupo Infraestruturas de Portugal. O instrumento vai promover uma parceria no domínio dos transportes e infraestruturas rodoviárias.
1: Angola vai ter uma lei sobre o uso das línguas nacionais. A proposta de lei das línguas de Angola foi apreciada esta sexta-feira em Conselho de Ministros e deverá seguir para a Assembleia Nacional. Mais de 40 chefes de Estado e de Governo da União Africana são aguardados para a 21ª Sessão Extraordinária da Conferência dos Chefes de Estado e de Governo da União Africana, que Luanda vai acolher. A reunião centrada ao reforço dos mecanismos de prevenção e resolução de conflitos em África vai olhar com atenção aos conflitos no Sudão, República Democrática do Congo, Moçambique e a insurgência jihadista no Sahel. Mais dados com o Dito Tavares.
2: A reunião vai contar com a presença de mais de 40 chefes de Estado e de Governo que vão analisar a promoção da paz, segurança e instabilidade no continente mergulhado em conflitos armados. O embaixador da Angola na Etiópia, Miguel Bembe, diz que a cimeira vai encontrar as melhores estratégias de prevenção e gestão de conflitos no continente.
3: Um dos desafios da União Africana não decorre da ausência de tratados, órgãos ou ferramentas de segurança, mas sobretudo da escassa coordenação, do fraco financiamento e da subutilização política.
2: A cimeira de Luanda é de iniciativa do presidente da República, João Lourenço, que se mostra preocupado com os conflitos que assolam milhões de africanos.
3: Esta iniciativa reafirma a forte atuação diplomático e o papel de liderança do nosso país nos assuntos continentais e globais relacionados com a paz, e segurança e desenvolvimento.
2: Angola considera que é momento dos líderes africanos resolverem os problemas que afligem o continente com olhar no desenvolvimento sustentável.
3: Angola considerou essencial, urgente, reunir os chefes de Estado para podermos arrumar a casa.
2: Embaixador da Angola na Etiópia, Miguel Bembe, e a 21ª Sessão Extraordinária da Conferência dos Chefes de Estado e de Governo, que Luanda acolhe no dia 30 deste mês.
1: O futuro da África será discutido em Luanda na 21ª sessão extraordinária da Conferência dos Chefes de Estado e de Governo a partir de amanhã e termina domingo com o encontro de alto nível. A secretária-geral da Organização da Mulher Angolana, Oma Carlota Dias, apelou às estruturas de base do MPLA na província do Namibe a redobrarem os esforços de mobilização com vista à vitória do partido nas eleições gerais de 2027. O apelo foi feito esta sexta-feira, durante um ato que marcou o ingresso de 300 novas militantes na OMA, Elias Guito.
4: A secretária-geral da OMA, Carlota Dias, exortou as estruturas de base do MPLA no Namibe no sentido de redobrarem esforços para que o seu partido em 2027 consiga vencer por 5-0 o ciclo provincial eleitoral. Carlota Dias, que falava nesta sexta-feira, 28 de agosto do corrente ano, durante o ato de ingresso de novas 300 militantes da organização feminina do MPLA em Moçambique, diz também que acredita na força do seu partido para a concretização deste sonho.
5: Sejam fortes e firmes, seja aqui o bastião do nosso partido, do nosso MPLA, para que recuperemos aqui aquele deputado que perdemos aqui. Então temos que cerrar fileiras em torno do nosso partido e do nosso líder.
4: Carlota Dias diz que a militante da OMA deve ser organizada, formada, ativa para dignificar o partido MPLA e o país.
5: Ativas, dignas, firmes e disciplinadas.
4: A secretária-geral da OMA, Carlota Dias, afirma, por outro lado, que ingressar na organização que representa não deve resumir-se na recepção de cartão e no uniforme, mas sim uma oportunidade de continuidade da esteira de luta para a promoção da paz e do desenvolvimento. Estou...

0: pronta para servir o MPLA, a OMA, a Angola e os angolanos.
1: Secretária-Geral da OMA, Carlota Dias. Namib, Rádio Nacional de Angola, Elias Guito.
2: Secretária-Geral da Organização da Mulher Angolana, OMA, Carlota Dias, manifestou confiança na capacidade de mobilização das estruturas locais para alcançar o objetivo eleitoral traçado pelo MPLA.
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2: A Seleção Nacional Sénior Masculina de Basquetebol reentrou na quinta-feira na corrida ao Mundial, ao cilindrar no pavilhão Arena de Dakar, Senegal, República Democrática do Congo, por 168 em partida referente à primeira jornada da quarta janela de apuramento à Zona Africana para a Copa do Mundo Qatar 2027. Da atualidade internacional, um tribunal dos Países Baixos condenou hoje o cidadão ruandês Eugene Nen à prisão perpétua por ter participado no massacre de 3 mil pessoas de origem Tutsi durante o genocídio de 1994. As infrações cometidas pelo arguido chocaram profundamente a sociedade. Trata-se de uma violação considerável da ordem jurídica no Ruanda e em todo o mundo, declarou um juiz do Tribunal de Haia. Além da participação no massacre, Eugene N., de 66 anos, foi considerado culpado pela pilhagem e destruição de casas durante a vaga de violência ocorrida em abril de 1994 no Ruanda. Proposta de lei das línguas nacionais, apreciada hoje em Conselho de Ministros. Angola acolhe amanhã a conferência dos chefes de Estado e do Governo da União Africana. Tribunal dos Países Baixos condena cidadão ruandês à prisão perpétua.
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2: São já 17 horas e 11 minutos.
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10: A França já trabalha com Angola na preservação e restauração do Museu dos Reis do Congo e outros monumentos e sítios históricos do Centro Histórico de Mbanza, Congo.
11: A Administração Municipal de Chipinge está a trabalhar na criação de condições para a formação de associações de apicultores, tendo em vista a ambição de se fazer a produção em grande escala nos próximos tempos.
12: O presidente da Associação dos Produtores do Sal, Nimbenguela, Totas Garrido, mostra-se preocupado com o uso de lonas plásticas na produção do sal, sobretudo no município da Baía Farta.
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13: Temos terras aráveis propícias para a prática da agricultura e da pecuária.
14: O Simplifica 3 visa, de facto, reforçar os procedimentos da administração pública na área do turismo.
15: O FSAP surge como uma oportunidade para robustecer ainda mais os alicerces do nosso sistema financeiro.
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0: aqui no seu Rádio Jornal, referente à última semana, sexta-feira, 28 de agosto. Hoje, excepcionalmente, só teremos uma hora, não é? Já consumimos aproximadamente 23 minutos. Às 18, vai acompanhar especial Constelações a partir da província do Bié. E a informação aqui não para, e nesta edição vamos trazer sempre toda a informação que é necessária para você, que é nosso fiel companheiro. Obrigada pela companhia. A qualquer momento já sabe que nós vamos, portanto, levar a informação que se impõe a esta hora. E começamos com a seguinte: a Academia Diplomática Venâncio de Moura realizou nesta sexta-feira a Conferência Internacional alusiva ao centenário de Fidel Castro, antigo presidente de Cuba. O evento, que reconhece o papel de Fidel Castro na luta para a independência de Angola, contou com várias figuras ligadas aos dois países. A reportagem com Luís Fernandes.
1: Fidel Castro Ruz nasceu a 13 de agosto de 1926 em Birán, no leste de Cuba, e foi o principal líder da Revolução Cubana, tendo liderado aquela ilha por quase 50 anos. Em 1953, liderou o ataque ao quartel Moncada. Em 59, derrubou a ditadura de Fulgêncio Batista e instaurou um governo socialista em Cuba. O secretário de Estado para a Cooperação Internacional e Comunidades Angolanas, Domingos Vieira Lopes, enalteceu os esforços envidados por Fidel Castro para a libertação da África Austral, cujo ponto alto foi a Batalha do Cuitucuanavale, onde a intervenção das forças cubanas foi decisiva.
2: Esta visão do comandante Fidel Castro induziu-se num apoio prático, militar e diplomático, decisivos da luta de libertação do continente africano, nomeadamente na África Austral, cujo ponto de viragem desta epopeia partilhada está gravada na memória da Batalha do Cuitucuanavale, travada entre 1987 e 1988, onde o sangue dos soldados angolanos e cubanos, misturados na defesa da dignidade humana contra a agressão estrangeira, que éramos alvos.
1: O embaixador de Cuba em Angola, Oscar Leon González, sublinhou a forte relação que Fidel Castro tinha com Angola e com os angolanos, assentes numa longa história de luta para a independência e integridade do território angolano.
3: Fidel Castro tinha uma ligação muito forte com o povo e o governo angolano. Então, a realização desta conferência na Irmã Nação Angolana é um grande acontecimento que honra-nos, e nós estamos muito agradecidos por isso. As relações diplomáticas entre Angola e Cuba são excelentes e nós temos uma história de longa data que foi escrita com sangue e sudor. Como é bem conhecido, combatentes angolanos e cubanos lutaram juntos durante as lutas pela independência e defesa da integridade territorial de Angola.
1: Em nome do Comitê Central do MPLA, em representação da vice-presidente do partido, Pedro de Moraes Neto agradeceu o altruísmo e o espírito internacionalista de Fidel Castro para o alcance da independência nacional.
4: Esta cerimónia, para mim, é mais do que uma homenagem, é um tributo a memória e aos feitos de Fidel de Castro, do comandante Fidel de Castro, que nós, Angola, temos a obrigação de reconhecer e, acima de tudo, de estar profundamente reconhecidos e agradecidos, porque os atos de altruísmo e de internacionalismo praticados pelo presidente Fidel de Castro justificam que esta homenagem seja feita. A nossa independência, que foi uma independência algo turbulenta, foi sustentada graças ao altruísmo do presidente Fidel Castro.
1: O reconhecimento de Pedro de Moraes Neto ao altruísmo e espírito internacionalista de Fidel Castro para o alcance da independência e defesa da integridade nacional.
0: Luís Fernandes, a Academia Diplomática Venâncio de Moura realizou nesta sexta-feira A conferência internacional alusiva ao centenário de Fidel Castro, antigo presidente de Cuba. O evento que contou com, que reconhece, não é, o papel de Fidel Castro na luta para a independência de Angola e contou com várias figuras ligadas aos dois países. Pela informação não é tudo, o Programa Alimentar Mundial das Nações Unidas alertou que pelo menos 24 milhões de pessoas em África podem ser afetadas pelo fenómeno El Niño até final de 2027 e antecipou uma ação de ajuda. Uma análise do PAM mostra que o fenómeno El Niño deverá piorar significativamente a insegurança alimentar em alguns dos países mais vulneráveis do mundo até 2027. De acordo com um comunicado de imprensa divulgado e citado pela Lusa, a Agência das Nações Unidas explicou que os maiores impactos são esperados em partes da América Central e da África Austral, prevendo também efeitos significativos na África Oriental e no Sul e Sudoeste Asiático. Relativamente à África Oriental e Austral, estas regiões enfrentam riscos substanciais, particularmente onde as próximas épocas de chuvas são cruciais para a produção alimentar, referiu. No Cubango, as autoridades estão a adotar medidas para reverter os efeitos deste fenómeno. Jornalista Pelicano Batista.
5: Autoridades aqui na província do Cubango avançam estarem a traçar um plano de contingência e medidas preventivas para enfrentar os impactos de secas e irregularidades associadas ao fenómeno El Niño. Na sua previsão, o Instituto Nacional de Meteorologia e Geofísica, INAMET, coloca o Cubango entre as províncias do sul de Angola que vão sentir os impactos do El Niño, um fenómeno climático natural. Aqui, Gilberto Manuel, chefe do Departamento do Instituto de Desenvolvimento Agrário, IDA, avança que por conta da pouca chuva que se projeta no ano agrícola 2026-2027, serão disponibilizadas sementes resistentes às condições características do fenómeno, no intuito de se garantir produção regular nos campos.
6: Uma série de programas estão a ser gizados a nível do próprio Ministério em si da Agricultura. Temos início de pouca chuva, tendo em conta as leituras que o INAMET já fez, passasse o fenômeno de El Niño. Mas, para contrariar, nessa altura estamos a aumentar o máximo possível de quantidade de sementes resistentes à seca, com culturas cuja produtividade é extremamente efetiva. Adotou-se medidas nessa altura de aquisição muito mais cedo de fertilizantes compostos, NPK, 12-24-12 e outros fertilizantes que vêm para agregar também valores.
5: Azeres Ilavoco está ligado a matérias do ambiente aqui no Cubango. Diz ser importante que se comecem a tomar medidas porque a falta de água poderá impactar negativamente a atividade agrícola e a saúde do gado. Azeres Ilavoco deixa dicas para os camponeses.
7: Pode provocar chuva irregular, período de seca, calor intenso e muitas das vezes perca também de cultura. Também os animais entram em risco. Algumas medidas de prevenção seria colher semente resistente à seca, adequada à nossa região. Diversificar também as culturas, não depender simplesmente do milho. E não semear rapidamente após uma única chuva.
5: Já a vice-governadora do Cubango para o setor político, social e econômico, Helena Chimena, diz que este é um fenómeno natural já anunciado. Por isso, já se trabalha em medidas preventivas para melhorar o seu impacto nas comunidades locais.
8: Falar sobre essa componente, o governo da província está a trabalhar e são questões climáticas que nós não temos como fugir. Portanto, aqui é jogar pela prevenção e é o que está a se fazer.
5: É o olhar das autoridades e especialistas a vários níveis aqui no Cubango sobre medidas que devem ser adotadas para melhorar os efeitos do fenómeno El Niño que vai se fazer sentir aqui na região sul do país. A reportagem Rádio Nacional Pelicano Batista Mnonga, a capital do Cubango.
0: O Programa Alimentar Mundial das Nações Unidas alertou que pelo menos 24 milhões de pessoas em África podem ser afetadas pelo fenómeno El Niño até final de 2027 e antecipou já uma ação de ajuda. E no Cubango, aqui localmente, não é? As autoridades estão a adotar medidas para reverter os efeitos deste fenómeno. 17:32, vamos fazer uma pausa para as publicidades. Voltamos já já.
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1: Ouvimos a boa música na voz de Kiyaku Kiyadaf, quando passam já 44 minutos da hora 17. E hoje, 28 de agosto, em 1942, nascia em Luanda José Eduardo dos Santos, antigo presidente da República de Angola, que marcou várias décadas da história política do país. Se estivesse em vida, José Eduardo dos Santos seria a completar 84 anos de idade. O antigo presidente da República faleceu em 2022, vítima de doença em Espanha, Barcelona. Referenciado por arquiteto da paz, José Eduardo dos Santos tem o seu nome associado à paz de unidade nacional, assim como à reconstrução nacional. José Eduardo dos Santos, em 2002, lançou o grito para o calar das armas e para a reconciliação nacional. O antigo presidente da República de Angola tem para a eternidade a frase: a vida faz-se nos municípios, numa alusão ao desenvolvimento e crescimento sustentável, numa referência ao fim das assimetrias. O jornalista Nelson Pedro esteve no memorial Dr. António Agostinho Neto, onde várias personalidades se fizeram presentes para honrar a figura de José Eduardo dos Santos. Nelson Pedro.
2: 4 anos depois, foi feita a devida homenagem a José Eduardo dos Santos. Amigos, familiares e companheiros do seu partido assistiram à oração de graças àquele que foi o presidente da República por 37 anos, comandante em chefe das Forças Armadas Angolanas e presidente do MPLA. José Eduardo dos Santos foi lembrado como arquiteto da paz, o homem que conduziu o país em momentos difíceis, segundo o cônego Apolônio Graciano, que celebrou a oração.
3: É verdade, nós não podemos olvidar esta realidade. Ele fez parte da nossa história, a forma como realmente se empenhou, se entregou à causa do país. E hoje estamos aqui, passados 4 anos que rendeu o seu espírito ao Senhor.
2: Tertuliano dos Santos, o sobrinho, recorda um tio bom e revela: o tio também era um brincalhão, mas ficam as saudades de 4 anos.
4: Era uma pessoa que deixou e deixa-nos muitas saudades. Estamos a sentir a falta dele, hoje sentimos.
2: Fragata de Moraes recorda o seu primeiro ministro de Relações Exteriores e presidente do seu partido.
5: Ele assumiu as rédeas do país durante um longo período e aí também, logicamente, trabalhei com ele, já a nível mais do partido também, não é? E, lógico, também, né, com essa continuação no Ministério das Relações Exteriores.
2: As autoridades tradicionais não esqueceram o filho da terra, o garante da paz.
6: É o nosso filho, todos nós sabemos que trouxe a paz. E o que nós notamos é que a sua morte, isso dói-nos.
2: Soba Catap, presidente do Fórum das Autoridades Tradicionais de Angola, Joia Lemos, cunhada de José Eduardo dos Santos, recorda o cunhado protetor e que deixou muitas saudades.
7: O meu cunhado era nosso amigo, nossa protetora. Nós sentimos muito nessa altura, lembramos-nos sempre que estávamos sempre juntos.
2: José Eduardo dos Santos partiu há 4 anos e hoje faria 84 anos se estivesse em vida. Foi hoje homenageado por familiares e amigos e companheiros do seu partido.
1: E a Fundação Eduardo dos Santos, FESA, realizou um culto ecumênico com várias entidades religiosas, governamentais, familiares, uma cerimónia marcada pela lembrança e pelo reconhecimento do seu percurso. A informação é com Meira Tavares.
8: Tivemos ao longo desta cerimónia ecuménica em memória a José Eduardo dos Santos a oportunidade de falar com o deputado Roberto Almeida, que não deixou de recordar com sentimento a figura e o percurso de José Eduardo dos Santos, destacando a importância do seu legado na história do país.
9: Nós temos hoje a possibilidade de, uma vez mais, render homenagem ao nosso presidente José Eduardo dos Santos, que fez muito pela pacificação do nosso país e que serviu com dedicação durante todo o tempo que teve a honra de ser o presidente e o líder deste país e do nosso partido. Por isso, acho absolutamente justa à homenagem que a FESA faz hoje ao seu patrono.
8: Também estivemos à conversa com o reverendo da Igreja Metodista Adriano Quilente, que sublinhou a necessidade de continuarmos a preservar a memória do antigo Presidente da República e reconheceu-o como uma das figuras fundamentais na conquista e consolidação da paz em Angola.
10: A figura incontornável da nossa história serviu Angola e os angolanos. Precisamos recordar e uma das igrejas se reunirem para dar essa palavra de força, de coragem, de encorajamento e dar um alento que existe esperança e celebrar a vida, os bons e maus momentos.
8: De resto, esta é uma homenagem que procura, assim, recordar a vida, o serviço e o legado de José Eduardo dos Santos, 4 anos depois da sua morte.
1: José Eduardo dos Santos, antigo Presidente da República, estaria hoje a completar 84 anos se estivesse em vida.
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1: E continuamos com a informação. A secretária-geral da Organização da Mulher Angolana, a OMA, Carlota Dias, apelou às estruturas de base do MPLA na província do Namibe a redobrarem os esforços de mobilização com vista à vitória do partido nas eleições gerais de 2027. O apelo foi feito esta sexta-feira durante um ato que marcou o ingresso de 300 novas militantes na OMA. Toda a informação com Elias Guito.
12: A secretária-geral da OMA, Carlota Dias, exortou as estruturas de base do MPLA no Namibe, no sentido de redobrar esforços para que o seu partido em 2027 consiga vencer por 5-0 o ciclo provincial eleitoral. Carlota Dias, que falava nesta sexta-feira, 28 de agosto do corrente ano, durante o ato de ingresso de novas 300 militantes da organização feminina do MPLA, em Moçambique, diz também que acredita na força do seu partido para a concretização deste sonho.
13: Sejam fortes e firmes, seja aqui o bastião do nosso partido, do nosso MPLA, para que recuperemos aqui aquele deputado que perdemos aqui. Então temos que cerrar fileiras em torno do nosso partido e do nosso líder.
12: Carlota Dias diz que a militante da OMA deve ser organizada, formada, ativa para dignificar o partido MPLA e o país.
13: Ativas, dignas, firmes e disciplinadas.
12: A secretária-geral da OMA, Carlota Dias, afirma, por outro lado, que ingressar na organização que representa não deve resumir-se na recepção de cartão e no uniforme, mas sim uma oportunidade de continuidade da história de luta para a promoção da paz e do desenvolvimento.
13: Estou pronta para servir o MPLA, a OMA, Angola e os angolanos.
12: Secretária-geral da OMA, Carlota Dias. O segundo secretário provincial do MPLA no Namibe, Vítor Tiamba, garantiu que este desiderato vai ser cumprido, inclusive o apoio e estratégias do líder do partido, João Lourenço.
14: Para que em 2027 o MPLA conquiste mais uma vitória. Essa é a missão que deixamos, camarada Carlota. E nós, a direção do partido, conta naturalmente com a força das mulheres.
12: A nova militante da OMA em Moçambique, Filomena Anteca, diz que aceita o desafio de trabalhar com mulheres corajosas e preparadas para desenvolver Angola.
15: Delas mostrarem para o mundo que as mulheres também podem.
12: Quem também está feliz por ingressar na OMA é a militante Filomena Aikela.
16: A motivação que eu tive é que as mulheres da OMA são grandes mulheres, são mulheres de batalha, são mulheres que lutam pelo nosso povo angolano.
12: Namibe, Rádio Nacional de Angola, Elias Guito.
1: Elias Guito, secretário-geral da Organização da Mulher Angolana, OMA Carlota Dias, manifestou confiança na capacidade de mobilização das estruturas locais para alcançar o objetivo eleitoral traçado pelo MPLA.
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aqui um dos grupos mais conhecidos da Guiné-Bissau, os Tabanca Jazz, com esta música Esperança. Fechar a edição de hoje, sexta-feira, 28 de agosto de 2026, do programa Rádio Jornal. Hoje, como disse, excepcionalmente uma hora, devido à especial Constelações, que vai já ao ar a partir das 18 horas. Nós vamos embora, mas com promessa de voltarmos na segunda-feira, mesma hora, para levar até si toda a informação. 17h58, os abraços ficam desta equipa, do Lopes Caína, que esteve na coordenação, a Carolina Rodrigues, o Damião Lelo, o Edwin Xissing, o Joaquim Tavares, e na técnica esteve o Abel José. Eu sou Júlia Vigário. Tchau, tchau. Bom fim de semana.

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0: Memória Especial Constelações, Cuito cidade que floresce entre memórias e esperanças. Quando a noite cai sobre Cuito, a noite cai sobre a cidade e as estrelas cintilam. Boa noite, Verão de Capinto.
1: Boa noite, Anselmo Canaquela. É um prazer partilhar um palco contigo nesta noite de sexta-feira, a última sexta-feira do oitavo mês de 2026. É com enorme alegria que abrimos as portas de mais numa edição especial do Especial Constelações, desta vez a partir de um lugar que combina natureza, memória, encontro e afetos, o Jardim de Encontro aqui na cidade do Cuito. Hoje, o Constelações veste-se de sons acústicos para celebrar uma terra de gente acolhedora, de tradições e de talento. Anselmo, são 91 anos da cidade do Cuito, 91 anos de caminhos percorridos, de sonhos construídos, melhor, de sonhos construídos e de uma identidade que continua a afirmar-se através das suas gentes.
0: Verónica, esta cidade que as ruas durante o dia conhecem o movimento frenético dos carros, de pessoas, dos vendedores e das conversas que começam lentamente a mergulhar no silêncio da noite. Verónica, teremos um leque de convidados para poderem interpretar músicas e que vão cintilar nas palco de Constelações.
1: Lembrar que nesta noite estivemos a escutar inicialmente o instrumental da música Azulula de Gabriel Chiema, que foi interpretado por
0: Alexandre Mango.
1: Por Alexandre Mango, a sua guitarra fez-nos viajar ao som de Azulula de Gabriel Chiema. E temos uma noite recheada com artistas locais, tal como estava previsto e está a acontecer. Convidamos para já todos os munícipes da cidade do Cuito que venham ver música acústica feita ao vivo aqui neste espaço reencontro, tal como dissemos, que congrega emoções, memórias neste jardim. E que vamos continuar a ouvir música acústica.
0: Naturalmente, nessas constelações, as estrelas vão cintilar, dar um boa noite especial para o nosso parceiro estratégico, o Sr. Anastoro Coenga, carinhosamente que nós chamamos o Filanas, ele que nos oferece esse espaço que é o Jardim Violeta, o espaço reencontro.
1: Se calhar ouvimos mais música e depois falamos com o Sr.
0: Sim, ouvimos música. Vamos chamar então para o palco a Gusta Natal. Maria Gusta Natal, que tem um historial ligado à música folclórica da província do Bié, mas que canta neste palco aquilo que é a história verdadeira da cidade de Cuito e província do Bié.
1: Então, senhoras e senhores, aplausos para Augusta Natal.

Aí o piano. Devo fazer a chamada piano.

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0: 12 minutos.
1: Muito bem, estivemos a acompanhar essa performance da senhora Augusta Natal. Muito boa noite, senhora Augusta.
2: Boa noite.
1: Bem-vinda ao palco do Especial Constelações, que hoje está no centro e coração de Angola.
0: 62 anos de idade.
2: 65.
0: 65.
1: Olha, está muito bonita a senhora.
2: Obrigada.
1: Uau, uau, uau. Já canta há quanto tempo, dona Augusta?
2: Há 34 anos.
1: 34 anos.
2: Sim.
1: Esta música, queres contar um bocadinho da história desta música que fala da província do Bié? Bié que acolhe-nos nesta noite.
2: Pronto, eu inspirei-me a cantar esta música da terra que me viu a nascer. E porque a maioria das minhas músicas falam quase da minha província. E orgulhei-me tanto em formar esta letra que fala da história do Bié, porque pronto, tive mesmo um sonho de querer formar uma letra com o nome de Bié, já que é a terra que me viu a nascer.
1: Muito bem. Muito obrigada. Queremos agradecer por ter aceitado o nosso convite para cantar e emprestar-nos a sua voz no Especial Constelações. Até uma próxima oportunidade.
2: Muito obrigado.
0: Muito bem, senhor ouvinte. Vamos prosseguir com mais performances. As estrelas vão cintilar, Verónica.
1: Exatamente. Deixa-me dizer que são 91 anos da cidade do Quito e também...
0: E 31 30... da Ana Bié.
1: Da, né? Ana Bié. E... hoje tem atividades desportivas, às 18 horas, 19 horas e 30 minutos vai começar a partida de basquetebol no estádio, onde é que é mesmo?
0: No pavilhão Gino Desportivo
1: no
0: do
1: pavilhão
0: Sporting
1: do Bié. Gino Desportivo do Sporting do Bié. E amanhã às 14h30 vai acontecer a partida de futebol.
0: Tem futebol?
1: Também...
0: Previa-se também o circuito motorizado, né? Não sei se ainda continua na programação.
1: Bom, não sei a organização, não sei como é que está, mas então é essa a programação para este fim de semana aqui na cidade do Quito. Portanto, queremos agradecer a todos que vão se juntando aqui neste espaço para ver o cintilar das estrelas da nossa música hoje a partir da cidade do Quito, para então saudar os 91 anos da cidade.
0: No entanto, deixemos o Quito descansar, porque a noite cai sobre a cidade, deixemos as estrelas cantar as histórias que o dia não teve tempo de contar. No entanto, agora vem uma rapariga, não é? Vai cantar e encantar. Dandara.
1: Dandara vai cintilar, vai brilhar no palco do Especial Constelações da Rádio Nacional de Angola. Por isso mesmo vamos continuar a aplaudir e agradecer a todos que se vão juntando a este... reencontro, na verdade,
0: na verdade
1: está a ser mesmo.
0: Esta é a segunda edição.
1: Vejo muita gente linda. Vejo também o Alberto Jesus, parece estar aqui de férias.
0: General
1: Daniel Savihemba, também aqui presente.
0: Vejo o Cota Cajundo também, não é?
1: É, o Jorge Paulo. Há muita gente aqui. Está a ser, na verdade, um grande reencontro. Parece que a banda já está pronta. Para
0: as interpretações dos números de Dandara.
1: É.
0: Dandara com 4 temas musicais. É a estrela do Bié que vai se cintilar neste palco de constelações a partir da cidade do Quito. Senhoras e senhores, as palmas.
1: Ela merece aplausos.
3: Yeah.

0: estrelas da nossa música. Por isso, a celebrar também uma cidade, ou seja, celebrar uma cidade é também celebrar aqueles que dão voz à sua alma, e por isso abrimos o palco aos talentos da província do Bié, e sem grandes artifícios, apenas instrumentos, vozes, emoção e beleza de uma canção bem interpretada. Boa noite, a nossa artista Dandara.
1: Muito boa noite.
0: Que talento. A Dandara tão
2: Verónica,
0: bonita.
2: Dandara que é o nome que tem um significado nobre, né? Vem de uma princesa, de uma heroína.
0: Mas é nome de registro ou nome artístico, Dandara?
1: Nome artístico.
0: Do Qual registro? É o seu nome de registro?
1: Natália. Mas quem deu esse nome foi a minha mãe, Dandara.
0: Oh, a tua mãe atribuiu-te este nome?
1: Sim.
0: Se calhar por alguma razão. Aí estás, uma estrela.
2: Não, é heroína, não é? É heroína.
0: Apresenta-te lá ao público. Quem é Dandara?
1: Bom, a Dandara é uma jovem de 19 anos de idade.
0: Queres posicionar bem o microfone?
2: Microfone, sim. Ou dá mais de vez ao microfone dela, não é?
0: Podes falar, Dandara.
2: Dá vontade.
1: A Dandara é uma jovem de 19 anos, com grandes sonhos. Eu nasci no dia 7 de março de 2007, aqui mesmo na província do Bié. Os meus pais são bienos, a minha família toda é biena. Eu tenho grandes sonhos, na verdade, principalmente no ramo musical. Eu queria agradecer ao nosso CEO, que é o Camarada Sequeira. Graças a ele nós estamos aqui hoje. Ele olhou para nós e viu que nós temos muito talento. Então ele está mais ou menos a nos dar uma oportunidade. E aí, agradeço.
0: De onde é que vem o sonho da música? Há quanto tempo é que cantas, Dandara?
1: O sonho da música vem desde muito pequena. Uhum. O meu pai gostava muito de música e sempre que ele ouvia música eu estava com ele. Então foi crescendo aquele gosto pela música, e depois a minha família é muito religiosa. Comecei a cantar na igreja. E depois apareceu o concurso de Castelas ao Palco. Eu sempre tive o sonho de participar, mas nunca consegui fazer antes porque eu era menor de idade. Então, como esse ano tivemos a oportunidade de recebê-los cá, nós tentamos no concurso de Castelas ao Palco.
0: Então, neste momento és concorrente?
1: Infelizmente já não.
0: Mas tu já brilhas.
1: Muito obrigada.
0: Há males que vêm para bem, não é?
2: Este palco é das estrelas.
0: És uma estrela e estás a cintilar no palco do Especial Constelações da Rádio Nacional de Angola.
2: Do Cuito para o Mundo.
0: Do Cuito para o Mundo.
1: É uma honra muito grande.
0: Então és uma
1: e uma
0: estrela.
1: Grande responsabilidade.
0: Os teus contactos, as tuas páginas?
1: Bom, o meu contacto é o 926-60-84-14. Minhas páginas, as minhas redes sociais, 7 Dandara para o TikTok, Dandara para o Facebook.
0: Então, senhoras e senhores, vamos aplaudir Dandara no palco do Especial Constelações.
2: Ela que interpreta Seda e também a Demazé Mayembe. Vamos ouvi-la. Instrumentistas, vamos.

0: internacional e internacionalmente. Muito, muito, muito obrigada.
1: Diga, tem um historial com esta música? Algo lhe leva para interpretar esta música de especial?
2: Mas estás a sugerir alguma coisa, Anselmo?
1: Diga.
2: Estás a sugerir alguma coisa?
1: Não, eu estava a ver ela, parece que ficou emocionada quando estava a pedir.
2: Só porque ela disse essa. Será que...
1: Verónica,
2: não, não faça isso.
1: Ok.
2: Não faça isso. Continuamos aqui no coração de Angola. Na cidade do Cuito, Cuito que já está idosa, né?
1: Sim, 91.
2: São 91. Recordar que daqui a pouco, para os amantes do basquetebol, podem ir até ao pavilhão Gino Desportivo para assistir, para ver o jogo de basquetebol. Para ver basquetebol.
1: Quem é que vão jogar então?
2: É, aí está a questão.
1: Aí está, né?
2: Osvaldo, quem é que vai jogar então?
1: Quem vai jogar então?
2: Mas parece, são os naturais, são os naturais, os esportistas daqui do Cuito.
1: Okay.
2: E os e as estrelas que vieram.
1: Aí está o cafezinho.
2: Ah, um café. Quem me ofereceu
1: quentinho,
2: o café?
1: Quentinho,
2: quem é que me ofereceu o café?
1: Quentinho, o cafezinho.
2: Ai, olha o Janguela na minha frente, Florino Janguela.
1: O Janguela que é um ouvinte muito assíduo.
2: O café não foi feito por ti.
1: Muito assíduo. Pois é, o Cuito e a noite, quando a noite cai sobre o Cuito, a cidade parece mudar de voz. Durante o dia o movimento das pessoas, o roncar dos motores, o padrão das quitandeiras, né? É peixe, é peixe, é banana. E então começa o outro Cuito, agora. As luzes acendem aqui, acolá, como pequenas estrelas terrestres, que brilham a partir de agora, aqui. No palco do Constelações da Rádio Nacional de Angola, a partir da cidade invicta do Cuito, a cidade, perdão. Convosco, senhoras e senhores, Anderson, com o nome artístico, Erson. As palmas, se faziam favor. Erson vai começar a navegar por Gabriel de Chiema e depois havemos de voltar às nossas tradições. Então, convosco, aqui, no palco de Constelações.
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0: Esther. Anderson, Erson, as interpretações que vieram de Gabriel Chema a Levi. Aliás, dizem que uma cidade se conhece melhor durante o dia. Mas eu desconfio, Verónica, porque a noite no Cristo está mais saudável.
1: Claro, o especial Constelações, aqui no coração de Angola, as estrelas da música a cintilarem neste palco, nesta noite. É assim que acontece todas as últimas sextas-feiras de cada mês e nessa sexta-feira de agosto estamos aqui no coração de Angola. Muitas atividades. Hoje este ambiente está cheio, está bonito. Tem também muitos músicos, tem muitos artistas aqui presentes. Como dissemos no princípio, é realmente um espaço de reencontro. Marcelo, tu já olhaste, já viste a lua?
0: Já vi, está meio amarelada, alaranjada, né?
1: Então está tão bonita.
0: Tão bonita, né?
1: É.
0: Está a nascer agora, né?
1: Não está a nascer, está a lua cheia, atenção. Está uma lua cheia.
0: Cá entre nós brincando, eu estava a pensar que haverá aqui o zumbi, não é?
1: É. Então, Emerson, boa noite.
2: Muito boa noite.
1: Vem mais para aqui, podes descer do teu palco, fala mais comigo para ver se passa o teu frio, mas não está frio. Tudo bem?
2: Tô
1: já
2: bem.
1: Passou o nervosismo?
2: Mais ou menos.
1: Quem é o Emerson?
2: O Erson é um jovem sonhador, um artista novo no mercado.
1: Erson, fala bem o microfone, posiciona bem o teu microfone.
2: Sim, o Erson é um jovem sonhador, um talento novo no mercado, que nasceu cá na província do Bié, no município do Cueto.
1: Olha, mas gostei do teu o drip.
2: Muito obrigado.
1: Sim, senhora. Sim, mas é sério. É. Continua.
2: Sim, o meu nome do registro é Valeriano Caiuia Bartolomeu, filho de Violeta Angueve Afonso Caiuia e de Francisco Bartolomeu. Eu nasci cá na província do Bié, município do Cuito. E sou um diamante em bruto que está a ser pilado pelo nosso camarada Sequeira, que é o nosso CEO. E eu agradeço muito a ele por tudo o que tem feito por nós.
1: Uau. Há quanto tempo é que cantas?
2: Eu canto já desde pequeno, porque comecei a cantar na igreja e daí fui me vinculando mais na música e me apaixonei pelo que faço hoje.
1: Como é que foste descoberto pelo vosso CEO?
2: Eu fui descoberto pelo nosso CEO no momento do concurso do Unité Estrelas ao Palco. Eu fui um dos concorrentes que lá passou e depois disso o CEO viu o nosso talento e decidiu apostar em nós.
1: Quem é que tu imitaste neste concurso?
2: Neste concurso imitei o Jay Levy.
1: Queres dar aqui um... Só para tentarmos perceber, para os ouvintes perceberem de quem é que se trata, porque os ouvintes acompanham pela televisão.
2: Sim.
1: Continuas nervoso?
2: Um pouco.
1: Queres um abraço meu? Diga.
2: Para me cantar?
1: Sim, um cheirinho, é? Da música sim. Que interpretaste.
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0: tem muitas Odetes aqui.
1: Odete, alguma Odete sintoniza. Aqui tem uma Odete. Tem alguém Odete com o nome aqui. De Odete? Parece que não. Uau.
0: A Odete está em frente, né? Está em frente, Odete.
1: Muito bem? Melho.
0: Verónica, estamos num espaço que reencontra a gente.
1: É.
0: E a Violeta.
1: Violeta. É uma cor muito bonita.
0: E o nosso era de uma palavrinha com ele, Verónica.
1: Uma palavrinha. Muito boa noite. Ele está no telefone. Desliga. Boa noite.
2: Boa noite, minha querida.
1: Primeiro, muito obrigada pelo café que estava quentinho.
2: Viva, a casa tem que oferecer aos nossos clientes tudo aquilo que o cliente quer. E na hora.
1: Ui, por falar em clientes, o que é que esta casa oferece?
2: Muita coisa, se for para aí...
1: Assim, nossas coisas, assim, que é o cartão postal. O que é o cartão postal aqui do reencontro? Até porque é um reencontro. Quando eu quero reencontrar o Cota Daniel Savihemba, por exemplo, quero encontrar o Jorge e outros, o que eu encontro aqui nesta casa?
2: O churrasco da terra, galinha que tem pai e tem mãe.
1: É mentira!
2: Sim. Nós também oferecemos a galinha órfã, mas o nosso...
0: galinha
2: que tem pai e mãe. E a nossa sopa é muito boa. É nutritiva, ela... Se eu começar a falar da nossa sopa...
1: Da sopinha. Olha, o Bienal está muito frio, está ameno. Para quem quiser... chegar para a província do Bia, como é que chega até aqui a este ponto? Porque as pessoas procuram pelos pontos. O que é que faz para chegar até aqui?
2: A primeira, vai até o Google e procura Jardim Reencontro, vai encontrar. Segunda, quem não tiver internet, vá à rua principal, chega após o BPC à direita. E está logo aí.
1: Está fácil. É pela segunda vez que apoia o Especial Constelações. O ano passado já aqui estivemos. Estamos aqui pela segunda vez. Como é que está a ser esta parceria?
2: Se calhar não é apoio, porque quem mais nos apoia é a Rádio Nacional. Nós não temos apoiado. Nós apenas somos parceiros estratégicos da Rádio Nacional. E nós temos... queremos agradecer este apoio que a Rádio Nacional nos dá em divulgar o nosso espaço e agradecemos, muito obrigado.
1: Nós também agradecemos, foi assim a conversa com Anastor.
2: Anastor Ukweyanga.
1: Ukweyanga, agora a curiosidade. Qual é o significado deste nome?
2: Um bom caçador, aquele que quando está a tirar a flecha é o alvo, não falha.
0: Ah, e por acaso é um caçador mesmo.
1: Muito obrigada por essa parceria, senhor Ukweyanga, aqui no reencontro. E Anselmo, vamos continuar com o brilhar
0: das estrelas. Vamos agora ficar com os 4.4. A banda que está cá. Há um fã da banda Movimento, Verónica. Ele diz que... quando,
1: quem é o fã da banda Movimento?
0: Quando pega no teclado, imagina na banda Movimento.
1: Boa noite. Com quem é que eu posso falar? Ouvi.
3: Daniel Teclas.
1: Fazendo aqui um cheirinho das tuas teclas, para os ouvintes perceberem que estou mesmo com o Daniel Teclas.

0: Notas, notas. Quem é que te inspiras na banda Movimento da Rádio Nacional?
1: Bem, me inspiro no Chico, tecladista, diretor artístico da banda Movimento.
0: Chico Madden.
1: De facto, Chico Madden. E aí o pai Romão, baterista, me inspiro tanto nele.
0: E quem mais aqui gosta e é fã da banda Movimento? Parece que não conhecem, né? Banda 4444. Banda 44, senhoras e senhores.
2: 4.4.
0: Olha já. Acho que é mais. Ele lá na Ana Musa. Fala bem. 4.4.
2: E vamos com eles, não é? Vamos com eles.
0: Vamos, sim, senhora. Aplausos para a banda 4.4.
3: Que vai batalhar, ver.

0: Vamos, salúdala aí.
1: Não. Espera, mas... E que talento. Fala só no meu ouvido, qual é o segredo? Eles são pequeninos, assim fisicamente, mas ouve. Espera, não me olha mal. Eu quero dizer que tu és grande. Tá bom.
2: E assim, aplausos. Senhoras e senhores.
1: Recordar que estamos a celebrar também os 91 anos da cidade do Quito.
2: E 31 da Ana Bié.
1: Exatamente. A Ana Bié que está a realizar muitos eventos desportivos, culturais, turísticos, acima de tudo. Uhum. E neste momento está com a comunidade de basquetebol. As estrelas são dos
2: do Quito e as velhas glórias, não é?
1: Exatamente, as velhas glórias, não, eles são jovens.
2: não me diga que o
1: Jorge.
2: O general Daniel Saviemba é mais jovem, né? Aí o diretor Alberto.
1: O general Saviemba é jovem há menos tempo só.
2: Não é?
1: É jovem há menos tempo. Então é jovem.
2: Tá bom.
1: Exatamente, vamos continuar a ouvir e aplaudir.
2: Verónica, você deixou tem um anúncio.
3: Eu queria roubar um bocadinho o microfone e dizer que se eu estou aqui, tem muita gente a mim atrás. Dona Lígia, minha esposa, minha família, Anabela Caiolo, Alzira.

0: tá naquela.
1: Ah, uau. Vamos tomar o número deles?
0: O diretor Jonas Albina já vai me soprar.
1: Ah, o diretor Jonas vai te dizer? O diretor Nito.
0: Ah, Jonito?
1: Ah, o Nito.
0: Diretor, estão aqui a falar umas coisas. Nito, diretor Nito.
1: Diretor Nito.
0: Não, o diretor é, como se diz, é polite. Então vamos à música. Vamos continuar a aplaudir a banda.
1: Sim, a banda 4.4. Mais uma intervenção. Depois ouviremos alguém que estará cá nesse palco de constelações para interpretar.
0: Ela vai nos levar a viajar em diferentes
1: América,
0: mundos.
1: América. Ela vai
2: constelações.
0: Mais aplausos. Aplausos.
3: Quero ouvir mais um bocado de piano, faz favor.

0: 104.4 a interpretar aqui uma grande música de um dos mostros da música do sul de Angola.
1: Olha, Anselmo.
0: Iva, estás de comboio ou quê?
1: Não, não estou no comboio. Olha, tem um comboio. Ai, meu Deus, eu parece que vou subir neste comboio. Com esta música não tem como eu não subir neste comboio. Deixa-me dizer-te que algumas pessoas aqui sentadas estavam a viajar. Nostalgia, o
0: som. Com andanga.
1: Ouvi. Oh, Jorge. Para onde é que foste? Fala comigo.
2: Portanto, são músicas que fazem com que possamos viajar no tempo. Justino Andanga, portanto, independentemente de ter partido, deixou um legado que cada um de nós gosta de quase todo o seu repertório. E às vezes são músicas que nos tocam no nosso íntimo. E escutando essas músicas, às vezes, cria uma nostalgia muito grande. E, às vezes, quando estivermos sozinhos, dá mesmo lágrimas. Então, vendo aí o rapazito a tocar, fez-nos viajar no tempo e repensarmos, afinal de contas, que Justino deixou boas obras.
0: Mandani também soltou algumas lágrimas.
1: Eu mesmo vou chamar Mandani, com todo respeito, senhor general.
3: Músicas do Andanga são atemporais. Nós, quando ouvimos a música, a primeira mesmo que ele falou, do cantor Lonamba, já estávamos aqui entre nós a conversarmos e a falarmos efetivamente da importância que esta música teve, tem e continuará a ter nas gerações. E a última que ele colocou, então, levou-nos a viajar pelo mundo, olhando para os momentos em que nós vivemos acompanhados dessa música, com uma certa nostalgia. São músicas importantíssimas e daquelas que mesmo os jovens hoje tocam e vão continuar a lembrar. Justino Andanga para sempre.
1: Uau. Era o general Daniel Savihemba, que também viajou com esta música. Cota Kanyanga. O que é que é isso?
4: Falar do Justino Andanga é complicado. As músicas do Justino Andanga são centenárias. Eu faço as minhas palavras do general Daniel. De facto, eu também viajei.
1: Mas viajaste de comboio, né?
4: Não. Viajei. Estava a imaginar o tempo da guerra, que as músicas do Justino Andanga também trata disso.
1: A música tem este poder de fazer as pessoas, mesmo sentadas, viajarem por diferentes pontos deste universo. E por falar em universo, vamos viajar pelo universo musical.
0: Vamos para a América, às 19h14, vamos para a América.
1: Vamos
0: resgatar Beyoncé.
1: Já fizemos o check-in.
0: Whitney Houston também, não é?
1: Queremos também aplaudir e agradecer a presença dos atletas, dos futebolistas que amanhã vão jogar, que vão às 14 horas, no estádio.
0: Dos Eucaliptos.
1: Nos Eucaliptos, não é?
0: Sim.
1: Então, muito obrigado. Eles estão bonitos, estão a vir do treino.
0: Ah, então, as palmas para eles todos, não é? Também batam merecem.
1: Palmas, merecem. E aplausos para cada um que está aqui presente para vir ver o cintilar das estrelas da nossa música. E então, vamos assim.
0: Vamos a ela. Vamos a ela.
1: Como dizem os ingleses, ladies and gentlemen.
0: This is...
1: Senhor, ah é?
0: Sim, à vontade. Vai começar por quem? Vai começar por quem?
5: Vamos começar com Whitney Houston. I will always love you.
1: Que mentira.
0: Tem um tom muito alto esta música. Vai conseguir?
5: É fácil.
0: Ah, tá, tá bom.
1: Quem sabe faz ao vivo, por isso vamos aplaudir.
0: Olá, faz-me lembrar do promocional. Meu Deus, ela é forte.
1: É, bem forte.
0: Vamos a ela então, com a banda 4.4, Whitney Houston.

Agora vamos um pouco para a Nigéria. Vamos cantar a Irish Star. Vamos lá um pouquinho para a Nigéria. Um pouquinho da Irish Star. Lá na

0: merece aplausos. Estamos nessa viagem musical em clima de reencontro, porque a música tem esse poder extraordinário de aproximar pessoas e transformar memórias em melodias, pois há lugares que falam através das suas paisagens, há cidades que falam através das suas histórias e há povos que encontram na música uma das formas mais bonitas de contar quem são. Hoje no Jardim Reencontro deixamos os instrumentos, deixamos que os instrumentos contem um pouco da história do Cuito. Boa noite.
1: Boa noite.
0: Eu juro que fiz check-in. Fiz. Eu tenho um passaporte. Tens? Sim. Anselmo. Só que tenho liquidez.
2: Há liquidez.
0: Não, não tenho. Liquidez.
2: Ela é a Luciana, não é?
0: Luciana, apresenta-te ao público. Quem é? Quem és tu?
1: Chamo-me Luciana Maravilhosa Celestino Fiquiça, mas o meu nome artístico, que é também o meu nome de casa, Chelsea.
0: Chelsea. Olha, estive a ouvir aqui comentários de quem é esta menina. Nós não a conhecemos. É do Bié? É daqui?
1: É um pouquinho difícil falar de onde eu sou. Nasci cá em Angola, no Kwanza Sul, com 3 anos fui para Calbié, saí daqui com 8 anos fui para Namíbia, saí da Namíbia com 20 anos, voltei de novo cá para Calbié.
2: Oh, Verónica, a minha intuição não falha. Estava a sentir a maneira como ela expressa o inglês.
0: Pois.
2: E eu disse, essa me dá numa milha maqueba. Me dá. Consegues? Ah, né? Miriam Makeba?
1: Não,
0: parece que não conheço. Chelsea, sim, Luciana, sim. As tuas páginas, os teus contactos para shows.
1: Ok. A página, TikTok, Chelsea_Lani. Instagram, Chelsea_Lani. Facebook, Luciana Fequissa. Contactos, 939-58-51-74. Vou repetir. 939-58-51-74.
0: Muito obrigada, Chelsea, e esperamos que voltes a este palco, aqui em Luanda ou noutro canto.
1: Obrigada,
0: Está bem?
1: Gostaria de agradecer à Rádio Nacional, à Rádio Bié, por nos dar essa linda oportunidade dos novos talentos do Bié chegar até aqui e brilhar. Sempre que precisarem, é só nos ligar e nós viemos cantar. Obrigada.
2: Aqui é Constelações. Oh, Mr. B, cuida-me desta joia. Desta joia, tá? Mr. B, cuide desta joia.
0: Anselmo, e porque o Constelações é feito de encontros, estamos a juntar essas vozes, estes instrumentos, neste palco que hoje recebe gentes. Como dissemos, é reencontro, porque a Ana Bié também está aqui presente e trouxe pessoas, ou seja, naturais, amigos e descendentes do Bié. Okay. E com estas canções, com essas vozes e estrelas, por isso aqui está um momento de muita nostalgia, de muita viagem. É nessa viagem que vamos receber a este palco a Ionara.
2: Ionara Shimo. E porque nos resta um pouco tempo, 19:31.
0: Deixa-me cá consertar assim, senhora. O microfone da Ionara. Porque a Ionara é baixinha.
2: Tá, você já questionou os aninhos dela, não é?
0: É, mas ela própria vai apresentar-se.
2: Vai apresentar-se. Vai.
0: Ionara, boa noite.
3: Olá,
0: deixa-me
3: boa
0: ficar
3: noite.
0: Da altura da Ionara.
2: Só da mesma altura, Verónica.
0: Ah, mas também não te estiques tanto.
2: Está gozando.
0: Eu sou mais alta que tu. Boa noite, Ionara.
3: Boa noite, obrigada.
0: Posiciona bem o teu microfone, Ionara.
3: Sim.
0: Boa noite.
3: Obrigada, boa noite.
0: A Ionara tá, parece que é tímida, mas vai estragar este palco. Não estragues, está bem?
3: Sim.
0: Que idade é que tens, Ionara?
3: 13 anos.
0: Uau.
3: Sim.
0: Já contas há quanto tempo?
3: Bem, na verdade, eu comecei a cantar com 5 anos de idade.
0: Na igreja?
3: Sim.
0: Uau. Então, sem mais delongas, vamos ver, ouvir e, por favor, aplaudam a Ionara.
2: Os aplausos para a Ionara. Vamos lá, Ionara.

Ionara, Ionara, Ionara, Ionara. A menina que hoje em dia é uma das grandes estrelas desta nossa província. Cintila, Ionara, vamos lá.

0: as palmas, mais uma? Ah, eram só duas. Eram só duas. A Ionara que começou. Ela não, olha, vou pedir para a Ionara interpretar a música com qual começou. A que você dedica para o pai, tá? Pode ser?
1: Ionara, como assim só canta as duas músicas? Meu coração é frágil. Eu dancei.
0: Ela tem uma que dedica ao pai,
2: Sim.
0: Vamos a essa?
2: Sim, pode ser.
0: Tá bom, vamos. Sim.

0: Obrigada, obrigada.
1: As palmas para Yonara. Yonara, muito obrigado. Tá?
0: Obrigada.
1: Tá bom. Senhoras e senhores, agora com a 4.4 convosco, aqui no palco do Constelações.
2: Anselmo, Anselmo.
1: Sim?
2: Eu estou aqui a degustar o café, mas deixa-me dizer-te que o Mano Jorge está em lágrimas. Yonara, tu estás a fazer... Yonara, pega Yonara, o teu microfone.
1: Essa última que dedicou ao pai?
2: Não, as canções da Yonara. Banda. Banda.
1: Mais uma vez?
2: Banda. Não, é só um cheirinho de
1: novo. Só um cheirinho.

0: Yanara, bu yana gelse.
1: Yanara. O teu pai tá onde?
0: Oh, o papai tá escondido, tá onde?
1: Não, o pai da Yanara vem. Eu quero conhecer o pai da Yanara. Não, não façam isso. Alguém segura e Jangelo. Pega o pai da Yanara. Eu quero conhecer o pai da Yanara.
0: Mirinho, tá onde escondido, onde escondido. Ah, aí tá, o Mirinho.
1: É a primeira filha? Se fosse... Isso é uma coisa. Boa noite.
2: Boa noite, sim, obrigado.
1: Como é que te chamas?
2: Chamo-me Vladimir Shimo.
1: Yanara Shimo.
2: Shimo.
1: Como é que te sentes sendo o pai desta menina com este talento?
2: É um orgulho muito grande ser pai da Yanara, porque ela puxou o pai.
1: Também cantas?
2: O pai também é músico, mas só que dei uma pausa porque estou mais focado na produção do que música. Estou mesmo nesse momento a trabalhar com a Yanara e tem sido um orgulho para mim, e não só para mim, porque todo um jovem ou uma jovem que tem a minha idade pode ser considerado também pai da Yanara, que não é só minha filha, mas também filha do povo bieno e de toda Angola.
1: És agente dela? Claro, és agente.
2: Na verdade, sou simplesmente pai da Yanara, não agente, porque o agente reside em Portugal.
1: Quem é que pode dar as páginas e os contatos para os shows da Yanara?
2: As páginas, temos a página oficial no Facebook, que é Yanara Shimo Cantora. Temos um número para quem quiser contactar a Yanara para eventos, que é o 947-38-74-34.
1: A Yanara já tem passaporte?
2: Já tem tudo, já tem passaporte.
1: Senão o Mano Beto ia dizer qualquer coisa. Continuamos aqui no Jardim Reencontro. Exato. Para ver Lotus Chicomba, grandes mundos, para ver o brilhar das estrelas da nossa música. E aqui está a pequena Yanara, que fez-nos viajar com as suas canções.
0: E ela,
1: todo mundo ficou fã da Yanara, os atletas, os excursionistas, todos ficaram fãs da Yanara. Atletas esses que amanhã vão jogar futebol no estádio
0: dos Eucaliptos.
1: Dos Eucaliptos, aqui na cidade do Coitubié. Agora sim,
0: ficamos com a banda 4.4.
1: Né? Mas antes mesmo de ficar com a banda, Anselmo, gostávamos de agradecer a todos pela presença, a todos que vieram pela primeira vez na cidade do Cuito para conhecer os encantos que esta província oferece. A Ana Bieca trouxe aqui muita gente. Também parabéns pelos 31 anos. Parabéns também pelos 91 anos da cidade de Cuito.
0: Já serem completados na segunda-feira.
1: Já na segunda-feira.
0: Já na segunda-feira.
1: Segunda-feira, 31
0: de agosto.
1: E é uma grande equipa que está a trabalhar nesta noite.
0: Pois é. Temos o mulato da rádio, que é o...
1: Afinal, o camulato é...
0: O camulato da rádio.
1: Ouve. É o único com o mulato da rádio, né?
0: É o único. Os outros estão com água de feijão.
1: Os outros são fulos, não é?
0: E temos também o Dinilson Sachocal.
1: Uhum.
0: Os dois, um na área de informática, concretamente na internet. O outro na operação de áudio. Temos o Adalberto Pio, que é o homem da técnica, assegurou toda a nossa transmissão, a partir daqui deste local. Nos estúdios, o Valdemar Jorge, a banda é a 4.4, tivemos o auxílio muito fundamental do Mr. B, é o presidente da Associação dos Músicos.
1: Onde é que está o Mr. B?
0: Está lá ao fundo, Mr. B. Onde está o Mr. B?
1: Mr. D? Oh, mister, anda cá. Estamos a falar de música, estamos a falar de sons, de talentos, de vozes. Boa noite.
3: Boa noite, caros ouvintes. Boa noite, Rádio Nacional. Em especial, os Constelações no Bié.
1: Como é que é a gestão dos músicos? Fazer a gestão dos músicos aqui na província?
3: Olha, primeiro é prazeroso, porque é algo que eu faço eu faço com a alma, primeiro é prazeroso, depois é um desafio todos os dias, porque a cada dia, como nós vemos aqui, nasce um talento, nasce um diamante. Então tem sido desafiador fazer com que os artistas tenham um lugar onde possam expressar a sua arte. E temos tido o apoio, é claro, como é esse que estamos da Rádio Bié, que fez com que, a partir do nosso link, trouxéssemos aqui alguns talentos para então vendermos nessa praça que é a Rádio Nacional para o mundo.
1: Tem muitas estrelas, parabéns.
3: Muito obrigado.
4: Rádio Bié.
1: A Rádio Coração
0: de Angola.
1: De Angola. E continuamos com as apresentações das equipas que estão a fazer acontecer este especial, especialíssimo aqui
4: no Jardim.
1: Exatamente, no Jardim Reencontro, que está a juntar. Há pessoas que estão a ouvir. Oh, o Mandani está aí, afinal estou a vir.
0: Ah,
1: o Mano Jorge também está. O Mano Canhanga também estou a vir. Todo então está a ser abraços contra abraços. Enfim, e também da equipa que veio de Luanda.
0: Exato.
1: Veio uma equipa grande. Ungumba Souza, o Praia Soria.
0: Elizabeth Smith.
1: Sim, a Elizabeth Smith e o Jonas Albino, que estão na coordenação deste evento. Recordar que amanhã, sábado, continua a programação para a saudação dos 91 anos da cidade. Estão a equipa do programa África Magazine, está também o Isaac Rezende, a equipa do África Magazine, que vai ser feito amanhã aqui a partir das 7 horas. Vão falar da história da cidade do Cuito, que também faz parte do Corredor do Lubito. Estão Daniel Savihemba, os comentaristas residentes do África Magazine, está o professor João Gonçalves e os comentaristas aqui
0: residentes. O advogado Inoque
1: e o Alberto Sapalo também, que vai conduzir
0: na condução, sim.
1: Exatamente, o África Magazine. Portanto, a programação ainda continua. Recordar que hoje, neste momento, está a acontecer o basquetebol, né, a partida de basquetebol, e o futebol, que vai acontecer amanhã, está encabeçado pelo Jorge Satula, que está aí de um lado para o outro. Um Jorge, um Tula para ti. E assim vamos, não é?
0: Muito bem. Então, cara, na partida do microfone, esteve a Verónica.
1: Não citaste a Julina Mango, que está a fazer
0: O protocolo todo.
1: Exatamente, né? Protocolo todo. Temos uma
0: O André Chipoia.
1: André Chipoia. Olha, muito obrigada pelas fotos, pelos vídeos e por esse registro. Agradecer também
0: O Laurindo e Riangi. Não, o Laurindo.
1: Florindo.
0: Janguelo.
1: Obrigada pelo apoio, enfim, o Janguelo está de um lado. Verónica, queres café? Queres água? Está tudo bem? Muito obrigada. Então nós fomos as vozes que estiveram contigo das 18 até agora perto das 20, porque daqui a pouco vamos ter um jornal.
0: E no limite, às 19h50.
1: É, no limite.
0: No limite.
1: Anselmo, é um prazer partilhar o microfone contigo. Eu sou tua fã, sabia?
0: Uau! E eu também.
1: Muito obrigada. Então estamos juntos até a próxima constelação.
0: Fiquemos então com a 4.4 e
1: Banda 4.4 a fechar esta edição do Especial Constelações da Rádio
5: Banda
1: Nacional de Angola. Amanhã às 7 horas tem África Magazine na Rádio Nacional de Angola. Estamos juntos, até uma próxima oportunidade.

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1: Prezado ouvinte, boa noite. Vamos às grandes notas da atualidade. Colisão entre duas viaturas causa 6 mortos e 2 feridos graves em Luanda. PIB angolano com crescimento real de 8,74% no segundo trimestre de 2026. Carteira de fundos de investimento em Angola avaliada em 2.033 mil milhões de kwanzas. Angola ganha em breve Centro Industrial de Tecnologia Avançada, decreto que cria a instituição, apreciado hoje, na sessão do Conselho de Ministros. Seleção masculina de basquetebol com foco na segunda vitória consecutiva na penúltima janela de qualificação ao Mundial do Senegal. Ataques armados provocam 50 mortos no Sudão do Sul. Jornal da Noite, sexta-feira, 28 de agosto de 2026. Edição Lopes Caína, controle técnico Matson Matari. Notícias com Luís Fernandes.
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1: As notícias em desenvolvimento, 6 pessoas morreram e uma ficou gravemente ferida na manhã desta sexta-feira, na sequência de uma colisão entre uma viatura de marca Volvo e outra do tipo Toyota Yass nos arredores do Cefo Pescas, junto ao Ramiros, em Luanda. O acidente na Estrada Nacional número 100 causou também 2 feridos em estado grave. Os dados foram avançados à Rádio Nacional de Angola pelo porta-voz do Comando Provincial de Luanda do Serviço de Proteção Civil e Bombeiros, Intendente Bombeiro Daniel Correia.
3: Estava envolvido um caminhão Volvo e um Toyota Yass que transportava passageiros. Em consequência do sinistro, foram registadas 6 vítimas mortais, sendo 4 do sexo masculino e 2 do sexo feminino, 5 adultos e 1 menor, das idades compreendidas entre 16 e os 56 anos de idade. 2 vítimas com ferimentos graves, prontamente encaminhados para uma unidade hospitalar de referência para atendimento especializado.
1: Porta-voz do Comando Provincial de Luanda do Serviço de Proteção Civil e Bombeiros, Intendente Bombeiro Daniel Correia. Dentre as presumíveis causas deste acidente, que causou a morte a 6 pessoas, está o pavimento escorregadio associado ao excesso de velocidade. O acidente causou também 2 feridos graves. No Bengo, deram à costa 2 corpos dos 3 pescadores desaparecidos há uma semana, que se faziam transportar a bordo de uma embarcação de pesca artesanal. Os cadáveres das vítimas chegaram à costa do Ambriz com sinais de agressão, o que levanta suspeitas de um possível assalto em alto mar. Jornalista Agner dos Santos Elvas.
4: As causas da morte estão a ser investigadas pelo SIC, mas o dono da embarcação, José André, acredita em um ato criminoso, porque a embarcação artesanal apareceu na costa sem motor e sem redes e os cadáveres com hematomas em várias partes dos corpos.
5: Os pescadores entraram no mar quarta-feira e de lá só demos o desaparecimento a partir da quinta-feira, por não terem se fazido presente, como é de hábito. Só que sexta-feira recebo um telefonema da fiscalização a dizer que encontraram o meu barco do outro lado da boca do rio Lois, mas sem nenhum pertence. Não tem nem redes, nem bidões, nem motor. Sábado nos encontramos com a população que nos diziam, olha, aqui em frente tinha lá um cadáver. Logo

0: saíram de local de trabalho, que é Luanda, para a província do Bem, que é o município do Ambrijo, e ficaram destacados durante um tempo até que aconteceu este acidente. Dá a entender que aquilo foi um espancamento, ou um assalto que eles sofreram. Que Deus faça justiça.
1: Dois cadáveres de pescadores desaparecidos há uma semana, encontrados na costa, com fortes indícios de agressão. Um terceiro pescador continua desaparecido. O Serviço de Investigação Criminal já investiga o caso e promete se pronunciar a qualquer momento para os esclarecimentos que se impõem. A Rádio Nacional, Agner Elvas, no município do Ambrijo.
2: Agner Elvas, corpos de dois pescadores desaparecidos há uma semana no Ambrijo, no Bengo, deram à costa com sinais de agressão. O produto interno bruto angolano registrou um crescimento real de 8,74% no segundo trimestre de 2026, comparativamente ao mesmo período de 2025. Na transição do primeiro para o segundo trimestre deste ano, considerando a série com ajuste sazonal, o PIB registrou um crescimento de 2,75%. Os dados são do Instituto Nacional de Estatística, que ressalta que o desempenho positivo da economia nacional no período em análise foi impulsionado tanto pelo setor petrolífero, ao registrar um crescimento igual de 5,64%, como o setor não petrolífero, que cresceu 9,24%. Os números indicam ainda que o crescimento acumulado ao longo de 2026 atingiu 7,15% no segundo trimestre, ao passo que a variação acumulada dos últimos quatro trimestres fixou-se em 5,40%. No período em análise, o setor petrolífero representou 16,04% da economia, enquanto o setor não petrolífero concentrou 83,96% da participação no produto interno bruto, reforçando o peso das atividades não petrolíferas na estrutura económica nacional. E ao analisar os dados das contas nacionais divulgados hoje pelo INE, o economista Abraão Ungulo particulariza o assinalável crescimento registado no setor da atividade de informação e telecomunicações.
3: Estamos a ver que esta atividade registrou um crescimento homólogo de 12,22%. Ou seja, quando fizemos uma comparação com o mesmo período do ano passado, o setor cresceu mais de 12%. Mas há um dado que chama aqui bastante atenção, que é muito importante. A informação e telecomunicações contribuiu com 1,48 pontos percentuais para o crescimento homólogo do PIB, significando que o desempenho deste setor teve um peso bastante relevante, na expansão da economia nacional. Comparativamente com o trimestre anterior, aqui a contribuição foi de 0,50 pontos percentuais, sendo, segundo os dados divulgados, a maior contribuição entre todas as atividades econômicas. Então, isso está a mostrar, ou é um farol, de que o setor das telecomunicações e da informação está, de facto, a ganhar cada vez mais importância na dinâmica da economia. E quando olhamos para o acumulado, no acumulado do ano, o PIB em volume associado a esta atividade apresenta uma variação positiva de 9,72%. E considerando isso, nos últimos quatro trimestres, o crescimento chega a 12,2%, colocando novamente a informação e telecomunicações entre as atividades com maior contribuição para o crescimento econômico.
2: Sobre este papel determinante que está a assumir a economia digital no crescimento da economia nacional, Abraão Ungulo apela ao controlo, prevenção e formação permanente de quadros neste domínio.
3: Que existe aqui a necessidade de cada vez desenvolvermos maiores mecanismos de controle e prevenção por causa da questão da segurança. Hoje em dia já existem muitos dados que estamos a acumular por causa mesmo da via digital. Então existe maior cautela para podermos cada vez mais desenvolver técnicos capazes de saber lidar com essa nova tendência. De facto é um grande ganho e vamos continuar a observar isso nos próximos tempos, mas sempre alinhar isso com aquilo que é a educação digital. Devemos cada vez mais promover técnicos capazes para poderem então dar resposta a essa expansão.
2: Economista Abraão Ungulo, produto interno bruto angolano, registrou um crescimento real de 8,74% no segundo trimestre de 2026, comparativamente ao mesmo período de 2025. A exportação de rochas ornamentais em Angola resulta

0: numa arrecadação anual de 170 milhões de dólares para os cofres do Estado. A China, a Espanha e a Itália são os principais compradores do granito e mármore de produção nacional. Jornalista Celestino Camati.
1: A informação foi avançada pelo secretário de Estado para o Petróleo e Gás, José Barroso, durante o balanço do desempenho do subsetor de rochas referente ao primeiro trimestre deste ano.
2: Os níveis de produção alcançados, particularmente a partir de 2023, evidenciam uma evolução que ultrapassou significativamente as projeções inicialmente estabelecidas para o período até 2027. Com efeito, foram produzidos 206,85 mil metros cúbicos em 2023 e 231,94 mil metros cúbicos em 2024. Resultados que refletem a dinâmica da atividade e o esforço e compromisso dos operadores na expansão da produção e no aproveitamento do potencial existente.
1: Quanto ao volume de exportações, situou-se acima dos 600 mil metros cúbicos de rochas comercializadas na China, Espanha e Itália, com um saldo de 179 milhões de dólares para os cofres do Estado angolano.
2: No domínio das exportações, a evolução registrada entre 2021 e 2025 foi igualmente significativa, com um volume acumulado de cerca de 601,3 mil metros cúbicos e um valor aproximado em dólares norte-americanos de 179,61 milhões. A China, Espanha e Itália representaram em conjunto 89,16% do valor total exportado. Estes resultados demonstram a capacidade do subsetor para gerar divisas, dinamizar a atividade empresarial e contribuir para as receitas fiscais do Estado, reforçando simultaneamente o seu papel na diversificação das exportações nacionais.
1: Secretário do Estado para o Petróleo e Gás, José Barroso, durante o balanço do desempenho do subsetor de rochas referente ao primeiro trimestre do presente ano.
0: Celestino Camati, Angola arrecada anualmente 170 milhões de dólares com a venda de granito e mármore de produção nacional. 2.033 mil milhões de kwanzas é o valor atual da carteira sob gestão dos fundos de investimento em Angola, regulados e supervisionados pela Comissão do Mercado de Capitais. Ao revelar os números no Azimut Atualidade desta quinta-feira, que analisou as vantagens e os riscos da digitalização do mercado de capitais, o diretor do Gabinete de Supervisão do Mercado da CMC, Divaldo Silva, assinalou um crescimento na ordem dos mais de 50%.
3: Tem uma carteira neste momento sob gestão avaliada em 2.033 mil milhões de kwanzas, teve um crescimento de 53,31%. No segundo trimestre, a capitalização bolsista na Bodiva estava avaliada em 4.091 mil milhões de kwanzas e o volume de negociação em 1.764,71 mil milhões de kwanzas. Isso no segundo trimestre. Fundos de investimento imobiliário, mobiliário e sociedades de investimento. A tendência de crescimento da indústria dos organismos de investimento coletivo.
0: Diretor do Gabinete de Supervisão do Mercado da Comissão do Mercado de Capitais, Divaldo Silva, os fundos de investimento, regulados e supervisionados pela CMC, funcionam como organismos de investimento coletivo que reúnem o capital de vários investidores para aplicação em diferentes ativos. A Sonangol pretende avançar com a produção de combustível sustentável para a aviação, SAF, em Angola, depois da conclusão de um estudo científico realizado por técnicos da Petrolífera Estatal. A informação foi avançada pelo presidente da Comissão Executiva da Sonangol, Refinação e Petroquímica, Joaquim Quiteculo, que apontou condições favoráveis ao desenvolvimento da referida indústria no país. Segundo Joaquim Quiteculo, a intenção está associada ao potencial de biomassa existente em Angola e poderá ganhar maior consistência com a implementação da biorrefinaria de Luanda.
4: É um projeto que, para além de ser ambiental, também vai ajudar na diversificação da economia. Vai processar uma matéria-prima que não é derivada de fontes de combustíveis fósseis. é uma oportunidade não só de servir o mercado mundial de SAF àquelas companhias internacionais que voam para Angola, que a partir de 2030 têm que obrigatoriamente ter uma componente até 30% de combustível sustentável para aviação. Todos esses equipamentos que fazem parte de um projeto industrial já não haverá necessidade de serem construídos porque já existe. Portanto, é uma mais-valia. Tem uma planta de cerca de 4 mil, 5 mil barris de petróleo equivalente por dia e a sua implementação está prevista a ser em 24 meses. Esperamos nós que, durante o decorrer do período de implementação, não sejamos impactados com alguma adversidade.
0: Presidente da Comissão Executiva da Sonangol, Refinação e Petroquímica, Joaquim Kitekulu. O país vai ganhar em breve um centro industrial de tecnologia avançada localizado na Zona Económica Especial, Luanda Bengo. Nesta altura, decorre a fase final de montagem dos equipamentos para o início de funcionamento da infraestrutura. 22 formadores angolanos que estiveram na Coreia do Sul para se especializarem em áreas como máquinas, eletricidade, automotiva, instalações industriais e TIC estão preparados para responder às necessidades do setor industrial. O decreto que cria o Centro Industrial de Tecnologia Avançada, que terá capacidade para formar 1.200 jovens por ano em diversas especialidades, foi apreciado hoje na 7ª sessão ordinária do Conselho de Ministros, orientada pelo chefe de Estado angolano João Lourenço. A sessão apreciou também a proposta de lei que estabelece os princípios e as regras sobre o uso das línguas de Angola. O documento visa promover a unidade e o pluralismo linguístico nacional, contribuindo para a dignidade e a consolidação da identidade cultural no quadro do Estado Democrático de Direito. Jornalista Sanifus.
5: Ainda no domínio da cultura, o Conselho de Ministros apreciou o decreto presidencial que regulamenta a Lei Geral dos Arquivos, um instrumento que visa garantir as regras e princípios da organização e funcionamento e gestão documental e também preservação do acesso à difusão dos arquivos públicos e privados, e o decreto presidencial que regulamenta a Lei do Cinema e do Audiovisual. A 6ª sessão ordinária do Conselho de Ministros, que foi orientada pelo Presidente da República, passou igualmente em análise o projeto de decreto presidencial que aprova o regulamento da Lei dos Transplantes de Células, Tecidos e Órgãos Humanos para viabilizar a realização de transplantes em Angola e o projeto de decreto presidencial que aprova o Estatuto Orgânico do Serviço Nacional de Sementes e também do Fundo de Apoio ao Desenvolvimento da Indústria Pesqueira e Aquicultura FADEPA. Durante a 6ª sessão ordinária do Conselho de Ministros foram também apreciados o decreto presidencial que cria a empresa de domínio público CITAV, ou seja, o Centro Industrial de Tecnologia Avançada, e também o projeto de decreto presidencial que altera o Estatuto Orgânico dos Ministérios da Cultura, do Ministério das Finanças e do Ministério dos Recursos Marinhos e Pescas para introduzir a figura do Secretário de Estado para as Indústrias Criativas, o Secretário de Estado para os Assuntos Tributários e o Secretário de Estado para a gestão do espaço e dos recursos marinhos. O Conselho de Ministros apreciou igualmente o projeto de resolução que aprova para a ratificação a Convenção de Minamata sobre o mercúrio, de forma a assegurar uma gestão adequada e prevenção dos efeitos ambientais. O projeto de decreto presidencial que aprova o acordo de cooperação entre Angola e a República do Burundi, entre Angola e o Governo da República do Peru, e o acordo entre Angola e o Governo da República do Azerbaijão relativamente à isenção de vistos para titulares de passaportes diplomáticos e de serviços. Ainda há um memorando de entendimento entre a Agência Nacional de Transportes Terrestres e a IP Engenharias do Grupo Infraestruturas de Portugal. O instrumento vai promover uma parceria no domínio dos transportes e infraestruturas rodoviárias.
0: Sanifus, a sessão apreciou também a proposta de lei que estabelece os princípios e as regras sobre o uso das línguas de Angola.
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0: É hora do desporto com o Bravo da Silva, da Rádio 5. Boa noite.
6: Ora, boa noite. A começar o basquete, campeões africanos com foco na segunda vitória na penúltima janela de qualificação ao Mundial do próximo ano no Qatar. O 5 Nacional encara amanhã às 19h30 o Senegal para a ronda 2 do grupo F da janela que decorre em Dakar, depois de ontem ter vencido de forma expressiva a República Democrática do Congo por 168. O grupo F é liderado pela Cote d'Ivoire com 13 pontos, seguida por Angola, Mali e Senegal com 12 pontos cada. Futebol, Angola cruza com a Namíbia na primeira eliminatória de apuramento ao CAN sub-23 com o palco no Egito. O jogo da primeira mão acontece no dia 28 aqui em Luanda e o encontro de resposta está marcado para o dia 6 de outubro. Em Vinduque, de salientar que o CAN sub-23 é seletivo aos Jogos Olímpicos de 2028 em Los Angeles, Estados Unidos. Girabola, alegria do povo. Interclube com pleno de vitórias na Liga Unitel Girabola. A equipa da polícia venceu na tarde hoje o Futebol Clube Cabinda por 2-1, com golos de Boiado e Betinho, enquanto Batista marcou o único tento da formação visitante. Jornada 2 prossegue amanhã com jogos São Salvador do Zaire, Sagrada Esperança e o duelo entre o Cabos Corpo e Desportivo da Huila. O trio composto por Liete Benguela, 1 de agosto, e Interclube comendo Girabola com 6 pontos cada. Boa noite, mais desporto daqui a pouco em Desportivo.
0: Agora, atualidade internacional, ataques armados no Sudão do Sul provocam perto de 50 mortos numa nova escalada de violência que continua a atingir a população civil. O conflito naquele país, que se prolonga desde 2023, tem provocado milhares de vítimas e uma grave crise humanitária. Jornalista Júlia Vigário.
7: Pelo menos 49 pessoas morreram e 33 ficaram feridas em ataques armados entre comunidades étnicas no Sudão do Sul. As autoridades locais atribuíram a violência a uma rede criminosa transfronteiriça, alegando que membros armados de diferentes comunidades do vizinho estado de Unity participaram nos confrontos, juntamente com outros grupos da região. O governo pediu também ajuda a organizações humanitárias e outros parceiros internacionais, afirmando que os confrontos provocaram importantes vagas de deslocados e geraram necessidades humanitárias urgentes. A 9 de agosto, pelo menos 60 pessoas morreram e cerca de 50 ficaram feridas em ataques similares. A missão das Nações Unidas no Sudão do Sul condenou posteriormente os atos e afirmou que estes tinham também provocado deslocações maciças, pilhagens e roubo de gado, alertando que a violência de retaliação poderia desestabilizar ainda mais a região.
0: Júlia Vigário, ataques armados no Sudão do Sul provocam perto de 50 mortos. 20h33, mais de 40 chefes de Estado e de Governo da União Africana são aguardados neste sábado em Luanda para a 21ª sessão extraordinária da Conferência dos Chefes de Estado e de Governo da União Africana, a Cimeira, que vai ser dedicada ao reforço dos mecanismos de prevenção e resolução de conflitos em África, vai olhar com atenção especial para os conflitos no Sudão, na RDC, em Moçambique e a insurgência jihadista no Sahel. Dito Tavares.
8: O embaixador de Angola na Etiópia, Miguel Bembe, diz que a Cimeira vai encontrar as melhores estratégias de prevenção e gestão de conflitos no continente.
9: Esta reestruturação geopolítica fundamenta-se sobretudo na necessidade de reforçar os mecanismos político-operacionais de prevenção, gestão e resolução de conflitos em África perante uma nova vaga de ameaças transnacionais e fragmentadas. Um dos desafios da União Africana não decorre da ausência de tratados, órgãos ou ferramentas de segurança, mas sobretudo da escassa coordenação, do fraco financiamento e da subutilização política.
8: A Cimeira de Luanda é de iniciativa do presidente da República, João Lourenço, que se mostra preocupado com os conflitos que assolam milhões de africanos.
9: Esta iniciativa reafirma a forte atuação diplomática e o papel de liderança do nosso país nos assuntos continentais, e globais relacionados com a paz, segurança e desenvolvimento.
8: Angola considera que é momento dos líderes africanos resolverem os problemas que afligem o continente com olhar no desenvolvimento sustentável.
9: Angola considerou essencial, urgente, reunir os chefes de Estado para podermos arrumar a casa.
8: Embaixador de Angola na Etiópia, Miguel Bembe, e a 21ª sessão extraordinária da Conferência dos Chefes de Estado e de Governo, que Luanda acolhe no dia 30 deste mês.
0: Mais de 40 chefes de Estado e de Governo da União Africana são aguardados neste sábado em Luanda para a 21ª sessão extraordinária da Conferência dos Chefes de Estado e de Governo da União Africana. 28 de agosto de 2026 marcaria 84 anos de idade do antigo presidente José Eduardo dos Santos, que faleceu em Espanha em 2022, vítima de doença. José Eduardo dos Santos arquitetou o fim da guerra civil em Angola e logo de seguida lançou o país para o caminho da estabilização política e da reconstrução nacional. Em alusão à data do seu aniversário, várias personalidades angolanas e familiares homenagearam hoje a sua figura no Memorial Dr. António Agostinho Neto. Jornalista Nelson Pedro.
10: José Eduardo dos Santos foi lembrado como arquiteto da paz, o homem que conduziu o país em momentos difíceis, segundo o cônego Apolônio Graciano, que celebrou a oração.
11: É verdade, nós não podemos olvidar esta realidade. Ele fez parte da nossa história.
10: Tertuliano dos Santos, o sobrinho, recorda um tio bom e revela: o tio também era um brincalhão, mas ficam as saudades de 4 anos.
12: Era uma pessoa que deixou e deixa-nos muitas saudades. Estamos a sentir a falta dele, hoje sentimos.
10: Fragata de Moraes recorda o seu primeiro ministro de Relações Exteriores e presidente do seu partido.
13: Trabalhei com ele, já a nível mais do partido também, não é?
10: As autoridades tradicionais não esqueceram o filho da terra, o garante da paz.
14: É o nosso filho, todos nós sabemos que trouxe a paz, e o que nós notamos é que a sua morte, isso dói-nos.
10: Soba Catapi, presidente do Fórum das Autoridades Tradicionais de Angola, Joia Lemos, cunhada de José Eduardo dos Santos, recorda o cunhado protetor e que deixou muitas saudades.
15: Meu cunhado era nosso amigo, nosso protetor. Nós sentimos muito nessa altura, lembramos-nos sempre que estávamos sempre juntos.
10: José Eduardo dos Santos partiu há 4 anos e hoje faria 84 anos se estivesse em vida. Foi hoje homenageado por familiares e amigos e companheiros do seu partido.
0: Jornalista Nelson Pedro, que acompanhou a homenagem ao antigo presidente Eduardo dos Santos, que hoje em vida faria 84 anos de idade. O secretário de Estado para a Cooperação Internacional e Comunidades Angolanas, Domingos Vieira Lopes, destacou hoje em Luanda a solidariedade de Cuba para com Angola e o contributo prestado pelo país caribenho em momentos considerados cruciais da trajetória nacional. Domingos Vieira Lopes falava durante a conferência internacional alusiva ao centenário de Fidel Castro, que decorreu na Academia Diplomática Venâncio de Moura.
16: Este avião do comandante Fidel Castro induziu-se num apoio prático, militar e diplomático, decisivos da luta de libertação do continente africano, nomeadamente na África Austral, cujo ponto de viragem desta epopeia partilhada está gravada na memória da Batalha do Quinto Carnaval, travada entre 1987 e 1988, onde o sangue de soldados angolanos e cubanos, misturados na defesa da dignidade humana contra a questão estrangeira, que éramos alvos.
0: A Academia Diplomática Venâncio de Moura realizou nesta sexta-feira a conferência internacional alusiva ao centenário de Fidel Castro, antigo presidente de Cuba.
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0: Programas e projetos que o governo da província do Moxico, a partir do município do Luau, tem em carteira para combater a pobreza na localidade é o principal tema de abordagem que a equipa da Rádio Nacional de Angola vai manter com os responsáveis municipais. Vamos ao encontro do jornalista Ilídio Sérgio. Ilídio, boa noite. É um assunto para acompanhar nos próximos serviços informativos da Rádio Nacional de Angola. Volta aos títulos, colisão entre duas viaturas causa 6 mortos e 2 feridos graves em Luanda. PIB angolano com crescimento real de 8,74% no segundo trimestre de 2026. Carteira de fundos de investimento em Angola, avaliada em 2.033 mil milhões de kwanzas. Angola ganha em breve Centro Industrial de Tecnologia Avançada, decreto que cria a instituição, apreciado hoje na sessão do Conselho de Ministros. Seleção masculina de basquetebol, com foco na segunda vitória consecutiva, na penúltima janela de qualificação mundial do Senegal. Ataques armados provocam 50 mortos no Sudão do Sul. Edição Lopes Caína, controle técnico Matson Matari. Apresentou as notícias o Luís Fernandes. Boa noite, estamos em sintonia.
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0: Boa noite, já chegamos para o Jornal Todos os Desportos na noite da sua sexta-feira, dia 28 de agosto de 2026.
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0: Até bem perto das 21 horas trazemos para si... Seleção Nacional de Motocross pisou esta tarde pela primeira vez palco do africano de Vinduque na Namíbia. Prova acontece este sábado e também domingo com 180 pilotos representando 11 países. Pepe Clarosa ensaiou esta tarde estratégias para vencer amanhã Donos da Casa na penúltima janela de Dakar na corrida ao Mundial do próximo ano no Qatar. Interclube vence Futebol Clube de Luanda no primeiro derby da capital do país. E se junta aos outros dois líderes da Liga Unitel Girabola. Campeonatos nacionais de futsal, em dia de decisão em relação ao terceiro lugar do pódio, Leões de Alvalade já estão a vencer em Vila do Conde, na busca do terceiro triunfo consecutivo na Liga Portuguesa de Futebol. A sua equipa na montagem, o Hermínio Vera Lopes, com técnica final do Raul Gonga, preparou e apresenta o Desportivo na noite da sua sexta-feira, o Alves da Silva.
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0: Boa noite. A abrir a alta velocidade a duas rodas. Os pilotos da Seleção Nacional de Angola, somente esta tarde de sexta-feira, tiveram contacto com a pista do Galina MX Park de Vinduque, na Namíbia, onde sábado e domingo acontece o 8º africano de motocross. A prova, em que vão evoluir os 4 pilotos angolanos em pista técnica e de areia, será mais um obstáculo para os inexperientes motoqueiros de Angola e de outros 11 países do continente. Temos o postal do que foi o reconhecimento desta tarde de sexta-feira com o porta-voz da Seleção Nacional, Josimar Alves.
2: O programa contempla 8 classes, nomeadamente MX50, MX65, MX Light, MX125, MX2, MX1, VMX para veteranos e WMX destinada às senhoras. Fazer saber então que os pilotos estão todos preparados para que no sábado fazerem a primeira corrida deste que é o maior campeonato de motocross a nível de África.
0: O porta-voz da Seleção Nacional de Motocross de Angola, Josimar Alves, que a partir de Vinduque, na Namíbia, nos trouxe o último postal do que vai ser o 8º africano, prova que vai contar com a participação de 180 pilotos representando 11 países. E o especialista Rádio 5 para alta velocidade a 2 e 4 rodas diz que realmente este africano de motocross vai ser uma boa prova para os nossos jovens, eles que em princípio não ficarão nos últimos lugares da competição. Continuando a falar de motociclismo, o motociclismo angolano poderá conhecer melhores dias. Passou pelo nosso país no cumprimento de uma visita de 3 dias o presidente da Federação Internacional de Motociclismo, Jorge Viegas. Ele que na passada quarta-feira foi recebido em audiência pelo ministro da Juventude e Desportos, Rui Falcão Pinto de Andrade. O número 1 do motociclismo no mundo ressaltou a importância dessa vinda a Angola e o que o nosso país poderá ganhar com a sua visita.
3: Estar em Angola era um sonho que eu vinha há muitos anos. Aconteceu agora porque tive uma boa desculpa para vir cá. Eu neste fim de semana tenho, além do Mundial de Motocross, tenho uma prova muito importante de Speedway em Varsóvia, que não perdoa não ter ido. Tenho MotoGP em Aragão, que não perdoa não ter ido. Mas eu optei por estar aqui, porque acho que o presidente da FIM não deve ligar só, antes pelo contrário, não deve ligar às grandes federações, mas deve também apoiar aqueles que precisam de mais apoio. Angola tem tudo para crescer, tem um potencial enorme. Tem gente, tem vontade, tem conhecimento, tem logística, só é preciso lutarmos mais um bocadinho.
0: Jorge Viegas, o número 1 da Federação Internacional de Motociclismo, que passou pelo nosso país. Nesta altura está na vizinha Namíbia, onde vai assistir ao africano de motocross de Vinduque, que acontece este final de semana, e com a presença de pilotos angolanos. Continuando no pacote das seleções nacionais, no basquetebol, os 12 vezes campeões de África ensaiaram esta sexta-feira o duelo de amanhã sábado com o fortíssimo Senegal, em que vamos procurar obter a segunda vitória na penúltima janela de qualificação ao Mundial do próximo ano no Qatar. O duelo com o gigante Senegal acontece às 19h30 para a segunda jornada do Grupo F da janela qualificativa pela zona africana e acontece depois do triunfo de forma expressiva 168 sobre a vizinha República Democrática do Congo. Pepe Claroso, o selecionador nacional, que promete melhorar a cada jogo sem menosprezar a qualidade do adversário, chama atenção para as dificuldades que o adversário nos irá impor.
4: Sempre olhamos a nós mesmos, só temos que pensar em melhorar, em fazer as coisas cada vez melhor. Os jogos de Mali foram importantes, mas o nível que vamos jogar agora é superior a Mali. Os jogos de Côte d'Ivoire, Senegal, sobretudo, que a gente não conhece, mas tem jogador NBA, jogador Euroliga, 5 jogadores que jogam em Espanha, todos os demais no roster em França, é um nível que nós não estamos acostumados a jogar. Então vamos a ver como podemos competir e dar o nosso melhor, a nossa melhor versão com as dificuldades que nós sabemos que vamos a ter.
0: Pepe Claroso, o selecionador nacional de basquetebol em cenários masculinos, na expectativa da segunda vitória na quarta janela de qualificação pela zona africana ao Mundial do próximo ano no Qatar. À entrada para esta segunda jornada, o Grupo F tem na liderança a Côte d'Ivoire com 13 pontos, seguido de Angola, do Mali e do Senegal com 12 pontos cada. E como se perspectiva este duelo com o Senegal? Tem a palavra o especialista Rádio 5 para Basquetebol, Hernando Coimbra.
5: Vai ser difícil, eu acredito que neste momento a equipa do Senegal vem com 5 vitórias sobre Angola, contra uma apenas, e dá-lhes uma certa confiança, e sabendo que nós não estamos neste momento com os nossos jogadores interiores os mais cotados no mercado, vai tentar intimidar estes jovens jogadores que nós temos ali jogando nas posições interiores. Mas eu acredito que a dinâmica e a velocidade que os nossos bases impõem no jogo, se estes jogadores conseguirem acompanhar, haverá uma dificuldade nos jogadores da equipa do Senegal em acompanhar os nossos jogadores mais altos, que jogam na zona interior, mas que, no entanto, conseguem preencher os corredores, conseguem criar vantagem numérica e vantagem posicional em situações de ataque.
0: Erlander Coimbra, especialista Rádio 5 para o basquetebol, perspectivando o que vai ser o duelo com o gigante alto e pesado Senegal. Nesta altura, quarto e último período, 7 minutos cumpridos, Camarões 73, Tunísia 55. Já aconteceram os jogos, Sudão do Sul 82, Nigéria 79 e Cabo Verde 61, República da Guiné 81. Pelo mundo fora, também qualificativo ao Mundial do próximo ano no Qatar, pela Europa, segunda jornada, nesta altura, quarto e último período, 3 minutos, Bósnia e Herzegovina 63, Itália 57, Sérvia 80, Islândia 63, já com 10 minutos cumpridos, está a terminar, Turquia 93, Lituânia 64, e segundo quarto, 5 minutos cumpridos, Espanha 29, Portugal 24. Já aconteceram hoje, Geórgia 101, Montenegro 74 e Ucrânia 86, Grécia 76. Quanto à zona da América, hoje Brasil 90, República Dominicana 94, Chile 71, Estados Unidos da América 89, Uruguai 94, Bahamas 103, Panamá 66, Canadá 86 e México 112, Colômbia 86. 20:40. Agora o Rei Futebol, mas antes da Liga Unitel gira a bola esta, a FAF já trabalha na preparação do desafio que vai abrir as portas da corrida ao torneio final em futebol feminino qualificativo aos Jogos Olímpicos de 2028 em Los Angeles, nos Estados Unidos da América. as nossas velvichas vão começar diante da Namíbia essa corrida que passa pelo CAN de sub-23, que terá como palco o Egito. O jogo da primeira mão acontece no dia 28 de setembro próximo aqui em Luanda e o jogo de resposta está marcado para dia 6 de outubro em Vinduque. O vencedor dessa eliminatória encara na fase seguinte, marcada para novembro, o Congo Democrático, que está invicto e isento desta primeira ronda qualificativa. Outros jogos desta eliminatória: Serra Leoa, Burkina Faso, Mauritânia, Congo Brazzaville, São Tomé e Príncipe, Guiné Equatorial, Togo, Líbia, Tunísia, Benim, Quênia, Tanzânia, Djibouti, Sudão do Sul, Etiópia, Uganda, Ruanda, Sudão, Ilhas Comores, Madagascar, Ilhas Seychelles, Botsuana, Malawi, Eswatini e Zimbábue, Ilhas Maurícias. E o Interclube juntou-se ao duo que liderava a Liga Unitel Girabola, passando a somar cada um deles 6 pontos. Os polícias venceram na tarde desta sexta-feira em casa o Futebol Clube de Luanda por 2-1, com golos de Boiado e Bentinho, enquanto Batista marcou o único tento da equipa visitante no jogo que deu sequência à segunda jornada do Nacional Maior de Futebol no país, naquele que foi o primeiro derby de Luanda. O especialista Rádio 5 para o Futebol, Languinha Simão, diz que foi justa a vitória do clube afeto ao Ministério do Interior.
6: O Inter foi superior, teve melhores jogadas ofensivas, circulou melhor a bola, teve mais volume ofensivo, pressionou mais, foi mais rápido na reação à perca e controlou o jogo. O Luanda foi uma equipa muito defensiva no primeiro tempo, procurou defender sempre num bloco baixo, condicionou muito o jogo do Inter, mas já na segunda parte, com as alterações do treinador, o Inter conseguiu perceber os problemas defensivos do Luanda, explorou bem e conseguiu marcar. Portanto, o Inter acaba por marcar 2 golos numa fração de 3-4 minutos e isso precisou com que o Inter depois também baixasse o seu ímpeto ofensivo, passasse a circular mais a bola e desligou-se do jogo e bem aproveitado uma situação de cruzamento, bem aproveitado do Luanda e o Luanda acabou por marcar. Penso que o resultado ajusta-se perfeitamente por aquilo que aconteceu durante os 90 minutos.
0: Languinha Simão, o especialista da Rádio 5 para o Futebol, considerando justa a vitória do clube afeto ao Ministério do Interior. O seu treinador, Divaldo Alves, enalteceu o que foi a conquista de mais 3 pontos para a sua equipa.
7: Eu penso que a nossa equipa controlou o jogo por inteiro. Apenas dizer que nos últimos momentos de jogo andamos ali meio perdidos, a partir do momento que sofremos o golo e ficámos um bocadinho inquietos. Mas, do modo geral, desde o primeiro minuto até a parte final do jogo, nós controlamos o jogo por inteiro. Os jogadores tiveram uma atitude altamente positiva no que toca a circular a bola, no que toca a manter a posse da bola. Na segunda parte, tentei meter o Afonso para dar um bocado de frescura na zona do ataque e pôr o Betinho por fora. Como sabemos, o Betinho já na época passada marcou muitos golos ali por fora, entretanto hoje marcou um golo. A equipa foi crescendo, foi subindo no terreno, até porque o Luanda estava altamente organizado desde o primeiro minuto até o final, a jogar fora, sem medo e com vontade também de procurar o golo. Do modo geral, eu penso que podemos aprender um bocado com esse jogo na parte final, vamos tirar uma lição desse jogo, mas o mais importante são os 3 pontos que conseguimos hoje.
0: Divaldo Alves, treinador principal do Interclube, que somou a segunda vitória consecutiva na Liga Unitel Girabola 2026-2027. Rui Santos, o treinador do Futebol Clube de Luanda, apontou as falhas que ditaram a primeira derrota da sua equipa no campeonato.
8: Os nossos jogadores sentiram muito este ambiente e não fizeram aquilo que nós esperávamos que eles fossem capazes de fazer. Tiveram aqui alguma ansiedade natural também de uma equipa muito jovem, com muitos jogadores que é o segundo jogo que vão fazer no Girabola. E sentir um bocadinho, perante uma equipa do Inter muito mais experiente que a nossa, com uma capacidade para ter bola, muito mais adaptada a este tipo de jogar em casa, no seu terreno. E nossa, ao intervalo percebemos que a estratégia não estava a correr bem e tentámos alterar, jogar de uma forma diferente, até entrámos bem na segunda parte, nos primeiros minutos até tivemos bem, mas depois, infelizmente, em 3 minutos esperamos 2 golos, com bolas nas costas, posições duvidosas, enfim, e ficámos a perder 2-0. E ficou difícil dar a volta, mas de qualquer das formas tentámos, ainda fizemos o 2-1, mas não foi possível conquistar pontos.
0: Rui Santos, o técnico principal do Caloiro Futebol Clube de Luanda, que perdeu por 1-2 na visita ao 22 de junho e ao Interclube, na sequência da segunda jornada da Liga Unitel Girabola, que volta a estar em andamento amanhã, com outros jogos, e um deles é o Sagrada Esperança da Lunda Norte, São Salvador do Zaire. Nos Lundas, a semana foi bastante proveitosa em termos de preparação e tudo aponta para um resultado positivo nesse jogo de sábado em casa. Jornalista Valdemar Martins.
9: Francisco Muniz Franca, técnico principal da equipa diamantífera, diz que a semana de trabalho foi proveitosa. Daí, ambicionar a conquista dos 3 pontos em casa.
10: A semana foi boa. Uma semana onde conseguimos trabalhar tudo o que é necessário para o próximo jogo. Também já conseguimos. O Alexandre e o Messias já estão disponíveis para dar seu contributo. Nesse caso, temos todos os jogadores disponíveis para o jogo contra o São Salvador do Congo. É um jogo extremamente difícil. É um jogo onde nós sabemos que é uma equipa que na época passada veio para aqui no Lunda e conseguiu tirar os 3 pontos. Nós queremos evitar que isso aconteça mais uma vez. Queremos que tudo nos corra bem para que os nossos adeptos se sintam bem, porque fomos infelizes no jogo passado, onde não conseguimos cumprir com aquilo que nós queríamos, que era pontuar. Infelizmente não conseguimos, mas agora estamos disponíveis para ver se conseguimos conquistar os primeiros 3 pontos. Até porque o jogo em casa, primeiro jogo, então queremos brindar os nossos adeptos uma grande vitória.
9: Para este confronto, a equipa Lunda poderá alinhar com o Leonardo Abarize. Quarteto defensivo composto por Luiz Tate, Tobias, Miguel e Gogorô. Meio campo com Dabanda, Fernando Mafuta e Jaime Pimpão. E no ataque com Lepoé e Jorge.
0: O jornalista Valdemar Martins e a preparação do Sagrada Esperança da Luna Norte para o jogo deste sábado frente ao São Salvador do Zaire. A formação da cidade Património da Humanidade vai ao Dundo já com os 2 novos reforços, Anderson e Germano. Jornalista de Abanza, Eduardo.
11: António Funge Russo, membro de direção do clube, confirma a chegada dos pupilos e avalia o adversário deste sábado.
12: Confirmo sim, já é uma certeza, a chegada do Anderson, ponta de lança vindo do Interclube a título de empréstimo, tanto como Germano, vindo do 1º de agosto também a título de empréstimo. São atletas que, no nosso entender, enquadram-se da melhor forma no nosso plantel, portanto, são setores que ainda apresentavam déficit, tanto o ataque como o meio campo. O Germano joga 6 a 8 e temos plena certeza que os dois vão ser uma mais-valia para a nossa equipe. Enquanto o mercado não fechar, nós estamos a evitar um esforço de trazer os melhores jogadores para a nossa equipe. Sabemos que financeiramente também somos limitados, mas estamos a lutar com quais armas que temos para que o treinador possa ter mais opção. Então, são essas opções que nós estamos a trazer para a equipe técnica para que no final a gente possa cobrar aquilo que são os objetivos. Agora, vamos, é uma deslocação difícil, é a Lunda Norte, sabem que depois do jogo do Dundo temos o jogo com 11 Bravo de Mochico, este agora é que é o nosso foco.
11: António Funge Russo, da direção do São Salvador, que confirma a chegada de Anderson e Germano, vindos do Interclube e do 1º de Agosto, respectivamente.
0: O jornalista de Abanza, Eduardo, na cidade de Mbanza, Congo, cidade património cultural da humanidade, confirmando que Anderson e Germano já estarão na equipa que vai ao Dundo defrontar o Sagrada Esperança da Lunda Norte. Outros jogos desta jornada: Académica do Lobito, Petro Atlético de Luanda, Recreativo do Libolo, Futebol Clube Bravos do Maqui do Mochico e Cabo Escorpe do Palanca Desportivo da Lunda Sul. Já tivemos nesta jornada Recreativo da Kaala 1, Williette de Benguela 2, Valgol marcou para a equipa da casa, Belo e Ningui para a equipa verde e amarela de Benguela. Futebol Clube de Cabinda 1, Desportivo da Vila 2, Luieia marcou para a equipa da casa, Mira e Cabibi para a equipa visitante. E igualmente, 1º de Benguela 1, 1º de Agosto 2. Profi marcou para os proletários da Rua Domingos do O, enquanto Axel e Dago marcaram para o 1º de Agosto. No final desse jogo, Águas da Silva lamentou a derrota, mas destacou as ilações positivas que tirou do desafio.
13: Eu penso que não temos muito argumento para falar do jogo, porque foi um clássico. E devo dizer aqui que há uns bons anos que este clássico não se realiza dessa forma. Felizmente foi um bom jogo. Foi um 1º de agosto que a primeira parte entrou melhor do que nós, temos que reconhecer isso.
14: fez o golo. Nós fizemos as correções, essa é a segunda parte. Tivemos inúmeras oportunidades, infelizmente não fizemos, mas o futebol vale para quem marca. Marcou o 1º de agosto, ganhou o 1º de agosto. Penso que quando se ganha, temos que dizer que o 1º de agosto ganha bem.
0: Águas da Silva, técnico principal do histórico Estrela Clube 1º de Maio de Benguela. Mesmo perdendo, tirou boas ilações do que foi o grupo de trabalho e a maneira como encarou o poderoso 1º de agosto. Do lado destes, o treinador Filipe Zanza considerou um jogo marcado pelo sacrifício do plantel face aos contratempos pré-jogo.
15: O planeamento que eu fiz complicou muito no nosso jogo. Nós estamos habituados a sair de voo, treinamos de manhã e saímos sempre de voo. Nós treinamos de manhã e saímos um pouco tarde de Luanda, são quase 12, 13 horas, chegamos aqui quase 23 horas. Isso também causou muitos problemas no segundo tempo e que a equipa ficou muito cansada e o 1º de maio aproveitou o segundo tempo. Mas, acima de tudo, a garra da equipa, do jogador, as grandes equipas assim, aproveitamos a oportunidade que tivemos no segundo tempo e marcamos e ganhamos o jogo.
0: Os contratempos que marcaram o antes do jogo, Filipe Zanza, treinador principal do 1º de agosto, lamentando o facto de terem cumprido uma viagem bastante pesada e complicada e que os levou a chegar tarde a Benguela, treinar pouco, a equipa não descansou o suficiente, mas acima de tudo louvando o facto de os jogadores terem aproveitado e bem todas as ocasiões de golo que criaram. Cumprida então esta jornada, e atenção que a terceira também já tem um jogo entre o Petro de Luanda 3, Recreativo do Libolo 0. Eis como está a tabela classificativa: 3 equipas com 6 pontos. Primeiro, o Iliete de Benguela. Em segundo, o 1º de agosto. E em terceiro, o Interclube. Em quarto, está o Petro de Luanda com 4. Em quinto, o Futebol Clube Bravos do Maqui do Moxico com 3. Atenção, somente um jogo. Em sexto, o Recreativo do Libolo com 3. Em sétimo, o Desportivo da Huila com 3. Em oitavo, o Cabo Escorpo do Palanca com 1 ponto, os mesmos que têm em nono, o Desportivo da Luanda Sul. Em décimo, o Futebol Clube de Luanda. Em 11º, o Recreativo da Caala. E em 12º, o 1º de Maio de Benguela. 13º, o São Salvador dos Aires, sem qualquer ponto, tal como em 14º, a Académica do Lubito. Em 15º, o Sagrada Esperança da Luanda Norte. E em 16º, o Futebol Clube de Luanda. 20h53. Mudamos de página, mas sempre de bola colada ao pé. Agora futsal. Dourados do Tombo e 4 de junho do Ambo jogaram no pavilhão Osvaldo Serra Vandunen, na bela cidade planáltica do Ambo, para definir o terceiro lugar da prova em masculinos. Antes jogaram em femininos as equipas do Inter do Namib e da Clínica Sagrada Esperança, também para a definição do terceiro lugar. O Pedro Lucas, que cobre a prova nas duas classes, tem o pormenor. Pedro, boa noite.
16: Boa noite. Classificativas aos terceiros lugares dos campeonatos nacionais sénior masculino e feminino de futsal. Na primeira partida do dia, a Clínica Sagrada Esperança de Luanda venceu por 4-0 o Interclube Futsal do Namib. Já na outra partida do dia, o Dourado do Namib venceu por 5-3 o 4 de junho do Ambo. Assim, já são conhecidos os terceiros colocados das tabelas de classificação geral. Em masculino, o Dourado quedou-se na terceira posição e em feminino, a Clínica Sagrada Esperança de Luanda. Neste sábado estão marcados as finais. Às 16 horas vão jogar Exército de Luanda, o 4 de junho, que detém o título de campeã nacional. Já em masculino vão jogar RNT de Luanda, Clínica Sagrada Esperança também de Luanda. A clínica detém o título nacional. Manuel Pedro, técnico da Clínica Sagrada Esperança em feminino, disse que foi um jogo bem disputado, a julgar o nível técnico das duas equipas.
17: Nós lutamos até o fim, esse é o espírito da Clínica Sagrada Esperança, lutado até o fim.
16: Quem também falou à nossa equipa de reportagem é o técnico do Dourado do Namib, Domingos Mateus, que disse que foi uma grande partida, mas o seu conjunto soube jogar melhor digerir os erros.
18: O objetivo principal era manter os três primeiros classificados. Um deles nos fugiu, que é o segundo e o primeiro classificado, mas graças a Deus conseguimos atingir o terceiro classificado. E assim, tanto parabéns ao grupo completo.
16: Técnico do Dourado do Namib, terceiro colocado da tabela de classificação geral em masculino. Boa noite, companheiro.
0: Boa noite, Pedro. Um abraço para a bela cidade planáltica do Ambo, ali onde se joga o Nacional de Futsal. E atenção que agora fica a expectativa em torno de quem vai ser o grande finalista nas duas classes. Nunca é demais salientar que em feminino jogam 4 de junho do Ambo e Exército de Luanda, enquanto que às 18 horas jogam Clínica Sagrada Esperança e RNT. Lá fora, no rolar da bola pela velha Europa, abrem esta noite as rondas do final de semana nas principais ligas da velha Europa. Em Espanha, para a La Liga, 26 minutos do jogo da primeira parte, Alavés 0, Villarreal também 0. Mais cedo aconteceu o Racing Santander 3, Elche 2. Em França, para a Ligue 1, Lille 1, Paris Saint-Germain 0. Em tempo de intervalo, o campeão nacional em título e detentor do troféu da Liga dos Clubes Campeões Europeus e também detentor da Supertaça está a perder ao intervalo. Na Inglaterra, Premier League, segunda jornada em tempo de intervalo, Crystal Palace 0, Manchester City 1. Na Itália, para a Série A do Calcio, também em tempo de intervalo, AC Milan 0, Venezia também 0. E em Portugal, para a Liga Portugal Betclic, 38 minutos de jogo cumpridos, quem diria? Rio Ave 0, Sporting Clube de Portugal 4. O Sporting em 38 minutos já marcou 4 golos. Na sequência, amanhã sábado em Espanha, destaque para o Sevilha Atlético de Madrid às 20h30. Em França, na sequência da jornada, destaque para o Olympique Lyon Le Havre às 19h45. Às 16h15 tem o Estrasburgo Lens. Na Inglaterra, salientam-se os jogos Tottenham Newcastle e Liverpool Nottingham Forest às 12h30. Na Itália, Série A do Calcio, atenção, às 19h45 para o Juventus Parma. E em Portugal, a Liga Portugal Betclic às 18h tem em campo Académico de Viseu Futebol Clube do Porto. Ponto final na nossa presença na noite desta sexta-feira, dia 28 de agosto de 2026, em que trouxemos Seleção Nacional de Motocross. Pisou esta tarde pela primeira vez palco do africano de Vinduque, na Namíbia. Prova acontece este sábado e também domingo, com 180 pilotos representando 11 países. Pepe Clarosa ensaiou esta tarde estratégias para vencer amanhã Donos da Casa, na penúltima janela de Dakar, no Senegal, na corrida ao Mundial do próximo ano no Qatar, em basquetebol. Interclube vence o Futebol Clube de Luanda no primeiro derby da capital do país e se junta aos outros dois líderes da Liga Unitel Girabola. Campeonatos nacionais do futsal em dia de decisões em relação ao terceiro lugar do pódio. Nesta altura, ainda nem sequer estamos no intervalo, Sporting já está a golear o Rio Ave em Vila do Conde por 4-0. Despedimo-nos. Hermínio Vieira Lopes, Raul Gonga e Alves da Silva. Boa noite a todos. Continuação de bom resto de noite de sexta-feira.

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3: 21 horas em Angola.
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3: O Sínodo Geral da Igreja Presbiteriana de Angola cumpre o doloroso dever de comunicar o falecimento do Reverendo Manuel Manuel, antigo presidente da Igreja, ocorrido no dia 26 de agosto no Hospital Josina Machel por doença. O seu funeral será realizado em data a anunciar oportunamente. Miguel Paulo Nelembe, Lala Pálico, Isabel Nelson, Cristina, Marisa e Wanda Nelembe, esposa, filhos, cunhados e demais familiares, comunicam que o funeral de António Paulo Nelembe, mais conhecido por Toy, realiza-se amanhã às 12 horas no cemitério da Santana. O velório acontece às 10 horas na Igreja de Nossa Senhora de Fátima, no Oeste São Domingos. Luís Batalha, Luizinho, Helena Costa, Margarida Batalha, Nelson Batalha, Ana Vieira Lopes, José Batalha e demais familiares comunicam o falecimento de Margarida Batalha, também conhecida por Guida, ocorrido no dia 27 de agosto. O funeral será realizado em data a anunciar oportunamente. O óbito decorre na sua residência no bairro Marçal. Luís, Mário, João, Constância, Domingos, Nelson, Vandunen, sobrinhos, netos, bisnetos, genros e noras comunicam que o funeral de Ana Neto será realizado amanhã às 10 horas e 30 minutos no cemitério da Santana, partindo do cortejo fúnebre do velório da Polícia Nacional. Os familiares do Francisco Agostinho Camuto, também conhecida por Ucha, comunicam o seu falecimento, ocorrido no dia 24 de agosto, por doença. O velório acontece hoje às 21 horas na Igreja da Encarnação. O seu funeral será realizado amanhã às 10 horas no cemitério da Camama. Aiva da Cunha, esposa, Joane, Ivane, Shirley, Daniela Cunha, Inês Cunha, Nito Cunha, Carlota Cunha, Francisco Cunha e Alcina Cunha, comunicam o falecimento de José Lopes da Cunha, também conhecido por Zé Lopes, ocorrido no Reino da Espanha, em Barcelona. O funeral será realizado amanhã às 11 horas no cemitério da Santana. O velório acontece hoje às 19 horas no Salão de Cerimónias Fúnebres do Governo Provincial de Luanda. Já a fechar, as famílias Nelembe e Ventura comunicam que o funeral de António Paulo Nelembe, mais conhecido por Toy, realiza-se amanhã às 12 horas no cemitério da Santana, antecedido do velório às 10 horas na Igreja de Nossa Senhora de Fátima, no Oeste São Domingos. Foram as informações no último serviço da Agenda Nacional referente ao dia 28 de agosto de 2026.
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3: 21 horas 3 minutos.
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3: Sintonia da Rádio Nacional de Angola, 21 horas, 8 minutos. A seguir o programa. 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

0: Relógio Bonito, 21 horas mais 21 minutos em todo o país. Porto Angola na sua última edição da semana, sexta-feira.
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0: Ei, está gostoso.
1: E já chegamos nós até bem pertinho da meia-noite. É o seu Boa Noite Angola nas ondas artesianas da Rádio Nacional.
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1: A rádio que une o país e o mundo. 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
1: O Mukwetu Moyoenu, Tsuasa Kuina Yenangune, com o programa Mutisange. É o programa Boa Noite Angola.
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1: O Raul Mbuimbui, Mbuimbuikiti.
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1: A transmitir de Luanda para o país e o mundo o seu e o nosso Boa Noite Angola. Desta aqui a sua última edição, dia 28 de agosto do ano 2026. Vamos lá mais para frente, tocar músicas para homenagearmos o arquiteto da paz.
0: Ô sobrinha, tá gostoso, né?
1: Presidente da República de Angola, José Eduardo dos Santos, estaria hoje a celebrar mais um ano de vida. 28 de agosto. Mas antes, saiba que temos muitos assuntos para este seu e nosso Boa Noite Angola, nas ondas da rádio. Já sabe, onde quer que esteja, onde quer que você vá, leve consigo a rádio que une o país e o mundo. Assim que trabalha tal como nós, um grande abraço, bom trabalho.
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1: Nenhuma profissão está acima da outra, somos todos importantes. Cada um, a partir de seu canto, deve dar o melhor de si para o desenvolvimento de Angola. A nossa única pátria, querida, que temos.
5: Angola!
1: Como pensou o saudoso presidente Dr. António Agostinho Neto, eu já não espero. Sou aquele por quem se espera.
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1: Nós somamos e seguimos nas ondas da rádio. Vamos hoje conversar com Tomás Camba. E nos vai falar sobre a plataforma de certificação. Melhores lugares para trabalhar. Great Place to Work. Vamos lá ver como é que se traduz isso em Kimbundo ou em Choco. Em Kikundo. Vamos saber afinal o que é, os objetivos, por que razão é que foi criada esta plataforma. Já sei que Angola é o terceiro país da África que vai receber, felizmente, esta plataforma de certificação. Great Place to Work. Somos equipa, Esmeralda Misa, discoteca da rádio, Raul Gonga, a.k.a. DJ Osvaldo Presta.
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1: E ao microfone, o Justino Mabaia, o seu camba da comunidade.
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1: Ainda hoje, Jono Ruff nas ondas da rádio. 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
1: Todas as mães já sabem, unimos o país e o mundo. É sexta-feira, é sexta festa, proibido proibir.
6: Sextou, sexta-feira.

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1: Atenção, atenção, Angola de Cabinda Okunene, do Mar ao Leste. A Angola inteira conectada à vitamina noturna. Boa noite, Angola. Teodácio Aridu. Não estraga a rota hoje. Unimos o país e o mundo. 21 mais 27 minutos. Já está comigo o senhor Tomás Camba. Nos vai falar da plataforma de certificação Melhores Lugares para Trabalhar, Great Place to Work. Muito boa noite, Sr. Camba, bem-vindo a mais uma edição do Boa Noite Angola.
2: Boa noite, boa noite, boa noite, boa noite a todos os ouvintes, e é uma alegria, um prazer enorme estar aqui.
1: Muito bem, nós é que agradecemos pelo facto de ter aceitado o nosso convite. Então, Great Place to Work, Melhores Lugares para Trabalhar, como é que surgiu, o que é isso afinal?
2: Boa, o Great Place ele surgiu lá na década de 80, inclusive um editor de Nova York fez um desafio para dois jornalistas para que eles pudessem escrever uma matéria sobre os 100 melhores lugares para se trabalhar. Okay. E aí o jornalista, como era cético na altura de que existiam bons lugares para se trabalhar, então ele começou a escrever, mas com a intenção de descobrir os piores lugares para se trabalhar.
1: Ah, ok.
2: E a partir dali ele encontrou então e descobriu que existiam de fato bons lugares para trabalhar, e ele começou a montar uma metodologia, e ele fez essa, a partir dessa pesquisa então conseguiu delimitar quais eram as características dos melhores lugares para se trabalhar. A partir daí nasceu então a metodologia que é a Great Place to Work, que se tornou essa certificação dos melhores lugares para se trabalhar.
1: Muito bem. Muito bem, é interessante. Então, quais são essas características?
2: Olha, antes...
1: Dos melhores lugares. Eu sei que quer dizer algo antes.
2: Não, mas... Bom, vamos lá então. As características dos melhores lugares para se trabalhar, tem a questão do ambiente de trabalho, precisa ser um ambiente de trabalho favorável, é um lugar com uma cultura organizacional muito bem trabalhada, onde a hierarquia, a chefia, a liderança tem culturas de feedback, em suma, onde o profissional ele se sinta de fato confortável para trabalhar, e com uma carreira completamente estabelecida no sentido de desenhada, né? Onde a pessoa não fica perdida. Então existem diversos indicadores que ajudam nesse processo de complemento dos melhores lugares para se trabalhar, tá? Mas em suma a gente acaba analisando a cultura organizacional, a parte de gestão, a questão dos feedbacks, se esse lugar é um lugar que adoece ou não os funcionários. Sabemos que existem muitos lugares onde as pessoas acabam se tornando doentes, né? Então, e essas empresas não são empresas que ajudam no processo de desenvolvimento do capital humano. E nós estamos numa era agora falando no âmbito do desenvolvimento humano, falando sobre capital humano. Então, nós precisamos de fato ajudar as empresas, equipar as empresas para que de fato elas se tornem melhores lugares para se trabalhar.
1: Podemos desenhar aqui, hipoteticamente, um cenário do ambiente que prejudique. Ou que seja pior para se trabalhar?
2: Sim, sim. Existem, na verdade, existem diversos cenários, diversos indicadores, né? Ambientes que são, que não ajudam o colaborador a desenvolver, onde não existem feedbacks, por exemplo, né? Onde você nunca sabe se está certo ou se está errado, se você está fazendo aquilo que de fato foi cumprido. Quando é admitido, por exemplo, um funcionário, não existe um alinhamento de expectativas, né? Por exemplo, olha, nós te contratamos para fazer isto, né? Esta é a sua obrigação, esses são seus deveres, você precisa fazer isto, isto e aquilo. E quando não existem esses alinhamentos, o que acontece no final é que a pessoa acaba sendo cobrada por questões que não foram de fato alinhadas, né? E se nós não alinhamos absolutamente nada, então o colaborador fica completamente perdido, cobranças exacerbadas, e isso acaba prejudicando o ambiente de trabalho. Lugares também com assédio, por exemplo, principalmente assédios morais, né? Onde nós, líderes, chefes, nos tornamos pessoas completamente autoritárias nesse sentido, né? Só nós só os líderes quem tem razão, e a liderança, a chefia, tem dificuldades, por exemplo, de ouvir até opiniões, né? Vindas dos seus colaboradores. Isso torna, de fato, um ambiente extremamente difícil de se trabalhar.
1: Muito bem, grandes desafios para a era do capital humano que deve
0: conhecer o desenvolvimento do contexto. Mas Angola é o terceiro país em África que vai agora receber esta plataforma, melhores lugares para se trabalhar. Que critérios é que foram utilizados para a escolha do terceiro lugar da África para a introdução desta plataforma?
2: Pronto. Bom, nós não somos terceiros porque chegamos por último, não é nesse sentido, okay, né? Já existiam em outros países. Como é uma plataforma privada, eu acredito que muitos sistemas ainda não chegaram no nosso país. Não é por falta, não é porque nós não temos um olhar atrativo, não é nesse sentido, mas é porque plataformas, por exemplo, de capital privado precisam de empresários, investidores, que também olhem quais são as melhores plataformas que existem, quais são lá fora, e trazê-las para cá, né? E foi isso que nós fizemos. Okay. Então, eu e meu sócio Márcio, né, olhamos para a plataforma, principalmente no âmbito da transformação, desenvolvimento do capital humano, né, que nós temos conversado bastante, e é uma das premissas também do executivo. Então nós entendemos que não é possível nós nos desenvolvermos, falarmos sobre uma economia criativa, sobre uma economia em desenvolvimento, se nós não tratarmos aquele que faz a economia acontecer, que são as pessoas. E no final do dia, quando a gente fala sobre o melhor ambiente para se trabalhar, estamos falando sobre pessoas. Então nós olhamos para essa necessidade no nosso mercado e fomos atrás de uma plataforma que já existe, uma plataforma internacional global. Conversamos com a entidade máxima que detém os direitos da plataforma e negociamos e conseguimos então trazer a plataforma para cá, porque nós entendemos que nosso país agora está preparado para isso e acreditamos que a plataforma ela vai ajudar, vai impulsionar bastante esse novo momento, esse novo projeto de desenvolvimento da economia, também falando principalmente a respeito do capital humano. Então somos terceiros porque, né, não porque nós não queríamos trazer a plataforma aqui, né? Mas
0: não, tranquilo, e porque a África tem muitos outros países.
2: Tem muitos outros países.
0: Ainda existirá o quarto, o quinto, mas somos pelo menos os terceiros, né? nesta linhagem. Muito bem. Então, quando é que vai-se fazer o lançamento?
2: Em Angola? Faremos o lançamento em Angola no dia 2 de setembro, no Epixana, numa quarta-feira, das 8 ao meio-dia. Então, vai ser um evento em que nós estamos esperando algumas autoridades, estamos esperando diretores, CEO, diretores de RH, executivos, porque a ideia é discutir sobre um novo ambiente para se trabalhar, né? E como nós temos conversado bastante no país sobre capital humano, sobre desenvolvimento, então nós acreditamos profundamente que a introdução da plataforma, a ideia de trazer indicadores, porque nós hoje medimos aquilo que nós exportamos, medimos nosso PIB, medimos nossa economia, mas nós não medimos os indicadores, o que torna de fato um lugar atrativo. E aí nós, quarta-feira então, vamos conversar a respeito disso com esses CEOs, com esses executivos, sobre como podemos tornar a nossa cultura organizacional, nosso ambiente de trabalho, como de fato um ambiente mais atrativo.
0: Muito bem, as pessoas que vão estar neste evento já foram convidadas, quem nos está a acompanhar a esta hora ainda consegue?
2: Perfeito, já foram convidadas as pessoas que estão, que farão parte desse evento. No entanto, se existir uma pessoa que ainda queira fazer parte. Desse, uhum, desse evento, né, que caso não tenha sido convidada, pode sim, posso...
0: Sim, há algum contato?
2: Isso.
0: Redes sociais, enfim.
2: Sim, sim. LinkedIn principalmente, que é o Great People to... Great People no LinkedIn. Então a gente consegue entrar em contato, vocês conseguem entrar em contato com a gente, mas também quero aqui deixar os nossos contatos, né? Principalmente da nossa equipe que está a trabalhar ali para ajudar as pessoas a dar mais informações, que é praticamente o... Deixa eu pegar aqui a minha cola, que é o 939-20-9642, tá? Então, 939-20-9642 é um contato que os nossos queridos ouvintes poderão entrar em contato, ligar para pedir mais informações, e acredito que a gente consegue aí arrumar algum espaço para quem assim intenciona participar desse lançamento.
0: Atenção, não perca, quarta-feira, dia 2 de setembro, aqui em Luanda, lançamento da plataforma de certificação Great Place to Work, melhores lugares para trabalhar. Aqui com Tomás Camba estamos a conversar. Ainda bem que Angola vai receber. E se olharmos para o contexto, quais é que são os maiores desafios para as pessoas que lidam com o capital humano?
2: Perfeito. Eu acredito que lidar com o ser humano já é um grande desafio, né? Então, por isso é que a nossa convocação é principalmente para diretores de RH, de recursos humanos, para que apareçam, para que nós possamos conseguir, de certa forma, conversar, orientar, porque o ser humano, ele é um ser instável, e nós hoje temos conversado bastante sobre doenças mentais, que é um assunto extremamente importante, falando sobre burnout, falando sobre estresse, falando sobre outras patologias mentais, né, que prejudicam de fato a saúde do nosso colaborador. E nós estamos numa cultura, né, a África de maneira geral, e as pessoas ainda têm dificuldades, por exemplo, de trazer, de fazer cobranças, ou então de trabalhar com resultados, de falar sobre alta performance, né? Aqui nós temos muitos desafios. As pessoas matam o avô 3-4 vezes, né? A pessoa toda hora tá no óbito, okay, né? Okay.
0: Então, muita desculpa para não trabalhar.
2: Temos muitas desculpas e também temos muitos desafios. E dentro do Great Place, nós temos o Great People, e temos ali indicadores que ajudam de fato a direção de recursos humanos a avaliar o colaborador através de um áudio. Por exemplo, nós temos uma plataforma que consegue avaliar o estado mental de um colaborador através de um áudio de 1 minuto a 2 minutos, né? E essa é uma plataforma que foi desenvolvida por pesquisadores acadêmicos da Universidade de São Paulo, do MIT, da Universidade de Dallas, e outra universidade da Alemanha, para que através desse áudio nós extraímos 56 indicadores que mostram de fato se esse funcionário, se esse colaborador está gozando plenamente as suas faculdades mentais, ou se ele está num dia de fadiga. E isso ajuda, inclusive, no processo de tomada de decisão, de como você pode dar um feedback no seu colaborador, para entender, inclusive, puxa, por que ele deixou de executar essa tarefa, ou por que essa pessoa executou essa tarefa de forma errada, de forma equivocada. Então, existem diversos mecanismos que nós podemos ajudar ali as diretorias de empresas, para que a gente consiga alavancar melhor o ambiente de trabalho também começar a trabalhar com esse processo de alta performance e um conceito também de brain capital, que é essa ideia de capital mental, né?
0: Muito
2: nós
0: bem.
2: Temos agora o capital humano, temos o capital mental, que é essa ideia de saúde mental. Se o nosso colaborador estiver com a saúde mental em dia, o investimento na saúde mental é um investimento no próprio crescimento da empresa. Porque um colaborador saudável é um colaborador que produz melhor para a empresa. E um colaborador que produz melhor traz retorno de capital para a própria empresa.
0: Aí está, a humanização na gestão do pessoal, que é muito importante. Senhor empresário, senhor comerciante, senhor diretor, CEO, PCAs, diretores, enfim, estão todos convidados, não é? Tomás.
2: Bora, entre em contato.
0: Os primeiros vão conseguir, porque depois ficam sem espaço.
2: Exato.
0: Quarta-feira, dia 2 de setembro, em Luanda, todos podem participar a partir das 8 horas.
2: A partir das 8
0: horas. Mas a marcação deve ser feita com antecedência.
2: Sim, no terminal que nós acabamos de passar, então a marcação deve ser feita com antecedência.
0: No dia 2 já não se faz marcação?
2: Não, no dia 2 não se faz marcação. Caso a pessoa queira de fato participar, ela precisa nos contactar durante esses dias, porque nós temos um número de vagas limitadas, né?
0: Ok. Então, então deve fazer até pelo menos no máximo no dia 1º de setembro.
2: Por aí.
0: Terça-feira.
2: Por aí.
0: Okay.
2: Eu sei.
0: Porque
2: por
0: no dia 2 não há mais inscrição alguma. Estamos juntos, Tomás Camba, obrigado por ter aceitado o nosso convite. Lá estaremos também para acompanharmos então este momento de transformação daqueles que gerem o capital humano. E gostei muito desta introdução do capital mental, porque sem este fator não se vai olhar para os resultados tal como se espera.
2: Perfeito.
0: Até a próxima então, e muito obrigado, todo sucesso.
2: Obrigado, muito obrigado, obrigado pela oportunidade, obrigado querido ouvinte também por nos acompanhar.
0: 21 horas, 41 minutos em todo o país, temos música depois da conversa com Tomás Camba da plataforma de certificação Great Place to Work, melhores lugares para trabalhar. É bom aprender e aplicar estas... E amor. oportunidades dadas na sua gestão. E na dúvida quanto ao que é certo ou errado, lembre-se daquilo que você não gostaria que fizessem assim. Não faça outro também. Toca música e já voltamos.

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0: Música agradável, tempo. Eu já ouvi e não me canso de ouvir esta música. É muito agradável. John Ruff, boa noite, bem-vindo.
1: Muito boa noite, sim.
0: Como é, bem disposto?
1: Muito, muito, muito.
0: Esta música é o novo cartão postal, né?
1: É verdade.
0: Do John Ruff.
1: É verdade.
0: Como é que está a sair a recepção do público? Já conversámos sobre esta música da outra vez e disse a ser muito boa, mas desde lá para cá, como é que as coisas estão a caminhar?
1: Olha, na verdade, o pessoal está a receber essa música de uma forma agradável, dada aquilo que é a mensagem que a própria música transmite diante da sociedade.
0: Ok. O tempo.
1: O tempo,
0: já. Yeah. Agora é para poite, uma moite. Velho, velha, oridu.
1: Respeito, basó. Pai agora é para poite, mãe agora é uma moite, respeito, basó. Infelizmente.
0: Ok.
1: Né?
0: Minha Mike.
1: Minha velha.
0: Mike é a esposa, né?
1: Sim.
0: Mulher. Já não é mulher, é Mike.
1: Mike.
0: Apesar que não é propriamente Deus. Mas seja como for, então como é que estão as agendas?
1: De momento, temos agenda aberta. Uhum. Estamos a trabalhar em uma nova música. Uhum. Que a gente está mesmo a dar todo o nosso melhor, de modo que supere essa, apesar de que cada letra é uma letra. Uhum. Cada produção é uma produção. Temos uma atividade, isto é, no dia 16 do próximo mês, na província de Benguela. Um casamento.
0: Dia 16 de setembro em Benguela.
1: Certo, certo, certo.
0: John Ruff, muito bem. Muito bem.
1: E se Deus quiser, tudo dê certo. A próxima semana, na quarta-feira, estarei no programa Janela Aberta.
0: Muito bem. A Televisão Pública de Angola é a nossa irmã. Então, John Ruff, como é que esta música nova se vai intitular?
1: Olha, essa música nova tem um título de Link. Link.
0: Link.
1: O Link, assim mesmo.
0: Por quê? Link.
1: Normalmente, não importa a área da vida que nós estamos, devemos sempre fazer amizade. E há pessoas que, pelo facto de eles já trabalharem, vejam a necessidade de não fazerem mais amizade. E nós, não importa onde nós estivermos, qualquer sítio nós devemos e temos a necessidade de ter sempre alguém para nos ajudar. Porque atualmente os trabalhos, não só, é por intermédio de uma influência. E como é que fica aquelas pessoas que não têm influência? Então a música retrata mais ou menos que, independentemente de tu já trabalhares, independentemente de tu estudares, tenha sempre em frente em Link. Porque há pessoas que na escola não foram os melhores estudantes, mas estão em melhores lugares. Por quê? Por causa do Link. É uma música mesmo que retrata aquilo que é a nossa sociedade, o comportamento, e lá diz mais ou menos: você pode até estudar, você pode até bombar.
0: Vai falar mais sobre o Link daqui a pouco. Atenção, amigo ouvinte, vem conferir todas as notícias do país e do mundo na Rádio Nacional de Angola.
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0: e de governo aguardados em Luanda para a Cimeira da União Africana.
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0: Boa noite. Mais de 40 chefes de Estado e de Governo da União Africana são aguardados para a 21ª sessão extraordinária da Conferência dos Chefes de Estado e de Governo da União Africana, que Luanda vai acolher. A reunião, centrada no reforço dos mecanismos de prevenção e resolução de conflitos em África, vai olhar com atenção aos conflitos no Sudão, na República Democrática do Congo, em Moçambique e a insurgência jihadista no Sahel. Mais dados com o Dito Tavares.
2: O embaixador de Angola na Etiópia, Miguel Bembe, diz que a Cimeira vai encontrar as melhores estratégias de prevenção e gestão de conflitos no continente.
3: Esta reestruturação geopolítica fundamenta-se, sobretudo, na necessidade de reforçar os mecanismos político-operacionais de prevenção, gestão e resolução de conflitos em África perante uma nova vaga de ameaças transnacionais e fragmentadas. Um dos desafios da União Africana não decorre da ausência de tratados, órgãos ou ferramentas de segurança, mas, sobretudo, da escassa coordenação, do fraco financiamento e da subutilização política.
2: A Cimeira de Luanda é de iniciativa do presidente da República, João Lourenço, que se mostra preocupado com os conflitos que assolam milhões de africanos.
3: Esta iniciativa reafirma a forte atuação diplomático e o papel de liderança do nosso país nos assuntos continentais e globais relacionados com a paz e segurança e desenvolvimento.
2: Angola considera que é momento dos líderes africanos resolverem os problemas que afligem o continente com olhar no desenvolvimento sustentável.
3: Angola considerou essencial, urgente, reunir os chefes de Estado para podermos arrumar a casa.
2: Embaixador de Angola na Etiópia, Miguel Bembe, e a 21ª sessão extraordinária da Conferência dos Chefes de Estado e de Governo, que Luanda acolhe no dia 30 deste mês.
0: Futuro de África discutido em Luanda na 21ª sessão extraordinária da Conferência dos Chefes de Estado e de Governo a partir de amanhã e termina no domingo com um encontro de alto nível. Do quadrante internacional, um tribunal dos Países Baixos condenou hoje o cidadão ruandês Eugene N. à prisão perpétua por ter participado no massacre de 3 mil pessoas de origem Tutsi durante o genocídio de 1994. As infrações cometidas pelo arguído chocaram profundamente a sociedade. Trata-se de uma violação considerável da ordem jurídica no Ruanda e em todo o mundo, declarou o juiz do Tribunal Distrital de Haia. Além da participação no massacre, Eugênio, de 66 anos, foi considerado culpado pela pilhagem e destruição de casas durante a vaga de violência ocorrida em abril de 1994 no Ruanda.
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0: Aí está, as marcas do tempo da música de John Roof. Nas ondas artesianas da rádio, John Roof, parabéns pela música muito bem conseguida. E o músico tem esta responsabilidade social de educar e reeducar a nossa sociedade.
1: Muito obrigado.
0: Muito bem. Os gráficos continuam a subir no digital?
1: Sim, sim. Por acaso, sim.
0: Muito bem. Nova música está a caminho, mas esta continua a fazer seu sucesso. Atenção, Angola, de Cabinda ao Cunene. Você não perde nada, senhor empresário, caso junte esta marca da música à sua marca empresarial. John Roof, patrocina, ajuda este jovem angolano que canta muito. Aí está, está com trabalhos interessantes. Está com agenda aberta também para quem vai casar ou vai ao seu aniversário pedido, enfim. John Roof, algum contacto para reservas e outras parcerias que podem surgir?
1: Sim, os contactos são os seguintes. Para quem está fora de Luanda, temos para cá, quem está aqui, temos o Africa Unitel, o 951-40-01-64. 951-40-01-64. Unitel, 945.
0: Não vai dizer a barca, senão vai pagar a publicidade.
1: 945-04-98-31. 945-04-98-31.
0: Muito bem, John Roof, até a próxima. A próxima música, quando é que sai?
1: Provavelmente no final do próximo mês.
0: Assim que estiver pronta, vem com a nova e esta, vez mais.
1: Muito obrigado. Já? Muito obrigado.
0: Estamos juntos. Quer deixar abraços?
1: Olá, abraços. Quero deixar para alguém muito especial que está em casa, Cota Márcio, Márcio Bastião Jesus, Cota Terêncio, Marlene e a minha madrinha Márcia da Piaget. E todo mundo que gosta de mim. E a minha irmã gêmea, né? Muita
0: muito
1: gente.
0: Então, de está na província do Bié, né? Ou já está em Luanda?
1: Está cá.
0: Muito bem. John Roof, até a próxima. 22:16, Rádio Nacional de Angola. Bom fim.

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0: Ei, tá gostoso.
1: Atenção à Rádio Nacional de Angola, 22 horas mais 26 minutos em todo o país. Continuamos a transmitir o seu Boa Noite Angola de Luanda para o país e o mundo. Ao falar de Avenida Comandante Jica.
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1: Assim que está hoje a celebrar mais um ano de vida, parabéns. Seja feliz com esta rádio que une o país e o mundo.
3: Parabéns a você.
1: E assim que trafega pelas artérias da cidade capital ou a Angola adentro, oferece boleia à Rádio Nacional de Angola. Muito obrigado, estamos juntos. Mas o nosso apelo continua sendo o mesmo. Condução na defensiva, por favor. 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
1: 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É o que se aprende também neste cruzamento com a Rádio Nacional de Angola, que lhe traz informação, formação e recriação 24 horas ao dia.
6: É só isso.
1: Assim que está doente, rápidas melhoras, cumpre apenas com orientação médica, que tudo vai estar bem. Custa nada, só basta cumprir com aquilo que o médico disse.
0: Tá gostoso, né?
1: 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É sexta-feira, nada de porque eu, depois do petróleo, sou craque. Cuidado.
6: 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Craque.
1: Se beber não conduza. 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Diga não à violência doméstica. Diga não à violência. Atenção que o diálogo resolve tudo. E a história nos ensina isso. Mesmo se olhar para as grandes guerras, homens mataram-se. Mas depois, não, calma aí, vamos nos sentar, vamos conversar, vamos assinar acordos, enfim. Então, é conversando. Que os homens entendem. Então, se estiver desavindo com seu parente, com seu amigo, seu vizinho, seu irmão, seu pai, mãe, mulher, marido, promova a paz. Promover a paz e perdoar, porque perdoar é reconhecer que só Deus pode julgar.
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1: É assim que nós chamamos e seguimos. 22 horas 31 minutos. E
0: hey.
1: Esta é a Rádio Mãe. Mais e Belmira, daqui a pouco nas ondas da rádio. Mas eu gostava mesmo que começassem primeiro ao vivo. Oh, Prista. Quem sabe faz ao vivo. Atenção, senhoras e senhores. Abram alas para Mais e Belmira, nas ondas da rádio.
10: Yeah.

0: E aí está a prova inequívoca de que quem sabe faz ao vivo. Parabéns a esta dupla. Agora vai subir a música. Depois do ao vivo. Mas antes mesmo, boa noite, bem-vindos, está tudo bem?
1: Muito obrigado, está tudo bem, graças a Deus.
0: Quem que falou primeiro?
1: Mace Rob.
0: Mace Rob.
2: Belmira.
0: Belmira. Esta música muito bem interpretada. Como é que surgiu afinal o vosso alinhamento artístico?
1: Na verdade surgiu antes dessa música, não é? Nós temos projetos já anteriores,
0: okay,
1: a esta música, mas para esta surgir, eu sempre quis fazer um cover ou uma música já feita, uma música que eu gostasse muito, queria fazer uma outra versão, seja em português ou
0: numa outra língua.
1: Numa outra língua, certo.
0: Okay.
1: A princípio era do Djavan, mas ouvi essa e tive uma nostalgia muito forte, então decidi pegar a mesma. Então, em casa, né, com o meu videomaker, o JC, que não se faz presente aqui, infelizmente, mando já um rala para ele. Então, ficamos a pensar como é que seria, porque queríamos ter duas músicas com o mesmo título e diferenciá-las colocando apenas uma primeira parte e segunda parte. Então, em vez de colocarmos os títulos diferentes, então, Loucura e o Prazer, primeira parte, que foi um pop, que é esse pop, e a segunda parte, que é um trap só, um rap.
0: Muito bem. Parabéns, porque é um alinhamento artístico muito bem conseguido.
1: Muito
0: Mas
1: obrigado.
0: Dentre as artes todas que existem, por que razão escolheram a música?
1: Eu, na verdade, sou artista, não sou musical, também sou marcial.
0: Ok, boa.
1: A música, eu faço música porque realmente gosto muito, gosto de sentir os beats, sinto que há coisas que não conseguimos exteriorizar, apenas sentimos, e a música é uma delas. Eu gosto de cantar simplesmente... porque tá acho que tá no sangue, acho que é mais ou menos isso.
0: Muito bem, e a Belmira, qual é... a sua visão?
2: Ok. Isso é uma das verdades bem verdadeiras. Tipo, a música, no meu ponto de vista, ela exprime algo que a gente não consegue explicar. Por exemplo, eu sinto isso. Bem, eu sou modelo também.
0: Ah, muito bem.
2: Decidi participar. Também canto, gosto de músicas, graças a Deus.
0: Boa.
2: É por aí.
0: Muito bem, e ainda bem que escolheram estas artes, estas músicas ou estes ritmos culturais que vos agregam e procuram trazer também um conteúdo de qualidade para os vossos fãs, e assim que é bom. Vamos à música, depois de ao vivo, toca aqui, a gravada já.

0: Dado musical extraordinário ouvir essas duas vozes, Mais e Belmira. Olha, parabéns mesmo, música muito bem conseguida. Aprenderam o canto em alguma escola? Como é que foi este processo?
1: Particularmente não, até agora nunca fui em nenhuma escola musical.
0: É mesmo o dom?
1: Igreja, muita igreja com avô desde criança. Não pertencia ao grupo coral, mas só frequentava a igreja. Sempre fui fanático em ouvir aquelas vozes, a variação do timbre vocal. Então sempre foi isso, nunca fui à escola.
0: Muito bem. Belmira, eu só gosto também? É só ligar aí o microfone, pois?
2: Não, eu no meu caso acho que é mesmo só dom.
0: Dom mesmo?
2: Certo.
0: Pode dar mais um cheirinho da sua participação na música?
2: Posso?
0: Sim, vai lá, vai lá. E o homem da guitarra a seguir também. Está na parte do início? Ou está na parte da estrofe da Belmira?

0: Podem fazer assim algo ao vivo, mas que vocês não pensaram?
1: Eu sou muito bom de criar no momento.
0: De criar no momento.
1: Esta habilidade, só para
0: então podemos minhas ouvir uma outra música ao vivo?
1: Pode ser, pode ser.
0: Qual é que vamos ouvir agora?
1: Tá, entre loucura e prazer, segunda parte. Nesse caso, a continuação da primeira.
0: Ah, segunda parte.
1: Certo.
0: Atenção, senhoras e senhores, quem sabe faz ao vivo e aqui na rádio, o palco do talento que brilha.

0: aplausos. Aos que merecem aplausos. Parabéns.
1: Obrigado.
0: Mesmo, uma vez mais.
1: Obrigado.
0: Qual é o vosso contacto para shows, outras parcerias? Atenção, Angola da Cabinda ao Cunene.
1: Contactos para shows, temos 924-88-2841 ou 927-586-796. Nas redes sociais, Mestre Rob, Belmira Bel. A música está nas plataformas digitais, com os dois videoclipes também no YouTube. E estamos a caminhar até aqui.
0: Hoje, depois daqui, há alguma agenda a cumprirem?
1: Vamos fazer alguns shorts, algumas trends das músicas já gravadas, particular e coletiva, o Abel. E vamos ver como é que o trabalho vai seguir.
0: Muito bem, estamos juntos, todos os anos do mundo, e até a próxima então.
1: Muito obrigado, bom conhecimento também, obrigado igualmente.
0: Muito bem. Homem da guitarra, é guitarrista há quanto tempo? Boa noite. É o Abel?
2: Boa noite, boa noite. Eu sou o Gil Seif.
0: Gil, está tudo bem?
2: Está tudo, graças a Deus.
0: Bem-vindo.
2: Obrigado.
0: A sexta-feira está a ser boa?
2: Está a ser muito, muito boa.
0: Muito boa. Muito bem, eu sei que vais acompanhar aqui o nosso companheiro, que também é artista.
2: Certo.
0: Diz-me lá, boa noite, está tudo bem?
3: Boa noite, está tudo bem, graças a Deus.
0: Bem disposto?
3: Bem disposto, bem disposto.
0: Muito bem. Antes mesmo de dizer o nome, é melhor começar. Vai lá, o que é que sai daí? Quem sabe faz ao vivo. Atenção, música na rádio.
3: Vou fazer alguns trechinhos da música a tocar lá.
4: 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Na hora.
0: Atenção, atenção, 22:45. Mas é guitarrista, aprendeu numa escola ou também o dom?
2: Bem, não, aprendi numa escola.
0: Uhum.
2: Já há muito tempo, desde pequeno, com os meus 11 anos de idade.
0: 11 anos.
2: Certo.
0: Hoje, mais maduro?
2: Digamos, sim, porque não toco profissionalmente, mas sim toco para a criação das minhas próprias músicas.
0: Ok.
2: Certo.
0: Muito bem. Estamos juntos então. Todo sucesso do mundo, bom fim de semana. Já? Yeah?
2: Obrigado.
0: Obrigado por ter aceitado o nosso convite. São 22:46. Oh, DJ Oswaldo Prista, toca as melhores músicas do mundo no seu Boa Noite, Angola.
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0: Rádio Nacional de Angola, 23 horas no país. A seguir as notícias com Ernesto Samaria.
1: Angola vai ter lei sobre o uso das línguas nacionais.
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1: Boa noite. A proposta de lei das línguas de Angola foi apreciada esta sexta-feira em Conselho de Ministros e deverá seguir para a Assembleia Nacional. O diploma vai contribuir para consolidar a identidade cultural no quadro do Estado Democrático e de Direito, Sarifuxi.
3: Ainda no domínio da cultura, o Conselho de Ministros apreciou o decreto presidencial que regulamenta a Lei Geral dos Arquivos, um instrumento que visa garantir as regras e princípios da organização e funcionamento e gestão documental e também preservação do acesso à difusão dos arquivos públicos e privados, e o decreto presidencial que regulamenta a Lei do Cinema e do Audiovisual. A sexta sessão ordinária do Conselho de Ministros, que foi orientada pelo Presidente da República, passou igualmente em análise o projeto de decreto presidencial que aprova o regulamento da lei dos transplantes de células, tecidos e órgãos humanos para viabilizar a realização de transplantes em Angola, e o projeto de decreto presidencial que aprova o Estatuto Orgânico do Serviço Nacional de Sementes e também do Fundo de Apoio ao Desenvolvimento da Indústria Pesqueira e Aquicultura, FADEPA. Durante a sessão ordinária do Conselho de Ministros foram também apreciados o decreto presidencial que cria a empresa de domínio público CITAV, ou seja, o Centro Industrial de Tecnologia Avançada, e também o projeto de decreto presidencial que altera o Estatuto Orgânico dos Ministérios da Cultura, do Ministério das Finanças e do Ministério dos Recursos Marinhos e Pescas para introduzir a figura do Secretário de Estado para as Indústrias Criativas, o Secretário de Estado para os Assuntos Tributários e o Secretário de Estado para a gestão do espaço e dos recursos marinhos. O Conselho de Ministros apreciou igualmente o projeto de resolução que aprova para a ratificação a Convenção de Minamata sobre o mercúrio, de forma a assegurar uma gestão adequada e prevenção dos efeitos ambientais. O projeto de decreto presidencial que aprova o acordo de cooperação entre Angola e a República do Burundi, entre Angola e o Governo da República do Peru, e o acordo entre Angola e o Governo da República do Azerbaijão relativamente à isenção de vistos para titulares de passaportes diplomáticos e de serviços. Ainda há um memorando de entendimento entre a Agência Nacional de Transportes Terrestres e a IP Engenharias do Grupo Infraestruturas de Portugal. O instrumento vai promover uma parceria no domínio dos transportes e infraestruturas rodoviárias.
1: Angola vai ter uma lei sobre o uso das línguas nacionais. A proposta de lei das línguas de Angola foi apreciada esta sexta-feira em Conselho de Ministros e deverá seguir para a Assembleia Nacional. Do quadrante internacional, a guerra entre os Estados Unidos e o Irão completa 6 meses. Entretanto, Washington não conseguiu, durante este tempo, eliminar o programa nuclear iraniano ou provocar uma mudança de governo em Teherão. Uma crise energética mundial, milhares de mortos, inclusive a do líder supremo do Irão, Ali Khamenei, uma NATO dividida, são apenas algumas das consequências deste conflito.
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1: Alô, alô, alô, alô, alô. Alô, Palopes. Balubuca, daqui o comandante Chochi, diretamente do Torre dos Controlos das Paródias. Vamos já começar com o ritmo aí. É isso.

0: encerrou a conferência sobre a literatura oral angolana e é sobre isto que vamos saber agora.
1: A segunda Conferência Nacional sobre Literatura Oral Angolana, realizada sobre o lema Vozes Ancestrais, Narrativas Contemporâneas, encerrou com o desafio de preservar, documentar e transmitir o património oral angolano, utilizando também as ferramentas digitais para aproximar as vozes ancestrais às novas gerações. Durante 2 dias, escritores, investigadores e académicos refletiram sobre a importância da oralidade na preservação da identidade cultural angolana num contexto marcado pelo avanço das novas tecnologias. Na terceira mesa, o professor Miguel Lobato abordou a relação entre a oralidade e as redes sociais.
2: Não obstante a identidade, é fazer com que o conto, o provérbio e qualquer tipo de conhecimento, a geografia, a história, seja estudada em línguas nacionais, para que se, a partir da visão que se tem sobre a história, a geografia, construamos as nossas próprias ciências e esse conhecimento poderá ajudar o desenvolvimento sociocultural do nosso país.
1: O linguista Narciso Homem, por sua vez, falou sobre narrativas ancestrais, contos, mitos e provérbios, realçando o valor das pinturas rupestres do Chitundu Rulo na compreensão da memória e das formas de expressão dos antepassados.
3: As pessoas dentro da literatura escrita, eles conseguem olhar o tempo, conseguem olhar o espaço, mas nós saímos da literatura escrita e fomos numa literatura pitorífica ou numa literatura voltada ao estudo semiológico ou da semiologia, onde os sinais, os desenhos mostram aquilo que pode representar o tempo. Por exemplo, como no batuque. É só as pessoas olharem nos batuques, tem desenho. Aquele desenho nós podemos descodificar para poder fazer as pessoas já perceberem que aqueles desenhos são textos que têm o tempo, o espaço, a caracterização psicológica. Se é agressivo, se é amoroso, se alguém com um pendor de uma sociedade construída dentro das normas morais ou não morais. Então, nessa perspectiva, nós descrevemos aquilo que está codificado nos desenhos. Não um desenho moderno, mas nos desenhos que se encontram nas cavernas de Chitululu.
1: Já José Camíngua, preleitor, analisou a oralidade na era digital, estabelecendo um paralelismo entre as formas tradicionais de contar histórias.
4: Hoje, com as novas ferramentas, esses mesmos conhecimentos podem ser transmitidos por intermédio dos podcasts, que é uma nova forma, uns consideram de uma fogueira digital, porque o mesmo formato que se tem no podcast é o mesmo que nossos mais velhos antigamente transmitiam aos mais novos. Um muito reunido, em que eles passavam os saberes e os dizeres, os conceitos.
1: A preservação da memória coletiva das línguas nacionais e das tradições culturais marcou o encerramento da 2ª Conferência Nacional sobre Literatura Oral Angolana, realizada sob o lema Vozes Ancestrais, Narrativas Contemporâneas. Da Rádio Cultura Angola, Ivan Suve e Marcos Luceu Vieira Dias.
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versão africana da música da nossa terra, a música do nosso continente, o continente berço. 28 de agosto. Estaria hoje a completar 84 anos o antigo presidente da República de Angola, José Eduardo dos Santos. Com a sua visão cultural, integrou o conjunto Nzaji, um dos agrupamentos musicais que lutava na clandestinidade para a libertação do nosso país, com as canções em língua nacional quimbundo, tal como a que estamos a ouvir lá de fundo, o Caputo, o Folo, Monangambé e tantos outros. Ajudou a forjar a revolução com a mobilização musical.

dos Santos apresentava-se, atenção, estamos a olhar para o capítulo cultural, nostálgico em relação ao seu passado musical, nos dias de seus aniversários, tanto é que há muitos acervos a dar sempre um toque de lembrança da música, porque a música tem este...

Agora, entre os integrantes do agrupamento, que chegou a ser visto como revolucionário, Zagi integravam Gedor dos Santos na composição, voz e viola, Pedro de Castro, Vanduna e Loi, Ana Wilson, Maria Mambo Café, Amélia Mingas, Mário Santiago, Fernando Assis, Fernando Castro Paiva, Jovito Nunes, General Mona, Balduino da Silva ou simplesmente Buanga na voz. José Eduardo dos Santos, um dos nomes incontornáveis da nossa história, homem ligado ao desporto, às ondas culturais e um político que desde muito cedo começou a pensar numa Angola independente, de crescimento e desenvolvida. Que continue então a descansar em paz. Os nossos heróis jamais serão esquecidos. 23 horas 54 minutos, é o dia 28 de agosto, o dia do antigo presidente da República de Angola, José Eduardo dos Santos. Esta música é para fechar o nosso programa. Despedimos-nos, Esmeralda Misa, Discoteca da Rádio, Oswaldo Prista e Justino Mabaia, o seu camba da comunidade. Já sabe, faça sempre o bem sem olhar a quem e ajude Angola, a nossa pátria querida, a única pátria que temos, a avançar. Bom fim de semana. Não pude perder à meia-noite o Jornal do Dia e logo a seguir o Esteira da Música com Simone Cabral.

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1: Angola, bom dia. Chefes do Estado e de Governo reúnem-se a partir de amanhã para a Cimeira da União Africana. Angola ganha em breve Centro Industrial de Tecnologia Avançada. Decreto que cria a instituição é apreciado nesta sexta-feira na sessão do Conselho de Ministros. Seleção masculina de basquetebol com foco na segunda vitória consecutiva na penúltima janela de qualificação ao Mundial do Senegal. Ataques armados provocam 50 mortos no Sudão do Sul. O Jornal da Meia-Noite, de 29 de agosto de 2026, tem a edição de Manuel Vicente, técnica de Matson Matar, apresenta as notícias o Ernesto Samaria.
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1: Os chefes de Estado e de Governo reúnem-se a partir de amanhã, aqui em Luanda, com cerca de a presença de mais de 40 chefes de Estado e de Governo para a sessão extraordinária, 21ª sessão extraordinária da Conferência dos Chefes de Estado e de Governo da União Africana. A Cimeira, que será dedicada ao reforço dos mecanismos de prevenção e resolução de conflitos em África, vai olhar com atenção especial aos conflitos no Sudão, na República Democrática do Congo, em Moçambique e a insurgência jihadista no Sahel, Dito Tavares.
3: O embaixador da Angola na Etiópia, Miguel Bembe, diz que a Cimeira vai encontrar as melhores estratégias de prevenção e gestão de conflitos no continente.
4: Esta reestruturação geopolítica fundamenta-se sobretudo na necessidade de reforçar os mecanismos político-operacionais de prevenção, gestão e resolução de conflitos em África perante uma nova vaga de ameaças transnacionais e fragmentadas. Um dos desafios da União Africana não decorre da ausência de tratados, órgãos ou ferramentas de segurança, mas, sobretudo, da escassa coordenação, do fraco financiamento e da subutilização política.
3: A Cimeira de Luanda é de iniciativa do presidente da República, João Lourenço, que se mostra preocupado com os conflitos que assolam milhões de africanos.
4: Esta iniciativa reafirma a forte atuação diplomática e o papel de liderança do nosso país nos assuntos continentais e globais relacionados com a paz e segurança e desenvolvimento.
3: Angola considera que é momento dos líderes africanos resolverem os problemas que afligem o continente com olhar no desenvolvimento sustentável.
4: Angola considerou essencial, urgente, reunir os chefes de Estado para podermos arrumar a casa.
3: Embaixador da Angola na Etiópia, Miguel Bembe, e a 21ª sessão extraordinária da Conferência dos Chefes de Estado e de Governo que Luanda acolhe no dia 30 deste mês.
1: Arranca hoje na Cimeira, que será dedicada ao reforço dos mecanismos de prevenção e resolução de conflitos em África e vai ser albergada em Luanda com mais de 40 chefes de Estado e de Governo da União Africana. O país vai ganhar em breve um centro industrial de tecnologia avançada, localizado na Zona Económica Especial Luanda-Bengo. Nesta altura, decorre a fase final de montagem dos equipamentos para a referida infraestrutura. 22 formadores angolanos que estiveram na Coreia do Sul para se especializarem em áreas como máquinas, eletricidade automotiva, instalações industriais e TICs estão preparados para responder às necessidades do setor industrial. O decreto que cria o Centro Industrial de Tecnologia Avançada, que terá capacidade para formar 1.200 jovens por ano em diversas especialidades, foi apreciado nesta sexta-feira na 7ª sessão ordinária do Conselho de Ministros, orientada pelo chefe de Estado angolano João Lourenço. A sessão apreciou também a proposta de lei que estabelece os princípios e as regras sobre o uso das línguas de Angola, Sani Fuxi.
5: Ainda no domínio da cultura, o Conselho de Ministros apreciou o decreto presidencial que regulamenta a Lei Geral dos Arquivos, um instrumento que visa garantir as regras e princípios da organização e funcionamento e gestão documental e também preservação do acesso à difusão dos arquivos públicos e privados, e o decreto presidencial que regulamenta a Lei do Cinema e do Audiovisual. A sexta sessão ordinária do Conselho de Ministros, que foi orientada pelo Presidente da República, passou igualmente em análise o projeto de decreto presidencial que aprova o regulamento da Lei dos Transplantes de Células, Tecidos e Órgãos Humanos para viabilizar a realização de transplantes em Angola, e o projeto de decreto presidencial que aprova o Estatuto Orgânico do Serviço Nacional de Sementes e também do Fundo de Apoio ao Desenvolvimento da Indústria Pesqueira e Aquicultura FADEPA. Durante a sexta sessão ordinária do Conselho de Ministros foram também apreciados o decreto presidencial que cria a empresa de domínio público CITAV, ou seja, o Centro Industrial de Tecnologia Avançada, e também o projeto de decreto presidencial que altera o Estatuto Orgânico dos Ministérios da Cultura, do Ministério das Finanças e do Ministério dos Recursos Marinhos e Pescas para introduzir a figura do Secretário de Estado para as Indústrias Criativas, o Secretário de Estado para os Assuntos Tributários e o Secretário de Estado para a gestão do espaço e dos recursos marinhos. O Conselho de Ministros apreciou igualmente

0: entre a Agência Nacional de Transportes Terrestres e a IP Engenharias do Grupo Infraestruturas de Portugal. O instrumento vai promover uma parceria no domínio dos transportes e infraestruturas rodoviárias.
1: Sanifus e a sessão do Conselho de Ministros que apreciou também a proposta de lei que estabelece os princípios e as regras sobre o uso das línguas de Angola. A Sonangol pretende avançar com a produção de combustível sustentável para a aviação em Angola, depois da conclusão de um estudo científico realizado por técnicos da petrolífera estatal. A informação foi avançada pelo presidente da Comissão Executiva da Sonangol, Refinação e Petroquímica, Joaquim Quitéculo, que fala sobre as condições favoráveis ao desenvolvimento da referida indústria no país.
2: É um projeto que, para além de ser ambiental, também vai ajudar na diversificação da economia. Vai processar uma matéria-prima que não é derivada de fontes de combustíveis fósseis. É uma oportunidade não só de servir o mercado mundial de SAF àquelas companhias internacionais que voam para Angola, que a partir de 2030 têm que obrigatoriamente ter uma componente até 30% de combustível sustentável para aviação. Todos esses equipamentos que fazem parte de um projeto industrial já não haverá necessidade de serem construídos, porque já existe. Portanto, é uma mais-valia. Tem uma planta de cerca de 4 mil, 5 mil barris de petróleo equivalente por dia e a sua implementação está prevista a ser em 24 meses. Esperamos nós que, durante o decorrer do período de implementação, não sejamos impactados com alguma adversidade.
1: Presidente da Comissão Executiva da Sonangol, Refinação e Petroquímica, Joaquim Quitéculo. A exportação de rochas ornamentais em Angola resulta numa arrecadação anual de 170 milhões de dólares para os cofres do Estado. A China, a Espanha e a Itália são os principais compradores do granito e mármores de produção nacional. Celestino Camate.
3: A informação foi avançada pelo secretário de Estado para o Petróleo e Gás, José Barroso, durante o balanço do desempenho do subsetor de rochas referente ao primeiro trimestre deste ano.
4: Os níveis de produção alcançados, particularmente a partir de 2023, evidenciam uma evolução que ultrapassou significativamente as projeções inicialmente estabelecidas para o período até 2027. Com efeito, foram produzidos 206,85 mil metros cúbicos em 2023 e 231,94 mil metros cúbicos em 2024. Resultados que refletem a dinâmica da atividade e o esforço e compromisso dos operadores na expansão da produção e no aproveitamento do potencial existente.
3: Quanto ao volume de exportações, situou-se acima dos 600 mil metros cúbicos de rochas comercializadas na China, Espanha e Itália, com um saldo de 179 milhões de dólares para os cofres do Estado angolano.
4: No domínio das exportações, a evolução registrada entre 2021 e 2025 foi igualmente significativa, com um volume acumulado de cerca de 601,3 mil metros cúbicos e um valor aproximado em dólares norte-americanos de 179,61 milhões. A China, Espanha e Itália representaram em conjunto 89,16% do valor total exportado. Estes resultados demonstram a capacidade do subsetor para gerar divisas, dinamizar a atividade empresarial e contribuir para as receitas fiscais do Estado, reforçando simultaneamente o seu papel na diversificação das exportações nacionais.
3: Secretário de Estado para o Petróleo e Gás, José Barroso, durante o balanço do desempenho do subsetor de rochas referente ao primeiro trimestre do presente ano.
1: Ouvimos o jornalista Celestino Camate. Casos de ataques de crocodilos e hipopótamo na travessia de alguns rios com realce para o rio Cubango por parte da população com meios artesanais preocupa a Agência Nacional Marítima. A Agência Marítima já trabalha para inverter a situação que tem colocado em risco a vida da população local. Pelicano Batista.
5: Segundo o capitão da Capitania do Porto do Namibe, cuja jurisdição se estende até aqui ao Cubango, Camatachinhema, que falava esta sexta-feira, a saída

0: de uma audiência que lhe foi conferida pelo governador José Martins, mesmo sem avançar números, há um trabalho em curso para se poder inverter a atual situação.
1: O nível de acidentes, de ataques de crocodilos, ataques de popótamo, uma pessoas que faziam a travessia, fazendo uso de meios artesanais como pirogas e canoas, várias preocupações. Já existe um plano estratégico de recuperação dos mesmos meios, num horizonte temporal muito curto, para que nós possamos garantir a vida das pessoas que fazem a travessia de um lado para o outro, sem que haja ataques de crocodilos e hipopótamos.
0: Ainda de acordo com Kamatashi Nyama, 90% dos equipamentos que assegura a navegação fluvial aqui no Cubango está avariado. Há da parte da Capitania do Porto do Namibe um plano estratégico de recuperação desses meios.
1: A província do Cubango dispõe de 10 meios, 90% estão inoperantes. É aí onde nós informamos a excelência do governador.
0: E o governador do Cubango, José Martins, anuncia também existir uma programação da aquisição de embarcações para localidades de maior concentração populacional e serem entregues à delegação provincial da Capitania Fluvial do Porto do Namibe para melhorar as condições de travessia e maior segurança das populações.
2: Nós estratificamos a aquisição desse tipo de meios em função desta realidade, que no momento certo que estiverem aqui aprovisionados os meios, estaremos a fazer o ato como tal de entrega à Capitania do Porto do Namibe por via da sua delegação aqui regional para a satisfação do interesse das nossas populações que têm enfrentado dificuldades para atravessar o rio Cubango para ir nos campos de produção ou ir para a Namíbia visitar os parentes ou a busca de qualquer outro serviço ou bens de consumo.
0: A reportagem Rádio Nacional, Ana Félix e Pelicano Batista em Menonga, a capital do Cubango.
3: Casos de ataques de crocodilos e hipopótamo na travessia de alguns rios, com realce para o rio Cubango por parte da população, com meios artesanais, preocupa a Agência Nacional Marítima. O Serviço de Investigação Criminal no Zaire deteve um cidadão chinês, proprietário de uma empresa que efetuava a exploração ilegal de madeira. O cidadão chinês é acusado da prática de crime de agressão sobre o ambiente de Mbanza Eduardo.
4: A operação ocorreu numa das matas de Mbanza Congo, onde os efetivos do SIC encontraram grandes quantidades de madeira em touros, para além de diversos equipamentos utilizados na exploração florestal. O proprietário da empresa foi detido e deverá responder pelas acusações relacionadas com crimes ambientais.
5: O Serviço de Investigação Criminal do Zaire deteve um cidadão de nacionalidade chinesa com a idade de 53 anos, implicado na prática do crime de agressão ambiental. E durante a investigação expectiva levada a cabo pelos nossos operacionais, foi possível determinar que o suspeito tem a sua empresa na província do Quando, município do Menong, e funciona nesta província do Zaire, no município de Mbanza Congo, há 2 anos, de forma ilícita. Com ele, foram apreendidos 3 máquinas de serragem de madeira industrial, 2 máquinas pré-carregadoras, uma viatura, 610 tábuas de madeiras, 90 blocos em touro e 11 touros ainda não produzidos.
4: O Serviço de Investigação Criminal reforça igualmente o apelo à população para que denuncie casos de exploração ilegal de madeira e outras práticas suscetíveis de colocar em risco o ambiente e os recursos naturais.
5: E apelar mais uma vez à nossa população, a nível da província, vamos fortificar a denúncia aos órgãos de justiça.
4: Reportagem Rádio Nacional de Angola. Luís Mamana e Diabanzi Eduardo, no Zaire.
3: Serviço de Investigação Criminal na província do Zaire deteve um cidadão chinês, proprietário de uma empresa que efetuava a exploração ilegal de madeira.
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3: Atualidade desportiva já a seguir com o jornalista Alves da Silva da Rádio 5. Bom dia.
7: Bom dia. No basquetebol, os 12 vezes campeões de África vão procurar este sábado o segundo triunfo consecutivo na penúltima janela qualificativa pela zona africana ao Mundial do próximo ano no Qatar. O 5 nacional, às ordens de Pepe Claroche, vai defrontar o fortíssimo Senegal, que vem de uma derrota na jornada anterior. O duelo com o gigante Senegal acontece às 19h30 para a segunda jornada do Grupo F e vai acontecer depois do triunfo de forma expressiva 168 sobre a República Democrática do Congo. À entrada para esta segunda jornada, o Grupo F tem na liderança a Côte d'Ivoire com 13 pontos, seguido de Angola, do Mali e do Senegal com 12 pontos cada. No desporto, motorizado. A cidade de Lubango acolhe este sábado os treinos livres e classificatórios para além da definição da grelha de partida dos 200 km da Huila, edição 40, e no âmbito dos 124 anos das festas da Nossa Senhora do Monte. A pista e particularmente o pavimento do circuito sofreram melhorias que vão garantir que quem assistir à prova desfrute do melhor da corrida. No Rei Futebol, Liga Unitel Girabola, Sagrada Esperança da Luna Norte e São Salvador do Zaire fazem este sábado mais um jogo referente à segunda jornada do Nacional Maior de Futebol no país. O jogo está marcado para as 15 horas no estádio do Dundo. Nesta jornada já tivemos os jogos: Interclube 2, Futebol Clube de Luanda 1, Recreativo da Cala 1, Wiliete de Benguela 2, 1º de Benguela 1, 1º de Agosto 2. Na sequência teremos Recreativo do Libolo, Futebol Clube Bravos do Maqui do Moxico, Académica do Lobito, Petro de Luanda e Cabos Corpo do Palanca, Desportivo da Lunda Sul. O trio composto pelas equipas do Wiliete de Benguela, 1º de Agosto, e Interclube, com 6 pontos cada, estão na liderança da tabela classificativa. Bom dia.
3: Bom dia, jornalista Alves da Silva, da Rádio 5 e a Atualidade Desportiva. Do quadrante internacional, uma coligação que reúne os principais partidos da oposição da República Democrática do Congo rejeitou o diálogo nacional anunciado pelo presidente Félix Tshisekedi, acusando-o de utilizar estas consultas para tentar manter-se no poder. Na quinta-feira, Félix Tshisekedi detalhou, numa comunicação à nação, as modalidades de um diálogo nacional destinado a reconciliar um país com uma história marcada por crises, excluindo a participação do grupo armado M23, que tomou várias áreas do território no leste do país com o apoio do Ruanda. A coligação, que reúne os principais partidos da oposição, denominada Artículo 64, rejeita firmemente as pretensas consultas populares iniciadas pelo presidente da RDC, em vez de um diálogo nacional inclusivo. Chefes do Estado e de Governo da União Africana analisam hoje o reforço do mecanismo de prevenção e resolução de conflitos no continente. Proprietário de uma empresa chinesa detido pelo SIC por exploração ilegal de madeira no Zaire. Do desporto, seleção masculina de basquetebol procura hoje segunda vitória na penúltima janela de qualificação ao Mundial do Qatar. Oposição na República Democrática do Congo rejeita diálogo nacional anunciado pelo presidente Félix Tshisekedi. O Jornal da Meia-Noite, deste sábado 29 de agosto de 2026, teve a edição de Manuel Vicente, técnica de Matson Matar. O Ernesto Samaria apresentou-lhe as notícias. Boa noite, ou seja, bom dia e bom sábado.

0: Bom dia, Ernesto Samaria. Meia-noite, 20 minutos e bom regresso a casa.
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0: Meia-noite, 28 minutos. Vem aí mais uma edição do Esteira da Música.
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0: Bom dia, Angola. Já está no ar mais uma edição do nosso e vosso magnífico programa Esteira da Música, aqui nas ondas artesianas da Nacional de Angola. É com muita animação, ritmo e sons que nós começamos a estender a nossa esteira, que só vai ser recolhida sensivelmente às 5 horas.
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0: Estamos a começar? Esteira da Música, última rodagem do mês de agosto do ano 2026. Hoje o calendário assinala 29 de agosto de 2026. Oh Raul, sabes quantos dias faltam para acabar o ano? Apanhei-te! Faltam 124 dias para terminar o ano 2026. Estamos no fim de semana que esperamos que seja proveitoso para muitos. Amigo ouvinte, como foi a tua semana de trabalho? Boa ou nem por isso?
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0: É, somos a Rádio Nacional de Angola. O amigo ouvinte já pensou no que vai fazer este fim de semana?
3: Gostoso, né?
0: Não dê voltas à cabeça, aproveite para visitar algumas famílias ou amigos que há muito não os vê.
4: É só isso.
0: Ou então visite alguns recantos turísticos do nosso país. Se não puder, fique em casa com a família a acompanhar a programação desta magnífica rádio que une o país.
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0: Unimos o país quando o relógio marca 00:41. É a edição de sábado referente ao dia 29 de agosto do ano 2026. A realização do Esteira da Música conta com a assinatura, com os dedos mágicos de Francisco Janeiro. Um grande abraço, meu realizador, nosso realizador, nosso cota, meu cota, Francisco Janeiro.
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0: A elaboração musical está na responsabilidade da Margot Rasgado.
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0: Somos o Esteira da Música. A técnica final de emissão é com ele, o Raul Gunga.
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0: E a comunicar para Angola e o mundo, o Simon Cabral, que vai fazer-lhe a companhia até bem pertinho das 5 horas.
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1: Meia-noite, 56 minutos nesta edição do programa Esteira da Música. O amigo ouvinte veio acompanhar o espaço Retrato Musical, onde vamos retratar a vida e obra dos cantores Salif Keita e Michael Jackson. Duas referências da música mundial que comemoraram mais um aniversário ao longo da semana finda. Vamos também ter o espaço Roupa Nova, onde sugerimos as músicas Balato de Tony Amado e a versão feita pela cantora Esmeralda Caçanga, bem como Mainga Mame, da autoria de Sofia Rosa, numa versão de Antonica. No espaço Dois Sucessos, Duas Recordações, teremos em concurso as músicas Nzoyame, de Jops Agostinho, e Kalamachinde, do Robertinho. Ao longo do programa, o amigo 20 vai poder igualmente acompanhar as notícias do universo musical e o espaço Mix, a madrugada hoje, sob responsabilidade do DJ.
2: Sobrinha, tá gostoso, né?
1: Teremos o Mix à madrugada. Este menu reservado para si nesta edição do nosso e vosso programa, que vai até bem pertinho das 5 horas. Nós somos o Esteira da Música.
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